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2: Irmãos, vamos estudar a palavra do Senhor. Vamos ouvir aquilo que Deus tem para os nossos corações. Nosso tema de hoje, o discípulo e a palavra de Deus. O discípulo e a palavra de Deus. Você é discípulo de Cristo? Você já parou para pensar se de fato você é discípulo de Cristo? E o que significa ser discípulo de Cristo? Amados, diz a palavra que quando o Senhor nos resgatou, Ele resgatou-nos para que sejamos dEle. Sejamos seguidores dEle. E esta é a verdade do Senhor para as nossas almas. No entanto, quando nós somos discípulos de Cristo Jesus, teremos em especial um amor para com a palavra. Desejaremos conhecer a palavra, mergulharmos na palavra, para que nós possamos conhecer um pouco mais aquilo que é possível através das Sagradas Escrituras. E o nosso tema de hoje remete exatamente a esta realidade. É conhecer um pouco mais a respeito da palavra para que possamos melhor servir o nome santo de Deus. Eu convido os irmãos a abrir a Bíblia em 2 Timóteo capítulo 3, leremos apenas dois versículos, o 16 e o 17. A nossa palavra de hoje é um passeio pela palavra de Deus, é um passeio pela Bíblia. 2 Timóteo capítulo 3, versículos 16 e 17, ouça o que Paulo narrou. Toda a escritura é inspirada por Deus e é útil para o ensino, para a repreensão, para a correção, para a educação na justiça, a fim de que o homem de Deus seja perfeito e perfeitamente habilitado para toda boa obra. Amém, irmãos? Vamos orar. Amado, muito obrigado pela revelação tão maravilhosa que é a Tua Palavra. Ensina-nos, ó Deus, para que nós possamos hoje aprender um pouco mais a respeito dela e amá-la com todas as nossas forças e vivermos os seus ensinamentos. Senhor, fala conosco em nome de Jesus. Amém. Queridos, quando nós pegamos as Sagradas Escrituras em nossas mãos, a Bíblia, nós vamos olhar para um livro precioso, extremamente precioso. Um livro divino que atravessa milênios, que desde o seu início até hoje, quase quatro milênios. A palavra do Senhor foi escrita no período de aproximadamente 1.500 anos, encerrando no primeiro século da nossa época. Portanto, há 2.000 anos atrás, os últimos escritos foram inseridos nas Sagradas Escrituras. No entanto, antes, aproximadamente 1.500 anos. Seus autores, aproximadamente 40 autores, entre reis, pessoas simples, pessoas cultas, enfim, mas 40 autores. O interessante, amados, é que quando a obra é de Deus, há uma uniformidade. Você não encontra na palavra de Deus nenhum ponto que leva você a achar que há contradição, entender que há contradição. Evidentemente que algumas pessoas procuram e encontram contradições porque leem versículos isolados, leem versículos sem observar o contexto. Nós temos que olhar a palavra do Senhor de uma forma geral para entendermos aquilo que o Espírito Santo do Senhor tem para as nossas almas. Nós sabemos, amados, que a nossa Bíblia tem 66 livros. São 39 livros no Antigo Testamento. Esse número de livros, desde os tempos antigos. Não há variações em quantidade de livros, nem tampouco em autores, em nome de livros, enfim. O Novo Testamento, 27 livros. Mas, algum tempo atrás, foram acrescidos pela Igreja Católica mais alguns livros. E eis aí os livros que são chamados de apócrifos, livros apócrifos. Esses livros não possuem a inspiração de Deus, não possuem a inspiração do Senhor. São livros que foram agregados ao Antigo Testamento pela Igreja Católica. os judeus responsáveis pela preservação do Antigo Testamento não os considerava. Ainda, a ausência de citação pelo Senhor Jesus e pelos apóstolos. O conteúdo teológico é duvidoso, alguns são fantasiosos e coisas assim. E a origem tardia e a falta da autoria profética, além da rejeição pelos líderes da igreja primitiva. Todos esses fatores levam a igreja a compreender que esses livros são apócrifos e não são aceitáveis na nossa palavra, na nossa Bíblia. A Bíblia chamada cristã evangélica possui 39 livros no Antigo Testamento, sem acréscimos, e os 27 do Novo Testamento como nós os conhecemos. A palavra do Senhor, irmãos, ela é útil para o ensino, ela é útil para que nós possamos aprender de Deus. O cristão que não ler a palavra do Senhor, ele está fadado ao fracasso espiritual. Ele é uma porta aberta para toda sorte de enganos. Eis o porquê que nós vemos o proliferar de seitas. São pessoas que não conhecem a palavra do Senhor, que não deixam se envolver pelo Espírito Santo e optam por criarem religiões, criarem igrejas que estão longe dos princípios determinados pelo Senhor. A palavra de Deus é a nossa única regra. É a única regra, irmãos. Não existe outra regra. A partir do momento que nós observamos os ensinamentos da palavra, não vamos errar diante do Senhor. No entanto, não nos é permitido acrescer ao texto sagrado nenhum tipo de informação. A palavra do Senhor não precisa passar por uma renovação, por uma atualização, não. A palavra de Deus é completa por si só, da forma que Deus quer, e milagrosamente chegou às nossas mãos. Se você observar bem e com mais tempo estudar um pouco mais a respeito disto, você há de ver, irmãos, que muitos morreram apenas pelo fato de possuírem uma cópia das Sagradas Escrituras. Foram mortos por isso. No passado, uma cópia era extremamente cara, e somente aquelas pessoas que possuíam muitas posses poderiam adquiri-la. Mesmo assim, o Senhor permitiu que a Bíblia chegasse aos nossos dias. E com a invenção da prensa, tudo tornou-se mais fácil, e já há aproximadamente 500 anos que a Bíblia popularizou-se e todos têm acesso a uma cópia para a honra e para a glória do Senhor. Amém? Mas eu quero chamá-los à atenção nos próximos minutos para algumas particularidades desse livro sagrado. O primeiro ponto: inspiração e autoridade das Escrituras. Inspiração e autoridade das Escrituras. 2 Pedro, capítulo 1, versículos 20 e 21. Ouça só o que diz a palavra. Sabendo primeiramente isto, que nenhuma profecia da Escritura provém de particular elucidação, particular explicação, porque nunca jamais qualquer profecia foi dada por vontade humana. Entretanto, homens santos falaram da parte de Deus, movidos pelo Espírito Santo. Aleluias! Mais uma vez, irmãos, a Bíblia não é um livro comum. A palavra do Senhor não é comum. É uma palavra viva, é uma palavra eterna. Enquanto houver mundo, certamente a palavra do Senhor estará presente nas mãos dos servos fiéis. A sua inspiração é divina. Não é um livro mesmo escrito por autores humanos, pessoas simples, umas pessoas um pouco mais cultas. Mas a inspiração é divina. Cada palavra escrita veio sob a orientação do Espírito Santo de Deus. Entenda isso. Algumas pessoas dizem: a palavra é papel e ela aceita tudo, escrita por homens. Sim, papel aceita tudo, escrita por homens também. No entanto, a palavra de Deus, a Bíblia, ela é diferente, porque há todo um teor espiritual. O Espírito Santo do Senhor moveu na vida daqueles homens e eles escreveram aquilo que o Senhor deu-lhes, aquilo que o Senhor ensinou-lhes. E isto é a diferença. Você pode colocar qualquer coisa em papel, mas é o Espírito Santo que colocou no papel a vontade do Senhor, para que nós possamos ser edificados para a honra e para a glória do Eterno. Amados, a Bíblia, a palavra de Deus é infalível e ela tem autoridade suprema para que a nossa fé seja conduzida, para que a nossa fé tenha a direção certa. A palavra de Deus é necessária para que você viva Deus de verdade. Caso você não leia a palavra, você não há de conseguir viver a vontade do Senhor da forma que Deus quer. Amém? A Bíblia como palavra de Deus. Hebreus capítulo 4, versículo 12. Hebreus capítulo 4, versículo 12. Porque a palavra de Deus é viva e eficaz. É mais cortante do que qualquer espada de dois gumes e penetra até ao ponto de dividir alma e espírito, juntas e medulas, e é apta para discernir, julgar os pensamentos e propósitos do coração. Você não pode olhar para a palavra de Deus como comum, mas sim, irmãos, como a revelação do Senhor para a vida do seu povo. A revelação de Deus. A Bíblia diz que ela é eficaz. A própria Bíblia, ela dá testemunho dela própria. E ela afirma que é eficaz. A palavra de Deus é eficaz para mudar completamente a nossa forma de viver e assim fazermos a vontade do Eterno a cada instante, a cada minuto. A fidelidade e imutabilidade das Escrituras. A palavra do Senhor é fiel e imutável. Oh, glórias! Mateus capítulo 24, versículo 35. Ouça só. Passará o céu e a terra, porém as minhas palavras não passarão. Elas ficarão para sempre. Passarão o céu e a terra, porém as minhas palavras não passarão. Ou seja, ficarão para sempre. Irmãos, Deus é fiel. E enquanto houver ser humano sobre esta terra, ou seja, até a volta de Cristo, até a volta do Senhor, a palavra estará ao nosso alcance, para que nós possamos entender quem é Deus e nos deixar guiar por Ele. Diz ainda, amados, que ela é imutável, ou seja, ela jamais será diferente. Não há ninguém que consiga mudá-la, inserir coisas novas, atualizá-la ou coisa parecida. A palavra do Senhor é real, é verdadeira. E mesmo que passe os séculos, ela continuará fiel à vontade do Senhor. Amém? O discípulo e a palavra de Deus. Se você é servo do Senhor, se você é discípulo de Cristo, discípulo seguidor de Cristo, se você é seguidor de Cristo Jesus, é uma necessidade conhecer as Sagradas Escrituras para que você não seja enganado pelo inimigo de nossas almas. 2. O papel da palavra na transformação do crente. Salmo 119, versículo 105. Salmo 119, versículo 105. É um texto extremamente conhecido e gostoso de se ouvir. Lâmpada para os meus pés é a tua palavra, e luz para os meus caminhos. O salmista afirma de forma clara que a palavra de Deus é lâmpada para os pés e luz para os caminhos. Quando nós temos a palavra do Senhor cravada no nosso coração, quando nós enchemos a nossa vida, a nossa alma com a palavra do Eterno, certamente, irmãos, nosso caminho será iluminado. A graça do Senhor estará sobre nós e diante de nós, e os nossos passos serão retos para a honra e para a glória de nosso Senhor e Salvador Jesus. É preciso entender, irmãos, que a Bíblia não apenas ensina verdades espirituais, é a fonte das verdades espirituais, mas também tem o poder, é a palavra viva, tem o poder para transformar aqueles que além estudam e obedecem. Se você quer passar por uma transformação verdadeira, experimentar verdadeiramente quem é Cristo, o princípio, ler a palavra. Na palavra do Senhor você tem todas as informações, todos os passos necessários para que haja de fato uma transformação no nosso coração. Quando nós mergulhamos nas Sagradas Escrituras, recebemos de Deus a luz, recebemos de Deus a revelação, recebemos de Deus o poder para experimentarmos aquilo que Ele quer para as nossas almas. Ele nos dá o conhecimento, nos dá o discernimento para que possamos ler a palavra, praticarmos, pois teremos uma fé forte no Senhor. Seremos fortalecidos e no meio das dificuldades, a palavra do Eterno nos ensina como agir para que nós possamos vencer todas as situações. Esta é a verdade da palavra. A Bíblia, ela nos conduz ao arrependimento e também à santificação. Mais uma vez, amados, nós temos visto que nesses últimos tempos, tempos absurdos que nós estamos vivendo, dias do fim, as pessoas não querem mais ler a palavra de Deus, mas querem receber do Senhor. O fato de querer receber de Deus, porém não ler a palavra, já fica em evidência que não conhecem a palavra. Se não conhecem a palavra, como podem servir ao Todo-Poderoso? Como podem fazer a vontade do Eterno? Eis o porquê, irmãos, que batemos mais uma vez. A necessidade de lermos e estudarmos a palavra é urgente para que possamos conhecer o Todo-Poderoso. Ela nos conduz ao arrependimento e à santificação, porque ela revela quem somos e a necessidade de vivermos segundo a vontade do Senhor. João capítulo 17, versículo 17. João 17, 17 diz: santifica-os na verdade, a tua palavra é a verdade. Palavras de Cristo: santifica-os na verdade, a tua palavra é a verdade. Se o Senhor Jesus orientou os seus seguidores a agirem dessa forma, certamente é nossa necessidade colocarmos em prática aquilo que o Senhor Jesus, aquilo que Deus tem para as nossas almas. Amém? Em Romanos capítulo 12, versículo 2, Romanos 12, 2, o apóstolo Paulo, ele faz a seguinte afirmação: e não vivam conforme os padrões deste mundo, mas deixem que Deus os transforme pela renovação da mente, para que possam experimentar qual é a boa, agradável e perfeita vontade de Deus. Ou seja, a palavra, a Bíblia, ela é uma fonte de renovação da nossa mente. Se nós queremos uma mente renovada, uma mente nova, leiam a palavra. Procure conhecer a palavra de Deus. A Bíblia é o centro do nosso conhecimento, da nossa revelação. Não existe uma revelação maior do que a Bíblia. Eu sei que nesses últimos tempos as pessoas procuram os muitos profetas que estão por aí. Profetas que adivinham e revelam tudo. Mas a nossa revelação verdadeira está na palavra, porque é ela que traz aquilo que nós precisamos para que possamos servir o Senhor segundo aquilo que Ele deseja. Mais uma vez, versículo 2, Romanos 12. E não vivam conforme os padrões desse mundo. Não vivam conforme os padrões, os costumes, as práticas, as culturas desse mundo. Mas deixem que Deus os transforme pela renovação da mente, para que possam experimentar qual é a boa, agradável e perfeita vontade de Deus. Quando você mergulha nas Sagradas Escrituras, o Eterno traz essa verdade à realidade. E a tua mente, com certeza, passa pelo processo de renovação. Salmo 1, versículos 1 e 2. Salmo 1, versículos 1 e 2. Ouça só o que diz o salmista: bem-aventurado o homem que não anda no conselho dos ímpios, não se detém no caminho dos pecadores, nem se assenta na roda dos escarnecedores. E a segunda parte: antes o seu prazer está na lei do Senhor, e na sua lei medita de dia e de noite. Irmãos, esse versículo, ele é muito, eu não sei nem como falar para os amados. Esse versículo, ele joga por terra um tanto de coisas que nós entendemos e achamos que entendemos. No versículo 2, antes, o seu prazer está na lei do Senhor e na sua lei medita de dia e de noite. O salmista afirma de forma clara, amados, que o nosso prazer precisa estar na meditação da palavra, no conhecer a palavra de Deus, em saber quem é o Senhor. O nosso prazer precisa estar nas Sagradas Escrituras. E quando nós olhamos e vemos que hoje, nesses últimos tempos, as pessoas não leem a palavra, não meditam na palavra, como podem obter vitória? Como podem servir o Todo-Poderoso? Elas possuem prazer em tantas coisas. Prazer nas séries, prazer nos filmes, prazer nas novelas, prazer nas piadas, prazer na pornografia e vai por aí. Mas não tem prazer naquilo que edifica e que pode transformar a nossa mente e conduzir-nos ao arrependimento e a uma vida santa, a Bíblia. No versículo 1, bem-aventurado o homem que não anda no conselho dos ímpios, não se detém no caminho dos pecadores, nem se assenta na roda dos escarnecedores. Ou seja, amados, o nosso prazer maior é a palavra, é conhecer a palavra, é vivermos a palavra, é deixar-nos transformar pela revelação do Todo-Poderoso. Amém? Nosso terceiro tópico, a necessidade do estudo e meditação na palavra. Nós vimos no primeiro tópico, inspiração e autoridade das Escrituras. Fica clara que a palavra de Deus é inspirada. Ainda, ela tem o poder para transformar a vida do homem. E três, a necessidade do estudo e meditação na palavra. Josué capítulo 1, versículo 8. Josué 1, versículo 8. Não cesses de falar desse livro da lei. Antes, medita, estuda nele dia e noite, para que tenhas cuidado de fazer segundo tudo quanto nele está escrito. Então farás prosperar o teu caminho e serás bem-sucedido. Talvez as pessoas possam até questionar, mas pastor, nós não estamos mais debaixo da antiga aliança. É, de fato, não estamos. Mas este princípio é válido para a nova aliança. É um entendimento profundo de Josué, um entendimento que ele recebeu de Deus, e ele testemunha a todos, em todas as épocas, da necessidade de conhecermos a palavra de Deus, de meditarmos na palavra, de estudarmos a palavra. E isso também se aplica aos nossos dias. Nós, que somos servos do Senhor, precisamos conhecer a nossa fé e defender a nossa fé. Se você não conhece a tua fé, como é que você pode afirmar que é de Cristo? Porque conhecer a fé é conhecer Jesus, porque Jesus é o Verbo, é a base de todas as coisas. Mas para que nós possamos conhecer a Jesus, palavra, Bíblia, meditarmos na palavra, meditarmos na Bíblia. E se assim fazermos, irmãos, com certeza uma série de situações que até são heresias, heréticas, apóstatas, serão arrancadas do nosso ser. Serão arrancadas da nossa vida. Irmãos, ler a palavra do Senhor não é algo para você fazer esporadicamente. Leu hoje, já li a palavra do Senhor hoje, não preciso ler amanhã. Leu na semana passada, não precisa mais ler na próxima semana. Enfim, não, amados. A palavra do Senhor é para ser lida diariamente, todos os dias da tua vida, para que assim você tenha um crescimento sólido, uma fé sólida, firmada verdadeiramente sobre a rocha. Amém? O texto de Josué, através dele, Deus chama-nos e mostra-nos a necessidade de estudá-la, meditá-la e aplicá-la continuamente na nossa vida. Se você é servo de Deus, pratique a palavra de Deus. Medite e pratique a palavra do Senhor. Salmo 119, versículo 11. Salmo 119, versículo 11. Ouça só. Guardo no coração as tuas palavras para não pecar contra ti. Amém? Eis aí a importância do estudo diário da palavra, o estudo diário das Sagradas Escrituras. Quando nós a temos no coração, guardado dentro da nossa mente, certamente, amados, teremos força para evitarmos, para rejeitarmos a prática do pecado, para dizermos não às tentações, dizermos não à nossa carne e também a Satanás com as suas opressões. Mas é preciso que a palavra esteja dentro do nosso coração, a nossa mente esteja fervilhando com a palavra do Senhor. Eis aí, amados, a revelação. Nós temos que conhecer a palavra, assim não vamos pecar contra Deus. João capítulo 14, versículo 26. João capítulo 14, versículo 26, revela-nos que o Espírito Santo nos auxilia na compreensão da palavra. Ou seja, você pode ler a palavra de frente para trás, de trás para frente, 500 mil vezes. Você pode até decorar a Bíblia, mas se não houver o Espírito Santo trabalhando, será apenas um conhecimento intelectual. Você lê ou conhece, pode até recitá-la, mas é o Espírito Santo que nos dá a compreensão das Sagradas Escrituras. Quando você vê um sacerdote que professa o cristianismo, mas você vê que ele está errado, não é que ele desconhece a palavra de Deus, ele conhece melhor do que muitos sacerdotes evangélicos. Eles conhecem a palavra, mas não tem o Espírito Santo para dar-lhes a compreensão verdadeira da palavra, e eles vivem na prática do erro. João capítulo 14, versículo 26, disse Jesus: mas o Consolador, o Espírito Santo, que o Pai enviará em meu nome, esse ensinará a vocês todas as coisas e fará com que se lembrem de tudo o que eu lhes disse. Quem é o Consolador? É o Espírito Santo de Deus. O Consolador veio após a ressurreição de Cristo Jesus. Até então, amados, as pessoas viviam pela prática das obras, observando a lei, praticando a lei. Cristo veio, encerrou uma fase, e a partir daquele momento, após a sua ressurreição, nós que vivemos pós-ressurreição, recebemos o Espírito Santo de Deus, que nos dá a revelação, a compreensão da palavra. Se você não estudar a palavra de Deus e não buscar essa compreensão, praticá-la, impossível que você sirva verdadeiramente ao Senhor. Mateus capítulo 4, versículo 4. Mateus 4, versículo 4. Jesus mais uma vez afirma, desta vez ele afirma diante de Satanás: está escrito, não só de pão viverá o homem, mas de toda palavra que procede da boca de Deus. Olha a afirmativa de Jesus a Satanás no momento da tentação: não só de pão, mas de toda palavra que procede da boca de Deus. E a palavra que procede da boca de Deus? Sagradas Escrituras, a revelação do Senhor para as nossas almas. Se você quer conhecer o Senhor, irmãos, corra para a palavra. O homem ajuda, mas a revelação verdadeira vem do Espírito Santo do Senhor. É a Bíblia que nos dá essa revelação. Nosso quarto tópico: aplicando a palavra no dia a dia. Tiago capítulo 1, versículos 22 até o 25. Tiago 1, de 22 a 25. Ouça só a afirmativa: tornai-vos, pois, praticante da palavra e não somente ouvintes, enganando-vos a vós mesmos, porque se alguém é ouvinte da palavra e não praticante, assemelha-se ao homem que contempla no espelho o seu rosto natural, pois a si mesmo se contempla e se retira, e para logo se esquece de como era a sua aparência. Mas aquele que considera atentamente na lei, lei da liberdade, e nela persevera, não sendo ouvinte negligente, mas operoso praticante, esse será bem-aventurado no que realizar. Amém, queridos? Dá para entender a palavra? Creio que sim, porque ela é muito clara. Mas o cerne é: devemos praticar a palavra, não apenas conhecê-la. Muitos conhecem a palavra, conhecem, por exemplo, as obras da carne, prostituição, adultério, essas coisas todas, as farras, bebidas, enfim, conhece, sabe que é pecado, mas não observam, apenas conhecem, mas não observam, não praticam a vontade do Todo-Poderoso. Nós somos chamados a vivermos a vontade do Senhor, irmãos. A Bíblia não deve ser apenas lida, mas também estudada e vivida. É preciso viver os ensinamentos de Cristo dia após dia. E com certeza, a verdadeira maturidade cristã é demonstrada pela prática da palavra em nosso cotidiano. Eis o porquê que eu vos afirmo: se alguém vos perguntar qual a doutrina da igreja que você serve ao Senhor, qual a doutrina da missão Vivos, aponta o Novo Testamento para ele e manda-o ler. Leia a doutrina da igreja Missão Vivos, leia o Novo Testamento. E ali estão as informações que nós precisamos para viver Jesus de forma integral, poderosa, profunda, e experimentarmos e ouvirmos a voz do Espírito Santo. Lucas capítulo 11, versículo 28. Lucas 11, versículo 28. Mas bem-aventurados são os que ouvem a palavra de Deus e aguardam. Amém? Bem-aventurados são os que ouvem a palavra de Deus e aguardam. Queridos, nós temos que aplicar a palavra de Deus na nossa vida, guardá-la no nosso coração, mas também aplicá-la, obedecer esses princípios em todas as áreas do nosso viver. Se você ama o Senhor, procure conhecer a palavra e viva a vontade do Eterno em todas as áreas da tua vida. E nós devemos, queridos, a partir do momento que conhecemos a palavra, construir a nossa vida sobre a rocha. A vida do verdadeiro crente, do verdadeiro servo do Senhor, do discípulo de Cristo, ela está firmada na rocha verdadeira. Mateus capítulo 7, versículos 24 a 27. Mateus capítulo 7, versículos 24 até o 27. Ouça só: todo aquele, pois, que ouve estas minhas palavras e as pratica, será comparado a um homem prudente que edificou a casa sobre a rocha. E caiu a chuva, transbordaram os rios, sopraram os ventos e deram com ímpeto contra aquela casa que não caiu, porque fora edificada sobre a rocha. E todo aquele que ouve estas minhas palavras e não as pratica será comparado a um homem insensato que edificou a sua casa sobre a areia. E caiu a chuva, transbordaram os rios, sopraram os ventos e deram com ímpeto contra aquela casa, e ela desabou, sendo grande a sua ruína. O Senhor Jesus faz uma comparação muito interessante, e nós precisamos observar essa comparação. Aquele que é sábio, o servo de Deus fiel, a sua casa, a sua fé está alicerçada sobre a rocha. No entanto, amados, como nós temos visto tantos, cuja fé está sobre a areia, são pessoas levadas por toda sorte de ventos, doutrinas, enfim, levadas pelo engano, levadas pelo desejo da carne, são pessoas que deixam se mover por toda sorte de males. Esses, amados, quando sopram os ventos, a sua casa cai. A sua casa com certeza desaba, porque não estão firmados em Cristo. até conhecem nominalmente a Jesus, até sabem qual a vontade do Senhor, até sabem o que a palavra de Deus diz, mas não praticam, não aplicam à sua vida a palavra de Deus e estão sujeitos a toda sorte de males sobre a face da terra e no dia final em perder a salvação. Colossenses capítulo 3, versículos 16 e 17. Colossenses 3, versículos 16 e 17. Esse texto diz que o amor e a justiça de Deus devem ser refletidos em nossas atitudes. Quando olharem para nós, necessário é que vejam o amor e a justiça de Deus. O amor e a retidão de Deus, a vontade do Eterno manifestada na nossa vida. Diz a palavra: habite ricamente em vós a palavra de Cristo, instruí-vos e aconselhai-vos mutuamente em toda a sabedoria, louvando a Deus com salmos e hinos e cânticos espirituais, com gratidão em vosso coração. E tudo o que fizerdes, seja em palavra, seja em ação, fazei-o em nome do Senhor Jesus, dando por ele graças a Deus Pai. Amém? Oh, glórias! É isso que Deus exige de cada um de nós. É necessário conhecermos a palavra e praticarmos a palavra. No versículo 17, amados, no versículo 17, é um diferencial na vida do servo de Deus. Ele diz: e tudo o que fizerdes, em tudo, entenda tudo como tudo, amém? Tudo é tudo. E tudo o que fizerdes, seja em palavra, seja em ação, fazei-o em nome do Senhor Jesus. É necessário parar, pensar: será que o que eu falo, posso falar em nome de Jesus? As minhas ações, posso falar que eu estou agindo semelhantemente a Jesus? As minhas atitudes, pensamentos, amplie isso aí, pensamentos, negócios, enfim, é tudo em nome do Senhor Jesus, dando por ele graças a Deus Pai. Esta é a verdade que o Senhor requer dos seus discípulos em relação à sua palavra. Não apenas leitores da palavra, mas nós devemos, além de lê-la, meditar na mesma e estudá-la. É preciso conhecermos profundamente a palavra do Senhor, certos que ela é inspirada por Deus, é a autoridade do Senhor para as nossas vidas. Ela tem o poder, irmãos, de transformar-nos, transformar a nossa mente. Oh, glórias! Ela nos ensina que não podemos cessar de falar desse livro da lei, nós não podemos deixar de falar de Jesus, meditar nas Escrituras, e isso de dia e de noite, ou seja, da ideia de continuidade, não apenas de forma esporádica, hoje sim, amanhã não, etc., mas contínuo, de dia e de noite. E assim, irmãos, nós vamos fazer tudo o que está escrito nesse livro, e o Senhor nos fará prosperar em nossos caminhos e seremos bem-sucedidos. Essa foi a afirmativa, foi o testemunho de Josué que se aplica a nós, amém? E o Novo Testamento ratifica esta palavra com certeza. Ainda, não apenas lê-la, mas praticá-la no dia a dia. O discípulo de Cristo é um praticante da palavra do Senhor. Amém? Procure praticar a palavra do Senhor, irmãos. Procure viver a verdade do Todo-Poderoso de uma forma intensa, de uma forma maravilhosa. Com certeza, irmãos, a Bíblia é o fundamento para a vida do discípulo de Deus. Se você é discípulo, eis o fundamento, a Bíblia. Ela é inspirada por Deus, tem autoridade sobre nossas vidas, é essencial para a nossa transformação espiritual. Mas é necessário comer, alimentar-nos dela, que possamos ter um compromisso genuíno com Deus, amados, estudando-a, meditando nela, e obedecendo os seus ensinamentos, para que sejamos discípulos fiéis de Cristo Jesus.

0: que entendamos que a palavra é a revelação maior para os nossos corações e que possamos praticá-la em nosso dia a dia. Senhor, plante essa verdade em nossos corações, esse desejo intenso em nossas vidas de fazermos tudo segundo a Tua vontade, em nome de Jesus. Amém. Amém, queridos?
1: Amém.
0: Leia a Bíblia, pratique a Bíblia, viva a palavra do Senhor no teu dia a dia, em nome de Jesus.
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aleluia. Este Deus é poderoso. E tudo aquilo que você não pode fazer, Ele pode. E se Ele quiser fazer,

Quão formosos sobre os montes são os pés do que anuncia as boas novas, que proclama a paz, que anuncia coisas boas, que proclama a salvação, que diz a Sião: o teu Deus reina. Isaías 52, 7.

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1: Desanimado? Desanimada? Desanimados? Lancem as redes. Ô, glórias! Você está desanimado? O desânimo tem adentrado o teu coração? Você está esmorecido com a vida? Esmorecido com aquilo que é de Deus? Você está para baixo, quem sabe? Não é assim? Desestimulado, desestimulada. Tudo isso, irmãos, é desânimo. E muitas vezes, queridos, o desânimo, ele chega e bate à porta da nossa vida, bate à porta do nosso coração e abrimos. Deveríamos rejeitá-lo e falar, ó, não tem ninguém em casa, porque aqui só o Espírito Santo de Deus. O que é que nós fazemos? Recebemos o desânimo, damos boas-vindas, ou acolhemos, e a nossa vida entra em parafuso. Fica difícil, porque, amados, se nós não estivermos com o nosso olhar em Cristo Jesus, se nós não estivermos fixados no Senhor, como é que teremos forças para prosseguir? Como é que teremos forças para andar? É preciso entender, irmãos, que o desânimo não nasce por acaso, mas com certeza tem um demônio, diversos demônios, trabalhando a tua existência, fazendo que você pare, que você sente, que você não prossiga. E quando nós sentamos, tiramos os olhos do Senhor, acolhemos a carne, a velha natureza, damos lugar ao desânimo, certamente não vamos alcançar, não vamos conquistar o plano de Deus para a nossa existência, para a nossa vida. Amados, somos chamados pelo Senhor à atenção para que vigiemos. É necessário vigiarmos. E nesses últimos tempos vemos que se não houver vigilância, nós não conseguiremos andar com Deus. Porque tudo se fecha, amados. Tudo se fecha. Analisa bem a tua vida, vê se não é assim. Tudo se fecha e a tendência é que nos afastemos de Deus. Eis o porquê que é preciso estarmos com a nossa vida aos pés do Senhor, para que o Espírito Santo controle os nossos sentimentos e sejamos perseverantes na presença do amado. Ô, glórias! Eu quero convidá-los a abrir a Bíblia em Lucas capítulo 5, leremos versículos 3 até o 6. Vamos colocar de pé para fazermos essa leitura. Lucas capítulo 5, a partir do versículo 3 até o 6. Ouça o que diz a palavra. Entrando num dos barcos que era o de Simão, Jesus pediu-lhe que o afastasse um pouco da praia. E assentando-se do barco, ensinava as multidões. Quando acabou de falar, Jesus disse a Simão: leve o barco para o lugar mais fundo do lago. E então lance as redes de vocês para pescar. Em resposta, Simão disse: mestre, havendo trabalhado toda a noite, nada apanhamos, mas sob esta sua palavra lançarei as redes. Fazendo isso, apanharam grande quantidade de peixes, e as redes deles começaram a se romper. Amém? Ô, glórias! Você está desanimado?

lance as redes. Senhor, fala conosco, Pai. Dá-nos a revelação da palavra. Instrua-nos, alimenta-nos, fortaleça-nos. Esse é meu clamor em nome de Jesus. Amém. Os irmãos podem assentar-se. Queridos, estava ali os discípulos no mar da Galileia. Haviam trabalhado toda a noite, passaram a noite lançando as redes, talvez os seus anzóis, e não conseguiram pescar nada. E não conseguiram o êxito. Certamente, amados, entrou no coração daqueles pescadores um desânimo. Porque é assim, irmãos. Quando nós fazemos alguma coisa e não conseguimos êxito, não conseguimos vitória, o que é que entra em nosso coração? Desânimo. Muitas vezes até persistimos uma, duas vezes, porém a tendência é pararmos. É pararmos, não é continuarmos, não é perseverarmos, mas pararmos. Nesse caso há um exemplo muito grande. Um exemplo poderoso para a nossa vida que, se observado, o desânimo não encontrará mais lugar em nosso coração, porque seremos guiados, dirigidos, movidos pelo Espírito Santo de Deus. E ali estava Cristo Jesus e ele fala para Pedro: olha, Pedro, lança novamente as redes. Lance as redes, Pedro. E Pedro responde: mestre, nós lançamos as redes toda a noite e nada pescamos. E nada pescamos. No entanto, amados, é interessante observarmos que é preciso ouvirmos a voz de Cristo Jesus. É preciso ouvirmos a voz do Senhor, e todas as vezes que Ele falar com você, não fique em dúvida. Vá e faça. Não questione, apenas vá e faça. E assim foi com Pedro e seus companheiros. E eles foram com seu barquinho para um lugar mais fundo. E ali lançou as redes. E os resultados foram fantásticos, foram maravilhosos. É um ensinamento para nós, amados, porque muitas vezes nós não queremos prosseguir. Na obra de Deus também é assim. Quantas vezes nós temos planos: ah, eu quero ser pregador, eu quero ser cantor, ah, eu quero ser presbítero, diácono, eu quero ser isso, quero ser aquilo na obra do Eterno, porém parece que a oportunidade não aparece, parece que as coisas não acontecem, parece que a nossa vida ela pega um rumo, assim, meio que atalho, meio que um desvio. E nós olhamos para aquilo que almejamos e está tão distante. Mas é tempo de voltarmos para o Senhor, irmãos. É tempo de voltarmos para o Todo-Poderoso e persistirmos na caminhada. Enquanto há vida, há solução. Ô, glórias! O tempo é este, é o tempo de olharmos para o Senhor. E nós sabemos, irmãos, que o desânimo é algo que não vem de Deus, mas sim é patrocinado pelas trevas, patrocinado pelos demônios. E quantas vezes as pessoas começam, por exemplo, um curso, vai, faz uma, dois, três semestres, param, não tem mais ânimo. Oh, misericórdia! Alguns iniciam a reforma da casa, pinta uma parede, aparece o desânimo e só fica aquela parede pintada. Não é assim? Começa um regime para emagrecer, faz a primeira semana, desiste. Começa a realizar a obra para Deus, firme. Agora para frente, eu sou um crente fiel. Primeiro domingo na bênção, segundo domingo, oh glória, terceiro domingo, oh meu Deus, olha o calor, mas vai. No quarto domingo, ah, hoje eu estou cansado. Isso aparece lá no sexto domingo, porque o quinto domingo já não veio. E assim vai. Quem é que faz isso, irmãos? Pois é. É o desânimo que aparece no coração e faz com que as pessoas parem. O ânimo é roubado, o ânimo é retirado. Mas, se esse é o teu caso, se o desânimo tem andado contigo, e se você prestar atenção nesta palavra, certamente toda ação do demônio, toda ação do desânimo será quebrada na tua vida. E a exemplo de Pedro,
você certamente há de esforçar-se mais um pouco, dá mais um passo e verás a vitória que Deus tem para a tua vida. Amém? Oh, glórias! Irmãos, para que tenhamos uma vida sempre forte com o Senhor, uma vida cheia de ânimo, uma vida vibrante com o Todo-Poderoso, é preciso sermos guiados pela palavra de Deus. Tu precisa ser guiado pela palavra, guiada pela palavra de Deus. No Salmo 119, versículo 105, o salmista chama-nos a atenção para uma realidade que nós temos que persegui-la. Veja, lâmpada para os meus pés é a tua palavra e luz para os meus caminhos. Oh, glórias! Amém? Lâmpada para os meus pés é a tua palavra e luz para os meus caminhos. É dessa forma que nós devemos prosseguir. Quantas vezes, amados, a lâmpada que deveria estar acesa para iluminar o nosso caminho está apagada, ou à meia luz, e não conseguimos ver de fato por onde andar. Irmãos, se nós queremos ter uma vida animada, uma vida cheia do Espírito Santo, uma vida vibrante com o Todo-Poderoso, uma vida fervorosa, necessário é que tenhamos a palavra de Deus dentro do nosso coração, que a palavra do Senhor esteja plantada na nossa existência, que esteja, irmãos, como alicerce na nossa vida. O que aconteceu com Pedro? Ele chegou diante de Cristo e disse: olha, Jesus, nós trabalhamos a noite toda. Eis a justificativa. Pedro inicialmente não gostou muito da ideia de voltar a pescar. Afinal de contas, tinha batido as redes a noite toda. Mas Jesus, veja, fizemos assim toda a noite e não conseguimos nada. Eis a justificativa dele. E a nossa justificativa qual é? Quantas vezes nós temos justificativas: Senhor, não dá certo. Senhor, eu já tentei. Eu já fiz dessa forma. Já fiz daquela outra. Senhor Jesus, eu já fui pela esquerda. Eu já fui pela direita. Jesus, eu fiz tudo. Não deu certo, Jesus. Foi assim que Pedro falou para Cristo. No entanto, amados, o Senhor disse para ele: vá, leve o barco para o lugar mais fundo. Lança as redes. Ele ouviu a palavra de Cristo. Ele ouviu a palavra do Senhor. Nós temos que passar a ouvir, nós temos que nos acostumarmos a ouvir a palavra de Deus para que tenhamos vitórias na nossa vida. Se porventura Pedro continuasse: ah, Senhor, não dá certo, já estamos cansados, ah, vamos parar por aqui, amanhã nós tentaremos, vamos deixar para lá. Se porventura ele houvesse falado assim, irmãos, não teria dado lugar à palavra de Deus. E a palavra do Senhor, ela é lâmpadas para os nossos pés. É luz para os nossos caminhos. Nós temos que deixar que a palavra encontre lugar na nossa existência. Porque a palavra de Deus, ela nos dá vida. A palavra do Senhor nos dá força. A palavra do Eterno nos estimula. Nos estimula a prosseguir, a andar. A palavra de Deus, ela não deixa que o desânimo encontre lugar na nossa vida. Mas se nós não observarmos a palavra, irmãos, nós veremos que todo o mundo espiritual há de levantar-se contra nós, levantar-se contra aquilo que é de Deus, porque é assim. O inimigo não quer que você ande com o Senhor, o inimigo não quer que você seja guiado pela palavra, o inimigo não quer que você ouça Jesus. Ele quer apenas que você viva uma vida miserável, sem esperança, sem alegria, sem paz no Senhor, dominada pelo desânimo. Fique atento, minha irmã, fique atento, meu irmão, com relação ao desânimo. E não permita que ele encontre lugar no teu coração. Amém? A partir do momento, amados, que nós somos guiados pela palavra de Deus, certamente vamos lançar as redes e vamos ver resultados tal qual eles viram naquele momento.
Eles viram uma rede prestes a romper-se, porque eram muitos os peixes que ali estavam, e é milagre do Senhor. E o Senhor faz assim na nossa vida. Ele faz milagre na vida daqueles que creem. Ele faz milagres na vida daqueles que têm coragem de lançar as redes, mesmo batalhando uma vida toda sem ver resultados plausíveis. Continuemos. Continuemos. Oh, glórias! Desanimado? Você está desanimado? Você está desanimado? Lance as redes. Lance as redes. Amém? Queridos, outro aspecto que nós precisamos levar em consideração: alegrar o coração nas promessas de Deus. Se você quer uma vida feliz com o Todo-Poderoso, uma vida completa, não um fardo sobre os ombros. É interessante, amados, Cristo disse: vinde a mim os cansados e sobrecarregados, e eu vos aliviarei, eu pegarei seus fardos e os levarei. Mas parece, amados, que para alguns Jesus é um fardo. Oh, meu Deus, hoje é o fardo. Vou colocar o fardo Jesus sobre os ombros. Eis aí a ausência da alegria. Aquilo que é de Deus torna-se cansativo, enjoativo. São águas sem peixes. Estão lançando as redes do lado errado. Provérbios capítulo 15, versículo 13, ouça com atenção. O coração alegre aformoseia o rosto. O quê? O coração alegre aformoseia o rosto. Mas pela dor do coração, o espírito se abate. Veja o que está escrito em Provérbios. Veja, amados. O coração alegre aformoseia o rosto, mas pela dor do coração o espírito se abate. Queridos, nós não podemos nos conformar com as situações difíceis que surgem na nossa vida. Mas, pastor, e as provações? E as provações? As provações não é para que nós nos acostumemos com elas, mas para que as vençamos. É para isto que existe provações. O Senhor não manda provações sobre a tua vida para que você baixe a cabeça, se esconda dentro do armário ou outro lugar, fica ali escondido. Ah, quando a provação passar, eu saio. Não, não é isso, amados. É para enfrentar, é para enfrentar. E quando o desânimo bate a porta do coração, quando ele quer entrar na tua existência, nós não podemos nos conformar com essa ideia. Nós não podemos, amados. Nós temos é que nos alegrar no Senhor, porque Ele tem promessas magníficas para a gente, promessas grandiosas, e elas hão de cumprir-se no tempo certo, desde que haja fidelidade. Desde que haja fidelidade, desde que o teu coração esteja feliz na palavra de Deus, esteja alegre na palavra do Eterno, esteja em conformidade com aquilo que Deus quer. Oh, bênção! A partir do momento, amados, que nós nos deixamos dominar pelo Espírito Santo de Deus, tudo pode ficar muito difícil. Oh, glórias! Tudo pode ficar muito difícil. Mas nós prosseguimos, não pelo que vemos, mas pelo que cremos, pelas promessas de Deus na nossa existência. E somos felizes, porque o Senhor é conosco. A importância da nossa vida é satisfazer Deus, é estarmos com o Senhor. E quando nós satisfazemos Deus, quando nós andamos com o Todo-Poderoso, quando nossa alegria está no Mestre, seremos continuamente felizes com Deus, alegres com Ele. Oh, glórias, aleluias. Nós precisamos aprender, irmãos, aprender a conduzir todas as áreas da nossa vida para o altar. A conduzir todas as áreas da nossa existência para o altar. Nós precisamos entender que o altar é lugar de cura.
O altar, a presença do Senhor, é lugar de cura. É a presença de Deus que deve estar sobre a nossa vida. É a glória do Eterno que precisa encher o nosso coração. E quando agimos assim, nós vamos dar passos que sejam cada dia mais agradáveis, porque vamos andar com alegria, com prazer naquele que domina a nossa vida. Oh, bênção! Aleluias! Disse Jesus a Pedro: Pedro, oh Pedro, lança a rede, Pedro, lança a rede. Oh, essa é a palavra de Deus para a tua vida. Lança a rede. Lança a rede. Você já parou e já refletiu quando o desânimo bate no coração? Parece que nós curtimos a ideia de ficarmos desanimados, para baixo, cabisbaixo, melancólicos. Não é assim? Parece que nós curtimos isso. Parece que quanto pior esse estado que te prende, que te coloca para baixo, parece que quanto pior, melhor. É que o nosso corpo, ele tem a tendência, o nosso ser, o nosso velho eu, a nossa velha natureza, tem a tendência em aceitar estas coisas. Mas o Senhor diz para você: lança as redes. Lança as redes. Ou seja, vá, dá mais um passo, me busque um pouco mais, ouça a minha palavra, obedeça-me, busque a palavra para o coração, deixe que o teu coração domine a tua face, encha teu coração com a palavra, porque quando você tem o coração cheio da palavra, a boca fala aquilo que está no coração e representa, claro, e fica o reflexo da presença de Deus na tua face. A face fica formosa, mesmo que tu sejas feio, que só a misericórdia. É assim, a face fica formosa, porque é a presença do Senhor que fará a diferença. Aleluias. Amém? Você está desanimado? Está esmorecido? Lance as redes, lance as redes. E ao fazermos isso, estamos aceitando a direção de Deus em nossa vida. Todas as vezes, amados, que nós não nos deixamos subjugar pela carne, pelos sentimentos da carne, pelos demônios que nos oprimem, todas as vezes que nós não nos deixamos subjugar, nós estamos aceitando a direção de Deus na nossa vida. Salmo capítulo 33, versículo 4, ouça: porque a palavra do Senhor é reta e todas as suas obras são feitas com fidelidade. Oh, glórias! Porque a palavra do Senhor é reta. Irmãos, a palavra de Deus é reta. Não existe curvas, não é sinuosa. Ela não tem altos e baixos, porque o caminho foi aplainado pelo Senhor. É uma reta, oh glórias! Assim é a palavra de Deus na nossa vida. Ela precisa ser assim. Ou seja, irmãos, eu vou deixar me guiar, eu vou deixar me tomar, vou deixar me conduzir, vou deixar me guiar, eu vou aceitar a direção de Deus na minha vida, mesmo que ela não pareça boa, mesmo que ela não pareça legal, mas eu vou me deixar conduzir pelo Senhor. Quando eu entrego, e quando nós entregamos a nossa vida para Jesus, teremos paz, teremos descanso, porque você tem a paz e descanso, porque há uma consciência no teu ser, que é Deus que controla o teu viver.
Quando você vive na direção de Deus, quando você dá lugar, quando você lança as redes, quando você ouve a palavra de Cristo, quando o teu coração transborda de alegria, de paz no Senhor, você, amados, você com certeza está sob o controle do Eterno, o Espírito Santo há de guiá-lo, o Espírito Santo há de dirigi-lo, e desta forma é impossível que as coisas deem erradas. É uma questão de perseverança, de seguirmos em frente, amados. Nós temos que reconhecer a voz do amado Jesus. Reconheça a doce voz do amado Jesus. Não queira que a voz do amado Jesus seja a voz de trovão na tua vida. Não queira. É melhor que ela seja doce e suave. Porque quando você ouvir o Senhor como trovão, não será numa situação muito boa. Melhor sempre ouvir o Senhor com a sua voz doce e suave. Entenda, amados, entenda que a vontade do Senhor é boa, é perfeita e agradável. Vale a pena nos deixarmos guiar por Ele. Vale a pena, vale a pena. E quando Cristo disse a Pedro: olha, Pedro, vamos lá. Vamos voltar à pesca. Dessa vez, não onde vocês estavam, mas naquele lugar mais profundo do mar da Galileia. Vamos para ali. Pedro não ousou questionar o Senhor. Mas Deus, olha só, pescamos a noite toda. Jesus fala para ele: vamos novamente. Acabou o questionamento do Pedro. Apenas levou o barco até onde Jesus queria. Levou o barco até onde Jesus queria, ali lançou as redes. Será que nós temos levado o nosso barco, o barco da nossa vida, até onde Jesus quer? Claro que não, não é? Se você está desanimado, abatido, triste, jogado às traças, claro que não. Claro que não. Não deixe o teu coração te enganar. Claro que você não tem levado o barco para onde Jesus quer. Ele não é homem para mentir. E a promessa do Senhor é que Ele enche as nossas redes. Irmãos, esta é uma verdade. Temos que viver a verdade de Cristo a cada instante, a cada minuto, para que haja uma vida completa, uma vida feliz, uma vida repleta da bênção de Deus. Mas só é possível quando você é guiado pela palavra, é guiado pela voz do Senhor. Quando o teu coração cheio da palavra, o teu rosto fica formoso. Aleluias! Quando a direção de Deus é uma verdade na tua existência. Será que a direção de Deus é uma verdade na tua vida? É preciso que seja. Outro aspecto para que nós possamos quebrar a força do desânimo na nossa vida: necessário que haja perseverança o tempo todo. Não apenas um dia, não apenas uma semana, um mês. Mas se porventura você chegar a 90 anos, 90 anos de perseverança. Assim deve ser. A palavra diz, Hebreus capítulo 10, versículo 38. Mas o meu justo viverá pela fé. E se ele recuar, a minha alma não tem prazer nele. Mais uma vez, para que a palavra encontre lugar e fique gravada no coração. Mas o meu justo viverá da fé, e se ele recuar, a minha alma não tem prazer nele. Desânimo te faz recuar. Esmorecer-se na obra é um recuo. Sim, amados, nós não temos, de forma alguma, lugar para essas situações da nossa vida. E a palavra diz: mas o meu justo viverá da fé, e se ele recuar, a minha alma não tem prazer nele. Para que Deus tenha prazer na tua vida,
tenha alegria em você, contentamento, satisfação, para que Ele seja teu amigo, para que Ele ande contigo, para que você viva a verdade do Eterno de verdade. Preciso é que tu vivas pela fé. E viver pela fé é andar, mesmo que você não veja o caminho, mas é confiar que você está sendo conduzido pelo Eterno, tal qual um cego que é conduzido por alguém. Esta é a realidade da nossa existência. Irmãos, nós temos que entender que o Senhor, Ele não permite, de forma alguma, pensamentos de desistência na nossa caminhada, mas sim que nós olhemos para o Mestre a cada dia, a cada minuto, e prossigamos na fé. A Bíblia diz que Pedro trabalhou a noite toda. Ele não estava ali de bobeira, mas estava trabalhando e não viu o resultado do seu trabalho. Mas quando Cristo disse: venha, Pedro, vamos novamente, ele foi pela fé. Ele perseverou na palavra. Ele acreditou em Cristo Jesus. Ele tinha todos os motivos, ele e seus companheiros, tinham todos os motivos para dizer: não, Jesus, chega por hoje, estamos cansados, oh Jesus, deixa para amanhã. Ele tinha todos os motivos, mas esses motivos não eram fortes o suficiente para sobrepor-se à palavra de Deus na vida dele. Ele pela fé perseverou, ele pela fé foi, ele pela fé viu o milagre de Deus. Queridos, Satanás, ele quer que cada um de nós desista. Ele quer que eu desista, ele quer que a pastora desista, ele quer que o presbítero, ele quer que você desista. E se eu falar para você que o desânimo não bate à porta do meu coração, estou mentindo. Porque o desânimo bate à porta da minha vida. É assim, amados. O esmorecer muitas vezes é presente na vida da gente. Mas entre o desânimo bater à porta e você saber que é ele que está batendo à porta, e abrir a porta e acolhê-lo, são duas situações diferentes. Nós temos que perseverar, amados, perseverar na fé, perseverar na palavra de Deus, porque sabemos que o inimigo, ele está presente, ele está ao nosso redor, ele quer de todas as formas fazê-lo, ele quer te convencer, ele quer te fazer parar, ele quer que você ande para trás, que você retroceda, ele não quer que você siga, ele não quer que você lance as redes, ele não quer que você lance as redes, ele não quer que você faça assim. Mas a recomendação do Senhor para ti é: não pare, não pare, não pare, oh glórias, não pare, oh vivente, não pare, siga, não pare, não desista, porque disto depende o teu milagre, da tua persistência depende o teu milagre, e ele há de chegar na hora certa. Ele há de chegar na hora certa. Tudo depende de persistência. Tudo depende de persistência. Você precisa persistir na presença do Mestre. Resistir o diabo e terás a vitória do Senhor. Pedro e os seus companheiros tiveram a vitória do Senhor. As redes estavam a ponto de romper. E ele olha para a praia e diz para os demais: venham, porque aqui é o lugar. Venham, lance as suas redes aqui também. Venham, lance aqui as suas redes. Venham, lance as suas redes. E certamente, a palavra não fala, mas certamente todos aqueles que ouviram a voz de Pedro, que havia ouvido a voz de Cristo, lançaram ali as suas redes, obtiveram êxito. Nós temos que viver dessa forma. Quando o Senhor fala para você, leve a mensagem de Cristo para os demais. E assim todos terão vitórias, todos alcançarão o favor do nosso amado Jesus. Amém? Oh, glórias! Que o Senhor te dê forças para que no momento do desânimo,
para aquele momento em que você está esmorecido, desestimulado, desestimulado com tudo na vida, desestimulado com a obra de Deus, desestimulado com a igreja, desestimulado, enfim, que tu deixe-se guiar pela palavra do amado Jesus, porque Ele é a lâmpada para os meus pés e a tua palavra é luz para os meus caminhos. Aleluias. Ainda, alegre-se, alegre-se, alegre-se nas promessas do nosso amado. O coração alegre aformoseia o rosto, mas pela dor do coração o espírito se abate. Aceite a direção de Deus, aceite a direção do Senhor, porque a palavra do Senhor é reta e todas as suas obras são feitas com fidelidade. E por fim, persevere. Não pare, persevere, não pare, não pare, persevere, persevere, ande, dê passos, siga, é pela fé. Mas o meu justo viverá da fé, e se ele recuar, a minha alma não tem prazer nele. Ô, glórias, eis a fórmula para que você vença o desânimo, lance as redes e veja o milagre do Senhor na tua vida. Arrisque, vale a pena. Ô, glórias, vale a pena. Vamos orar? Vamos ficar de pé? Senhor, nós te louvamos pela tua graça e pela tua misericórdia. Que essa palavra seja de despertamento a cada um de nós. Que possamos, de fato, Senhor, lançar as redes nos momentos difíceis. Porque, em obediência à tua palavra, veremos a tua glória, meu Deus. Quero clamar que tu venhas abençoar cada um desses que a ouvem. Ô, Deus, move nessas vidas, age de forma poderosa. Ô, meu Deus, faz coisas novas, em nome de Jesus. Amém.

quantas foram alcançadas pelo sangue de Jesus Cristo. Ele tomou sobre si as nossas enfermidades e as nossas dores levou sobre si. E nós o reputávamos por aflito, ferido de Deus e oprimido. Mas ele foi transpassado pelas nossas transgressões e moído pelas nossas iniquidades. O castigo que nos traz a paz estava sobre ele, e pelas suas pisadas.

Mais vale o pouco que tem o justo do que as riquezas de muitos ímpios. Salmos 37:16.

na verdade vos digo, que quem ouve a minha palavra e crê naquele que me enviou tem a vida eterna. João 5:24.

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2: Irmãos, vamos meditar na palavra de Deus? Vamos ouvir aquilo que o Espírito Santo de Deus tem para falar aos nossos corações? Eu quero convidá-los a ouvir a palavra de Deus. Hoje leremos João capítulo 14, apenas dois versículos. Versículos 26 e 27. Vamos abrir a palavra do Senhor para nós ouvirmos aquilo que o Espírito Santo de Deus, o revelador da palavra e o revelador das verdades do Senhor para as nossas vidas, tem para os nossos corações. Nos diz a palavra: mas o Auxiliador, o Espírito Santo, que o Pai vai enviar em meu nome, ensinará a vocês todas as coisas e fará com que lembrem de tudo o que eu disse a vocês. Deixo com vocês a paz, é a minha paz que eu lhes dou. Não lhes dou a paz como o mundo a dar. Não fiquem aflitos, nem tenham medo. Amém? Senhor, nós te louvamos, Pai, porque mais uma vez estamos aqui nesse lugar. Estamos aqui, Senhor, para junto com esses amados, nesse calor, o calor da Tua presença, louvarmos, glorificarmos o Teu santo nome. Ó Espírito Santo de Deus, Tu que és o edificador da igreja, Tu és o revelador da palavra, Senhor. Venha trazer a revelação aos nossos corações, para que nós possamos entender a Tua verdade, meu Deus, e assim andarmos cada dia mais, fazendo aquilo que Tu queres. Deus, fortaleça-nos, alegra-nos, porque Tu és bom, porque Tu és maravilhoso, porque Tu és digno de toda honra e de toda glória, em nome de Jesus. Amém, Santo Deus. Irmãos, quando nós vamos para as verdades da palavra de Deus, quando nós meditamos nas verdades da palavra do Senhor, quando nós olhamos para aquilo que Deus tem reservado para os nossos corações, nós nos alegramos porque descobrimos que aquilo que Deus tem para cada um de nós é grande demais. Por mais que nós pensamos que seja grande, é maior. Porque a nossa mentalidade, o nosso entendimento a respeito da graça, a respeito da misericórdia do Senhor, sempre é aquém da verdade. E quando nós vamos para a palavra do Senhor, quando nós meditamos na palavra, nós veremos a manifestação da graça do Todo-Poderoso para com as nossas vidas. Veremos o poder do Senhor, o agir do Senhor, a glória de Deus que se manifesta para aquele que crê, para aquele que tem seus olhos abertos, para aquele que tem seu coração aberto para o Espírito Santo de Deus. Um grande problema de muitos que não conseguem ver, que não conseguem enxergar a Cristo, que não conseguem sentir a presença do Senhor, é porque o coração não está aberto, o coração está fechado para o Todo-Poderoso, e nós queremos receber as bênçãos do Senhor, queremos receber a graça de Deus, mas nós não queremos abrir o coração para o Eterno. É impossível, irmãos, é impossível sermos agraciados com as muitas bênçãos que Deus tem, a partir do momento que eu fecho o meu coração, que eu fecho a minha vida, que eu não dou atenção à verdade do Senhor. E quando nós vamos para o Antigo Testamento, e quando nós vamos analisar o Antigo Testamento, vemos ali a graça do Senhor, vemos ali, irmãos, aquele povo que foi chamado por Deus, separado por Deus dentre muitas nações para servi-lo, para adorá-lo. Nós vemos que foi um povo que recebeu do Senhor todo o cuidado, recebeu do Senhor tudo aquilo que precisavam, andavam no deserto, mas andavam debaixo de uma sombra, o clima era bom, o tempo era bom, a noite era clara, porque tinha uma chama que não se apagava. É o cuidado do Senhor, é o zelo de Deus para com aqueles que o amam, para com aqueles que olham para Ele e dedicam a sua vida. Ainda hoje, amados, em nossos dias, esse cuidado do Senhor não mudou, esse cuidado do Senhor não é diferente. O que é diferente hoje, irmãos, é que nós precisamos dar passos em direção ao Senhor. Aquele povo de Israel, ali no deserto, no Antigo Testamento, eles estavam debaixo de uma promessa, debaixo de uma promessa. Não precisavam fazer muita coisa para receber do Senhor, mas nós vivemos a nova aliança. É o tempo da bênção, é o tempo da comunhão, é o tempo tempo do Espírito Santo de Deus é o tempo do auxiliador que nos é dado pelo Senhor. E é este auxiliador, irmãos, que enche o nosso coração de gozo, de satisfação, de prazer, de alegria. É este auxiliador, o auxiliador é o Espírito Santo, que nos faz andar por sobre as águas difíceis, as águas tumultuadas, as águas que estão agitadas, e ele nos faz andar sem afundarmos em meio aos problemas. É o Espírito Santo de Deus, é o enviado do Senhor, é aquele que habita aqui dentro, irmãos, dentro do nosso coração. A palavra de Deus nos diz que cada um de nós que somos fiéis, somos feitos em templos, templos do Espírito Santo de Deus. Ou seja, você torna-se habitação do Espírito Santo do Senhor. E quando nós, amados, nos habilitamos, preparamos a nossa vida, preparamos o nosso ser para recebermos a graça do Senhor, coisas maravilhosas hão de acontecer na nossa vida, coisas extraordinárias hão de acontecer, mas tem que pagar o preço para ver, tem que pagar o preço para sentir a presença do Senhor. E é esse Espírito, irmãos, o Espírito que o Senhor Jesus deixou para nós, o Auxiliador, aquele que veio para consolar, o Consolador, é esse Espírito que nos ensina a palavra, é esse Espírito, irmãos, que traz a revelação da palavra para os nossos corações. Quando você lê a Bíblia e você não entende, é porque você não está lendo com o Espírito Santo de Deus. Mas quando você ora e quando você fala, Espírito de Deus, traz a revelação para mim, Espírito Santo de Deus, traz a revelação da palavra, eu quero entender a palavra, eu quero ser alimentado pela palavra, eu quero ser alimentado. Quando nós oramos assim, queridos, a palavra de Deus se descortina diante dos nossos olhos, e aquilo que nós lemos e aquilo que nós ouvimos da palavra de Deus, entra no nosso coração, entra na nossa mente, fica guardada aqui dentro, e ela serve de parâmetro, serve de regra, para que nós não andemos por caminhos errados. É o Espírito Santo de Deus, é ele que nos edifica, é ele que nos guia, povo dos céus, é ele que nos leva pelo caminho aplainado pelo Senhor. E quando nós, amados, temos o Espírito Santo dentro do coração, a palavra que nós lemos, a palavra que nós meditamos, essa palavra fica gravada dentro da nossa alma, fica gravada dentro da nossa mente. E quando nós andamos pela rua, andamos pelos caminhos, vamos a algum lugar, quando nós estamos prestes a pecar, a fazer alguma coisa errada, nós sentimos o mover do Espírito Santo de Deus, porque é o Espírito que nos convence de pecado, é o Espírito que toca na gente assim, ó, toca, ó, você tá pecando, você tá pisando errado, você tá andando por caminho errado, ele toca na gente, irmãos, ele nos desperta, ele nos faz lembrar a palavra, ele nos faz lembrar a vontade do Senhor. É por isso, queridos, que nós não podemos desviar-nos do caminho do Senhor, mas precisamos cada dia mais buscarmos a presença do Todo-Poderoso, buscarmos cada dia mais a verdade de Deus para as nossas vidas, porque quando nós buscamos, o Eterno se manifesta e coisas maravilhosas, extraordinárias acontecem na nossa vida. Amados, queres a bênção? Quem quer a bênção aqui? Levanta a mão. Quem quer a bênção? Oh, glórias. Quem quer a bênção? Aleluias. Oh, bênção. Nós queremos a bênção, não queremos, irmãos? Queremos a bênção. Glórias a Deus. Quem está preparado para receber a bênção? Querer a bênção é uma realidade, mas é preciso estar preparado para receber a bênção. Quem está preparado para receber a bênção? Sabe qual é o preparo, irmãos? Sabe qual é o preparo? O preparo é derramar o coração na presença do Senhor. É derramar a vida na presença de Deus. Porque aqueles que entregam seus corações, entregam suas vidas ao Senhor. A Bíblia diz de forma clara. E a Bíblia, revelação do Espírito Santo, a Bíblia fala de forma clara que o Senhor não retém a sua mão abençoadora. Deus não retém a sua mão abençoadora. Deus não retém a bênção para a tua vida. Deus não retém a bênção, amados. Deus não retém a bênção. Mas o grande problema, amados, é que nós queremos a bênção, mas não queremos abrir o coração. Nós estamos muito mais interessados em servir a nós mesmos. Nós estamos muito interessados em servir a nós mesmos. Estamos interessados naquilo que nos é interessante, mas não queremos muito contato com Deus. Assim, querido, fica difícil. O Consolador foi nos dado pelo Senhor. O Espírito Santo foi nos dado pelo Senhor. O Espírito de Deus, ele veio para nos ensinar o caminho. E o Espírito de Deus tem nos ensinado como devemos andar. Tem nos feito lembrar da palavra. Mas precisamos deixar que esta palavra fique cravada dentro de nossos corações. E quando nós continuamos a ler o texto, nós vamos descobrir um Jesus Cristo que é paz, amados. O texto diz que Jesus é paz, Jesus é a paz, Jesus é a paz, amados. Muitas vezes nós estamos aflitos, difíceis as coisas, não é? Complicados, tanta situação difíceis. Mas é porque quantos esquecem que Jesus é a paz? Quantos esquecem? Mas tem um porém, irmãos. Na vida, toda a vida tem um tal de porém, não é verdade? Tudo tem um porém. Nós precisamos observar o porém. É, Jesus é a paz. Porém, Ele exige, irmãos, que nós o abracemos como Senhor e Salvador, para que nós possamos receber a paz de Cristo, receber a graça do Senhor. Nós precisamos abraçá-lo como Senhor, como Salvador, povo dos céus. Nós não podemos viver por aí largados, deixados, levados pelo vento, levados por qualquer tipo de doutrina, filosofias, conversas, enfim. Nós não podemos, queridos, é preciso abraçar Cristo Jesus, nos agarrarmos a Ele e falar para o Senhor: Deus, aqui está a minha vida, Senhor, aqui está a minha existência, Deus, olha para mim, tem misericórdia de mim, Senhor, tem misericórdia da minha vida. Irmãos, quantos clamaram hoje: Jesus, tem misericórdia da minha vida? Quantos clamaram, amados? Talvez passamos o dia de domingo preocupados com um monte de coisa, almoçamos em família, talvez você nem almoçou, talvez você teve alguns problemas mais complicados, enfim, depois você foi para a frente da televisão, curtiu um pouco a televisão, viu um monte de gente falar um monte de bobagem, depois assistiu um pouco de futebol, afinal de contas é tempo de Copa, enfim. Mas nós encontramos tempo para o Senhor nesse dia, amados. Encontramos tempo. A paz do Senhor, ela é para todos que o amam. O Senhor também não retém a sua paz. A paz do Senhor, irmãos, ela produz dentro do nosso coração a esperança. Ela produz dentro da nossa vida esperança, a esperança da salvação, a esperança de uma vida vitoriosa, a esperança, irmãos, que nos faz andar cada dia mais, certos que não seremos abandonados. Também ela produz alegria. Aqueles que têm a paz de Cristo Jesus nos seus corações são vidas alegres, vidas felizes, mesmo que as coisas não estejam tão boas, mesmo que as coisas não apontem para tantas alegrias, mas quando nós temos Cristo, amados, nós andamos por sobre as dificuldades, como diz por aí, dando glórias ao nome santo de Deus, dando glórias ao nome santo de Deus, porque a alegria, irmãos, ela não procede do nosso coração, a alegria que nós temos, ela procede do Espírito Santo de Deus que habita dentro de nós. É diferente, irmãos. A alegria do povo lá fora passa rápido. Semana passada todo mundo ficou feliz, soltou fogos porque o Brasil ganhou. No dia seguinte já não ouvi fogos. No outro dia é que ninguém falava mais nada. Hoje ninguém mais fala do Brasil. Terça-feira provavelmente vão soltar fogos novamente, vão ficar felizes. Na quarta, mais ou menos. Na quinta, esquece. Na sexta-feira já fica pensando no próximo jogo. A alegria do homem é desse jeito, queridos. É assim, ela é passageira, mas quando nós temos Cristo Jesus cravado aqui dentro, morando dentro do nosso coração, essa alegria, ela é perene, irmãos. Faça sol, faça chuva, frio ou calor, o Senhor, Ele está sempre no centro da nossa existência e a nossa jornada sempre aponta para Cristo e viveremos a vontade do Senhor. Também, amados, a paz de Cristo Jesus nos faz entender que Ele nos deu a salvação, nos deu a salvação. Se compreendêssemos de fato o que significa a salvação de Cristo para as nossas vidas, irmãos, com certeza, toda essa humanidade, todos que moram sobre o planeta Terra, correriam para os pés de Cristo Jesus. Se compreendêssemos quão grande bênção é a salvação, quão grande bênção o Senhor tem reservada para nós, quão grande bênção o Todo-Poderoso tem para nós, amados, nós não ficaríamos no nosso canto chorando, reclamando, nós não ficaríamos no nosso canto achando que já fizemos alguma coisa para o Senhor, mas faríamos com todo o nosso ser, com toda a nossa força, tudo que estivesse ao nosso alcance e também fora do nosso alcance, porque o nosso prazer seria em agradar ao Senhor, em glorificar o nome santo de Deus. Esse é o Senhor, irmãos. Esse é Cristo Jesus que nos deu a vida. Esse é Cristo que nos deu a salvação. Esse é Cristo que veio para restaurar-nos. Esse é Cristo que veio para nos libertar-nos. João capítulo 14, versículo 27, disse Jesus: deixo com vocês a paz, é minha paz que eu lhes dou, não lhes dou a paz como o mundo dá, não fiquem aflitos, nem tenham medo. Ouça, irmãos, aqueles que recebem a paz de Cristo, recebem a presença do Senhor, que tornam-se habitação do Espírito Santo, habitação do Consolador, estes, queridos, estes são feitos em novas criaturas, são transformados, queridos, e a sua antiga natureza, essa antiga natureza, a natureza pecadora, a natureza pecadora, essa natureza pecaminosa que nos insiste em puxar para o pecado, quando nós colocamos a nossa vida nas mãos do Senhor, ela é mortificada, ela é presa, ela é colocada no lugar e acorrentada pelo Senhor, irmãos, acorrentada pelo Senhor. É a presença de Deus que nos faz viver uma nova natureza. É a presença do Senhor que nos faz viver uma nova verdade. É a presença do Senhor em nossos corações que nos dá uma nova direção para as nossas vidas, que nos dá um novo objetivo, um novo sonho, irmãos. Aqueles que têm Cristo Jesus no coração, aqueles que são cheios do Espírito Santo de Deus, esses sonham com o Senhor, esses sonham com a obra de Deus, esses não param, não param, não param. Amados, precisamos sonhar com o Senhor. Precisamos sonhar com o Senhor. Nós sonhamos com tanta coisa, não é verdade? Quanta coisa nós sonhamos. Quem sonha com a casa nova aqui? Quem sonha com a casa própria? Opa, tem uns 3 ou 4 que sonham com a casa própria. Com o carro, quem sonha com o carro? Um carrão na garagem? Também tem pessoas que sonham com o carro. Não é assim? Quem sonha com dinheiro na conta? Oh, meu Deus. Opa, quem sonha com dinheiro na conta? Tem gente que sonha com dinheiro na conta também, é? É assim, irmãos, a vida da gente é dessa forma. Nós temos um monte de sonhos, um monte de sonhos. Mas, queridos, o nosso maior sonho deveria ser viver integralmente a Jesus Cristo. E um segredo para vocês, um segredo que está na palavra. Aqueles que vivem integralmente a Jesus Cristo, estes recebem do Senhor os sonhos. Recebem do Senhor os sonhos. Talvez você não vai receber o teu sonho, aquele que você quer, porque Deus tem algo melhor para você. Porque Deus tem algo melhor para você. Porque nós sempre sonhamos por baixo, mas o Senhor quer nos dar muito mais, muito mais. Mas isso é para aquele que é fiel, para aquele que o ama acima de todas as coisas, para aqueles que já mortificaram a sua antiga natureza, a natureza pecaminosa, que deixou que a sua antiga natureza fosse acorrentada pelo sangue de Cristo Jesus. E esses irmãos que vivem uma nova vida em Cristo, esses não clamam pelas aflições, não clamam pelas aflições, não sofrem pelas aflições, não sofrem porque o Senhor já destruiu as aflições, o Senhor já libertou-os das aflições, o Senhor já deu uma nova vida para essas pessoas. As pessoas, irmãos, que possuem a nova natureza, eles não vivem a aflição no seu dia a dia. Não vivem as aflições porque foram libertos em Cristo Jesus. Eles não gritam em decorrência das aflições porque o Senhor já os libertou e aquilo que eles têm é a paz nos seus corações, queridos. A paz do Senhor que invade a nossa vida, que invade o nosso ser, que move o nosso viver. E quando essa paz entra em nossos corações, tudo aquilo que a nossa antiga natureza quer é destruída. O medo, irmãos, já não tem lugar na vida daqueles que são do Senhor. O medo já não tem lugar na vida daqueles que são do Senhor. O medo já não fala alto no coração. A pessoa já não tem medo das doenças. As pessoas já não têm medo das enfermidades, dos problemas, das dificuldades, do amanhã. Quantos têm medo do amanhã, não é verdade? Meu Deus, como será amanhã? Como será amanhã? Como será o amanhã? A Bíblia diz que o amanhã pertence a Deus. O amanhã pertence ao Senhor e àqueles, queridos, que têm a paz de Cristo nos seus corações. Esta verdade, ela é uma realidade marcante. As pessoas que têm a paz de Cristo Jesus esperam confiantemente no Senhor. Esperam confiantemente no Senhor. Vive a verdade do Senhor, irmãos. Vive a verdade de Deus na nossa vida. É por isso que nós não podemos deixar que a nossa natureza, também chamada de carne, tome fôlego. Nós não podemos deixar que ela queira reviver, irmãos. Porque todas as vezes que a antiga natureza, ela toma um pouco de fôlego e começa a querer ficar de pé, ela nos afasta do Senhor, ela nos traz para os caminhos do pecado, ela nos traz para o caminho que nos afasta do Senhor, que nos leva para a perdição, ela nos leva para toda sorte de práticas erradas. O pecado, irmãos, afasta o homem do Senhor. A antiga natureza separa o homem de Deus. Todas as vezes que você, analisando a tua vida no mover do Espírito Santo, você sentir que a tua antiga natureza está crescendo dentro do coração, precisas orar, precisas clamar pela misericórdia do Senhor para que Ele venha mortificar o teu coração. Porque nós não podemos, povo dos céus, nós não podemos dar lugar para a carne. Nós não podemos dar lugar para a carne na nossa vida. Porque quando damos lugar para a carne na nossa existência, nós vamos perder a paz de Cristo e a vida vira o inferno. Nós vamos perder a presença do Espírito e vamos esquecer da palavra. E vamos esquecer dos ensinamentos do Senhor. E vamos esquecer daquele que está batendo no nosso coração. Está no caminho errado, é pecado, precisa mudar de vida. É isso que o Espírito faz dentro da gente, irmãos. Mas quando nós deixamos a antiga natureza, a carne tomar pé, crescer dentro da gente, tudo isso é perdido e nós vamos viver soltos por esse mundo, sem rumo, sem saber o que fazer, triste, abatido, sem futuro, buscando as coisas erradas e a nossa vida será destruída. Amados, precisamos viver a esperança. A esperança é Cristo Jesus. Você precisa acordar pela manhã com o coração cheio de esperança. Se acordou de manhã e o coração não tem esperança, precisa orar, clamar: Senhor, dá-me esperança. Senhor, dá-me esperança nesse dia. Dá-me esperança nesse dia, Senhor, porque eu quero viver a Tua verdade. Eu quero experimentar a Tua graça. Amados, temos que aprender, queridos, a viver em dependência do Senhor. Viver em dependência de Deus é todo dia estar na presença do Senhor, é todo dia querer buscá-lo, é todo dia amar o Senhor, é todo dia entender que não há nada mais precioso, nada que seja melhor, nada que seja melhor para nós, a não ser estarmos na presença do Rei. E quando a nossa vida é tomada pela esperança do Senhor, é tomada pelo Espírito Santo de Deus, a nossa vida é feita em templo do Espírito, uma vida feliz teremos, irmãos. Uma vida feliz teremos, a alegria do Senhor envolverá o nosso coração, a alegria do Senhor encherá o nosso coração, nós teremos paz, teremos alegria, nós teremos esperança, a nossa vida não será vazia, irmãos, a nossa vida não será vazia, mas vamos ansiar por aquilo que é de Deus, vamos querer aquilo que é de Deus, vamos procurar fazer a vontade do Senhor, procurar amar o Senhor acima de todas as coisas, e uma coisa interessante que ocorre na vida daqueles que são fiéis, o desejo que outras pessoas também conheçam esse Deus. Isso é interessante, irmãos. Quando eu amo o Senhor, quando eu tenho o Espírito de Deus dentro do meu coração, eu sou levado, impulsionado por este Espírito a falar de Cristo para outras pessoas, porque se é bom para mim, eu quero que seja bom para as demais pessoas. É assim que funciona, é desse jeito que o Espírito de Deus trabalha dentro de nossos corações. Portanto, querido, se a tua vida não está da forma que foi descrita, se a tua vida não está andando desse jeito, é preciso, com muita urgência, rever o que está acontecendo.

0: a purificação no Senhor, buscar a restauração no Senhor, para que você possa viver uma vida de esperança e de alegria com o Todo-Poderoso. Amados, amemos o Senhor. Amemos o Senhor, irmãos. Se você não tem amor por Deus e não sabe como amar o Senhor, fale para Ele: Jesus, eu quero te amar, eu quero te amar. Ah, o coração não está nem querendo muito amar Jesus. Ah, não sei mais de amar Jesus. Mas fale a si mesmo: Jesus, a minha vida não quer te amar. A minha carne, a minha natureza não quer te amar, mas eu preciso te amar. Eu preciso te amar. Eu preciso de ti, Jesus. Temos que falar para o Senhor, irmãos, e clamar pela misericórdia dele, porque muitas vezes a nossa carne, ou seja, a nossa natureza, ela quer viver longe do Senhor, e geralmente ela quer viver longe do Senhor. A Bíblia diz que há uma luta entre a carne e o espírito, uma luta entre a carne e o espírito, e se nós não tivermos cuidado, a carne, a velha natureza ganha a luta e nós vamos perder a presença do Senhor. Busque, portanto, amados, a presença de Deus para suas vidas. Leia muito a Bíblia, ore, clame pela graça do Senhor, procure estar unidos com os irmãos para cultuar, para glorificar o Todo-Poderoso, porque são formas que nos aproximam do Eterno, são formas que nos tira daquela vida vazia, daquela vida sem prazer, para que tenhamos uma vida feliz e cheia da graça do Todo-Poderoso. Olhe para o Senhor e lembre-se: o Senhor nos deu o Espírito Santo como Consolador, como aquele que nos ensina a palavra, que nos faz lembrar da palavra. Ele também é o nosso advogado nessa terra. Lembremos ainda, irmãos, que Jesus é a paz que nos dá a esperança, a alegria e culmina com a salvação, e que nós precisamos mortificar o nosso velho homem, a nossa velha natureza, para que a esperança de Cristo, ela esteja no centro da nossa existência. Que cada um busque isso do Senhor, olhe para Deus, confie em Deus e viva Deus no seu dia a dia, em nome de Jesus. Amém, irmãos? Vamos orar, vamos colocar de pé para nós orarmos. Senhor Deus, nessa noite mais uma vez estivemos aqui, Pai, para falar do Teu amor, para ouvir a voz do Teu Espírito em nossos corações. Nós louvamos, ó Deus, por cada instante, por cada minuto, Senhor, porque o nosso coração se alegra, Pai, se alegra a esperança que nós temos no coração de estarmos sempre contigo. Ó Deus, isso nos dá prazer para andar e para viver, Senhor. Que essa mesma esperança, que essa mesma alegria, que esse mesmo prazer alcance a cada um desses, Pai, que ouve esta palavra ou que ouvirão esta palavra, que sejam eles tocados e abençoados por ti. E que experimente, Senhor, no decorrer das suas vidas, um contato, uma comunhão, uma proximidade, uma entrega total para a Tua honra e para a Tua glória. Quero declarar sobre cada um desses, Pai, toda sorte de bênção, que a Tua graça os envolva e os guarde, em nome de Jesus. Aleluias. Amém, Santo Deus. Amém.
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Mas sobretudo, meus irmãos, não jureis nem pelo céu, nem pela terra, nem façais qualquer outro juramento. Seja, porém, o vosso sim, sim, e o vosso não, não, para não cairdes em condenação. Tiago 5:12.

Senhor, nós levantamos a nossa voz a Ti, Deus. Nós clamamos a Ti, porque é do Senhor que vem o nosso socorro, Deus. Nós chamamos de volta tudo aquilo que foi roubado, Deus. Tudo aquilo que nós perdemos, Senhor. Os sonhos, os planos, Senhor. Foi, Deus, aquilo que um dia já foi festa e hoje é luto, é tristeza, Senhor. Traz de volta, restitui, Senhor. Nos restitui, Deus. Esse é o nosso clamor, Senhor. Nos restitui.

chegou o momento de você levantar a sua voz ao Senhor. Não se preocupe com quem está ao seu lado. Não olhe para os lados, olhe para cima. E clame ao Senhor. Oh Senhor, restitui. Assim como foi com a vida de Jó, Senhor, restitui a minha vida também, Deus. A minha casa, a minha família, Senhor. Os meus sonhos.

restitui a tua presença, Senhor, a tua presença em nossa vida.

da tua vida, meu irmão.

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2: Quando nós procuramos amar o Senhor, tudo muda na vida da gente. Quando nós amamos a Deus, toda a nossa história será reescrita, porque teremos a presença do Espírito Santo do Senhor na nossa vida. Vamos abrir a palavra de Deus no Evangelho de Mateus, capítulo 6, a partir do versículo 31. Nos diz a palavra: portanto, não vos inquieteis dizendo: que comeremos, que beberemos, ou com que nos vestiremos? Porque os gentios é que procuram todas estas coisas, pois vosso Pai Celeste sabe que necessitais de todas elas. Buscai, pois, em primeiro lugar, o seu reino e a sua justiça, e todas essas coisas vos serão acrescentadas. Portanto, não vos inquieteis com o dia de amanhã, pois o amanhã trará os seus cuidados. Basta o dia o seu próprio mal. Amém? Amados, nesses tempos em que estamos vivendo, algo tem consumido o nosso tempo. Algo tem nos roubado o nosso tempo. Quando nós olhamos e vemos que o tempo tem passado tão rápido, e às vezes nós não temos tempo útil, tempo hábil, para fazermos aquilo que é de Deus, vamos descobrir que o nosso tempo para meditação na palavra já não existe, não lemos mais a Bíblia da forma que devíamos ler, o tempo para oração diminuiu consideravelmente, e isto quando ainda existe oração, e ao monte e ao vale, a um local separado para buscar a Deus, tornou-se impraticável. Quando nós vemos essas situações todas, irmãos, nós vamos chegar à conclusão que algo está errado na vida da gente. Algo precisa ser revisto. Precisamos rever os nossos conceitos a respeito de Deus, rever os conceitos que nos leva a buscar o Senhor, ver em que está fundamentado a nossa fé. Vez ou outra, irmãos, é preciso parar, refletirmos na nossa vida, analisarmos como anda a nossa vida com Deus. Porque somos envolvidos por toda uma situação, e essa situação tem uma origem, e a origem é espiritual, amados. O inimigo de nossas almas tem feito que o tempo fique escasso, cada vez mais escasso. Por quê, amados? Porque nós temos acolhido em nosso coração uma preocupação, e essa preocupação não procede de Deus, é uma preocupação que não vem do Senhor, mas nós temos acolhido essa preocupação, temos reservado um lugar especial dentro de nosso coração para essa preocupação, temos zelo por essa preocupação, temos carinho para com ela, e a preocupação, irmãos, é como viver sobre a face da terra. Nós estamos demasiadamente preocupados com a nossa vida sobre a face da terra. Quando você olha, você descobre que tem aluguel, talvez, prestação de carro, TV por assinatura para ser paga, internet para ser paga, a geladeira nova que foi comprada, o sofá novo, a casa bonita, um tanto de situações que rouba por completo. Presta atenção. Rouba por completo a tua atenção, a atenção que você deveria estar voltada para o Senhor. Você foca a sua vida não mais no eterno, mas sim nas obrigações que você tem sobre a face da terra. E isso sem contar, irmãos, as pessoas que estão focadas no trabalho. É o trabalho que cada dia aumenta mais. Principalmente quando você é um bom profissional, não te falta trabalho, não é verdade? Mas só que, quanto mais você recebe trabalho, quanto mais você pega trabalho, quanto mais você recebe oferta de trabalho, mais o teu tempo para com Deus fica escasso, porque você vai trabalhar mais horas por dia, ainda tem a família para você dar atenção, uma série de situações, e o teu tempo com Deus, será cada vez menor. porque nós olhamos para o tempo que nós temos para com Deus e achamos que nós podemos diminuir sem prejuízo para a nossa vida. E esta, irmãos, e esta é a ação do mal contra a nossa existência. Porque todas as vezes que você tira um pouco do tempo que você tinha para com Deus, você rouba de Deus esse tempo, você separa de Deus esse tempo e a tua comunhão com o Senhor, ela vai entrando em colapso. Entra em colapso. Quando você abrir os teus olhos, e quando isso acontece, claro, você verá que não tens mais comunhão com Deus, que tornou-se apenas um crente, um religioso talvez, alguém que lê a palavra de Deus por obrigação, alguém que já não ora, ora só o básico, aquela oraçãozinha para dormir, praticamente uma reza, aquela reza para o almoço, a reza para o jantar, a reza para dormir, a reza quando levanta logo pela manhã. O que é uma reza, irmãos? São aquelas orações repetidas, sem que haja nesta oração alma, vida, entendeu? E muitos estão vivendo esta realidade porque Satanás, na sua astúcia, irmãos, tem agido de uma forma tão profunda, levando as pessoas a cada dia menos tempo ter para Deus. Mas hoje eu quero chamar a tua atenção como profeta do Senhor. Chamar a tua atenção, irmãos. Alertá-lo para esse grande engano. Alertá-lo para este caminho de morte. Para que você não prossiga neste caminho, mas para que você volte atrás. Confesse o teu pecado e encontre na tua agenda tempo primeiro para Deus, depois para o trabalho, depois para a família. Ou seja, primeiro Deus. E na sequência vem a família, vem o trabalho, a diversão, enfim. Mas primeiro é Deus na vida. Nós não podemos esquecer disso jamais, irmãos. Porque quando nós esquecemos e tiramos Deus do primeiro lugar, nós com certeza estaremos entrando numa situação de pecado. E o pecado nos separa do Senhor. E se você está separado de Deus, só preocupações é que vai tomar a tua cabeça. Apenas preocupações tomarão lugar dentro da tua cabeça. O texto que nós lemos, um texto forte, um texto que foi proferido por Cristo Jesus, é um texto que chama a atenção do povo para uma nova mentalidade de vida, para uma nova visão de vida, irmãos. Vale ressaltar que naqueles dias não era tão diferente quanto hoje. A vida também nos dias de Jesus era difícil. As pessoas precisavam trabalhar, talvez até mais do que em nossos dias. Havia suas dificuldades, as enfermidades, os problemas, eles também estavam presentes nos dias de Jesus. Mas o Senhor, mesmo sabedor destas coisas, mesmo Cristo conhecendo todas estas situações, Ele diz com propriedade, não vos inquieteis, não vos inquieteis. Ouça só a palavra de Jesus, não vos inquieteis. Amados, precisamos ter paz no Senhor, ter paz no Senhor. Mas para que essa paz se torne uma realidade, para que essa paz ela seja visível, ela tenha lugar na nossa vida, eu preciso, queridos, encontrar espaço para Deus, encontrar espaço na minha agenda para Deus. Na verdade, eu preciso reservar o melhor espaço para Deus. Eu não posso reservar o espaço da meia-noite, porque já estou cansado, sem forças, com sono, não terei comunhão verdadeira com o Senhor. Eu preciso reservar o melhor tempo para o Senhor, irmãos. Eu preciso aprender, e isto é o conselho do Senhor para as nossas vidas, em dar o melhor para Deus. E esse melhor é em todas as áreas da nossa vida. É o melhor do nosso trabalho, o melhor de nosso tempo, é o melhor da nossa família, é o melhor da nossa mente, do nosso corpo. Todas as coisas eu preciso oferecer como sacrifício agradável a Deus. E esse oferecer em sacrifício agradável a Deus é oferecer o melhor, é o novilho sem defeito. Lembra do Antigo Testamento? As pessoas precisavam fazer uma oferta, uma oferenda ao Senhor. O requisito era um novilho perfeito. Um novilho perfeito. Nós podemos contextualizar esta oferta, trazer isto para o nosso dia a dia e entender que aquilo que eu tenho para oferecer ao Senhor precisa ser puro, perfeito, agradável, com prazer, com alegria, não um fardo pesado como alguns concluem que é servir ao Senhor. Muitos separam um tempinho pequenininho para Deus e concluem que aquilo ainda é um fardo nas suas vidas. Essas pessoas não conhecem o Senhor. E se já conheceram um dia, perderam de vista a Deus, afastaram-se do Senhor e andam por caminhos que não são os caminhos reservados por Deus para as nossas vidas. Mas a recomendação do Senhor Jesus, Mateus capítulo 6, versículo 31, não vos inquieteis. Não vos inquieteis, meus amados, não vos inquieteis, ou seja, em outras palavras, não fiquem preocupados, não fiquem preocupados. Talvez você esteja preocupado demais, inquieto, com aquele questionamento, que comeremos, que beberemos, como nos vestiremos. Tem muitas pessoas que estão preocupadas demais com a comida. Trabalham para comer, trabalham apenas para comer, e ainda outros com as roupas, com os carros, com as casas, com o bem-estar. Esta é a preocupação das pessoas nesses últimos tempos. Enche as suas vidas com isto, irmãos, com essas situações que são situações dispensáveis. Situação dispensável na nossa vida. Mas muitos estão profundamente preocupados. E, em consequência dessa preocupação, eles tomam o tempo que deveria ser de Deus e dão, irmãos, para a carne. Oferece para a carne o tempo que deveria ser do Senhor. Eu não estou dizendo aqui que você vai ficar de braços cruzados, sem trabalhar, sem correr atrás da comida, sem correr atrás da roupa, da habitação, dessas coisas todas que são necessárias para o nosso dia. Não estou afirmando isso, mas estou afirmando que é preciso, irmãos, buscar o Senhor em primeiro lugar. Nós não podemos abrir mão de Deus, abrir mão do Senhor para buscarmos essas coisas, ocuparmos o nosso tempo com isso. Se tivermos o suficiente para comer, já é bom. Se tivermos o suficiente para vestir, está ótimo. Mas muitos irmãos não se contentam com o suficiente, mas querem muito, e em decorrência disso, eles perdem a visão do Senhor e deixam que as preocupações entrem no coração. E a tendência dessas pessoas é um esfriamento profundo da comunhão com Deus. Tornam-se vidas sem vida. Vidas tristes, preocupadas, estressadas, profundamente estressadas, com sua saúde abalada, mas tudo em decorrência da não observação da orientação de Deus. E Cristo Jesus, no versículo 32, complementa dizendo, porque os gentios é que procuram todas estas coisas, porque os gentios, os pagãos, aqueles que não têm Cristo, é que procuram todas estas coisas. Mas quando nós, os servos do Senhor, temos consciência que fomos comprados para sermos dele propriedade, amados, essa consciência falta na vida de muitos, que o Senhor comprou-nos a preço de sangue, para sermos dele propriedade. E este ser propriedade do Senhor deve gerar em nós, uma dependência total, irmãos. Uma dependência em todos os aspectos. Primeiro eu procuro saber qual a vontade do Senhor. Primeiro, eu, como propriedade do Senhor, não mais vivo para mim mesmo, mas vivo para o Senhor. Eu preciso saber o que é que Deus quer para mim, o que é que Deus quer para a minha vida. Eu não posso mais agir segundo o meu próprio entendimento, porque o meu entendimento, a carne, precisa ser mortificada para que a ação, a voz, o mover do Espírito Santo de Deus seja uma verdade visível na minha existência. E quando nós, amados, realmente voltamos para o Senhor, voltamos para Deus, nós vamos entender que o Senhor tem tudo preparado para nós. Basta que nós desempenhamos a nossa parte, mas com aquelas ressalvas de deixar o primeiro lugar para o Senhor. É trabalhar sabendo que eu preciso de tempo para Deus. É viver com a minha família sabendo que Deus é mais importante do que a família. É participar da sociedade, ir atrás do lazer, mas crendo que pregar o Evangelho é melhor do que a sociedade. Pregar o Evangelho é melhor do que o lazer. É quando nós temos essa consciência que o Espírito Santo de Deus adentra o nosso coração, adentra a nossa vida, nos muda de uma forma tão intensa, tão maravilhosa, irmãos, que você terá uma verdadeira comunhão com Deus. Um dos grandes problemas de nossos dias é que as pessoas não têm comunhão verdadeira com Deus. As pessoas estão dentro da igreja, vivendo uma religiosidade, vivendo princípios, doutrinas de homens, mas não consegue alcançar uma comunhão verdadeira com o Senhor. Não vivem uma vida de comunhão com o Senhor, irmãos. E quando nós vivemos dessa forma, nós não teremos a paz que a palavra promete, nós não teremos o sucesso que a palavra promete, nós não teremos as bênçãos de Deus, conforme está descrito na Bíblia. Nós precisamos entender isso. A nossa comunhão com o Senhor precisa ser clara, ser transparente, mas consistente. Eu preciso ter uma vida de comunhão com Deus consistente. E essa consistência eu só consigo quando eu leio a palavra, quando eu oro, quando eu busco a presença do Senhor, quando eu estou em jejum, quando eu coloco a minha vida numa situação que a vontade de Deus é superior à minha própria vontade. Só desta forma que estarei em comunhão verdadeira com o Senhor e apto a receber as promessas que Deus tem para a minha vida, para a vida de todos sobre a face da terra. Deus tem a promessa, Deus não falha, Deus não muda, Deus é aquele ontem, hoje e sempre, sempre será o Todo-Poderoso, Deus é imutável. Mas o grande problema, irmãos, é que nós queremos fazer as coisas conforme o nosso próprio entendimento. Nós não vamos para o manual, nós não vamos para a Bíblia, nós não mergulhamos nas palavras de Deus, nós não mergulhamos na palavra de Deus para dela buscarmos a informação de como agir para que eu possa receber também as promessas, promessas que estão na própria Bíblia. Mas eu quero receber as promessas, quero receber as bênçãos da forma que eu concluo que é o correto, mas o meu concluir, irmãos, para nada serve, porque nós já temos uma conclusão e a conclusão é a de Deus. Eu preciso apenas aceitar a vontade do Senhor para a minha vida. Eu devo aceitar a vontade de Deus para a minha vida. É assim que o Senhor quer. Eu não posso tomar as minhas decisões segundo o meu próprio entendimento. A minha vida, ela precisa ser direcionada pelo Todo-Poderoso. Tudo quanto eu vou fazer, amados, eu preciso primeiro conhecer o que Deus quer, qual a vontade do Senhor, se aquilo é para a honra, se é para a glória de Deus. Por exemplo, irmãos, nesses tempos difíceis que estamos vivendo, de intensa religiosidade, mas também de intensa ausência de Cristo, temos visto que as pessoas estão concluindo que a vida espiritual, ela pode ser separada da sua vida secular, da sua vida profissional. Eu posso desempenhar uma função profissional em detrimento da vontade do Senhor, porque são situações diferentes. Alguns desempenham hoje funções profissionais que ferem princípios de Deus, mas aparece a desculpa. Não, essa é minha vida profissional, a minha vida espiritual é outra. Isso é pecar contra o Senhor. Isto é, subestimar Deus. É não conhecer, no mínimo, a palavra do Senhor. Não conhecer o dono da palavra, não conhecer aquele que deu o seu próprio sangue para que nós pudéssemos ser uma nova criatura. E essa nova criatura, ela é efetivada nas ações, no nosso corpo, na nossa vida social, na nossa vida interpessoal. É visível também na vida conjugal. Em todas as áreas da nossa existência, precisamos ser uma nova criatura. Eu não posso me converter e separar uma parte da minha existência para Deus, porém algumas coisas eu preciso ainda fazer, eu preciso ainda fazer desta forma, porque é aqui que eu tenho o meu sustento, eu não posso abrir mão dessa situação, sei que Deus não se agrada, Jesus Cristo não aprova, mas é minha fonte de sustento, eu tenho que fazer desta forma. Irmãos, você está fadado, quem age dessa forma está fadado ao fracasso espiritual, não terá prazer com o Senhor, não terá alegria com Deus, não compreenderá a palavra do Eterno, e eu quero afirmar para vocês que no dia final ouvirá a grande sentença: não vos conheço, não vos conheço. Portanto, é preciso rever conceitos, princípios, a base da nossa vida, e se preciso for, é necessário demolir tudo quanto temos, recomeçar do zero, nem que este zero nos leve a uma vida profissional extremamente simples, a uma vida na sociedade extremamente simples, mas é preciso começar do zero se necessário for, e isso se faz por amor a Cristo Jesus. Alguém começou do zero na palavra. Quando eu olho o apóstolo Paulo, que abriu mão de tudo quanto tinha, irmãos, o apóstolo Paulo dá-nos a entender que era uma pessoa bem na sociedade, reconhecido na sociedade, mas o dia que ele reconheceu Jesus como Senhor e Salvador, ele abandonou tudo, deixou tudo para trás, ele demoliu os alicerces da sua vida e permitiu que Cristo Jesus reconstruísse, desta vez firmado na rocha, a sua existência. Quantos de nós, quantos que estão ouvindo esta palavra, que estão com uma vida talvez profissional, conjugal, familiar, uma vida totalmente fora dos padrões do Senhor, mas querem ter uma vida de comunhão com o Pai? É impossível, irmãos, é impossível. Mas o texto não para por aí, o conselho de Jesus não para por aí. O conselho de Jesus diz que devemos buscar em primeiro lugar o seu reino e a sua justiça, e todas essas coisas vos serão acrescentadas. Este é o versículo 33 do capítulo 6 de Mateus. Portanto, buscai em primeiro lugar o seu reino e a sua justiça, e todas essas coisas vos serão acrescentadas. O povo de Deus é um povo de coragem. É um povo de coragem. O povo de Deus, aqueles que são chamados pelo Senhor, que há um chamado verdadeiro, são pessoas corajosas. Pessoas que não medem as consequências, mas o que importa é agradar aquele que os comprou a preço de sangue. Aqueles que amam verdadeiramente a Deus, estes colocam em primeiro lugar o reino do Senhor, colocam em primeiro lugar o reino de Deus nas suas vidas, a justiça do Senhor em primeiro lugar nas suas vidas, crendo que Deus é poderoso o suficiente para prover o nosso sustento sobre a face da terra. Evidentemente que eu não vou ficar parado, vou fazer sim aquilo que está ao meu alcance, porém a minha preocupação maior, se isto pode ser aplicado, se esta palavra pode ser aplicada, mas a minha preocupação maior é servir a Deus, amar a Deus, fazer a vontade do Senhor, buscar a Deus acima de todas as coisas, mas isso é uma atitude de coragem. Amados, é uma atitude extrema. Também de grande coragem. Porque aqueles que aceitam a Jesus muitas vezes precisam recomeçar do zero. Precisam desfazer de tudo quanto têm, porque aquilo que têm está sob o alicerce do pecado, sob o alicerce da injustiça, o alicerce do roubo, o alicerce que foi colocado por Satanás, e eu não posso ficar desta forma, eu não posso prosseguir desta forma, mas eu preciso reconhecer. E na Bíblia temos um exemplo disso. Alguém diz, se porventura eu roubei de alguém, eu me proponho a devolver 4 vezes mais. Esta foi uma ação que originou primeiro no coração de Deus, porque aquele homem foi sensibilizado pelo Espírito Santo e ele entendeu que a forma de vida que ele tinha já não servia para ele. Ele precisava amar o Senhor acima de todas as coisas, ele precisava abrir mão daquilo que muitas vezes era pecado, ele precisava reconstruir a sua existência, ele precisava de um novo alicerce, e esse alicerce na vida do servo do Senhor é o próprio Cristo. Como pode estar minha vida alicerçada em Cristo se eu estou de uma forma pecaminosa vivendo, conseguindo meu pão do dia a dia de forma pecaminosa? Não é possível, irmãos. Não é possível de forma alguma aceitarmos tal situação. E você que ouve esta palavra, você precisa rever sobre o que está construída a tua existência. E entender que é preciso buscar em primeiro lugar o Senhor, buscar Deus, a sua justiça, viver Deus, viver a sua justiça, viver a justiça do Senhor é viver segundo aquilo que Ele quer, 24 horas por dia, sem abrir concessão para o pecado. Amém? É preciso entender essa verdade e abrir espaço para o Senhor na nossa vida. No versículo 34 de Mateus capítulo 6, portanto, não vos inquieteis com o dia de amanhã, pois o amanhã trará os seus cuidados, basta ao dia o seu próprio mal. Não vos preocupeis com o dia de amanhã, não vos preocupeis com o dia de amanhã, viva um dia após o outro, viva as dificuldades de hoje. Hoje temos um dia difícil, um dia com as dificuldades, vamos deixar o amanhã para amanhã, mas vamos consagrar o hoje para Deus, vamos consagrar o hoje para o Senhor, vamos dentro dessa visão que é a vontade do Senhor, viver Deus, encher-nos com o Senhor, encher a nossa existência com Deus. E todos que assim agirem, irmãos, e todos que desta forma agiram também, foram bem-sucedidos na presença do Senhor. Talvez não tiveram grandes propriedades, não tiveram muitos bens sobre a face da terra, foram pessoas simples, mas foram pessoas completas, porque elas tinham dentro do coração um lugar para o Espírito Santo de Deus. Na verdade, as suas vidas eram consagradas, dedicadas, entregues para o Espírito Santo do Senhor. Já não guiavam a si próprio, mas eram movidos pelo Espírito Santo de Deus, eram direcionados pelo Espírito Santo de Deus. A preocupação que os afligia era como agradar a Deus, como encontrar tempo para Deus, como fazer as coisas para o Senhor, como dedicar-me cada vez mais ao Todo-Poderoso. Esta foi a preocupação de muitos no passado. Também precisa ser a nossa preocupação hoje. Não a preocupação com o que vamos comer, com aquilo que vamos beber, com aquilo que vamos vestir. Não a preocupação com amanhã, com o ano que vem, mas uma preocupação com o dia de hoje, irmãos. Entendendo as nossas dificuldades de hoje, o nosso mal hoje. E em cima disto, consagrar por completo a nossa vida, buscando Deus e colocando Deus em primeiro lugar na nossa existência. E você, tem encontrado tempo para Deus no teu dia a dia? Você tem encontrado tempo para Deus? Ou está concluindo que não é bem desta forma? Não é bem assim? Deus entende as minhas dificuldades? Deus entende os meus problemas? Deus sabe que eu preciso disso, que eu preciso daquilo. Deus sabe que eu não tenho tempo, e etc, e etc. Sim, Deus sabe, claro que sabe. Não tenho a menor dúvida disso. Mas Deus sabe que você também não está observando os princípios dele. Eis aí a questão mais importante. Deus sabe dos teus problemas, mas Deus também sabe, e Ele tem consciência, que você tem colocado uma série de situações a ocupar o lugar que deveria ser dele. E a desculpa qual é? A família, pagar o carro, pagar a casa, o seu conforto do dia a dia. É por isso que você trabalha muito, é por isso que você não tem tempo para as coisas. Não é desta forma que nós entendemos? É a família que consome o nosso tempo. Você tem que dar atenção à esposa, a filhos, aos parentes. E isto rouba-lhe o tempo. Mas eu quero falar para você o seguinte. Você pode até concluir que isso é aceitável. Entenda dessa forma. Você pode até concluir que isto é aceitável. Mas eu quero afirmar para você que Deus não aceita que a tua carne mande na tua vida. Deus não aceita que a tua vontade, a velha natureza, fale mais alto na tua vida. Porque isto são ações que mostram que a tua velha natureza, a tua carne está ativa. Mas Deus quer que você mortifique a carne. Deus quer que você mate esta carne para que você seja ressuscitado e viva segundo o Espírito Santo de Deus. E é o Espírito Santo de Deus que nos edifica, que nos envia. É o Espírito Santo de Deus que nos edifica. É o Espírito Santo de Deus que nos dá condições. É o Espírito Santo de Deus que enche o nosso coração de alegria. É o Espírito Santo de Deus que proporciona-nos as vitórias que nós precisamos sobre a face da terra. E quando nós fechamos com o Senhor, fechamos com o Espírito, permitimos que Ele habite dentro em nós, a nossa mente será transformada. E nós vamos ter uma visão segundo a visão que Cristo tinha do mundo, a visão semelhante à de Cristo. E veremos que a preocupação de Cristo não era com este mundo. A preocupação de Cristo não era em satisfazer o mundo. A preocupação de Cristo era satisfazer o Todo-Poderoso, o Senhor dos céus e da terra, o nosso Deus. Essa era a preocupação de Cristo Jesus. Mas quando nós fechamos com Cristo verdadeiramente, abrimos mão do nosso eu, mortificamos a carne, este entendimento, esta mentalidade, ela será nos dada pelo Senhor e nós vamos viver princípios semelhantes aos princípios de Cristo Jesus. Para que isso aconteça, irmãos, para que isto aconteça, será preciso revermos diversos conceitos que nós temos arraigados dentro do coração. Será preciso rever conceitos, rever princípios e buscarmos do Senhor uma reestruturação completa da nossa existência para que o Senhor seja entronizado em primeiro lugar, para que Deus esteja no lugar mais alto da nossa vida e que o nosso sacrifício, ou seja, que a nossa vida dedicada a Ele seja como o novilho do sacrifício, um novilho perfeito, um novilho sem nenhum problema. Assim é o sacrifício de vida que Deus requer de cada um de nós. Busque o Senhor, irmãos. Viva Deus. Não se preocupe com o dia de amanhã, mas se preocupe com o hoje. E essa preocupação é em satisfazer Deus. Se você fizer desta forma, o Eterno complementará a tua existência, te dará alegria, te dará satisfação sobre a face da terra e você será alguém feliz, cheio do Espírito Santo do Senhor e, claro, preparado para estar na eternidade com o Senhor. E isto é o mais importante para a gente. Amém? Que você abra a tua mente para entender esta palavra, que não é uma palavra de julgamento, mas é uma palavra de conselho, para que haja um voltar-se, um doar-se, um entregar-se completamente para o Senhor. Que a paz do Eterno esteja sobre você, sobre a sua casa, sobre a sua família. Que Deus o abençoe de uma forma poderosa e intensa, é que eu declaro em nome de Jesus. Amém.
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Fala pro teu irmão que está do seu lado. Deus quer que você viva uma história de poder nesse tempo. Faça a diferença, querido. Aleluia.

Fala para o teu irmão que está do seu lado. Deus quer que você viva uma história de poder nesse tempo. Faça a diferença, querido. Aleluia.

os céus proclamam a glória de Deus, e o firmamento anuncia a obra das suas mãos. Um dia faz declaração a outro dia, e uma noite revela conhecimento a outra noite. Salmos 19, 1 e 2.

0: Aleluia, Jesus. Eis-nos aqui, Senhor. Envia-nos às nações. Abraça com o irmão da direita e da esquerda agora.
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3: Irmãos, não há nada melhor do que vivermos as realidades concernentes a Cristo Jesus. Nada melhor do que vivermos as verdades voltadas para Cristo, possuirmos uma vida totalmente aos pés do Senhor, vivermos de fato com o coração cheio, transbordante da graça de nosso Senhor e Salvador Jesus. Mas para que nós possamos ter uma vida de fato, uma vida real na presença do Senhor, é indispensável que tenhamos uma vida de santidade, uma vida reta e uma vida cheia do Espírito Santo de Deus, porque este é o mandamento para a nova aliança, este é o mandamento para os dias nos quais estamos vivendo, este é o mandamento para aqueles que vivem debaixo dos mandamentos de Cristo Jesus. Nós precisamos assumir os mandamentos do Senhor Jesus e praticá-los em nosso dia a dia. Afinal de contas, irmãos, nós não estamos sobre a face da terra para vivermos segundo aquilo que nos é interessante, mas estamos aqui para vivermos segundo aquilo que é interessante para o Senhor. Nós somos chamados, separados, para fazermos não a nossa vontade, mas para fazermos a vontade de Cristo Jesus. Ele nos separou para fazermos a vontade dele. Vemos que em nossos dias, dentro da igreja, há diversas correntes, diversos ensinamentos que em muitos casos destoam dos princípios bíblicos e precisamos, irmãos, estarmos atentos aos princípios de Deus para não incorrermos no risco de pecarmos contra o Senhor, de nos afastarmos do Eterno e ou até de ensinarmos princípios que não procedem de Deus, princípios que não procedem do Senhor. Existe em especial uma celeuma muito grande com relação a dízimos. Eis aí um grande problema em nossos dias: dízimos. Dízimos. Os dízimos nas igrejas hoje tornou-se uma obrigação. As pessoas falam sobre dízimo, pregam sobre dízimo, aterrorizam a igreja com relação a dízimo. É comum ouvirmos pastores afirmarem que, se você não é dizimista, está roubando a Deus, não herdarão o reino dos céus. Afirmarem que aqueles que não dizimam não são abençoados. Mas quando nós vamos para a palavra de Deus, quando nós vamos buscar fontes de comprovação na palavra do Senhor, vamos descobrir que não há subsídio suficientemente forte que comprove, que confirme estas palavras, irmãos. É preciso muito cuidado, querido. É preciso muito cuidado com as afirmações que nós fazemos sem a devida confirmação bíblica. Mas sabemos que falar a respeito de dízimo é como mexermos num vespeiro, porque levanta-se pessoas que defendem essa prática com unhas e dentes. É até como se o dízimo fosse divino. É, o dízimo para alguns está em pé de igualdade de Jesus Cristo, de Deus e do Espírito Santo. É o santo dízimo. Se você dizima, você está a um caminho dos céus. É mais ou menos por aí. Se você dizima, você está muito bem com Deus. Não importa o que você faz, mas se você dizima, você está muito bem com o Senhor. Mas será que a palavra de Deus realmente confirma esta prática? Será que para nós que vivemos debaixo da nova aliança, dos mandamentos de Cristo, como cristãos que somos, será que nós estamos debaixo da tutela do dízimo? Será que ainda vivemos debaixo dessa ordenança? Será que a ordenança que é puxada lá da lei ainda tem significado, ainda tem serventia, ainda tem valor para a nossa vida nos dias atuais? É preciso pesarmos isso com muito cuidado, irmãos. É preciso pesarmos isso com muito cuidado. Porque as pessoas muitas vezes não estão pesando isso com o devido cuidado, não estão analisando isso com o devido cuidado, mas estão naquela onda, a onda que invade e que assola a igreja, a onda das finanças, a onda das finanças, tudo por dinheiro. Tudo por dinheiro e tudo é feito por dinheiro. É como se Deus precisasse tanto de dinheiro a ponto de só abençoar se houver recursos dentro do gasofilácio, se houver envelopes dentro do gasofilácio, se você tiver uma conta bancária aberta, totalmente disponível para a igreja. Somos ensinados a entender que só desta forma é possível receber as bênçãos do Senhor. Evidentemente que as pessoas usam o texto de Malaquias capítulo 3, especialmente o versículo 10, para ratificarem esses mandamentos. Nos diz a palavra: trazei todos os dízimos à casa do tesouro, para que haja mantimento na minha casa, e provai-me nisto, diz o Senhor dos Exércitos, se eu não vos abrir as janelas do céu e não derramar sobre vós bênçãos sem medida. Mas além do versículo 10, também o versículo 8 de Malaquias capítulo 3 é citado: roubará o homem a Deus? Todavia vós me roubais e dizeis: em que te roubamos? Nos dízimos e nas ofertas. Este versículo, Malaquias capítulo 3, versículo 8, em especial, é citado de uma forma assim veemente nas igrejas hoje. É comum ouvirmos pastores falando, pregando, afirmando que aqueles que não dizimam estão roubando ao Senhor, são ladrões do Senhor. Mas, amados, será que esse texto de Malaquias capítulo 3, versículo 8 até o 10, será que está em sintonia com a nossa situação de cristãos? Será que esse texto está dentro da nossa realidade como cristãos que somos? É preciso analisarmos a palavra do Senhor, amados, porque muitas vezes temos visto que as pessoas têm buscado no Antigo Testamento alguns textos, algumas partes que são interessantes, mas outras são dispensadas, por incrível que pareça. Umas são interessantes, outras não. Nós vemos que um ramo do cristianismo trouxe o sábado, o outro ramo trouxe os dízimos. O outro ramo, os mais atuais, trazem as festas, trazem os costumes. Mas será que isso se aplica aos nossos dias? Será que nós não estamos anulando o grande sacrifício de Jesus Cristo? A palavra do Senhor nos aponta, mostra-nos de forma clara que Cristo Jesus veio para cumprir a lei, que a lei se resume, a lei finaliza, a lei converge em Cristo Jesus. Como é que nós vamos trazer aquilo que convergiu em Cristo para a nossa realidade nos dias atuais? Como trazemos para os nossos dias? É preciso observarmos, irmãos, e fazermos uma exegese um pouco mais atenta para não pecarmos contra o Senhor ao fazermos algumas afirmações que carecem de um estudo um pouco mais atento da palavra do Senhor, de um estudo um pouco mais profundo. Com relação ao dízimo em específico, nós temos visto que o dízimo tornou-se divino, irmãos. As pessoas fazem questão em tornar-se dizimistas. É comum, por exemplo, receber e-mails de pessoas dizendo: Elias de Oliveira, a minha vida está um caos, eu estou passando por problemas, passando por dificuldades, mas por que está acontecendo isso comigo? Eu sou o dizimista fiel. É como que Deus tem a obrigação de abençoá-lo porque ele é dizimista fiel. Como que no dízimo resumisse todas as coisas. As pessoas esquecem, irmãos, que é primeiro observando os mandamentos do Senhor, sendo igual ao Todo-Poderoso, buscando em primeiro lugar o reino dos céus, imitando a Cristo Jesus em todas as situações, isto sim é que leva-nos a uma vida de comunhão com Ele, a uma vida de sujeição ao Todo-Poderoso. É assim que deve ser a nossa vida, irmãos. É dessa forma que deve ser a nossa vida. Quando nós olhamos o dízimo no Antigo Testamento, nós vemos sim que o dízimo veio antes da lei. Sim, veio antes da lei, claro, veio com Abraão, pouco antes da lei. Mas também com Abraão veio alguns costumes. Por que não trouxemos também os costumes que eram praticados com Abraão? Só os dízimos, por que não os outros costumes? Vemos que na lei, a primeira referência está em Levítico, capítulo 27, versículo 30. Nos diz a palavra, também todas as dízimas da terra, tanto dos cereais do campo como do fruto das árvores, são do Senhor, santas são ao Senhor. Veja aí, irmãos, eis a aplicação do dízimo. Vemos que é um costume restrito aos judeus, um costume restrito àqueles que estavam debaixo da tutela da lei. Na verdade, os dízimos eram uma forma de imposto de renda, haja vista que Israel era um país teocrático. Mas quando o Senhor veio, quando o Senhor Jesus Cristo veio, essa situação foi mudada, essa situação foi transformada, irmãos. E nós não podemos fazer uso de forma alguma de costumes que ficaram no Antigo Testamento e trazê-los para o Novo Testamento e aplicá-los como se fosse uma verdade real.

tempo vem sendo anunciado o evangelho do reino de Deus e todo homem se esforça por entrar nele. Veja, irmãos, a lei e os profetas vigoraram até João. Ou seja, tudo aquilo que estava envolto na lei ficou em João. A partir daquele momento, uma nova aliança foi realizada. Uma nova aliança nasceu, uma nova realidade nasceu, e é nessa nova realidade que nós estamos inseridos. Vivemos uma nova aliança, vivemos uma nova realidade, irmãos. A realidade do reino de Deus, a realidade do Evangelho, de encontrarmos a Cristo Jesus, aceitá-lo como Senhor e Salvador de nossa vida, e através dessa comunhão com Cristo, termos acesso ao céu. É assim que nós temos acesso ao Todo-Poderoso em nossos dias. Não dependemos mais do profeta, não dependemos mais do sacerdócio, não dependemos mais da lei, porque hoje nós temos um caminho que nos foi aberto através de Cristo Jesus, um caminho que nos foi aberto, irmãos, e nós precisamos entender isto, e é por isso que nós não podemos importar lá do Antigo Testamento, importar os costumes, importar dízimos, importar sábado, importar festas, importar a Arca da Aliança, importar tudo mais quanto estão importando em nossos dias, porque aquilo ficou restrito a um tempo, foi um tempo que passou, foi um tempo que se cumpriu em Cristo Jesus, foi um tempo que se cumpriu em Cristo Jesus. Cristo veio para cumprir aquele tempo, convergiu em Cristo Jesus. E é preciso muito cuidado com essa onda que nós temos visto nas igrejas nesses últimos tempos, a onda da Arca da Aliança, a onda das festas, a onda das festas do Antigo Testamento, a onda do sábado, a onda dos dízimos, e estas coisas todas que são geradas nesses últimos tempos, irmãos, para que nós não possamos ferir Cristo Jesus, ferir a soberania do Senhor Jesus Cristo. Quando nós vamos de forma específica para o dízimo, nós vemos que o dízimo era um mandamento, uma obrigação a cada judeu, irmãos. Não era feito por amor, mas por obrigação. Quando nós voltamos para o Novo Testamento, para a Nova Aliança, nós vemos que essa realidade foi mudada, porque tudo quanto nós fazemos na Nova Aliança, nós fazemos movido pelo amor, fazemos movido pelo amor ao Senhor. Se nós pregamos o Evangelho, é por amor a Cristo Jesus. Se nós fazemos alguma coisa, é por amor a Cristo Jesus, porque o que move o nosso coração é a graça do Senhor, é o carinho que nós temos, é o zelo que nós temos, é o fogo do Espírito Santo dentro de nosso coração que arde, que nos leva a cada dia mais buscar a presença do Senhor. No Novo Testamento, irmãos, vemos apenas 4 citações a respeito de dízimos, todas elas com referência ao Antigo Testamento. Nenhuma é mandamento para o Novo Testamento, nenhuma é mandamento para nós que vivemos na Nova Aliança. Nós temos a referência de Mateus capítulo 23, versículo 23, ainda Lucas capítulo 11, versículo 42, Lucas 18, versículo 12 e Hebreus capítulo 7, versículos 2 até o 9. Quando nós lemos essas referências, vamos descobrir que nenhuma faz referência como mandamento para a Nova Aliança, mas são textos que fazem referências ao Antigo Testamento, aos judeus, não como mandamento para os nossos dias. Nós temos no Novo Testamento um mandamento muito interessante, um mandamento muito especial, um mandamento que nos leva a amar a Cristo Jesus. E quando nós amamos a Cristo Jesus, aquilo que nós temos já não é nosso, porque aquilo que nós temos pertence ao Senhor e nós somos apenas mordomo daquilo que nós temos. É, irmãos, nós somos apenas mordomos daquilo que nós temos. Nós não vamos nos contentar em doar 10% para uma igreja, em dar 10% para uma igreja, mas nós vamos dar aquilo que é necessário. Se 10% fazemos por amor, se 20% por amor, 50% por amor, porque tudo

0: quanto fazemos para o Senhor não está amarrado no interesse, porque estou dando 10% para receber algumas vezes mais, estou dando 10% para receber as bênçãos de Deus, mas estou dando porque Deus quer, porque Deus nos ama e porque eu amo ao Senhor, porque eu sei e eu tenho consciência que eu amo a Deus, e é assim que nós somos ensinados no Novo Testamento, irmãos. É dessa forma, é assim que nós somos ensinados no Novo Testamento. Mateus capítulo 9, versículo 13, tem uma orientação muito interessante. Nos diz o texto: Ide, porém, e aprendei o que significa: misericórdia quero, e não holocaustos, pois não vim chamar justos, e sim pecadores ao arrependimento. Ide, porém, e aprendei o que significa: misericórdia quero e não holocaustos, pois não vim chamar justos e sim pecadores ao arrependimento. É isto que o Senhor quer, irmãos, é isto que Deus quer. O Senhor não se contenta com holocaustos, mas o Senhor quer que haja corações movidos pelo Espírito Santo, corações sensibilizados pelo Espírito Santo, corações que não retém, corações que não retém, mas que doam, corações que ofertam, corações que dizimam, mas que dão, não por obrigação, não porque acham que Deus deve compensá-los, não porque acham que Deus deve recompensá-los, mas porque amam ao Senhor e porque foram alcançados pela grande misericórdia de Deus. São pessoas que compreendem o grande amor do Senhor. E aqueles que compreendem o grande amor do Senhor, essas pessoas não colocam limitações naquilo que têm, porque tudo quanto possui, usam para a honra e para a glória do Senhor e Salvador Jesus Cristo. Amados, aqui em nosso meio, na Missão Cristã Vivos, a nossa visão de dízimo não é como obrigação. Aqui jamais taxaremos você de ladrão porque você não dizima com 10%. Até porque nós não encontramos base bíblica para fazermos tal acusação e não cabe a nós fazermos tal acusação. Portanto, jamais chamaremos alguém de ladrão porque não dizima. Aqui na Missão Cristã Vivos, irmãos, nós fomos instruídos pelo Senhor a pregarmos que tanto dízimo quanto ofertas são frutos de amor. Quando nós amamos o Senhor, nós doamos para Deus. A igreja necessita de recursos financeiros? Sim, necessita. Vivemos num país capitalista? Vivemos num país em que precisamos pagar contas? Sim, precisamos. Portanto, a igreja necessita de recursos financeiros. E esses recursos são oriundos de dízimos e ofertas. Mas a nossa orientação àquele que anda com a gente é que faça isso por amor, que não faça isso por interesse, mas que ame o Senhor e que dizime por amor a Deus, que oferte por amor ao Senhor, porque é assim que nós agradamos ao Todo-Poderoso. Em nosso meio, jamais alguém será chamado de ladrão pelo fato de não dizimar, não de forma alguma, até porque nós não encontramos na Bíblia um texto que ratifique este posicionamento. Nós não encontramos no Novo Testamento, vivemos o Novo Testamento, nós não encontramos no Novo Testamento um texto que nos dê base para fazermos tal declaração. Aqui em nosso meio, na Missão Cristã Vivos, também nós não temos lista de dizimistas. Nós não encontramos na Bíblia, em parte alguma, uma orientação que nos obrigue a fazer uma lista com o nome de dizimista, uma lista de dizimista. Aqui em nosso meio nós não temos lista de dizimista, nós não temos envelope de dizimistas, porque as pessoas depositam seus dízimos, suas ofertas, segundo as suas posses e segundo o seu amor ao Senhor no lugar devido. Cada um faz para a honra e para a glória do Senhor, cada um faz porque ama o Senhor, cada um faz porque tem no seu coração o carinho para com o Todo-Poderoso. É assim que nós ensinamos a palavra do Senhor. Nós não ensinamos, irmãos, que as pessoas são obrigadas. Eu sei que muitos, ao ouvir esta palavra, não concordarão, acharão que esta palavra não é bíblica, porque apontarão para Malaquias capítulo 3, versículo 10. Eu quero também apontar para todo o Antigo Testamento e falar para você: Por que não traz as demais ordenanças do Antigo Testamento? Por que você também não traz as demais ordenanças, apenas o dízimo? Por que não trouxe as demais ordenanças? Por que não? Por que você não guarda o sábado, por exemplo, que no Antigo Testamento é mais importante do que o dízimo? Por que não guardas? É mais alicerçado no Antigo Testamento? Não é interessante isso? É assim, irmãos. Muitas vezes a igreja guarda aquilo que é interessante, e hoje guardar a lei do dízimo é muito interessante, porque entra recursos financeiros e as igrejas tornaram-se verdadeiras empresas e estão vivendo como empresas, pregando como empresas e vendendo a fé, vendendo a fé. Mas não é assim que o Senhor nos ensina, não é assim que a palavra de Deus nos ensina, não é assim que nós encontramos na palavra do Senhor. A palavra de Deus nos ensina diferente. A palavra de Deus nos ensina que devemos amar o Senhor acima de todas as coisas, e aqueles que amam o Senhor, esses dão com prazer, dão com alegria, dão com satisfação. 2 Coríntios capítulo 9, versículos 6 e 7, nos diz a palavra: e isto afirmo, aquele que semeia pouco também ceifará, e o que semeia com fartura, com abundância também ceifará. Cada um contribua segundo tiver proposto no coração, não com tristeza ou por necessidade, porque Deus ama quem dá com alegria. Eis uma das orientações, irmãos. Aqui entendemos que as pessoas fazem por amor ao Senhor, não por uma obrigação, mas dá de forma alegre, de forma feliz para o Senhor, ofertam para o Senhor com satisfação, entregam seus dízimos, suas ofertas com prazer, com alegria no coração. Isso leva-nos a entender, irmãos, que essas pessoas não estão interessadas num resultado financeiro posterior, estão dando para ficarem ricas ou para ganharem uma casa, um carro ou coisa parecida. Não, estão fazendo porque amam o Senhor, porque a sua alegria está em satisfazer aquele que as comprou, aquele que chamou para que delas fossem servos. É assim, irmãos, que o Senhor deseja que sejamos pessoas que o amem acima de todas as coisas, que vivamos a vontade dele acima de todas as coisas, que sejamos cheios do Espírito Santo de Deus, que possamos olhar para o Senhor com os nossos olhos cheios de alegria, cheios de contentamento por aquilo que Deus tem feito por nós, pela grande salvação que o Senhor tem operado na nossa vida, pela grande salvação, pela grande salvação. O que mais queremos nós sobre a face da terra? Nós não estamos aqui para juntar tesouros sobre a face da terra, mas estamos aqui, irmãos, para pregarmos o Evangelho aos necessitados, ensinarmos aqueles a respeito de Cristo Jesus, para que eles possam também carregar dentro de si a alegria, o prazer de serem servidores de Cristo Jesus, homens e mulheres cheios do Espírito Santo de Deus. Também em 1 Coríntios, capítulo 16, versículos 1 e 2, nos diz ainda: quanto à coleta para os santos, fazei vós também como ordenei às igrejas da Galácia. No primeiro dia da semana, cada um de vós ponha de parte em casa conforme a sua prosperidade, e vá juntando, para que se não façam coletas quando eu for. Veja como era antigamente, irmãos, veja como era nos dias do apóstolo Paulo. As pessoas davam com prazer, davam com alegria, com satisfação, com o prazer em ajudar a igreja, em ajudar a obra do Senhor, em ajudar os irmãos necessitados. Faziam com prazer para que a obra do Senhor pudesse crescer. Não havia, nessas palavras que nós lemos, interesses pessoais como hoje. Hoje nós temos visto, não havia interesses pessoais, porque as pessoas faziam tudo para que o Senhor fosse honrado, para que o Senhor fosse glorificado. É preciso muito cuidado, portanto, irmãos, para que nós não venhamos pecar contra o Senhor nesses últimos tempos. É preciso muito cuidado com esses dogmas, com essas doutrinas que são ensinadas nas igrejas, que carecem de fundamentação bíblica, mas aparentemente são bíblicas. É preciso muito cuidado com isso. Com relação ao dízimo, por exemplo, nós não encontramos no Novo Testamento um texto base, nós não encontramos no Novo Testamento nenhum texto que confirme que aquilo que foi ensinado no Antigo Testamento foi ratificado, foi trazido, foi levado, foi perpetuado para o cristianismo. Nós não encontramos daquela forma, mas nós encontramos que no Novo Testamento quem manda é o amor. Fazemos pelo amor. Se doamos é por amor ao Senhor. Se ofertamos é por amor ao Senhor. Se dizimamos 10%, 20%, 30%, 50% ou mais, fazemos isso não querendo ficar rico e ou para que Deus nos abençoe, mas fazemos porque amamos o Senhor primeiro, porque o nosso coração arde, confiante na graça, confiante no zelo, confiante na grande misericórdia de Deus. É isto que nos leva, irmãos, a vivermos um evangelho vivo, um evangelho real, um evangelho que nos leva cada dia mais à presença do Senhor. Nós não podemos esquecer, irmãos, o que nos move nessa terra é satisfazer o Senhor. O que nos move é satisfazer a Deus. Nós não estamos aqui para autossatisfação. Não, nós não estamos aqui para autossatisfação. Nós estamos aqui para satisfazer aquele que nos chamou para dele sermos propriedade. Nós estamos aqui para satisfazer a Cristo Jesus. Portanto, se você acha que o Senhor colocou você nessa terra para uma autossatisfação, tipo assim, para você viver o bem da terra, para você viver o melhor dessa terra, para você possuir o melhor dessa terra, saia dessa vida, saia deste engano, porque esta é uma doutrina enganosa, é uma doutrina não bíblica, é uma doutrina que não existe na palavra do Senhor, porque a Bíblia diz que aquilo que nos aguardaria nos dias em que passaríamos como forasteiros sobre a face da terra, seriam as dificuldades, seriam as perseguições, seriam as dificuldades, as perseguições, mas para que nós mantivéssemos firmes, porque um lugar maravilhoso, um lugar especial demais, o Senhor estaria preparando para cada um de nós. A nossa morada eterna é o reino eterno, é o lugar maravilhoso que o Senhor preparou-nos. Que o Senhor preparou-nos e está nos aguardando. É para este lugar que estamos preparando-nos. É para este lugar que estamos preparando-nos. E é para este lugar que estamos também preparando as pessoas para que elas vão, irmãos. É por isso que nós devemos fazer a vontade do Senhor, pregando a palavra, manifestando o id do Senhor, manifestando o evangelho de Cristo Jesus, pregando o evangelho vivo do Senhor para aqueles que ainda não conhecem a Cristo. Mas é preciso, irmãos, amar o Senhor e sermos cheios do Espírito Santo de Deus. Viva o Senhor, seja cheio do Espírito Santo de Deus. Viva Deus, seja cheio do Espírito Santo de Deus. O que deve mover a nossa vida é o amor por Cristo Jesus. Mesmo que você seja dizimista, ofertante fiel, e a tua vida não esteja tão boa quanto você acha que deveria estar, glorifique o nome santo de Deus. Lembre-se que mais fiel foi Jesus Cristo, mais fiel foi o apóstolo Paulo, e problemas tiveram sobre a face da terra. Dias difíceis tiveram sobre a face da terra, e eles nos ensinaram como deveriam ser os nossos dias. É preciso, portanto, lermos a palavra do Senhor, conhecermos a palavra de Deus, nos desvencilharmos dos ensinamentos falsos que estão por aí, abandonarmos os falsos profetas, os falsos ensinamentos, e nos agarrarmos a princípios bíblicos, princípios verdadeiros que podem nos levar para a presença do Senhor. Firme-se no Senhor, agarre-se no Senhor, seja do Senhor, viva Deus, ame Deus, coloque o Senhor em primeiro lugar na tua vida e você verá como Deus agirá poderosamente na tua existência. com relação a dízimo e oferta? Dizime, oferte. É necessário, é uma demonstração de amor para com o Senhor. É tua demonstração de amor para com o Senhor. Mas faça para o Senhor. Faça para o Senhor. Para o Senhor. Amém? Ame o Senhor e faça para o Senhor. Lembre-se, é porque você ama o Senhor. Você entende que tudo é do Senhor, que você devolve aquilo que é do Senhor para a honra e para a glória dele próprio. Que Deus abençoe a tua vida, abençoe a tua casa, que a paz do Eterno esteja sobre a tua vida e que você seja fiel, não apenas nos dízimos e ofertas, mas, acima de tudo, fiel no teu proceder, fiel no teu proceder, fiel no teu viver, para que o Senhor seja honrado e glorificado no teu viver a cada instante, em nome de Jesus, é que eu declaro. Amém.
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Aleluia, Jesus. Eis-nos aqui, Senhor. Envia-nos às nações. Abraça com o irmão da direita e da esquerda agora.

As palavras do Senhor são palavras puras, como prata refinada numa fornalha de barro purifica 7 vezes. Salmos 12:6.

ao que disse o Senhor a Moisés: farei também isto que tens dito, porquanto achaste graça aos meus olhos, e te conheço pelo teu nome.

0: Sainte-Heure, Seigneur.
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4: O nosso culto a Deus. É preciso entendermos de fato o que é cultuar o Senhor. Muitas vezes achamos que cultuar a Deus é o ato formal de sairmos de casa, virmos ao templo, aqui cantarmos meia dúzia de louvores, ouvirmos o pastor falar, orarmos e voltarmos para casa. Estamos formatados a acreditar que é isto. A nossa mente, ela acredita que é apenas isso. Mas, na verdade, o culto ao Senhor, ele sai das portas da igreja. Ele nos acompanha a cada instante da nossa vida, a cada minuto. Nós precisamos cultuar o Senhor onde quer que estejamos. Nós precisamos ter prazer no Mestre. Nós, na verdade, amados, não podemos nos desligar do Senhor. Nós temos que nos derramarmos continuamente diante do altar e pedirmos para que o Espírito de Deus mova de uma forma sobrenatural, de uma forma grandiosa, para que tenhamos alegria de fato, sermos servos de Cristo. É, irmãos, muitos estão na igreja, mas não estão andando com Cristo Jesus. Muitos carregam em si o nome de cristãos, mas não são seguidores de Cristo. Cristãos, seguidores de Cristo. Muitos se dizem cristãos, porém não seguem a Cristo. Nós temos que mudar, temos que quebrar, nós temos que ser diferente, nós temos que viver Deus a cada minuto, a cada instante. Amém? Irmãos, o culto, ouça, o culto é o mover mais expressivo, é a manifestação maior que mostra nossa aproximação com Deus. O culto, irmãos, não me refiro ao culto formal na igreja, mas o culto, aquele está continuamente na presença do Senhor, cultuando o Todo-Poderoso sem parar. Nós precisamos entender isto, é evidente que bom é estarmos reunidos, porque também é mandamento do Senhor. No entanto, nós não podemos restringir o culto às quatro paredes do templo. A nossa casa precisa ser um templo do Senhor. Ô, glórias! É por isso que o nosso lar precisa ser santo. Não pode entrar qualquer coisa. Não podemos ouvir qualquer coisa. Não podemos ver tudo que passa. Nós não podemos, amados, aceitar de forma alguma, porque a nossa casa também é um templo e ali precisamos cultuar o Todo-Poderoso, cultuar o Mestre Jesus. Ô, glórias! Queridos, o culto é a comunhão do homem com Deus. Precisamos entender isto e cultivarmos esta verdade na nossa vida, porque é assim que Deus quer e somos instruídos pelo Senhor a cultuá-lo com toda a nossa vida. Hebreus capítulo 10, versículo 22. Ouça, aproximemo-nos com sincero coração, em plena certeza de fé, tendo o coração purificado de má consciência e lavado com o corpo com água pura. Veja a condição que o Senhor exige de cada um de nós. Ainda, Hebreus capítulo 10, versículo 25. Não deixemos de congregar-nos, como é costume de alguns. As pessoas nesse mundo muito louco que nós estamos vivendo acham que não precisam cultuar, não precisam ouvir a igreja. Isso é porque não estão conhecendo a palavra, não conhecem a palavra, porque o Senhor nos diz, não deixemos de congregar-nos, como infelizmente era costume de alguns naquele tempo. E nós precisamos, amados, cada dia mais buscarmos a presença do Senhor, para que tenhamos uma vida em perfeita comunhão com o Senhor, uma vida em perfeita comunhão com o Todo-Poderoso. Nós vamos abrir a nossa Bíblia no Salmo capítulo 100. Ouça o que diz esse Salmo. Celebrai com júbilo ao Senhor todas as terras, servi ao Senhor com alegria, apresentai-vos diante dele com cântico. Sabei que o Senhor é Deus, foi ele quem nos fez e dele somos. Somos o seu povo e rebanho do seu pastoreio. Entrai por suas portas com ações de graça e nos seus átrios com hinos de louvor. render-lhe graças e bendizer-lhe o nome, porque o Senhor é bom, a sua misericórdia dura para sempre, e de geração em geração a sua fidelidade. Aleluias. Aqui, irmãos, está expresso de forma muito clara princípios que nós devemos observar para que o nosso culto seja agradável, seja aceito pelo Todo-Poderoso. E um dos aspectos que nós precisamos entender para que o culto seja perfeito, irmãos, é fazermos como está escrito no Salmo capítulo 100, versículo 1. Celebrai com júbilo ao Senhor todas as terras. Nós temos que aprender a celebrar o Senhor, irmãos, cada dia mais, nos derramarmos diante do Todo-Poderoso, nos colocarmos diante dele, é pedirmos a bênção do Senhor sobre a nossa vida, mas para que você possa cultuar, possa celebrar o Senhor na tua vida, com alegria, com prazer, necessário é, primeiro, conhecer a Deus. Se você não conhece ao Senhor, como é que você pode cultuá-lo? Se você não conhece Deus, como é que há alegria no teu coração em celebrá-lo, em louvá-lo, em adorá-lo? Para que isso seja uma verdade, nós temos que conhecer o Senhor, saber quem Ele é. E está faltando isso nesses últimos tempos na igreja. Nós temos visto que a igreja não tem mais ensinado quem é Deus, não mostra mais a glória do Senhor, porque ela saiu desse eixo, eixo cristocêntrico, e entrou num eixo paralelo que não é bom, que destoa a palavra, que deturpa a palavra. E nós, amados, como aqueles que amamos o Senhor, temos que voltar para esse eixo, o eixo de colocar o Senhor no alto da nossa vida, no lugar principal da nossa existência, e sabermos quem é Deus, conhecermos Deus, que não haja dúvida no nosso coração com relação à soberania do Senhor, sabermos que Ele é o Deus Criador, que todas as coisas fez, que tudo foi feito através das suas mãos. Nesses últimos tempos, até esse princípio está em desuso, porque há muitos cristãos achando que aconteceu um Big Bang por aí, ou uma coisa muito louca, e tudo veio à existência, quando na verdade a palavra diz de forma muito clara, de forma extremamente clara, que o Senhor é o Criador de todas as coisas. Ouça, saber que o Senhor é Deus, foi Ele quem nos fez, e dele somos. Somos o seu povo e rebanho do seu pastoreio. Salmo capítulo 100, versículo 3. Ainda que ele é o único Deus verdadeiro. O único Deus verdadeiro. Essa é uma consciência que precisamos ter, que Deus é o único verdadeiro. Que não existe uma vertente, que não existe uma forma que possa nos abençoar, que possa trazer bênção sobre a nossa vida, somente Deus. Mas, quantas vezes, amados, o coração sente o desejo de ouvir os feiticeiros da vida nas previsões de final de ano? Não é verdade? Aí vou anotar para ver o que é, se vai acontecer. É, irmãos, há muitos crentes que leem horóscopos. Olha que coisa mais louca. Crentes que querem basear sua vida pelas estrelas. Irmãos, isso mostra que há muitos que não conhecem Deus, não sabem quem é o Senhor, mas o Deus, o Todo-Poderoso, é esse que deve ser adorado. No Salmo capítulo 96, versículo 5, porque todos os deuses dos povos não passam de ídolos, e nós temos que reconhecer a grandeza de Deus, o seu poder, oh glórias, ainda entender que Ele é santo, e precisamos viver a santidade, que Ele é bom, mas também é justo, que Deus é reto, e que a providência dEle para conosco também é uma verdade. Mas só podemos cultuar a Deus de verdade, celebrar o Senhor, se nós possuirmos este conhecimento, caso contrário, não será possível. Ainda, É necessário um relacionamento íntimo com Deus. Para celebrarmos o Senhor, para cultuarmos o Todo-Poderoso, necessário é que haja relacionamento com Deus. Isso também está escassez ultimamente, porque as pessoas tornaram-se meio que mecânicas. Ah, eu sou cristão, é o suficiente. Eu vou à igreja, é o suficiente. Eu ouvi a pregação, é o suficiente. Eu fiz a minha oração diária, é o suficiente. Mas não é isto. Deus não quer autômatos, uma espécie de robôs. Deus quer homens que o amem acima de todas as coisas, que busque relacionamento íntimo com Ele, que tenha uma vida de oração, uma vida de comunhão com Ele, cujo coração está aberto, aberto, receptivo, para ouvir a voz do Mestre. Irmãos, vivemos um tempo muito diferente. Nossos dias, só a misericórdia de Deus, porque essas coisas, elas estão perdendo-se dentro do cristianismo. As pessoas tornaram-se muito mecânicas e já não querem mais Deus de fato nas suas vidas, mas querem as bênçãos de Deus. Nós não podemos querer as bênçãos sem querer o abençoador. Temos que buscar primeiro o abençoador para que as bênçãos do Senhor sejam a verdade na nossa vida. E ainda necessário é reconhecermos a pureza de Deus. Você já notou que as pessoas acham que pode acessar a presença do Senhor de qualquer jeito? Não me refiro a roupas. É evidente que nós devemos, claro, nos vestir de forma adequada. No entanto, não necessariamente nesse aspecto, mas sim com o coração impuro. Há muitos que acham que Deus vai entender, que Deus vai compreender o seu estado pecaminoso e vai permitir que as coisas andem. Mas, amados, é necessário reconhecer que Deus é puro. Ele é a essência da pureza. E o texto bíblico diz que sem santidade, como é que vamos acessar a presença do Deus puro? É preciso, portanto, reconhecermos que Ele é santo. 1 Pedro capítulo 1, versículo 16, sede santos, porque eu sou santo. Ainda Salmo 99, versículo 9, Deus é santo, Deus é santo. Ô glórias! Nós precisamos entender que o Senhor é santo e eu tenho que viver a santidade, fazer aquilo que Ele quer, para que em todas as coisas possa acessar sua bendita presença. Muitas vezes você não tem conseguido acessar a presença do Senhor porque o coração não está santo, não está puro. Como é que o sujo, o imundo pode acessar a presença de Deus? Não pode. Nos tempos do Antigo Testamento, quando havia o Santo dos Santos, havia a cortina, o sacerdote se preparava de uma forma sobrenatural para acessar aquele lugar. Nós, amados, temos que nos preparar de uma forma sobrenatural, que é purificando a nossa vida, vivendo a santidade, para que possamos acessar a presença do Senhor. Oh, glórias! E Cristo diz, felizes os limpos de coração, porque verão a Deus. Mateus capítulo 5, versículo 8. E esta é uma das condições para que nós possamos cultuar o Senhor, celebrar o Todo-Poderoso. Amém? Necessário é conhecermos a Deus, possuirmos relacionamento íntimo com o Todo-Poderoso e termos consciência que Ele é puro, que Ele é santo e que necessário é que sejamos também puros e santos para a honra e para a glória do nosso Senhor e Salvador. Amados, esse é o nosso culto, é o culto verdadeiro, é o culto completo. Não apenas o fato de vir ao templo, mas de viver diante do Mestre a cada instante, a cada minuto. Outro aspecto do nosso culto ao Senhor é o servir, irmãos, é o servir. Oh, glórias! Nós precisamos servir ao Senhor, cultivando-o na nossa vida. Amém? Salmo capítulo 100, versículos 2 e 3. Servi ao Senhor com alegria, apresentai-vos diante dele com cânticos. Sabei que o Senhor é Deus, foi Ele quem nos fez, e dele somos. Somos o seu povo e rebanho do seu pastoreio. Amém, amados? Veja como o texto é claro. Nós precisamos nos encaixar nessas verdades. Isto aqui não está por acaso, são ensinamentos para todos aqueles que querem acessar a presença do Senhor, que querem cultuar o Senhor. E ele diz, servi ao Senhor com alegria. O salmista afirma, servi ao Senhor com alegria, apresentai-vos diante dele com cântico. Saber que o Senhor é Deus, foi ele que nos fez e dele somos. Somos o seu povo e rebanho do seu pastoreio, aleluias. Nós, como servos do Senhor, como crentes que somos, temos um grande privilégio. Entenda isso como privilégio. Nem todos possuem esse privilégio, porque poucos têm prazer no Senhor. E aqueles que têm, com certeza, o seu coração é dominado pela sua graça. O privilégio de servir o Todo-Poderoso, cultuando com toda a sua vida. Isso é privilégio, irmãos. Não é cansaço, isto não é dificuldades, não é problema, isto é privilégio de Deus para cada um de nós. Entenda dessa forma, entenda assim, amados. Deus olhou para você e te deu a grande, a magnífica, a extraordinária oportunidade de servi-lo, de achegar-se a ele, e nós temos que entender e procurar fazer segundo aquilo que Ele quer para as nossas vidas. E quando nós entendemos que servir ao Senhor, e devemos fazer com alegria, nós vamos, amados, a partir desse momento, para um ato de doação, uma entrega total da nossa vida para o Todo-Poderoso. Nós vamos presentear a Deus com a nossa vida. Ô, glórias! Vamos nos achegar ao Senhor e afirmarmos diante dEle, Senhor, a minha vida é Tua. Vamos nos entregar a Ele, Senhor Deus, entrego a minha existência para a Tua honra e para a Tua glória. Ô, glórias! É um ato voluntário de doação, amados. Um ato voluntário de doação, uma entrega total. Você vai permitir que Deus dirija a tua existência, dirija a tua vida, entendendo que a tua vida é dEle. Se tu és propriedade do Senhor, nada mais certo do que Ele nos dirija, que Ele venha te dirigir. Essa é a verdade, irmãos. Nós precisamos estar prontos para fazermos aquilo que Deus quer. Produzir a vontade de Deus na nossa vida a cada instante. Ofertando ao Mestre o nosso tempo, o nosso talento, os nossos recursos. Nós temos que entender que tudo quanto temos é do Senhor. Se eu tenho tempo, para a honra e para a glória do Mestre. Se eu tenho talento, se eu tenho facilidade de fazer alguma coisa, também para a honra e para a glória do Mestre. Os meus recursos, tudo que é meu, é do Senhor. Eu sou apenas, talvez, um administrador daquilo que Deus nos concede. Portanto, façamos para Ele. O outro aspecto que nós precisamos fazer como servos do Eterno, nesse momento de culto ao Todo-Poderoso, é deixar tudo para trás. É um ato de sacrifício, deixar tudo para trás. Esta é difícil. Mas, quando nós reconhecemos que Deus é o nosso Senhor, vamos deixar todas as coisas segundo o plano para que o nome santo do Eterno se manifeste na nossa vida. Isso significa, irmãos, que eu tenho que abrir mão dos meus sonhos, projetos, princípios, vontade, desejos. Eu tenho que me deixar guiar por Ele. Eu tenho que deixar todas as coisas em segundo plano para que a vontade do Mestre se manifeste na nossa vida. Isto em prol da sua obra, para que as pessoas sejam alcançadas através da minha vida, para que eu seja um missionário, para que eu possa deixar-me usar pelo Senhor na expansão do Evangelho. Enfim, eu tenho que deixar tudo para trás, entendendo que melhor é servir ao Senhor, que melhor é deixar Deus dirigir e dominar por completo a nossa existência. E ainda, irmãos, quando eu entendo que através do servir eu estou cultuando o Senhor, eu terei uma vida com o Senhor, eu serei um com o Todo-Poderoso, é um ato de expressão fazer aquilo que Deus quer. Ô, glórias! É representar a pessoa de Deus nesse mundo, onde quer que eu vá, que eu leve o nome santo do Senhor, que eu seja aquele que fale, aquele que testemunhe, que as pessoas consigam enxergar em mim Cristo Jesus. Isso de forma prática. Amém? No falar, no agir, no pensar, no vestir. Enfim, em todas as nossas atitudes, que o nome santo do Eterno se manifeste e seja visível. Precisamos entender essa verdade. Ainda no ato de reverência, que é respeitar, é possuirmos temor pelo Senhor. Mais uma vez, amados, temos visto que as pessoas olham para o Senhor como se fosse um igual. Um igual assim. Ah, mais um homem, mais alguém. E trata Deus, seu menor temor, sua menor reverência. Nós não podemos agir dessa forma. Infelizmente, essa é uma cultura que tem sido plantada pelo inimigo na mente do ser humano. São as canções que tratam Jesus como se fosse um igual. São aqueles que, formadores de opinião, dentro do meio evangélico, que levam as pessoas a entenderem que Deus precisa da gente. Que Deus está, de certa forma, mendigando a nossa presença. Mendigando o nosso favor. E perde-se a reverência, perde-se o respeito, perde-se o temor. Nós temos que vigiar a nossa vida, irmãos, para que não venhamos a agir de forma irreverente diante do Senhor. Olha, se assim agimos, certamente não estaremos cultuando o Todo-Poderoso. O nosso culto será falho, não será aceito pelo Senhor. Amém? Nós não podemos brincar com aquilo que é sagrado, brincar com aquilo que é de Deus. Eu não gosto de nenhum tipo de brincadeira com aquilo que é de Deus. Hoje nós estamos vivendo tempos do humor gospel. Nós temos o stand-up gospel e os seus representantes. São aqueles que contam piadas com aquilo que é sagrado, com aquilo que é do Senhor e até com o próprio Deus. Se nós temos prazer nestas coisas, é preciso revermos nossos conceitos. Porque estão brincando com Deus, não estão levando Deus a sério. Com Deus não se brinca. Meu Deus, se as pessoas entendessem como Deus é grande, como Deus, amados, é extraordinário. Até mesmo como os judeus faziam antigamente, deixariam de pronunciar o nome do Senhor. Eles não pronunciavam o nome próprio de Deus, e isso se perdeu. Nós precisamos cuidar, irmãos, dessas situações, para que nós possamos ser encontrados de uma forma agradável aos olhos do Senhor. Amém? O nosso culto ao Senhor, ele precisa ser marcado pelo servir. Servir entregando-nos a Ele, doando a nossa vida completamente ao Todo-Poderoso, deixando todas as coisas para trás, é um ato de sacrifício, um sacrifício pessoal, deixando meus sonhos, deixando todas as coisas para que a vontade do Eterno se manifeste. E ainda, irmãos, expressar-me como servo do Senhor, um ato de expressão, através do meu falar, do agir, do pensar, do vestir, vai por aí. E que em todas as coisas o Senhor seja honrado e seja louvado e glorificado. Que sejamos reverentes, pessoas que tenham temor no coração, respeito para com o Todo-Poderoso, e que jamais venhamos a brincar ou a tratar Deus como se fosse mais um ser humano, mas sim a entender que Ele é o nosso Senhor, o Todo-Poderoso. Amém? O nosso culto ao Senhor consiste ainda em entrar na presença de Deus. Salmo capítulo 100, versículos 4 e 5. Entrai por suas portas com ações de graças e nos seus átrios com hinos de louvor. Rendei-lhe graças e bendizei-lhe o nome. Porque o Senhor é bom e a sua misericórdia dura para sempre e de geração em geração a sua fidelidade. Oh, glórias! Veja que magnífico! Aleluias! Irmãos, no Antigo Testamento, como eu falei há pouco, as pessoas não tinham esse acesso que hoje nós temos a Deus. As pessoas não conseguiam ter esse acesso. Apenas o sacerdote acessava o Santo dos Santos. Hoje, todos nós temos esta graça de acessar o Senhor, de nos achegarmos a Ele, de entrar diante do Todo-Poderoso e prestarmos o nosso culto verdadeiro ao Criador. No entanto, nós temos que entender que é preciso, amados, nos adequarmos à vontade do Senhor. Não é da forma que eu acho, não é da forma que eu entendo, mas é da forma que Deus quer. Ele quer que eu viva segundo a vontade dEle, que eu observe os seus princípios, que eu ande segundo aquilo que Ele quer. Nós temos que trazer isto marcado na nossa vida. Todas as vezes que você for fazer alguma coisa, falar alguma coisa, tomar uma decisão, lembre-se, há um Deus olhando para você. Há um Deus que você considera como Senhor e que você deve respeito, que você deve temor, que você deve adequar-se à vontade dEle, não Ele adequar-se à tua vontade. Muitas vezes fazemos os planos e queremos que Deus aprove os nossos planos. Mas não é desta forma. Nós temos os planos de Deus. Nós temos que praticar aquilo que Deus quer. Eu não posso fazer planos e buscar a aprovação do Senhor, mas saber qual a vontade de Deus e colocar-me à disposição dEle. Amém? Hebreus capítulo 10, versículo 25. Não deixemos de congregar-nos, como é costume de alguns. Irmãos, o congregar também é uma forma de culto. Aqui juntos, nós estamos louvando, estamos adorando, estamos aprendendo do Senhor. É um culto de louvor e adoração ao Criador. Em congregação, adoramos o Mestre. Nós não podemos entrar naquela onda que, eu posso fazer isto em casa, porque eu sou desigrejado. Estas coisas não procedem do coração de Deus. Não há um texto bíblico que ratifique essa ideia de desigrejado. Não vou mais à igreja porque Deus está no meu coração. Eu sou o templo. Sabe qual é a ideia que o inimigo plantou no coração das pessoas hoje? Plantou na mente das pessoas? Eu sou o templo. Eu sou o templo. Ou seja, eu sou o templo, não preciso ir ao templo. E muitos, dominados por essa filosofia que não é de Deus, não mais cultuo, não mais vem à igreja, porque eu sou o templo. A palavra diz que nós somos, sim, templo, como morada, residência, habitação do Espírito Santo de Deus. E é diferente de estarmos congregados. São duas situações. Eu sou o templo, casa, morada do Espírito Santo. Cada um de nós somos. E se você não é, não adianta vir à igreja. E também se ficar em casa, não terá comunhão com o Senhor. Mas, se nós somos templo do Espírito Santo, há uma força que nos conduz à presença e, congregados, adoremos ao Criador. E a força é o Espírito Santo de Deus, com certeza. É Ele que move. Portanto, amados, não se deixe tomar por esse princípio. Eu não preciso ir. Onde é que nós encontramos na palavra de Deus esta isenção de estarmos congregados? Não existe, amados. Na verdade, ao contrário. Ouça, Hebreus capítulo 10, versículo 25. Não deixemos de congregar-nos como é costume de alguns. Isso há 2000 anos atrás já rolava no meio daqueles que eram cristãos. Já existiam aqueles que se achavam o cara, eu sou o templo, não preciso estar junto com aqueles pobres mortais, porque eu sou o templo. Não, amados, nós temos que congregar. É evidente que isso não significa que eu posso congregar de qualquer jeito, não. Eu tenho que buscar uma congregação onde o Senhor é honrado, é glorificado, é o centro, é exaltado. Esta é a verdade, não é o fato apenas de você estar juntos com um monte de gente que o Senhor estará ali, não. O Senhor estará onde estão os seus servos, pessoas cujo coração é templo do Espírito Santo de Deus. Esta é a verdade. E nós temos que entender que esse princípio chamado desigrejados, nada mais do que é preguiça, indisposição para cultuar o Senhor e de fazer alguma coisa para Deus. E ou é o tempo que deveria ser de Deus, que é dominado por uma série de situações. Muitos estão em casa nesse momento, não só dessa igreja, e outras igrejas que estão reunidas Brasil afora. Muitos não estão no templo porque estão em casa assistindo jornal, outros estão vendo novelas, estão na internet, vendo lives, coisas assim desse tipo, mas o culto, eu não vou, estou indisposto, estou cansado, hoje não dá, eu trabalhei muito o dia todo. Amados, você quer que Deus tire o teu trabalho? O pior engano do ser humano é falar, Deus, me dá um trabalho, Senhor, me dá um trabalho. Oh, Deus, abre as portas de um trabalho para mim. Abre as portas, aí Deus prova o camarada. Vai e abre a porta do trabalho para a pessoa. Passa-se 30 dias, a pessoa ali firme. Oh, glória a Deus, está trabalhando. Um mês e meio. Hoje não vou no culto porque eu estou cansado. 2 meses. Muito cansado, não tenho mais disposição para ir no culto. Deus vai, puxa o tapete do cara, tira o emprego. E aí, como é que fica? Amados, falta temor no coração. Se você pediu um trabalho ao Senhor, honre-o com a tua vida. Se você pediu para que Deus te faça prosperar, entenda, você não pode ser dominado pela prosperidade, mas encontre tempo, porque é Ele que te abençoa. É Deus que te abençoa. É Deus que te faz prosperar. Eu estou doente. Eu não tenho disposição para ir à igreja. Mas sai da casa e vai no hospital. Sai da casa e vai na farmácia. Sai da casa e fica 2, 3 horas no posto de saúde. Mas para ir na igreja, não posso porque eu estou doente. A onda do Covid, não vou na igreja, porque na igreja, enfim, mas se falta arroz, vai no supermercado, se falta carne, vai no açougue, se precisa pagar uma conta, enfrenta a fila do banco ou da lotérica. Olha só, não é que parece que está faltando algo, está faltando amor, gente, porque para o bem próprio, buscam as coisas, mas quando é para cultuar o Senhor, não tem disposição. Amados, é o inimigo que vai enganando as pessoas, fazendo-as entender que estão corretas, que estão corretas. A onda do Covid, tem muitos que não vão à igreja, ou não vêm à igreja, com medo do Covid, mas estão trabalhando, estão na sua vida normal, aí fora. Mas com relação à igreja, não. Está faltando, amados, amor ao Senhor. É entrar na presença de Deus. É deixar-se dominar pelo Senhor. Para que o culto seja real. Para que possa cultuar verdadeiramente o Todo-Poderoso. Porque Deus não aceita migalhas. Deus não aceita migalhas. Entenda isso. Deus não precisa desse culto mequetrefe. Não, não precisa. Deus quer um culto completo. Um culto no qual você possa derramar o teu coração diante dele. Outros vão à igreja porque tem um bom tocador, porque tem um bom grupo de louvor, tem o tal do grupo de dança, aquela coisa toda. Amados, isto não é louvar o Senhor. Quando nós vamos à igreja, não é para ver, é para adorar. Não é para ver, é para adorar. Entenda dessa forma. Nós não estamos aqui como o centro das atenções. O centro das atenções é Deus. Ele é sempre o centro das atenções dentro da igreja. Ele é sempre o centro das atenções. Nós não podemos perder jamais esta verdade de vista, amados. E o nosso culto ao Senhor, irmãos, ele precisa ser celebrado com conhecimento. É necessário que haja uma relação íntima com Deus. Reconhecimento da pureza e da necessidade de ser puro, de ser santo. Ainda, de servir ao Todo-Poderoso, entregando-se por completo toda a vida, os talentos, o tempo, os recursos, entregando tudo para o Senhor. É um ato de sacrifício, irmãos. É deixando tudo para trás. E ainda no dia a dia mostrar-se como alguém que anda com o Senhor. é expressar, é mostrar a glória do Eterno, e que haja reverência, temor, respeito para com Deus na nossa existência. E quando nós, de fato, cultuamos ao Senhor, entramos na presença dEle, e tudo quanto fazemos será para a honra e para a glória do seu santo e maravilhoso nome. Amém? Oh, glórias! Como tem sido a nossa adoração, como tem sido o nosso culto. Não o culto da igreja física, o nosso culto pessoal. Você vem à igreja para ouvir alguém cantar, para ouvir alguém falar, e essas coisas que hoje a igreja oferece como atrações, entretenimento, entretenimento na igreja, é para isto? Não, estamos aqui é para cultuar o Criador, amém? Para exaltar o nome santo de Deus, para honrarmos com todas as nossas forças. Faça dessa forma e certamente serás abençoado, porque Deus abençoa aqueles que o amam, que são fiéis, que são justos. Oh, glórias! Deus vem com cura, Deus te abençoa, Deus te faz prosperar nos teus caminhos. Deus é tudo na nossa existência, desde que Ele seja tudo na nossa vida. Façamos assim e vamos experimentar a graça do Senhor. Glórias a Deus. Vamos orar. Senhor Deus, eu quero clamar que Tu venhas abençoar-nos para que nós possamos olhar para Ti, Senhor, com todo o nosso coração, com toda a nossa vida, que nós possamos nos derramar diante do Teu altar, Senhor, que possamos nos entregar diante de Ti, para que todas as coisas sejam para a Tua honra e para a Tua glória, que não vivamos mais para nós mesmos, ó Deus, mas para Te honrar, para Te bendizer, para Te exaltar, para Te engrandecer, com nossos atos, com ações, com a nossa vida, com tudo quanto nós temos. Senhor, queremos mais uma vez reiterar, a nossa vida é Tua, Senhor. Nós nos entregamos a Ti, nós nos ofertamos a Ti, que Tu recebas para a Tua honra e para a Tua glória, em nome de Cristo Jesus. Amém. Aleluias.

e no céu dos céus, onde o Todo-Poderoso está assentado no seu trono de glória, rodeado de seus anjos que dizem constantemente: Santo, Santo,

Bem-aventurado aquele que tem o Deus de Jacó por seu auxílio e cuja esperança está no Senhor seu Deus, que fez os céus e a terra, o mar e tudo quanto neles há, e que guarda a verdade para sempre, que faz justiça aos oprimidos, que dá pão aos famintos. O Senhor solta os encarcerados, o Senhor abre os olhos aos cegos, o Senhor levanta os abatidos, o Senhor ama os justos, o Senhor preserva os peregrinos, ampara o órfão e a viúva, mas transtorna o caminho dos ímpios. Salmos 146, 5, 6, 7, 8 e 9.

Obrigado, Jesus. Aleluia.

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1: A importância da palavra de Deus. Esse tema foi escolhido porque eu vejo que não há nada mais importante dentro da igreja do que a palavra do Senhor. Nada é mais importante. Os louvores não são mais importantes. As pessoas presentes não são mais importantes. Mas a palavra, ela é o cerne, ela é o princípio, é o alicerce, é o verbo, e o verbo é Jesus. Então a palavra de Deus tem um lugar especial na vida do homem, na vida da mulher, que serve, que honra, que glorifica o nosso Senhor e Salvador Jesus. E nós precisamos aprender. Amor não se aprende, mas pedir ao Senhor que nos dê amor pela palavra. Amor pela palavra. E quando nós, de fato, amarmos a palavra, o Espírito Santo há de falar aos nossos corações todas as vezes que você a lê. Hoje, muitas vezes, você lê a Bíblia e a leitura torna-se meio que automática para desencargo de consciência, ou porque você não tem outra coisa para fazer, vai ler a Bíblia. Ou que você está sem dormir, e porque a Bíblia é um ótimo sonífero, se você está sem dormir, leia a Bíblia. Você dorme rapidinho, por incrível que pareça. É coisa incrível. Então, muitos usam a Bíblia como esse expediente, para esses objetivos. Mas quando o homem recebe do Senhor o mover do Espírito Santo, todas as vezes que ele abre a palavra, o Espírito Santo vivifica a palavra. Ela torna-se viva e ela fala aos nossos corações e ela enche os nossos corações e ela nos dá as respostas que tantos buscamos. As respostas que buscamos para a nossa vida. Muitos correm atrás de profetas, muitos correm atrás de homens, correm atrás de uma série de fatores, de situações. Mas, se soubessem que a resposta está na palavra, correriam para a palavra e ouviriam o Senhor falar diretamente aos seus corações. Amém, queridos? Nós precisamos aprender da importância à palavra de Deus na nossa vida. Reservar lugar para a palavra de Deus em nossa vida. Precisamos disso, irmãos. Nós precisamos ler a Bíblia continuamente. Ah, eu li a Bíblia uma vez, está bom? Não, não está. Você tem que ler a Bíblia continuamente. E eu vejo que nós temos duas formas de ler a Bíblia. Duas, três, quatro, mais duas principais. Aquela leitura que você lê de Gênesis a Apocalipse, de Gênesis a Apocalipse, de Gênesis a Apocalipse, e assim vai até o resto da sua vida. Amém? É desse jeito. Nós não podemos parar de ler a Bíblia de Gênesis a Apocalipse. Chegou no Apocalipse, voltamos para o Gênesis. Chegou no Apocalipse, voltamos para o Gênesis. E assim até o resto da vida, com certeza. E a outra forma de leitura, que é extremamente importante, é aquela que você reserva um momento para ouvir o Espírito Santo de Deus falar ao teu coração. A primeira leitura, esta de Gênesis a Apocalipse, é a leitura do conhecimento. Você conhece a palavra. Você decora a palavra, ela entra no teu coração. Talvez você não saiba citar referência, mas você sabe que a palavra está na Bíblia. Aí você procura depois e você encontra a palavra, mas ela está aqui dentro da sua mente. E essa segunda é você reservar um tempo ali, claro, todas é mediante oração, mas você separar um tempo e orar: Senhor, fala comigo agora. Fala comigo. O Espírito Santo vai falar com você. O Espírito Santo vai te responder. E às vezes você para em cima de um versículo apenas, e medita, e reflete, e pensa, e analisa. E é bom quando nós temos algumas versões da Bíblia. Nós usamos muito a Nova Tradução na Linguagem de Hoje e a Revista Atualizada, entre outras. Mas é bom quando você tem algumas versões para que você possa compará-la. Eu gosto muito da Nova Tradução na Linguagem de Hoje, porque ela esclarece o texto, ela é muito clara, é uma palavra muito simples, ela simplifica o texto. E quando você tem algumas versões e você não entende, muitas vezes o português da Revista Atualizada e da Revista Corrigida é mais tenso ainda, é um português mais arcaico, um português mais culto, vamos colocar dessa forma, e às vezes você lê um texto e você não consegue entendê-lo com facilidade. Algumas palavras que você não sabe o que significa. E quando você tem algumas versões, você compara o mesmo texto em uma, duas, três, e As versões te esclarecem o texto, com certeza. As Bíblias com nota de rodapé, o irmão tem até uma ali, Bíblia de Estudo, são Bíblias boas. Eu gosto delas também, tenho até uma coleção delas. Deve ter umas 6, 7, 8 Bíblias dessas. É interessante, mas nós precisamos ter cuidado, porque a nota de rodapé não é a palavra de Deus, mas o entendimento do teólogo. E às vezes o entendimento do teólogo é tendencioso a correntes a qual ele está inserido, correntes teológicas e coisas dessa forma. E ele muitas vezes, ele entende o texto segundo a corrente. Então nós precisamos ter cuidado com as notas de rodapé, porque elas não são a palavra infalíveis de Deus, mas sim o entendimento de um ser humano que estudou para isso, que analisou e entendeu dessa forma, e corre o risco de você pegar outras Bíblias de estudo e o mesmo texto ter um entendimento diferente e uma nota de rodapé diferente daquela que você viu em algumas. Então entendamos isso para que nós não possamos depositar nossa confiança em notas de rodapé de Bíblia. Amém? Mas, como eu disse antes, eu tenho uma série delas. Quando eu tenho dificuldade num texto, o que é que eu faço? Eu vejo as versões e pego minhas Bíblias anotadas, minhas Bíblias de rodapé, e vou fazer uma comparação para ver o entendimento dos teólogos sobre o texto, e depois eu também vou procurar meu entendimento a respeito dele. Mas vamos ter com base aquilo que estudaram, que esmeraram-se para isso, mas nem sempre eles têm razão, viu gente? Vamos orar? Senhor, nós te louvamos por esse momento, te louvamos pela tua graça e pela tua misericórdia. Queremos pedir que tu esteja conosco no decorrer desse estudo, Senhor, para que nós possamos entender a tua palavra, compreender a tua palavra e amarmos a tua palavra acima de todas as coisas. Abençoa-nos, Pai. Ó Espírito, fala conosco nessa manhã para a tua honra e para a tua glória, em nome de Jesus. Amém. João capítulo 8, versículo 37. Bem sei que sois descendência de Abraão. Contudo, procurais matar-me, porque a minha palavra não está em vós. Amém? Ainda, Mateus capítulo 22, versículo 29. Respondeu-lhe Jesus, errais não conhecendo as Escrituras, nem o poder de Deus. Esses dois textos, amados, chamam-nos a atenção exatamente para a importância do conhecimento da palavra de Deus. No primeiro texto vemos que as pessoas queriam matar a Jesus. Estavam ali pedindo a crucificação de Cristo Jesus. Exatamente porque não conheciam a palavra. A palavra de Deus não estava nos seus corações. Conheciam a lei, conheciam a letra, mas não conheciam o dono da letra. Esse é outro problema sério hoje em dia. Muitas pessoas, pastores famosos, sacerdotes famosos, conhecem a letra. Mas a palavra de Deus não está no seu coração. Entende-se como palavra de Deus, irmãos, o Senhor Jesus. Eu posso ter a Bíblia decorada, eu posso decorar por completo a palavra do Senhor, conhecer e citar de Gênesis a Apocalipse, é um pouco impossível, mas vá que eu consiga isso. Mas não significa que o Senhor estaria no meu coração, ou no coração de alguém possa fazer isso. Amém? Conhecer a letra não significa que a pessoa conhece o dono da letra. E nesse aspecto é que Jesus faz referência. Ali os judeus conheciam, diziam que era descendência de Abraão, porém queriam matar Jesus, porque eles não conseguiam associar as profecias com o dono da profecia, que era Jesus. Por incrível que pareça. Não conseguiam fazer associação. Eles olhavam para Jesus e falavam, mas esse é filho de Maria, é filho de José, nós conhecemos o irmão desse camarada, conhecemos os irmãos dele, é uma família humilde, não são sacerdotes, não são isso, não são aquilo, não são ricos, não são influentes, como é que esse homem pode dizer que é o Messias? Queridos, nós precisamos ter cuidado, porque muitas vezes agimos dessa forma, em relação àquilo que é de Deus. Nós olhamos muito para a aparência e esquecemos de olhar para aquilo que é o cerne, que é Cristo Jesus. Precisamos ter a palavra no coração. Precisamos ter a palavra. Há um ditado que diz que nem tudo que reluz é ouro. Amém? Nem tudo que reluz é ouro. nem tudo que tem aparência que é de Cristo, que é de Cristo. E o próprio Cristo já fala a respeito disso. Ele diz que muitos no dia final diriam: fizemos milagres em teu nome, expulsamos demônios e vai por aí. E Cristo olhará para eles e dirá: não vos conheço. E isso, irmãos, está em evidência em nossos dias. Como está? Eu acho que nunca esteve tão em evidência os falsos profetas e esses que não conhecem o dono da palavra, o dono da letra, como em nossos dias. Eu acho que nunca esteve tão em evidência. É um tempo terrível, tempo do fim. E em Mateus capítulo 22, versículo 29, Jesus continua dizendo lá para o sacerdócio: errais não conhecendo as escrituras nem o poder de Deus. Se você quer vencer, se você quer ser um homem cheio do Espírito Santo, uma mulher cheia do Espírito Santo, batizado no Espírito Santo, no poder do Espírito Santo, conheça as escrituras, conheça o poder de Deus. Amém? Glórias a Deus por isso. Primeiro tópico: que lugar a palavra de Deus deve ocupar em nossa vida? Que lugar a palavra de Deus deve ocupar em nossa vida? Vamos mudar a pergunta? Qual o lugar da palavra de Deus na nossa vida? Qual o lugar? O que é mais importante para nós? O que é mais importante, amados? Vamos olhar a palavra de Deus nesse aspecto como escrituras sagradas. Muitas vezes nós lemos tantas coisas. Aqueles que gostam de ler jornal, leem os jornais, revistas, leem tudo que aparece, de panfleto a bula de remédio, mas não leem a palavra de Deus. Ou seja, a palavra de Deus não tem um lugar na sua vida, um lugar reservado. E nós precisamos que haja um lugar dentro do nosso coração exclusivo para a palavra. Em Salmo capítulo 119, esqueci de colocar o versículo, mas é o Salmo capítulo 119, o salmista diz: guardo no coração as tuas palavras para não pecar contra ti. Olha que bênção, irmãos. Guardo no coração as tuas palavras para não pecar contra ti. Nós precisamos entender que o coração que a Bíblia refere-se não é o nosso músculo dentro do peito. Naqueles tempos eles entendiam, como nós entendemos hoje, que o centro era o coração. Nós entendemos hoje que o centro é o cérebro, é a nossa mente. E quando a palavra diz e faz referência ao coração, entenda como cérebro, mente. Amém? Esse texto poderia ser traduzido da seguinte forma: guardo na mente as tuas palavras para não pecar contra ti. Esse é o entendimento do texto. Isso é uma verdade, queridos. Quando nós temos a nossa mente cheia daquilo que é de Deus, tudo quanto vamos fazer, primeiro nós vamos ver se o Senhor permite ou não, não é assim? Nós temos ali uma espécie de campainha que desperta você quando as ações não estão em conformidade com a palavra. Quando aquilo que você vai fazer não está segundo aquilo que Deus quer, Ele te incomoda. Ele te incomoda, irmãos. Ele te incomoda. Mas por quê? Porque a palavra de Deus está guardada dentro do coração. E nós precisamos buscar isto com urgência. Portanto, amados, a palavra de Deus precisa estar dentro do nosso coração. Ela precisa envolver o nosso ser. Que lugar a palavra de Deus deve ocupar em nossa vida? Letra B: ela deve ser ouvida, devemos estar atentos a ela. João capítulo 8, versículo 47. Quem é de Deus, ouve as palavras de Deus. Por isso não me dais ouvidos, porque não sois de Deus. Queridos, esse texto ele é mais sério do que parece. A palavra do Senhor toda é séria, claro, mas esse texto ele é mais pesado do que parece. Ele diz: quem é de Deus, ouve as palavras de Deus. Ou seja, aqueles que são do Senhor, lavados, purificados, redimidos, enfim, em comunhão com o Criador, esses estão atentos e ouvem, ou seja, praticam, vivem. No seu dia a dia, a palavra do Eterno é aquilo que há de mais importante. Porém, se não me dais ouvido, porque não sois de Deus. O que é não dar ouvido à palavra do Senhor? É quando nós optamos pelo pecado, irmãos. É quando nós colocamos aquilo que é de Deus em segundo plano. Quando os princípios do eterno não são tão importantes para nós. São princípios secundários na vida da gente. Nós olhamos para uma série de fatores e consideramos que eles são mais importantes. Isso significa não dar ouvido à palavra do Senhor. E ela não ocupa por completo o nosso coração. Não ocupa. Nós precisamos refletir muito para ver se estamos ou não dando lugar, ouvindo a palavra do Senhor, deixando que essa palavra domine por completo a nossa existência. Amém? Letra C. Ela deve ocupar lugar de honra em nosso coração. Ela deve ocupar lugar de honra em nosso coração. Jó capítulo 23, versículo 12. Do mandamento dos seus lábios nunca me apartei, escondi no meu íntimo as palavras da sua boca. Amém? Jó foi um homem que conheceu o Senhor Jesus, que conheceu o Senhor Deus, que conheceu o Espírito Santo. Jó, ele teve comunhão num tempo muito diferente do nosso. Um tempo em que o Espírito Santo não estava ali para envolvê-lo, para tomá-lo, mas que descia esporadicamente sobre a vida dos homens. Mas mesmo assim, Jó tinha comunhão com o Senhor. O seu coração era tomado por um temor tão forte, tão intenso, amados. E ele testemunha: escondi no meu íntimo as palavras da sua boca. Ou seja, ele guardou dentro do seu coração a palavra de Deus, a ponto de não errar o caminho quando a situação ficou insustentável para ele. Quando a situação de Jó ficou insustentável, ele não errou o caminho porque ele tinha o Senhor dentro do seu íntimo. Ele tinha Deus guardado dentro da sua vida. A palavra do Eterno estava dentro do seu coração. E muitas vezes, queridos, quando o calor está um pouco mais elevado, quando a temperatura sobe, a primeira coisa que nós fazemos é nos apartarmos do Senhor, é nos afastarmos do Senhor. Talvez você fale: ah, mas eu não me afasto do Senhor, estou fiel na igreja. Mas quantas vezes o problema chega e você solta alguma expressão ou alguma atitude que denota que você não vive, que você não crê, que você não está firmado na rocha. É assim, irmãos. Para você negar o Todo-Poderoso, não é necessário que você abra a boca e que você difame Deus, que você blasfeme contra Ele, que você xingue Deus, que você profira palavras de baixo calão ou palavras pesadas contra Deus. Não é preciso isso. Para você negar o Senhor, atitudes pequenas é o suficiente. Atitudes pequenas são suficientes. É, irmãos, nós temos uma conotação muito equivocada a respeito dessa questão de negar o Senhor. Porque nós olhamos Pedro e Pedro negou o Senhor 3 vezes ao negar, ao falar que não o conhecia. Olhamos outros que erraram e vemos que foram atitudes um pouco assim grosseiras ou grandes. Mas a partir do momento em que você troca o Senhor, ouça isso, amados, que você troca Deus por coisas pequenininhas, que você deixa de servir o Senhor porque algo até insignificante toma o teu tempo, ou te prende, ou não permite que você vá, você está literalmente negando o Senhor. São coisas pequenas que nos faz negar o Todo-Poderoso, amados. Jó tinha todos os motivos plausíveis sobre a face da terra para olhar para o Senhor e falar: Deus, fica lá que eu fico cá, porque o teu poder não está sobre minha vida, tu não me amas, tu não gostas de mim, tu não cuidas de mim, não zela por mim, a tua proteção não está sobre minha vida. Jó tinha, e se tivesse na palavra, nós íamos olhar e íamos concordar com Jó. É, Jó realmente tinha razão. Como é que um homem que era amado pelo Senhor, que Deus disse para Satanás: ó, um homem meu, O Senhor permite uma coisa dessa na vida dele? E nós falamos isso no nosso dia a dia, quando nós estamos doentes, quando o telhado da nossa casa cai, por exemplo, ou quando outras coisas que não são tão grandes acontecem, e nós olhamos para o Senhor e perguntamos: Deus, não olha por mim, não sei o quê. É familiar? Essas coisas são comuns? Não são? Pois é. Nós precisamos ter cuidado com todas as situações para nós não errarmos o caminho, para nós não pecarmos contra o Senhor, nos afastando da sua presença. Tópico 2. Por que a palavra não está em muitos homens? Por que a palavra de Deus não está no coração de tantos homens? Porque nós temos visto que o homem tem andado segundo o seu próprio entendimento, suas próprias atitudes, agem da forma que querem. Mas por que isso, amados? Não seria mais fácil que todos amassem o Senhor, que todos tivessem seu coração dobrado, rendido aos pés do Mestre? Mas, amados, muitos estão ocupados demais. Letra A. Muitos se acham ocupados com as demais coisas. Ouça, Mateus capítulo 6, versículo 33. Nos diz a palavra: buscai, pois, em primeiro lugar o seu reino e a sua justiça, e todas estas coisas vos serão acrescentadas. Amém? Esse que é o grande problema, o nosso grande problema. As pessoas estão muito ocupadas com uma série de situações e esquecem de colocar Deus em primeiro lugar. Aí aparece as dificuldades, Deus fica em segundo lugar. Aparece as indecisões, Deus fica em segundo lugar. Aparece problemas de saúde, Deus em segundo lugar. O horário, Deus em segundo lugar. A chuva, Deus em segundo lugar. O calor, Deus em segundo lugar. Vai por aí. Nós temos uma tendência muito grande em jogarmos Deus no segundo lugar. Temos uma tendência muito grande. E a consequência disso, irmãos, é que o mover de Deus não torna-se uma realidade na nossa vida. Não torna-se uma realidade. Nós olhamos para as outras pessoas e achamos que elas são melhores do que nós, achamos que elas têm mais poder, achamos que elas têm mais comunhão. Mas por quê? Estamos colocando Deus em segundo plano na nossa vida. E a recomendação que está em Mateus capítulo 6, versículo 33, é de Cristo Jesus. É uma recomendação de Cristo. Ele diz: buscai, pois, em primeiro lugar, o seu reino e a sua justiça. Buscar o reino e a justiça, irmãos, é buscar a plenitude de Deus na nossa vida. Buscar o reino é você se envolver com tudo aquilo que é de Deus. Buscar a justiça é você se deixar envolver.

de Deus. E a palavra torna-se enfado, torna-se pesada, nós não teremos alegria naquilo que é de Deus. E a igreja, oh meu Deus, igreja novamente, já chegou hoje, já é domingo outra vez? Nada pode ser impedimento para buscarmos e estarmos na presença do Senhor. Não permita, igreja, que nada te impeça. Não permita. Não permita. A pastora Tenilza tem um exemplo que eu acho muito interessante. Ela diz, quando ela era adolescente, lá para seus 15, 16 anos, isso já faz tempo, mas, está de bem? Está de boa? Ela disse que ela amava, e isso é interessante, porque a juventude hoje não tem esse mesmo amor. Ela amava aquilo que era de Deus, e nada a impedir de ir à igreja. Se tinha uma trovoada, ela pegava seu guarda-chuva, saía do seu bairro, aproximadamente 1,5 km daqui lá, se der isso tudo, e vinha assim, debaixo de chuva, mas vinha para a igreja. Isso é interessante, amados, porque é o amor para com aquilo que é de Deus, o zelo para com aquilo que é do Senhor, e que muitas vezes não existe em nós, e nós não temos nada que nos impede, é só porque nós não temos mesmo Deus em primeiro lugar na vida da gente. E ainda, e todas as coisas vos serão acrescentadas. Essa é a bênção, é a promessa. Gente, nós queremos a bênção do Senhor, nós queremos a glória, queremos tudo de Deus, mas nós não queremos buscar o Senhor, mas queremos ver a bênção dEle. Irmãos, a bênção do Senhor está condicionada ao buscá-lo. Ou seja, você recebe as bênçãos de Deus, eu creio na bênção da prosperidade, da saúde, etc. Não a prosperidade como é pregada por aí, mas a prosperidade daqueles que são fiéis e que buscam Deus em primeiro lugar. Eu creio plenamente nela, porque é bíblica, e Deus faz prosperar os seus. E nós queremos isso tudo, mas nós não queremos Deus. E hoje as igrejas estão ensinando isto. Você não precisa buscar o Senhor em primeiro lugar para que as demais coisas vos sejam acrescentadas. Hoje ensino que você não mais precisa disso. Não é assim, irmão? Não ensina mais isso, gente. Mas por quê? O Evangelho não está centrado na palavra. E nós podemos dizer para o sacerdócio de hoje, errais por não conhecerdes as Sagradas Escrituras. E se Jesus estivesse corporalmente em nosso meio, em corpo, certamente ele falaria para muito sacerdote famoso hoje em nossos dias, errais por não conhecer as Sagradas Escrituras. E Jesus falou isso para o sacerdócio da sua época, eram aqueles que estavam à frente da igreja, à frente da sinagoga. Amém? Queridos, precisamos buscar o Senhor em primeiro lugar, amar o Senhor com todas as nossas forças. Letra B. Por que a palavra de Deus não está em muitos corações? Porque desviam da verdade, indo atrás de ilusões, fábulas e lendas. 2 Timóteo capítulo 4, versículo 4. E se recusarão a dar ouvidos à verdade, entregando-se às fábulas, às lendas, às ilusões, às ilusões. Queridos, a igreja tem ensinado que você não precisa ter comunhão com o Senhor. A igreja tem ensinado que o que manda, o que tem valor, é sua condição financeira. A igreja tem ensinado uma série de situações que levam os homens a não dar ouvido à verdade. Porque a verdade, irmãos, mesmo que seja ensinada toda sorte de mentiras, de enganos, mas a verdade está ao alcance de todos. E as pessoas colocam essa verdade debaixo do braço e levam para a igreja. Levam para a igreja. Andam com a verdade debaixo do braço, mas não querem abrir a verdade para praticá-la. E é por isso que você vê uma série de pessoas que são religiosas, com a Bíblia debaixo do braço, mas vivendo de forma contrária à própria Bíblia. Porque estão dando, irmãos, dando lugar, dando ouvidos a fábulas,
a ensinamentos mentirosos.

0: há palavras vazias, mas não dão lugar nos seus corações, não dão lugar no seu coração para a verdade do Senhor. E Paulo escreve a Timóteo e diz: e se recusarão a dar ouvidos à verdade, entregando-se às fábulas e lendas. E sejamos atentos, igreja, porque as fábulas, as lendas, as ilusões, elas são agradáveis aos nossos ouvidos, aos nossos olhos, chamam a nossa atenção e querem entrar e ficar cravada dentro da nossa mente. Amém? E quantos de nós já sonhamos com fábulas e ilusões que ouvimos na televisão ou ouvimos alguém falar por aí, e nós, sem atentarmos de fato para a palavra de Deus, nos prendemos a isso e deixamos-nos dominar por isso. Queridos, a palavra do Senhor é para ser ouvida. Nós precisamos dar ouvidos à verdade, praticar a verdade e passarmos tudo aquilo que é ensinado pelo crivo, pela palavra. Tudo, tudo, tudo. A Bíblia faz referência à igreja de Bereia, aos crentes de Bereia. Quando os apóstolos chegaram em Bereia, uma cidade, quando ali chegaram e falaram de Cristo, do Messias, eles apenas não ouviram e acharam que estava correto. Mas diz a Bíblia que eles foram consultar os profetas, ou seja, eles foram consultar as profecias a respeito do Messias, para ver se havia verdade. Nós muitas vezes ouvimos, a palavra é agradável, nós tomamos posse dela, só que nós não consultamos para ver se tem ou não fundamentação na palavra, na Bíblia. Amém? Letra C. São orgulhosos e se julgam sábios demais, porque a palavra não está em muitos corações, porque são orgulhosos e se julgam sábios demais. João capítulo 5, versículo 44. Como podeis crer, vós os que aceitais glória, elogios uns dos outros, e contudo não procurais glória, elogio que vem do Deus único? Esse elogio foi um acréscimo que eu fiz, porque essa palavra glória, ela tem o aspecto, ela tem o sentido de elogios. Amém? É o que nós mais temos visto nesses últimos tempos. A palavra de Deus, irmãos, ela sai do coração do homem, se já esteve alguma vez, quando ele rouba para si a glória que é de Deus. Quando ele busca os elogios dos homens. Quando eles buscam a glória que o homem pode dar. E isto é muito fácil você ver em nossos dias. Eu lembro-me que uma vez eu fui a um congresso, lá em São Paulo, em Serra Negra, São Paulo. E tinha ali um dos preleitores, que era o cara famoso da época. Era muito famoso. E esse camarada fez a sua preleição, fez ali uma palavra bonita, aquela coisa toda. E ele, lá de cima do palco, saiu e se escondeu, não se misturava com as pessoas. Não se misturava. E hoje nós temos visto muito isso, irmãos. As pessoas que se acham melhores do que os outros. Tem hoje sacerdotes com guarda-costas, cantores com guarda-costas, para não se misturar. Gente, que evangelho é esse? Jesus, que era Jesus, andava apertado, suado no meio daquela multidão. E os nossos pobres mortais, que muitas vezes a palavra de Deus não está no coração, querem toda sorte de glória. Eles querem um lugar especial, hotel 5 estrelas, carro blindado, querem serem separados, lugar especial. Olha, irmãos, eu vou falar uma coisa para vocês, me desculpem se vocês pensam de forma contrária, mas pastor, olha só, pastor que busca lugar especial para ele, ele precisa rever alguns conceitos com relação ao lugar de Cristo Jesus no seu coração. Precisa rever. Mas é comum nós vermos, quando há um evento ou coisa assim, a mesa do pastor, a vaga de estacionamento do pastor, a cadeira do pastor e da família do pastor, o lugar especial, a cadeira do pastor lá na frente, ela parece o trono, não o trono de Jesus, que ele não tinha, mas o trono de Faraó e outros mais. É uma cadeirona bonitona, revestida de veludo, e outras têm algumas coisinhas de ouro, dourada, aquela coisa toda, parece um trono, mas que os pobres coitados sacerdotes que estão do lado dele, sentam na cadeirinha dura, só a misericórdia. E os pobres estão ali, muitas vezes é num banquinho que dói as costas, aqueles banquinhos que é mal feito, que eu quero não medir a altura das costas, que você dói as costas assim, oh meu Deus do céu, você encosta, aquilo te machuca. Gente, isso não existe, me desculpe. Honra dobrada, como pedem por aí, não é dessa forma. Não é assim. Não é desse jeito que está na Bíblia. Jesus não buscou isso. Jesus é nosso exemplo, amados. Jesus não buscou isso. Amém? Não buscou, gente. Precisamos respeitá-los como sacerdotes. Mas o respeito não é dessa forma. Gente, estejamos atentos, porque não é isso que está na Bíblia. Nosso exemplo é Jesus. Nosso exemplo é Paulo. Os apóstolos. Esses são nossos exemplos. E nós não vemos nenhum deles requerendo para si o lugar de honra entre os homens. Não tem, gente. O meu maior exemplo é Jesus. E esse amado, ele sentava com os pecadores, comia com os pecadores. Quando andava na rua, Zaqueu teve que subir numa árvore porque tinha tanta gente que ele não conseguia visualizá-lo. Quando a mulher tocou nele, de mim saiu o poder. Mas como, Jesus? Você está aí igual uma sardinha. Como é que alguém... Você sabe que alguém tocou em você. Todo mundo está tocando, né, consequentemente. Ou seja, mostra que Jesus estava ali, no meio. Amém? Queridos, ame o vosso pastor, ore por ele. Que essa é a honra dobrada que eu preciso de vocês. Que vocês orem, clame, jejuem por mim. Preciso demais. Por nós, aliás, né? Por mim, pela pastora, pela nossa família. Esta é a honra dobrada que eu quero de vocês. Ore, jejue. Ah, eu quero fazer um jejum. Mas eu quero jejuar por quê? Ah, vou jejuar pelo pastor e pela pastora. Glória a Deus. Acertou em cheio. Honrou dobrado aquele camarada. Glórias a Deus. 3. Qual o resultado da ausência da palavra na vida? Qual o resultado? Letra A, a rejeição à palavra leva muitos ao caminho do inferno. João capítulo 25, versículos 39 e 40. Examinais as escrituras, porque julgais ter nelas a vida eterna, e são elas mesmas que testificam de mim. Contudo, não quereis vir a mim para terdes vida. Irmãos, quando a pessoa não quer o Senhor Jesus, não há como você levá-lo para os céus. Quando a pessoa não quer que a palavra do Eterno tome a sua vida, ou envolva, mude os seus costumes, transforme a sua existência, não tem nada que possa levar esse camarada para os céus. E muitos hoje estão errando o caminho, porque não possuem a palavra do Senhor nos seus corações. Letra B. Rejeição à palavra mantém muitos em meio às trevas e tornam-se cruéis. João capítulo 8, versículo 37. Bem sei que sois descendência de Abraão, contudo, procurais matar-me, porque a minha palavra não está em vós. Amém? Palavras de Jesus. E ali estava a descendência de Abraão. Eles haviam falado, nós somos descendentes de Abraão. Eles apontavam Abraão como seu pai. No entanto, eles estavam querendo matar o filho de Deus. E mataram. Querendo matar e assassinaram a Jesus na cruz. Nós, muitas vezes, afirmamos, e hoje é muito comum as pessoas afirmarem que são filhos do Senhor, são filhos de Deus. E quando você fala, ah, você não é filho, você é criatura, o cara fica meio bravo ainda com você. Eu sou filho de Deus. Mas estão matando Jesus. Estão no seu dia a dia matando, pedindo a morte de Cristo. Por que pedindo a morte de Cristo? Porque não querem servir ao Senhor, porque não querem fazer a vontade de Deus, porque rejeitam princípios tal qual os judeus rejeitaram, os princípios do Senhor para suas vidas. E hoje, amados, não é tão diferente quanto antes. Estão aí, todos dizendo que são filhos de Abraão, ou seja, filhos de Deus, mas não querem nada com Cristo, não querem nada com o Senhor. Nós precisamos ter cuidado. E vemos que as pessoas tornam-se cruéis pela ausência da palavra. É por isso que a criminalidade está tão grande. As pessoas estão tão más, e cada dia pior. É por isso que a igreja está tão difícil. É por isso que a igreja colocou Jesus em segundo plano. Porque são cruéis, porque não querem servir a Cristo, não querem amar o Todo-Poderoso, não querem ser do Senhor. Amém? Precisamos vigiar muito a nossa vida, para que não venhamos rejeitar a palavra de Deus em nosso coração. Vigie, amados. Vigie para que nós não estejamos, à semelhança dos judeus, pedindo a morte de Cristo Jesus. E há uma discussão sobre quem matou Jesus. E essa discussão é simples. Quem matou Jesus foram os judeus. Quem cumpriu a sentença foram os romanos. No entanto, a Bíblia diz que os romanos não tinham nada a ver com a história. Pilatos não tinha interesse em matar Jesus, em crucificar Jesus. Mas quem pediu a morte e determinou a morte foram judeus. E o Estado Romano, para agradar a sua província, foi ali e executou o pedido dos judeus. Portanto, é claro que a morte de Jesus não foi culpa dos romanos, sim dos judeus que o haviam rejeitado. Amém? Qual o resultado da ausência da palavra de Deus na vida do homem? Letra C. A rejeição da palavra leva muitos à condenação eterna. João capítulo 12, versículo 48. Quem me rejeita e não recebe as minhas palavras, tem quem o julgue. A própria palavra que tenho proferido, essa o julgará no último dia. Amém? Palavra de Jesus também. Palavra de nosso Mestre Jesus. João capítulo 12, versículo 48. Quem me rejeita e não recebe as minhas palavras, tem quem o julgue. A própria palavra que tenho proferido, essa o julgará no último dia. Irmãos, essa palavra dada por Cristo Jesus, ela afirma para cada um de nós que, se nós nos afastarmos dele, nos ausentarmos da sua presença, nós seremos julgados e condenados pela própria palavra. A Bíblia, vamos olhar a palavra nesse aspecto como a Bíblia. A Bíblia traz todos os ensinamentos necessários para que tenhamos uma vida condigna, uma vida fiel, uma vida santa. Não precisa de nenhum acréscimo, ela é completa. Temos todas as informações. Portanto, a palavra do Senhor, ela mesma nos julgará, porque está ali escrito. Olhando pelo aspecto palavra, verbo, Jesus. Jesus também falará e julgará e condenará aqueles que são infiéis, que não colocaram, que não permitiram que a verdade dele adentrasse aos seus corações. E o interessante, irmãos, que quando Cristo diz: não vos conheço, apartai-vos de mim, malditos, para a condenação eterna. Esse texto é palavra explícita de Jesus. Ele mesmo dirá: eu não vos conheço. Cristo, o amor, a essência do amor, mas também a essência da justiça. E o amor de Cristo não pode fazê-lo injusto. Ou seja, a justiça do Senhor é maior do que o seu amor. O seu amor não pode levá-lo à injustiça. E ele que é justo, há de julgar e há de condenar aqueles que andarem segundo este mundo, segundo aquilo que o inimigo tem a oferecer e tem oferecido para as pessoas. Amém? Qual a importância da palavra de Deus na nossa vida? Eu quero afirmar para a igreja que não há nada que seja mais importante. Não há nada que seja mais importante. O primeiro lugar, o alto da nossa vida, é de Cristo. Precisa ser de Cristo. E Ele é superior à nossa própria vida. Se você precisar morrer, morra por Cristo Jesus. Ou seja, melhor você perder a sua vida física a negar o Senhor Jesus. Isso nos leva a entender que primeiro a Jesus, acima da nossa própria vida. E o apóstolo Paulo ensinou isso e morreu por isso. Não há nada que seja superior, irmãos. O trabalho, a família, filhos, enfim, nada pode ser mais importante. Não troque a bênção de ser do Senhor por nada que esse mundo possa oferecer. Não troque. Muitas vezes temos visto que as pessoas chegam no momento de crise e elas atiram para todos os lados, ou seja, busca toda sorte de ajuda, toda sorte, enfim, de fontes que possam trazer algum benefício. Cuidado com isso, porque a nossa fonte é Jesus e nada pode estar em primeiro lugar na nossa vida. Amém? A importância da palavra de Deus na vida do servo é total, é total, é completa, é completa. Amém, igreja? Deus de amor, nós te louvamos pela tua graça, Senhor. Te louvamos pela palavra. Ó Deus, queremos pedir que ela fique gravada em nossos corações. Que tu venha nos trazer a revelação necessária para que possamos andar segundo a tua vontade. Para que todos os nossos passos sejam firmados na rocha. Firmados em ti. Para que tudo, Senhor, nós possamos fazer para que tu recebas a honra e a glória. E que a tua palavra, eterno, esteja dominando por completo o nosso coração, a nossa mente, para que todas as nossas ações, em todas as coisas, tu sejas honrado e seja glorificado. Senhor, eu quero declarar sobre todos esses que ouvem esta palavra, a tua bênção, e que sejam eles prósperos na comunhão contigo, em nome do teu Filho Jesus. Amém, Senhor. Amém, amados.
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Assim diz o Senhor: não se glorie o sábio na sua sabedoria, nem se glorie o forte na sua força, não se glorie o rico nas suas riquezas. Mas o que se gloriar, glorie-se nisto, em entender e em me conhecer, que eu sou o Senhor, que faço benevolência, juízo e justiça na terra, porque destas coisas me agrado, diz o Senhor. Jeremias 9, 23, 24.

isto que é corruptível se revestir da incorruptibilidade, e isto que é mortal se revestir da imortalidade. Então se cumprirá a palavra que está escrito: tragada foi a morte na vitória. 1 Coríntios 15, 54.

Olá, meus amados, bom dia, bom dia, bom dia, povo querido, bom dia, meus irmãos. Como estão vocês? Tudo bem? Tudo na paz de Cristo? Tudo firme? Como está esta terça-feira? Tudo legal? Espero que vocês estejam bem, tudo debaixo da graça, do cuidado, do zelo, das misericórdias do Todo-Poderoso. E que assim nós possamos prosseguir em direção aos céus, sempre fazendo aquilo que é agradável ao Criador. Falou, povo? É uma satisfação muito grande estarmos juntos para adorarmos, para bendizermos o nosso amado Jesus. Eu sou teu irmão Elias, estou em Montanha, no estado do Espírito Santo, eis a minha cidade. E eu vou com vocês até um pouco mais tarde, até as 11 horas. E nesse período nós vamos falar do amor de Cristo, vamos discorrer a respeito das coisas espirituais. E se porventura você tiver alguma pergunta, alguma sugestão de tema, coisa assim, é só passar aí para a gente que nós vamos tentar desenvolver uma palavra para que seja ministrada a partir das 10 horas. Falou, povo dos céus. Um abraço especial a cada um de vocês. Estou atrasado por aqui. Hoje foi necessário fazer uma visita ao médico, não é? Tem que dar uma recalchutada aqui na lataria. na verdade, nem lataria, na estrutura. Eu estava sentindo uma dor interna no meu joelho, uma coisa assim meio estranha, não é no joelho necessariamente, mas é uma dor que eu sinto ali quando eu dobro a perna. Aí fui fazer uma visita ali ao clínico geral para ver o que é que ele fala. Mas tá bom, pedi um ultrassom e vamos ver o que, é que vai dar. Falou, povo dos céus, vamos orar iniciando a edição de hoje. Tô aqui publicando o convite nos grupos para ver se as pessoas aparecem aqui também para participarmos desses momentos. Ótimo. São 9h17, está atrasadão por aqui. Vamos orar. Amado Deus, muito obrigado pela Tua graça, pela Tua misericórdia, pelo Teu amor que é tão grande para com as nossas vidas. Prepara-nos para que nós possamos sentir, Senhor, o Teu cuidado sobre nossas vidas, o Teu zelo, a Tua misericórdia, que possamos nos dedicar e nos consagrar a Ti exclusivamente. Quero clamar que Tu venhas visitar cada um desses que nos ouvem, onde quer que eles estejam, nos seus lares, trabalho. Que Tu os alcance de uma forma grandiosa para que tenham experiências contigo nesta manhã. Que vejam, Senhor, quão bom, quão maravilhoso Tu és. Fala sempre aos nossos corações, em nome de Jesus. Amém. Aleluias.

E se você deseja falar comigo, é só chamar-me pelo WhatsApp. Você pode chamar-me pelo 27 997 03 1331, 27 997 03 1331. Esse é nosso WhatsApp. Você fala comigo, fala com o pastor Elias. Ok? Deixa eu abraçar a nossa querida Jaqueline. Já deu sinal de vida, já levantou a mão por ali dizendo presente, presente. Um abraço, Jaqueline, Deus abençoe você. Abraço também a pastora Sônia Mogi das Cruzes, São Paulo. Essa está sempre conosco. E também uma xícara de café aqui, não é? Sempre com a gente. Ainda bem que eu não tenho azia, nem tenho úlcera. Graças a Deus. Presbítero Antônio do Ceneb, Lanjão Pessoa. Um abraço, presbítero. Deus esteja contigo. Nosso irmão Fernando em São Luís do Maranhão. Sempre presente. Abraço, Fernando. Deus abençoe. E outros mais que sempre estão ligados, que a graça, o cuidado, o zelo, as misericórdias do Eterno os alcance de uma forma poderosa, de uma forma grandiosa. Hoje é mais um dia para nós louvarmos, adorarmos e bendizermos o Criador. Às vezes nós podemos até olhar e falarmos, ah, mas eu não tenho nenhum motivo para louvar a Deus. Aí não tem nenhum motivo, olha a minha vida como está. Olha só, uma das piores coisas que o ser humano pode usufruir, é porque na verdade utiliza disso, né? Pode usufruir, é da ingratidão, da ingratidão. A palavra de Deus, ela é assim, eu vejo a palavra de Deus, Jaqueline, como extremamente transparente, e nela nós temos as respostas que nós queremos. Queremos e necessitamos para nossas vidas. Você nunca fica sem respostas. Por exemplo, eu acabei de falar que nós precisamos ter um coração grato ao Senhor. Mas há situações que, aparentemente, nós não temos motivos para agradecer ao Senhor. Aparentemente, nós não temos motivos para falar para o Senhor, Deus, muito obrigado pela tua misericórdia, pelo teu cuidado. Às vezes, amados, nós não temos esse motivo. Sabe por quê? Porque nós estamos com uma vida que nós estamos preocupados na autossatisfação, mas não no conhecimento daquilo que Deus tem falado aos nossos corações. E a palavra de Deus, ela é extremamente clara com relação a todas as situações que nos cercam. Se porventura nós não estamos vivendo da forma que gostaríamos, há duas possibilidades plausíveis. Primeiro, você está fora da visão de Deus. Esta é uma possibilidade extremamente comum. As pessoas não querem viver Deus, mas querem de Deus receber, mais ou menos assim. E a outra possibilidade, essa com certeza, essa primeira aí é plausível, né? Pode acontecer, pode não acontecer. Mas a outra, com certeza, nós somos frutos do pecado. Não há como fugirmos dessa realidade. Ah, mas pastor, fruto do pecado? Sim, porque nós nascemos em pecado. O ato ali que gerou a gente é o pecado? Não. O pecado de Adão e Eva, que se estendeu e passou para a família de Noé. Na verdade, nós somos filhos de Noé, não é isso? Adão e Eva ficaram ali restritos a um passado. Está certo que é uma descendência. Mas a nossa filiação é dos filhos de Noé. Depois do dilúvio. É deles que nós somos, de certa forma, a geração. Mas nós não levamos isso em consideração e queremos que todas as coisas fluam de uma forma que nos sejam agradáveis, quando, na verdade, a possibilidade de vivermos o desagradável é até maior do que o agradável. E nós temos que acostumar com essa ideia pessimista, que à primeira vista mostra-se pessimista. Porque mesmo sendo servo de Deus, cheio do Espírito Santo, alegre, feliz com o Espírito Santo de Deus, aí eu chamo você para analisar a vida do apóstolo Paulo. Você concluirá que o apóstolo Paulo passou, como dizem no popular, os perrengues da vida extremamente grande. Mas era um homem cheio do Espírito Santo. Ou seja, desanimando você e alegrando-lhe por outro lado. Desanimando, não tem jeito não.
tem jeito não. Sorria dos teus males. Não tem jeito, cara. Você vai viver com esse negócio aí. É o corpo velho que vai adoecer, que vai apresentar problemas aqui, problemas acolá. Você corre na oficina, não é? Vai lá, dá umas remenegadas aí no corpo. Toma uns remédios, aí o corpo se equilibra novamente. Meu Deus do céu. São os problemas profissionais, problemas com o carro, problemas com a bicicleta velha, problemas com isso, problemas com aquilo. Isso aí não tem como fugirmos. Não tem como fugir disso aí. Seja você o cara mais cheio do Espírito Santo, você vai passar por esses problemas tal qual Cristo Jesus passou, a ponto de terminar seus dias numa cruz. Isso aí é para animar você, tá bom? Você não é o escolhido para o mal. Infelizmente você nasceu no mal. E nós estamos aqui lutando para estarmos acima dessa linha do mal. E nós conseguimos, claro. O Espírito Santo de Deus entra no nosso coração e vai mudando a nossa mentalidade. Aí o dedo dói de um lado, você corre no médico, a perna dói da outra, você corre no médico, o estômago dói, você toma aí um remédio. Vai ser assim, cara, não tem como fugir. O cabelo começa a cair, você corre lá na Jaqueline. Jaqueline, meu cabelo tá caindo. Ela passa monoxidil. É isso, né? Antigamente já tinha um anúncio na televisão de monoxidil, por isso que eu me lembrei aqui. Queda de cabelo e monoxidil. Aqueles anúncios que passava 24 horas por dia, 7 dias por semana, quase em todo o bloco. Enchia a paciência, né? Eram uns comerciais grandão. Mas a vida da gente é isso. Por outro lado, nós encontramos o Senhor que diz: alegrai-vos, alegrai-vos, alegrai-vos. O vosso rua, vós não sois dessa terra. Estão aqui de passagem. Alegrai-vos, porque o que eu tenho preparado para vocês é maior, muito grande. Aí as pessoas trazem isso para a terra. Aqui na terra não temos grandes coisas não, tá bom? Mas logo, logo nós vamos deparar com o grande de Deus para a nossa vida, e você há de olhar para trás e ver quão bom, quão maravilhoso é o Criador. Falou, gente? Vamos lá, então? Pastor Elias hoje está com a palavra de ânimo para cada um de vocês. É isso aí. No meio das dificuldades, anime-se. Anime-se no Senhor. Tenha ânimo. Porque depois de amanhã vai melhorar um pouquinho, depois fica ruim novamente, depois vai melhorar, mas vai chegar um dia que vai melhorar para todo sempre. E essa é a parte que nós estamos aguardando. 9h27, é você aqui no vivos.com.br, é teu irmão Elias, eu estou na cidade de Montanha, Espírito Santo. Vamos lá então? E segura na mão de Deus.

E esse é o mandamento do Senhor, é segurarmos a mão do Deus, segurarmos a mão do Senhor. Na verdade, é Ele que segura na nossa mão, não é? É Ele que segura na nossa mão, é Deus que segura na nossa mão. Glórias a Deus por isso. É Ele que nos carrega, é Ele que nos sustenta, é Ele que nos fortalece. É Deus que faz as coisas acontecerem na vida da gente. Mas vamos segurar na mão do Senhor e seguirmos em frente. Procure servir ao Todo-Poderoso com todo o teu coração, com toda a tua alma, com todo o teu ser. Procure amar Cristo Jesus acima da tua própria vida. Difícil, não é? É abrir mão de nós mesmos para que Deus possa reinar no nosso coração. Mas é preciso que haja esse entregar-se, esse doar-se, para que a vontade do Senhor seja manifesta na vida da gente e manifesta de uma forma grandiosa. Tessalonicenses, 1 Tessalonicenses capítulo 4. Cada um saiba controlar o seu próprio corpo de maneira santa e honrosa, não dominado pela paixão de desejos desenfreados, como os pagãos que desconhecem a Deus. Aqui está a orientação do apóstolo Paulo à igreja de Tessalônica. E ele fala para aqueles irmãos que era preciso que eles aprendessem a dominar o seu próprio corpo, não é? Deixa eu abrir a Bíblia aqui. Deixa eu ler novamente o texto bíblico. 1 Tessalonicenses capítulo 4, versículos 4 e 5. Ouça só o que disse o apóstolo Paulo. Que cada um... Versículo 3. Pois esta é a vontade de Deus, a vossa santificação, que vos abstenhais da prostituição. Que cada um de vós saiba possuir o próprio corpo em santificação e honra, não com o desejo de lascívia, como gentios que não conhecem a Deus. Olha só, irmãos, esse texto evidentemente que ele está voltado para as áreas das relações íntimas, sejam dentro do casamento ou fora do casamento, porque ele chama-nos para que estejamos atentos à lascívia. Eu sei que pecado não tem tamanho, mas se pudéssemos medir pecado e definirmos tamanhos de pecado, com certeza os pecados sexuais, eles estariam praticamente no topo da lista. No topo da lista. Se não o segundo, no máximo o terceiro, entre os pecados, entre aspas, maiores. Eu sei que pecado não tem tamanho, porque pecado é desobediência, e desobediência, toda ela gera pecado, e o pecado afasta Deus do homem. Mas, o homem de Deus no caso. Mas, se pudéssemos codificar pecado, tamanho de pecado, os pecados sexuais, eles estariam com certeza numa lista bem no topo dela. E assim foi desde sempre, por incrível que pareça. Os pecados sexuais sempre existiram, já notaram isso? É um dos pecados que marcam a história da humanidade em todos os aspectos, inclusive bíblico. Inclusive bíblico. Quando você... Deixa eu citar aqui o que eu estou puxando de memória, que isso aqui não é um estudo. Eu li o texto aqui e eu me recordei de algumas situações. Quando você puxa de memória, vamos voltar aí para José do Egito. Você vai... Antes também, mas vamos começar em José do Egito, que eu estou me lembrando do José do Egito aqui. Quando você depara-se com José do Egito, lá no Egito, o que levou para a cadeia? O que o levou para a cadeia? Aquilo que hoje leva as pessoas para a cadeia, por incrível que pareça. A mulher de Potifar gritou: "Oh, esse camarada quer..." Enfim. E ele foi lançado na prisão, acusado pela mulher de Potifar. Ou seja, pecados sexuais. Quando você segue um pouco à frente, podemos até voltar antes, Abrão, né? Voltar um pouquinho antes. Abrão, no caso,
que o Senhor pesou a mão lá sobre o rei, não me lembro agora qual o rei, se era rei do Egito, se era um rei daqueles lá. O Senhor pesou a mão sobre ele para que ele tivesse espécies e doenças venéreas, para que Sarai, no caso, fosse preservada. Sarai era uma velha bonita, viu, gente? Sarai tinha aproximadamente quase 70 anos, acho que 60, não me lembro agora a idade, por volta de entre 60 e 70 anos, mais ou menos 65 anos, 65 anos. E ela conseguia atrair o olhar das pessoas. Quando Abraão chegou, acho que no Egito, não é? Não me lembro agora o país, mas acho que era o Egito. Chegou no Egito, ali os camaradas ficavam de olho no que acontecia, correu lá para o rei e falou: ó, chegou um povo aí, e ele tem uma mulher que é extremamente bela, uma mulher assim que é um espetáculo de mulher. É uma miss. O rei, eu devia ter olhado antes, mas eu estou falando de improviso aqui, eu estou na dúvida se era faraó. O rei, vai lá, traz ela aqui para o harém. E quando chegava no harém, esses reis tinham muitas esposas, mas primeiro ela era colocada no spa, manda para o spa para que fique mais bela ainda. E nesse ínterim, o Senhor pesou a mão sobre esse rei e a palavra diz que ele apareceu com umas enfermidades, provavelmente doenças venéreas, provavelmente, que impossibilitava que ele consumasse aquela aquisição e uma nova esposa. Mas pecados sexuais. E quando você vai para frente na palavra de Deus, encontra-se Davi, um homem segundo o coração de Deus, pecados sexuais. Deixa eu ver aqui, puxando a memória, deixa eu ver mais aqui. Ah, tem outros exemplos. Tem Esté. Não é? Mas Esté não foi bem um pecado sexual, já que ela era a esposa ali do rei. Sansão. Pecados sexuais. Então nós vemos, irmãos, que o apóstolo Paulo estava escrevendo sobre algo que realmente assolava a igreja também ali naqueles dias da igreja primitiva. Era uma situação extremamente difícil. E a igreja, naquela época, a sociedade era um tanto quanto libertina, havia suas liberdades. Era muito complicado porque existia deuses que a forma de adorar esse Deus era exatamente os pecados sexuais. Havia as prostitutas cultuais, em que os caras utilizavam-se dos favores da prostituição sexuais para, de certa forma, trazer louvores aos seus deuses. Era uma coisa muito doida, coisa assim. Então, esses pecados sexuais, principalmente naquela terra em que Paulo pregava, eram relativamente comuns e eles estavam, de certa forma, ramificado em todas as esferas da sociedade. E quando a pessoa aceitava Jesus como Senhor e Salvador, era necessária uma libertação de diversas áreas. E é essa área que Paulo fala aqui, chama-nos a atenção. Porque não há como, infelizmente hoje em nossos dias está quase a mesma coisa. Não há como você ser santo e viver na prática sexual ilícita, ou fora do normal, ou fora da realidade bíblica. Não existe essa possibilidade. Mas hoje nós temos visto, amados, em que esse pecado, como tem crescido, não é? Como tem crescido nesses últimos tempos? Como a santidade tem sido enterrada nesses últimos tempos? E bom é que nós estejamos vigilantes, porque eu não me acho melhor do que você, nem tampouco você pode se achar melhor do que outro. Nós temos que vigiar, porque esse pecado, o diabo continua, essa forma de pecar, o diabo continua insuflando, levando cada vez mais. Nós somos uma geração extremamente erotizada, tal qual nos dias do apóstolo Paulo. Muitos que assistiam a Xuxa, por exemplo, a Xuxa, a Mara, eu nunca curti muito a Xuxa e a Mara,
já era meio velhinho para essa época. Mas essa geração que curtiu Xuxa e Mara, aqueles programas infantis, aquilo ali era uma aberração, gente. Nem hoje, nesse tempo doido, seria aceitável. As mulheres iam a Xuxa, a Mara e etc. Elas iam apresentar programas infantis como se estivesse numa praia, fio dental, aquela coisa toda. Gente, não dá pra explicar essas coisas, não é? Que época doida, década de 80, 90, sei lá. Que época doida, não era? Hoje, vez ou outra, você vê aí na internet vídeos daquela época, essas apresentadoras infantis, tudo de roupas sumárias, extremamente sumárias. As ajudantes parece que estavam num bordel. Num bordel. E as crianças foram doutrinadas nisso aí. Então, essas coisas tornaram-se comum. Esses programas deixaram de existir, deixaram de ser tão pornográficos, erotizados. Mas aquilo que ele se propunha ficou, que foi preparar toda uma geração para aquilo que nós vemos nesses últimos tempos, em que o erotismo está presente em todas as coisas. E é muito comum, irmãos, nós ouvirmos pessoas falarem que dentro da igreja tem muitos que são namorados, mas que vivem como se fossem pessoas, o chamado namoridos, os namoridos da vida. Aqui na minha região fala namorido, acho que é esse lance do namorido. É comum, ou seja, o namoro com as intimidades do relacionamento conjugal. Isso dentro da igreja, porque tudo é muito normal. E nesses últimos tempos apareceu uma onda que só a misericórdia de Deus, por isso que eu falo, gente, vigie, não jogue pedra, mas vigie. Apareceu uma onda de escândalos sexuais. O Jim Swaggart, não me lembro agora como era o nome dele direto, mas isso lá para a década de 80, ele era um dos maiores evangelistas que passou pela terra, Jim Swaggart. Os programas deles alcançavam quase todas as nações. Pecado sexual, teve seu ministério destruído. Essa semana eu estava vendo nas redes sociais um pastor lá da Igreja Presbiteriana do Brasil. Olha, a Igreja Presbiteriana do Brasil é uma igreja que eu considero sólida. Lá em São Paulo, Igreja de Pinheiros, em São Paulo. O pastor presidente da igreja, um cara que, tipo assim, um cara que tem uma igreja extremamente grande e rica sob a sua liderança, um cara que viaja em missões e para esse mundo afora. Tempos atrás ele estava lá na Itália, aquela coisa toda. O cara, com palavras de baixo calão, com a funcionária da igreja, querendo pegar a funcionária da igreja. Meu Deus do céu. E já é um senhor, deve ter uns 60 anos, talvez mais. Olha só que coisa mais louca. Fizeram um acordo lá, ela foi denunciada. Fizeram um acordo, ele pagou a indenização para a funcionária da igreja, porque ele queria relacionamentos íntimos com a funcionária da igreja. Vê que coisa, irmão, sabe que ponto chegou? Um homem casado, com um ministério que todo mundo queria ter, que aquele ministério é que florescente, né? Aquele ministério assim grande. Mas o cara não se contenta. E quando o pecado, quando abre a brecha, por isso que eu falo, cuidado com as brechas, porque elas nascem pequenas, mas são as pequenas brechas que crescem. Tudo inicia pequeno. Esse pastor que me refiro, ele é pastor da igreja do Hernandes Dias Lopes, é o presidente da igreja do Hernandes Dias Lopes, do ministro Mendonça. Você vê a igreja do camarada. E o cara dando em cima da secretária. E mandando via WhatsApp cantadas para a secretária. Meu Deus do céu, misericórdia. Deus tem misericórdia da gente. Saiu também no noticiário um pastor também da igreja presbiteriana. Nada contra os irmãos da presbiteriana. Estou citando aqui porque eu li no noticiário. Um pastor lá de Porto Velho, na Rondônia. Outro pastor de ascendência, primeira igreja lá da cidade, aquela coisa toda, psicólogo, cara conhecido. Até o pastor Carlos Camilato, quando morava na Rondônia, teve a oportunidade de conhecer esse cara. É um cara de seus quase 60 anos também. Foi preso, gente. Preso por pecados sexuais.
Aí eu não sei qual era lá o lance dele, tá? Ele era psicólogo e pastor. E lá nos seus gabinetes da vida, eis aí o pecado gerado, né? E foi preso, tá preso, pecados sexuais. Então nós temos que vigiar bastante, gente. Porque o pecado está diante de nós. Se nós não vigiarmos e nos deixarmos levar, não é porque você é forte que você vai... Tipo assim, você se acha forte, mas olha só, eu citei esses caras aí, irmãos, exatamente por isso. José e Abraão não tinha nada a ver com a história, é outra história, mas o Davi, por exemplo, o Jimmy Swaggart, o cara com ministério mundial, uma potência, um televangelista, meu Deus do céu. Um pastor desse da presbiteriana que eu citei, não sei o nome deles, nem vou citar o nome deles, lá de São Paulo, uma igreja gigantesca, igreja riquíssima. Esse lá da Rondônia, esse lá não sei como é o lance da igreja, mas a primeira igreja deve ser a igreja grande também. E os caras se deixam, e outros tantos que tiveram seus ministérios destruídos, Caio Fábio, por exemplo. Caio Fábio, se não tivesse jogado o ministério fora, ele seria hoje um dos maiores representantes do cristianismo evangélico do Brasil. Porque na época que ele traiu o Senhor com pecados sexuais, ele era o top. Eu lembro-me que eu participei de um congresso dele em São Paulo, qual era a cidade de São Paulo? Agulhas Negras, né? Agulhas Negras no Rio de Janeiro. Alguma coisa negra, se eu não estou equivocado, no interior de São Paulo. E depois nós fomos em Recife para participar de um congresso do Caio Fábio. Só para você ter noção de como o cara, ele tinha êxito, mas jogou o ministério fora por momentos de prazer, não é? Entrou aí a lascívia, isso que já estava na Bíblia do Caio Fábio, na Bíblia dos pastores presbiterianos e outros tantos que pecaram dessa forma. Mas é a inobservância da palavra, irmãos. Nós temos que observar a palavra e estarmos atentos, porque os pecados, eles estão diante de nós, só que eu não posso dar margem a ele. Nosso presbítero Antônio de Seneb está dizendo: por uma brecha que passa um gafanhoto, passa um enxame. É por aí. É dessa forma, irmãos. A brecha, ela inicia-se pequenininha, por isso que o nome é brecha. É algo pequeno, mas a brecha, ela vai crescendo. A pessoa se deixa levar pelos encantos dos olhos da lascívia. Inicialmente tudo bem, brincadeirinhas bobas, aquela coisa toda. Só que o diabo aproveita as brincadeirinhas bobas, mas com aquele teor erótico, sexualizado, e ele vai plantando, ele vai ali fazendo com que a pessoa deseje ainda mais, e as brincadeiras vão tornando-se cada vez mais, e o diabo destrói o ministério do camarada, né? Lá da presbiteriana de São Paulo, ele foi apenas suspenso, tiraram ele da diretoria da igreja, ele era o presidente da igreja. O da Rondônia está preso, e esses crimes não saem da cadeia, não é? É muito difícil, porque apareceram um monte de testemunhas denunciando o camarada lá de Rondônia. Isso conforme eu li, viu, irmãos? Não é site de fofoca, não, eu li isso aí num site até sério. Então, para você ver como são as coisas. Então, fica muito difícil esse pastor sair da cadeia. O capeta é assim, irmãos, ele te dá, ele faz você ficar feliz, alegre, curtir, mas logo ele vai puxar o teu tapete, sempre é dessa forma. Não subestime o inimigo de nossas almas, tá bom? Mas Paulo já falou isso há 2000 anos atrás. Pois esta é a vontade de Deus, a vossa santificação, que vos abstenhais da prostituição, que cada um de vós saiba possuir o próprio corpo em santificação e honra, não com desejo de lascívia, como os gentios que não conhecem a Deus.
desejo de lascívia. Quando o desejo de lascívia entra no coração, ele destrói. E eu quero ir além, tá? E não de forma alguma desmerecendo as irmãs. Mas o desejo de lascívia é uma coisa tão diabólica, tão diabólica. Dia desse eu estava conversando com minha esposa sobre isso. Porque aqui na cidade tem pessoas que trocaram a esposa por mulheres, entre aspas, da vida. Destruíram o casamento, trocaram a esposa por uma dessas mulheres da vida. Só que a esposa do camarada era mais bela do que... Geralmente são mais belas do que estas. Mas o pecado é tão louco, um pecado assim tão miserável, que fecha os olhos do camarada. O cara tem uma esposa decente, bela, entre aspas, formosa aos olhos dos homens, mas o cara troca para uma mulher que não tem moral, uma mulher que nem sempre é tão bela quanto a própria esposa. Mas é o capeta que faz isso, gente. Cabe a nós o quê? Cabe a mim, cabe a você, cabe a nós vigiar, vigiar. Amém? Mas esse não é o tema de hoje não, tá? 9h55 é a hora. Vamos louvar, vamos glorificar o nome santo de Deus, que esse é magnífico e a ele nós temos que entregar a nossa vida e nos deixar dominar por essa verdade. Vamos lá então? Aumenta o som aí do seu celularzinho.

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1: E agora são 10 horas e 10 minutos, hora oficial de Brasília.
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1: E por falar em Brasília, irmãos, por falar em Brasília. Está chegando a hora das eleições. Domingo que vem, depois é o próximo, não é isso? Acho que é o próximo, deixa eu ver aqui no calendário. Cadê tu, mouse aqui? É, domingo que vem, dia 26, e o próximo será dia... Aliás, domingo que vem será dia 27 e o próximo dia 4. Então, de hoje, praticamente há 15 dias, as eleições. Não chega nem 15 dias. As eleições. Irmãos, olha só. Semana que vem eu quero falar sobre esse tema lá pelo dia, lá para quarta-feira, quinta-feira da semana que vem. Mas olha só. Eu nunca vi, irmãos, o Brasil num estado tão terrível quanto esse. Tão terrível. Alguns falam do tempo em que o Brasil era dominado pelos generais. E olham para esse tempo e falam tanto de coisa. Mas havia seriedade no Brasil. Quando havia aquele regime militar até 80 e alguma coisa, 89 parece. Havia seriedade e havia liberdade, por incrível que pareça. As pessoas que eram perseguidas, entre aspas, abre aspas, perseguidas, fecha aspas, eram exatamente aquelas que conseguiram vencer. Conseguiram vencer. O regime foi derrubado.

derrubado não, o próprio regime abriu mão, não é? O próprio regime abriu mão e encaminhou todas as coisas para que houvesse eleições livres e a espécie de remodecratização. A palavra não quis sair. Voltamos à democracia, não é? Mas será que voltamos para uma democracia? Aí que está o problema. Porque antes as pessoas, e hoje apontam para trás, por desconhecimento de causa, a regime militar, aquela coisa toda. Gente, as pessoas de bem, elas prosperavam no Brasil. As pessoas de bem não eram presas. As igrejas não eram lacradas, não eram fechadas. As igrejas não eram perseguidas. Olha que eu vivi isso aí, tá? Hoje, a chamada democracia atual te jogou num buraco, socialismo, em que a igreja é perseguida, os princípios bíblicos são demonizados. Existe aí uma tal de uma primeira dama que só a misericórdia de Deus, aquela enviada do capeta para trazer transtornos à sociedade. Existe um presidente, a Bíblia diz que devemos orar pelo presidente, mas também devemos apontar os erros do presidente, né? Existe um presidente socialista, comunista, que defende esses princípios, que está destruindo o Brasil, literalmente destruindo o Brasil. E agora, para conquistar os crentes, a última foi, quando nós criamos a bandeira do nosso partido, o vermelho significa o sangue de Jesus. O vermelho significa o sangue de Jesus. Ele falou da estrela também, só que da estrela me deu tanto nojo que eu não quis nem ouvir a parte da estrela que ele definiu que era a estrela. Provavelmente também nesse campo religioso. Mas o cara e a mulher dele não são cristãos. A mulher não é da religião cristã. Mas dá uma de. Ela paga de crente, paga de cristã. Mas ela serve em religiões afro, isso aí não é escondido para ninguém. Agora que está escondido, não é? Porque eles querem conquistar os crentes e têm conquistado. Mas há pouco tempo foi noticiado que a primeira dama fez um altar. Não me lembro agora para qual Deus. Para qual Deus afro, mas tem um altar lá no palácio, coisa assim, e isso foi notificado, foi noticiado por aí. E o nosso eminente presidente, sabemos dos seus princípios, ele mesmo já falou que não crê em Deus, literalmente agora não, agora a bandeira é no sangue de Cristo. O socialismo por si só, irmãos, socialismo, comunismo, São filosofias políticas, regimes políticos, que não se encaixam na visão cristã. E eu fico boquiaberto nesses últimos tempos, tempos dos falsos profetas, e falsos profetas não são apenas aqueles que seguem falando, mas também são aqueles que seguem, aliás, não são apenas aqueles que falam, mas também aqueles que seguem, porque eles têm um falso testemunho de Cristo Jesus. E temos visto muitos crentes abraçando esses princípios, defendendo esses princípios. E aquela palavra, buscai, pois, em primeiro lugar o reino dos céus. Aí que está o grande problema, buscai, pois, em primeiro lugar o reino dos céus. Aí você abraça um país de ideologias do Marx e que são naturalmente inimigos da igreja, naturalmente, gente, não tem como ser diferente, é só você ler um pouco. Leia sobre socialismo, leia sobre comunismo. E os falsos profetas dos últimos tempos, que também são aqueles que não apenas pregam e trazem profecia, mas aqueles que vivem o evangelho falso, na verdade são os apóstatas. Por que apóstatas? Olha, se você está nesse barco aí, você é um apóstata. E me prove o contrário.
Eu vou te provar não, tá? É só você ler a Bíblia. Então a Bíblia tá na, a prova está na Bíblia. Mas prova você o contrário, que você não é um apóstata. Eu desafio você a provar, à luz da Bíblia, que não és um apóstata. O que é apóstata? Aqueles que abandonaram os princípios de fé, em determin... aliás, abandonaram os princípios de fé e abraçaram causas. Entendeu? É impossível, gente. Misericórdia, meu Deus do céu. É igual misturar água e óleo. É a mesma coisa. Você bate no liquidificador, você pega óleo e água, bate no liquidificador, eles ficam tudo ali, homogêneo. Mas dentro de um minuto, dois minutos, sei lá, está tudo separado novamente. Essa é a visão, amados. Não há como ser diferente. Ah, pastor, porque você é bolsonarista. Eu não sou bolsonarista nem lulista. Eu sou servo de Deus. O que rege minha vida é a servidão ao Senhor. A partir do momento que eu sirvo ao Senhor, politicamente, eu terei também uma opção que esteja em linha com os princípios que eu defendo. Mas, pastor, você acha que o Flávio é a solução para o Brasil? Que o Cury é a solução? Que o Caiado é a solução? Eu não acho nada. Acho que a solução está em Cristo. A solução está em Cristo. Mas o que eu vejo é o seguinte. O que eu tenho visto, e isso é notório para aqueles que querem ver, porque precisa ver a luz da Bíblia, é que se o regime continuar, ele vai intensificar-se. E ao intensificar-se, a igreja vai sofrer. Quem é a igreja? A eclésia, o povo. Vai sofrer, que a sociedade já sofre. E essa é uma verdade inegável, não há como fugir disso aí. Aí vem você com todas as suas teologias, com todas as suas filosofias, tentando fazer-me entender que eu estou errado. Ah, você não vai me convencer, sinto muito. Porque para mim a Bíblia é minha regra de fé e prática. A Bíblia para mim está acima da política. A Bíblia está acima de tudo. Mas, dentro desse panorama, o que chamam de esquerda é o terror. O que chamam de direita não é o paraíso. Isso fica notório, não é o paraíso. Mas é o que mais se adequa à vida do servo de Deus. Mais se adequa, mas não é o paraíso, não é a solução. Na verdade, não tem solução. A solução está em Cristo Jesus. Portanto, você que joga a palavra de Deus debaixo do tapete, não observa os princípios do Senhor, não olha com essa ótica, mas pela paixão partidária, paixão política, você está em pecado, você é um apóstata. Você está apostatando dos princípios de Deus. E essa é uma verdade, irmãos. Veja aí o que pregam, o que defendem. Defendem aborto. Ah, mas aborto é assim mesmo, pastor. Onde que é assim mesmo? Aborto é assassinato, gente. Você não está assassinando um ser humano nascido, mas está assassinando um ser humano em geração, que é uma alma vivente. A partir do momento da concepção, gente, que o óvulo foi fecundado, que passou o ponto ali, o ponto um de tudo, após a pós-geração, a fecundação, eis uma alma humana. Eis uma alma humana. Davi já fala sobre isso. Portanto, esse feto que é assassinado no útero foi uma alma que foi para o céu, por incrível que pareça. Eu não sei como será o céu para essas pessoas, para crianças recém-nascidas, coisas assim, que vão para a glória. Não me pergunte como será para essas pessoas, não faço a menor ideia. Nem quero entrar nesse mérito, nem conjecturar nesse aspecto que eu quero. Não me permito conjecturar nisso aí. Mas é mais uma alma que foi para o céu. Aí o crente, pode, aí apoia esse povo. Apoia esse povo.
Meu Deus do céu. Então vocês são corresponsáveis. Corresponsáveis. Outro aspecto. Ideologia de gênero. Isso sempre houve. Desde os tempos lá no início de tudo. Sempre houve. A Bíblia sempre faz referência a isso. Mas plantar isto como algo normal, aí complica, não é, gente? Já pensou, você chega num banheiro, sua esposa vai a um banheiro e você encontra com uma mulher lá no banheiro, e a mulher, Deus amado, e a mulher, ao invés de sentar no vaso, ela puxa o trem para fora. Poxa, é um homem, cara. Eu acho que cada um na sua. É uma pessoa que ele vive essa questão homo, é um cara chamado Pavinato, que está nessas redes sociais, nessas TVs online. Estava na Oeste, agora eu não sei em qual canal que ele está, mas eu vejo ele falando aí na televisão, nesses canais. É um advogado, muito politizado, aquela coisa toda. E ele fala abertamente, olha, eu sou dessa forma, eu sou homo, eu sou gay. Mas eu não concordo com essas coisas. Porque é assim, irmãos, precisa ser. Não mudou a genética, mudou a cabeça do cara, mas a genética é a mesma. E ele é totalmente funcional como homem, totalmente funcional. E hoje, esse partido que muitos crentes defendem, querem que essas pessoas usem o mesmo banheiro feminino. E tem crente que acha que é tudo legal, tudo bom. Aí vem os escândalos. Deus amado, olha os escândalos. E os caras não conseguem ver os escândalos. Não conseguem enxergar que estão dilapidando a nossa nação, destruindo a nossa nação. Se você lê um pouco, ouve um pouco a respeito disto, você vê como nosso país está quebrado, literalmente. A defesa do que não presta, a defesa de bandidos, descriminalização das drogas, tudo que não presta, irmãos. Oh, meu Deus amado, só a graça de Deus. Você é apóstata. Defende isso aí, abraça essa causa. Você é apóstata. É teu direito de escolha? É. Você pode escolher? Pode. Claro. Você é um cidadão nacional, cidadão do Brasil. E isso é facultado a você. Você vota em que você quiser. Tá lá. Mas eu tenho que pautar minha vida nos princípios de Deus. Eu tenho que casar a minha vida política, a minha vida como cidadão, primeiro com aquilo que Deus quer para a minha existência. E essa é a verdade, gente. Pastor, e essa questão homo? Gente, eu falo para vocês o seguinte. Não muda nada o amor ao próximo. Não muda nada, nada, nada, nada. Nós devemos amar o ser humano como o ser humano que é. Esse é o próximo. Você não pode descriminalizar de forma alguma. Chegou na tua igreja? Trate com carinho, com amor, com zelo, mas cada coisa no seu lugar. Se eles não vivem a prática da santidade, porque não vive a santidade, é mais um pecador no pecado. Eu vejo dessa forma, simples assim, sem muitas complicações. As suas escolhas nessa área não é as escolhas que fazem com que ele seja pecador. É o pecado que o leva a ser pecador. E pecado é pecado, gente. Tudo aquilo que vai contra a palavra de Deus, que contraria a palavra de Deus, é pecado. Seja nessa área sexual, seja em outras áreas quaisquer da vida. Se desobedeceu a Deus, é pecado. Simples assim. Portanto, não veja esses queridos de uma forma diferente, mas sim como você vê outras pessoas carentes da graça, do cuidado do amado Jesus. Que você possa amá-los também. Porque o Senhor nos chamou para amar o próximo, não importa quem seja o próximo. Olha para Jesus. Jesus amou os seus algozes. Os caras estavam pendurados na cruz e Jesus olhou e disse: Pai, perdoa esse povo aí.
perdoa. É assim que precisa ser feito, irmãos. Temos que amar, mas o amar não me faz concordar. Eu os aceito, mas não concordo com suas práticas, mais ou menos assim. Portanto, a aceitação é normal. Se você entra numa loja e as pessoas que estão ali, elas defendem esses princípios, nós as aceitamos. Mas não quer dizer que eu concorde, mas eu também não preciso entrar num embate com ele. Não, é a escolha pessoal dele, tem o direito de escolha. Eu vejo que essa é a liberdade. Mas eu não posso concordar com aquilo que a palavra de Deus não concorda. Mas eu aceito, porque a Bíblia diz que eu preciso aceitar. Entenderam? Há uma pequena diferença nisso aí. Nós devemos aceitar a todos, tratá-los com amor, com zelo, com dignidade. Sim. Mas se você pergunta, você concorda? Se ele pergunta, você concorda com minha atuação? Não, não vou concordar, porque você está vivendo na prática do pecado. Mas isso não é descriminalização, porque primeiro você aceita. Que Deus nos abençoe, gente, que nós tenhamos solução para o nosso Brasil e que um dia nós possamos falar: feliz a nação cujo Deus é o Senhor. E na atualidade, Deus não é o Senhor da nossa nação. É por isso que nós estamos num estado tão lastimável quanto estamos. Amém? Direito à solução? Não, a solução é Jesus Cristo. Mas é a direita que mais se alinha com os nossos princípios. Não é a solução, mas está mais alinhada com os princípios bíblicos, porque defende esses preceitos que estão narrados na palavra de Deus. Não contraria esses preceitos. Tá bom? 10:28.

É isso aí, amados. Vamos clamar para que Deus entre na nossa casa, entre na nossa vida, para que Deus transforme completamente a nossa vida em todos os aspectos, que sintamos a presença do Todo-Poderoso. Amém? Que Deus nos abençoe, nos guarde e nos proteja, que a graça e o cuidado do Senhor estejam sobre as vossas vidas. Irmãos, eu vou precisar sair aqui. Mas no decorrer dessa programação você vai ouvir pregações e louvores tarde afora. Amanhã provavelmente eu não estarei com vocês nesse horário, pois eu estou com a consulta marcada, aliás, para fazer uma ultrassom às 8h40. E eu não sei se eu chegarei em tempo aqui às 9 horas. Mas vamos ver o que é que vai acontecer, tá bom? Se der tempo, estarei com vocês a partir das 9 horas. Mas já imaginando que não será possível chegar às 9 horas aqui. Vou fazer uma ultrassom que aparentemente eu tô com uma hérnia também aqui, não é? Uma hérnia de disco, não. Aquela hérnia inguinal, alguma coisa assim que o médico falou. E vou ter que fazer uma ultrassom para ver se é realmente uma hérnia. Começou a aparecer alguma coisa diferente aqui, não é? Não está doendo, não está assim, mas está inchado o local e o médico acha que é uma hérnia. Aliás, não acha. Mas ele supõe. E pediu essa ultrassom para já fazer um acompanhamento. Ai, misericórdia. Lá se vão 170 prata para fazer uma ultrassom. Ei, meu Senhor Jesus Cristo. Mas está na bênção. Glórias a Deus por isso. Vamos orar então, finalizando esses momentos aqui, irmãos. Meu Deus, muito obrigado pela Tua graça, pela Tua misericórdia, pela vida, Senhor. Pela nossa saúde, nossos familiares, por esses irmãos que nos acompanham. Muito obrigado pela vida de cada um. Continua abençoando-os para que eles possam crescer na Tua presença e serem segundo o Teu coração, Pai. E vivam a Tua verdade acima de todas as coisas. Que Te ame com todo prazer, com todo o seu coração, com toda a sua alma. Ensina-nos, ó Deus, a descansar sem Ti. A fazermos a Tua vontade. A observarmos a Tua vontade. Crie em nós um coração puro e reto. Em nome de Cristo Jesus. Amém. Muito bem, amados. Na sequência vem louvores e pregações tarde afora. Ei, bênção, hein? Sai daí não, porque tem muita coisa para falar, para nós ouvirmos, que há de falar ao nosso coração. Vamos de louvores e ministrações.

E os resgatados do Senhor voltarão e virão a Sião com júbilo, e alegria eterna verá sobre as suas cabeças. Gozo e alegria alcançarão, e deles fugirá a tristeza e o gemido. Isaías 35:10.

Levanta suas mãos. 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Tu és Senhor, Tu reinas sobre nós, Tu és fiel. Mesmo quando somos infiéis, Tu permaneces fiel, porque Tu estás em nosso meio com Tua fidelidade.

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1: O tema de nosso estudo, aprendendo a ser servo. Será que nós de fato somos servos do Senhor? Será que você já se olhou no espelho, olhou assim, contemplou a face morena, bonita, branca, bonita, enfim, olhou assim para vocês e conseguiram enxergar em si próprio, servos do Senhor? O que é que nós vemos quando nós nos olhamos, nos enxergamos? Será que temos contemplado em nós um homem digno, uma mulher digna de ser chamada de cristã, de cristão, de servo de Deus, de pessoa dedicada, consagrada, voltada verdadeiramente para os princípios de Deus? Será que nós conseguimos enxergar isso em nós mesmos, irmãos? Ou nós estamos lançando mão daquela máxima, ah, eu sou carne, eu sou pecador, eu sou fraco, enfim, e você encontra uma série de justificativas que o Senhor não aceita como justificativas para a tua vida. Se nós mesmos não nos conseguimos ver como servos do Senhor, como é que as demais pessoas vão enxergar? Nós precisamos fazer e viver a ponto de não sermos reprovados por nós mesmos. É impossível, irmãos, aqueles que não estão vivendo os princípios de Deus, se olhar e conseguir enxergar em você um servo do Senhor. É impossível, por quê? Porque a tua mente, o espírito e o capeta, ele aponta para você e ele diz para você que está em pecado. Ele te ataca. A tua carne levanta contra a tua vida e te ataca. E nós somos, irmãos, de certa forma, constrangidos pela nossa própria natureza que diz, olha, você não tem nada com Deus, a tua vida com o Senhor não está da forma que deve ser. Se nós estamos ouvindo isso, irmãos, da nossa velha natureza insuflada pelo mal, precisamos correr em busca da restauração, em busca de uma renovação, de uma dedicação, de uma consagração verdadeira, para que o Espírito Santo de Deus, todas as vezes que você se olhar no espelho, aponte para você e fale, servo do Senhor, servo de Deus, coração cheio do Espírito Santo, que você consiga enxergar em si próprio Cristo Jesus. Tem que ser assim, a igreja não pode ser diferente. O nosso maior parâmetro somos nós mesmos. Olhe para si próprio, julgue a si mesmo. A Bíblia diz que devemos nos examinar, olhar a nossa vida, e se porventura estivermos em falta com o Senhor, necessário é acertarmos enquanto há tempo, e o tempo é hoje, porque hoje o Senhor nos dá a oportunidade, é o dia que Ele abre a porta para que nós possamos consertar a nossa vida. E para ser servo do Senhor, irmãos, necessário, indispensável, que vivamos segundo os seus preceitos, segundo a sua vontade. E para que vocês entendam essa questão de servo, servo na palavra de Deus significa escravo. A palavra escravo é traduzida como servo. Na verdade, a essência da palavra é que devemos ser escravos do Senhor. E que todas as nossas ações sejam realizadas para que o Senhor seja honrado e glorificado. Precisa ser assim, irmãos. Se você trabalha, que o Senhor receba a honra e a glória. Se você faz isso ou aquilo, que Deus seja honrado e glorificado. A nossa vida precisa estar pautada nesse princípio real, princípio de Deus para as nossas vidas. Eu quero citar o exemplo do pedreiro. Quando eles são contratados para construir uma casa, e quando fazem uma casa bonita, e quando chega alguém, eles não são parabenizados pela casa bonita que construíram. Mas quem não fez nada, só pagou para a casa ser construída. Não é assim? Aí a pessoa chega para você, ô Flanital, que casa bonita, sua casa é linda, que maravilha. Aí o pedreiro está lá, foi eu que fiz. Mas ele não recebe a glória é do dono da casa. Mas quem fez os calos nas mãos foi quem? O pedreiro. Foi ele que colocou uma lajota após outra, que fez o reboco, enfim, o acabamento, que preparou a casa para que ela ficasse bonita, mas o dono da casa recebe a glória. Esse exemplo é para vocês entenderem que tudo quanto façamos, o nosso dono o Senhor, ele deve receber a honra e a glória. Amém? E somos pagados pelo Senhor para fazermos o certo. Como é que o Senhor nos paga? As bênçãos que recebemos no nosso dia a dia, o cuidado dele para conosco, a salvação que ele nos proporciona, e vai por aí. As bênçãos de Deus que recaem sobre as nossas vidas, amados, são incontáveis, são inúmeras. De certa forma, entre aspas, é o pagamento de Deus pela nossa fidelidade a ele. Vejamos e entendamos dessa forma. Nossa vida, portanto, precisa ser vivida a ponto de o nosso Senhor seja honrado e glorificado através de nossas ações. O primeiro ponto, o barro exemplo de servo. O barro é um grande exemplo que nós podemos puxar para a nossa vida e aplicar no nosso dia a dia. Em Jeremias capítulo 18, versículos 1 até o 6 diz: O Senhor Deus me disse: desça até a casa onde fazem potes de barro, e lá eu lhe darei a minha mensagem. Então eu fui e encontrei o oleiro trabalhando com o barro sobre a roda de madeira. Quando o pote que o oleiro estava fazendo não ficava bom, ele pegava o barro e fazia outro conforme queria. Aí o Senhor me disse: será que eu não posso fazer com que o povo de Israel, o mesmo que o oleiro fez com o barro? Vocês estão nas minhas mãos, assim como o barro está nas mãos do oleiro. Sou eu, o Senhor, quem está falando. Esse texto, ele é muito profundo, e é muito comum ouvirmos pregações a respeito dele, mas nunca se esgota como exemplo para a nossa vida. Nesse texto, irmãos, fica claro que é o Senhor que prepara-nos, é o Senhor que nos coloca de pé, é o Senhor que tem o controle sobre a nossa vida, já que somos o barro nas mãos do oleiro. O oleiro, irmãos, ele tem total controle sobre aquela massa e ele faz aquilo que bem entender. Alguns vasos são para a honra, outros não tanto para a honra, porém, todos feitos pela mesma mão, a mão do oleiro, usando a mesma matéria que é o barro. Precisamos entender, queridos, que na obra do Senhor é a mesma coisa. Nós somos o barro. O barro que o Senhor tirou lá, escavou o barranco, tirou aquele barro, tirou aquela terra, preparou, curtiu aquela terra, deixou em ponto, deixou no ponto exato, para que dele fosse moldado alguma coisa. Um jarro, um prato, enfim, alguma coisa é feita através, é feita com aquele barro. E o Senhor quer trabalhar a nossa vida da mesma forma. Nós precisamos, portanto, ser uma massa informe, uma massa sem forma, nas mãos do Senhor, para que sejamos por Ele moldado segundo a vontade dEle. Isso é ser servo, irmãos. Isso é ser servo. Quando eu reconheço a soberania de Deus na minha vida, o cuidado do Senhor na minha existência, eu vou morrer para mim mesmo, para que o Senhor viva através da minha vida. E é por isso que ele diz que é necessário a mortificação, morrermos para nós mesmos, para que o Espírito Santo domine e trabalhe e faça algo através da nossa vida. Mas, infelizmente, em muitos casos nós somos barros vivos. Por incrível que pareça, é o barro que tem vontade própria, é o barro que tem pé, que tem mãos, que tem boca, é o barro que tem olhos, é o barro que tem ouvidos, e nós queremos tomar as nossas próprias decisões, irmos para onde desejamos, fazermos aquilo que dá na telha, que dá na cabeça, enfim, nós não nos colocamos e nos deixamos moldar pelo Senhor. E se assim agirmos, irmãos, impossível que sejamos verdadeiramente servos do Senhor. Eu sei que é difícil compreender essa situação, amados, mas em todas as ações da nossa vida, a cada instante da nossa vida, necessário é buscarmos a direção de Deus, buscarmos a orientação do Pai para nossas almas. Mas nós somos tendenciosos, como barro que tem pés, boca, olho, mão, a agirmos, a fazermos as coisas e depois buscarmos o Senhor para consertar aquilo que nós fizemos de errado. É falta de observação, é falta de deixar-nos ser moldados pelo Senhor, irmãos. A Bíblia diz, e através desse texto, mostra-nos que somos o barro que precisa ser moldado pela mão do oleiro. E não reclame, porque o Senhor sabe o que é melhor para você. Deus sabe, se você vive em santidade, vive em retidão, se você submete a tua vida de fato ao Todo-Poderoso, Ele sabe o que é melhor para mim, para você, para nós. Ele sabe, irmãos. Nós não entendemos, queridos, nós não entendemos. Quando nós olhamos, por exemplo, a vida do apóstolo Paulo, nós conhecemos bem a vida do apóstolo Paulo porque nós temos as cartas que nos mostram o início do seu ministério até o final do mesmo. Nós temos uma visão ampla, completa da vida dele. Nós temos nas mãos, na verdade, uma biografia do apóstolo. Mas, imagine esse homem vivendo o seu dia a dia. Isso nós não conseguimos enxergar. Ele precisou viver, irmãos, dia após dia, mês após mês, ano após ano, até completar a sua conversão, até a sua morte. Ele precisou viver a cada instante da sua vida. E você acha que ele sabia o que ia acontecer amanhã com ele? Ele diz apenas que sofrimento me aguarda. Uma coisa ele tinha convicção: por amor a Cristo Jesus, a sua vida seria difícil, complicada, tensa, sofrida talvez. Isso ele tinha convicção, disso ele tinha convicção. No entanto, ele não conseguia visualizar o próximo ano, ou 5 anos após. Ele vivia o seu dia a dia, o seu dia para a honra e para a glória do Senhor. É fácil, irmãos, olharmos a Bíblia porque ela nos traz um relato completo, um raio-x da pessoa. Mas não esqueça, você também precisa viver o dia a dia tal qual o apóstolo, para que seja grande tal qual o apóstolo. Não se preocupe com amanhã, é preciso viver o hoje. Dar passos hoje para a honra e para a glória de nosso Senhor e Salvador. E isso se faz quando nós nos deixamos, irmãos, moldar, porque o Senhor nos prepara, Ele nos prepara e nos envia. Em João capítulo 5, versículo 19, está escrito: então disse Jesus: eu afirmo a vocês que isto é verdade, o filho não pode fazer nada por sua própria conta, pois ele só faz

Veja, Jesus também era uma massa, era um barro moldável nas mãos do Todo-Poderoso. A Bíblia diz, irmãos, de forma clara, e Ele próprio atesta isso, que Ele estava à disposição, por Ele mesmo Ele não fazia nada, mas era o Pai que fazia através dEle. Ele estava pronto para fazer aquilo que o Pai determinava. Essa é a visão que nós precisamos para a nossa vida, igreja, sermos moldados e vivermos a vontade do Senhor. E ainda, necessário é permanecermos nas mãos do Todo-Poderoso. A permanência, ou permanecer nas mãos, que é o difícil. Porque nós temos uma ansiedade, nós temos uma falta de paciência, nós temos uma... Oh meu Deus, nós não sabemos esperar, nós não sabemos esperar. Quando você está passando por alguma dificuldade, quando você está passando por alguma provação, você está passando por algum momento difícil na vida, você quer atropelar todos os passos para que a tua vontade se manifeste. Nós temos que permanecer é nas mãos do Senhor. Mas vale ressaltar mais uma vez, isto funciona apenas na vida daqueles que querem viver em santidade, em retidão, na presença do Todo-Poderoso. Tem que funcionar desta forma, tem que ser assim, tem que ser assim. Mas irmãos, esta é a verdade. Precisamos permanecer no Senhor, à disposição do Senhor, esperando no Senhor, confiando no Senhor. E há textos na Bíblia que o Senhor recomenda que esperem o tempo oportuno. Espere o tempo. João capítulo 15, versículo 5, diz: Eu sou a videira e vocês são os ramos. Quem está unido comigo e eu com eles, esse dá muito fruto, porque sem mim vocês não podem fazer nada. Amém? Olha só como é a recomendação do Senhor. Nós precisamos estar ligados na videira verdadeira. Quem é a videira? O Pai Eterno. E com essa ligação no Senhor, Ele nos dará condições e no tempo certo nos usará. Certo que necessário é buscarmos, pagarmos o preço, estarmos em oração, estarmos lendo a palavra, em jejuns, para que estejamos apto para estarmos na roda do oleiro. Mas vale ressaltar que o barro usado pelo oleiro, pela pessoa que faz panela de barro, por exemplo, não é um barro qualquer. Ele escava, leva, prepara aquele barro, ele é curtido por um tempo. Depois dessa curtição, ele leva as pancadas, e etc, etc, e vai por aí um processo. E depois é que ele vai parar na roda do oleiro, sobre a roda, e ali ele toma forma. A nossa vida também é assim. O Senhor nos tira lá da sujeira onde está o barro, nos separa, nos coloca ali de molho. Somos curtidos, ou seja, é o tempo da preparação para chegarmos na roda do oleiro e sermos moldados pelo Todo-Poderoso. Número 2, Jesus é o exemplo maior de servo. Irmãos, entender essa questão é impossível para nós. Eu vou ser bem sincero para vocês, eu não consigo entender como o Senhor Jesus tornou-se servo. Eu acho que nenhum teólogo da vida conseguirá entender eu explicar isso com propriedade. Porque necessário é entender que o Senhor Jesus é Deus, é o Todo-Poderoso, Ele é o Criador dos céus, da terra. E diz os cientistas que se você viajar anos-luz após anos-luz, milhares de anos-luz, você não conseguirá chegar na fronteira do espaço. Ou seja, é infinito, não tem fim, mas foi criado por Deus, foi criado por Jesus. Como entender o amor de Cristo Jesus? Como entender essa ação de Cristo Jesus? É impossível, irmãos. Nós apenas acreditamos, aceitamos e colocamos a nossa vida ao dispor dele em gratidão pela sua grande misericórdia em nosso favor. Mas é impossível explicar, é impossível entendermos.
principalmente quando nós vamos para a palavra de Deus e olhamos e vemos que Jesus estava verdadeiramente como homem. Ele não era um semideus, ele não era uma pessoa iluminada ou coisa assim desse tipo, era um anjo transvestido de

0: homem, enfim, a Bíblia diz que ele era homem em todos os aspectos da vida, literalmente homem como nós somos. A sua divindade não o acompanhava, ele havia despido-se da sua divindade, ele não era meio Deus nem meio homem, ele era homem, literalmente homem. Dizem por aí que ele era meio Deus, não era, irmãos. Jesus não era semideus, a Bíblia deixa claro essa questão, ele era homem, e ele passou por todas as dificuldades que nos são comuns. Sentiu fome, sentiu dores, sentiu problemas que são comuns a gente, precisou passar por todas as fases, nasceu como bebê. Olha que coisa, o Deus criador dos céus e da terra, nada é impossível a ele, precisou entrar no útero imundo de uma mulher. Somos imundos, a Bíblia diz que nascemos em pecado. Que bom nós temos, o que de bom nós temos? Irmãos, todos nós nascemos em pecado, inclusive aquela mulher que gerou a Jesus, a Maria, nossa irmãzinha amada, também. Mas Jesus, amados, entrou no útero daquela mulher, uma simples mulher, e ali ele foi gerado, foi crescendo, passou pela fase do parto, da vida de bebê. Parece até blasfêmia, não é verdade? Mas a Maria precisou limpar também o bumbum de Jesus e dar banho nele, e ele caiu e ranhou o joelho e certamente chutou a pedra e machucou a cabeça do dedo, e vai por aí. Era homem, amados, homem de dores, diz a Bíblia, homem de dores. Como entender o grande amor do Senhor? Como entender? Mas sabe, amados, Jesus tornou-se servo, servo de Deus. Ele tornou-se servo da mesma forma que nós precisamos ser servos do Senhor. A mesma fome de Deus que Jesus tinha, precisamos ter. Jesus ansiava pela comunhão com o Pai, e ele, como homem, se ele não vigiasse, ele pecava, estava sujeito ao pecado. Tanto estava sujeito ao pecado que foi tentado por Satanás, e Satanás o conhecia desde os tempos eternos, quando ainda estava servindo diante do trono. Portanto, Satanás sabia quem era Jesus, tinha conhecimento completo, nada estava escondido aos olhos do nosso inimigo nessa questão. E mesmo assim Satanás foi para o deserto e viu ali a oportunidade. Oh, eu pequei, eu errei, ele pode também errar, ele pode também pecar, é agora que eu vou investir, é agora. Irmãos, a Bíblia, ela é simplista, não há como você descrever em poucas palavras o que foi a tentação. Mas entenda o seguinte, havia Satanás, o maioral, o chefão, e certamente uma plateia indescritível de demônios, tudo torcendo e fazendo força e oprimindo para ver a queda de Jesus. Se você acha que passa por problema, ah, eu tenho opressão, ah, eu sou oprimido, ah, eu passo por dificuldades, isso, aquilo, outro, multiplique isso por algumas milhões de vezes. Foi a força da opressão de Jesus, era a única oportunidade, irmãos, de fazer Deus errar. Entenda isso, não é heresia, é a verdade da palavra. Mas o Senhor Jesus era servo fiel. Era, porque estamos tratando de Jesus como homem. Jesus era servo fiel. E ele permaneceu fiel ao Todo-Poderoso. Ele não abriu mão. Veio as dificuldades, veio os problemas, veio o problema da morte, das aflições da morte. Ele não abriu mão, porque ele tinha convicção que Deus queria usá-lo com uma missão redentora. Precisamos ter essa convicção, irmãos, que nós estamos nessa terra também com uma missão dada pelo Senhor, a missão principal de testemunharmos do amor de Cristo Jesus e de mostrarmos na nossa vida como servos a presença do Criador, a presença do Senhor, amados. Filipenses capítulo 2, versículos 5 até o 8, nos fala Paulo: tenho entre vocês o mesmo modo de pensar que Cristo Jesus tinha. Olha a recomendação do apóstolo Paulo. Ele diz para a igreja de Filipos, olha Filipenses, tenham o mesmo modo de pensar que Jesus tinha. Ou seja, a visão que Jesus tinha a respeito de todas as coisas, a igreja de Filipos deveria também possuir. E nós, amados, que somos essa extensão, precisamos também pensar semelhantemente a Cristo Jesus. Tenho entre vocês o mesmo modo de pensar que Cristo Jesus tinha. Ele tinha a natureza de Deus, mas não tentou ficar igual a Deus. Ele tinha a natureza do Senhor, ele era Deus, despido da sua glória. No entanto, ele não tentou ficar igual a Deus, ele não lançou mão do seu poder, da autoridade, enfim, da sua questão divina. Ele abriu mão dessa questão, ele abriu mão desse lado, ele não tentou ficar igual a Deus. Pelo contrário, ele abriu mão de tudo que era seu e tomou a natureza de servo, tornando-se assim igual aos seres humanos e vivendo a vida comum de um ser humano. Ele foi humilde e obedeceu a Deus até a morte, morte de cruz. O texto é claro, não é verdade? O texto é claro, irmãos. Mostra-nos Jesus como um ser humano completo, um ser humano como servo, um homem dedicado, consagrado, que tinha um só interesse: viver a vontade do Senhor, praticar a vontade do Todo-Poderoso, para que aquilo que Deus tinha proposto a ele viesse à realidade, fosse uma verdade. Precisamos, como diz o apóstolo Paulo, receber e possuir esse modo de pensar de Jesus. Em outras palavras, imitá-lo. O apóstolo Paulo diz: sede meus imitadores, como eu sou de Cristo. E Cristo diz: façam as mesmas obras que eu fiz. E mais à frente ele diz: obras maiores vocês farão. Ou seja, irmãos, tudo aquilo que o servo Jesus fez, também nós podemos fazer. No entanto, necessário é observarmos os fundamentos nos quais estava a vida de Cristo Jesus e também sobre eles fundamentarmos a nossa existência. Ele havia deixado a sua glória, o seu poder, ele havia deixado tudo para trás, porque ele nos amou primeiro. Jesus nos amou. E o interessante é que muitas vezes nós não temos amado o Senhor a ponto de deixarmos tudo para trás. E eu quero ir além, irmãos. Nós só vamos entender essa questão do nascimento de Jesus, sua morte e ressurreição, quando estivermos na glória. E eu vou mais: quando estivermos ali, vamos entender com clareza o tamanho, a amplitude do sacrifício de Cristo Jesus. E teremos, por toda a eternidade, motivos sem fim para louvarmos incansavelmente, adorarmos incansavelmente o Senhor por toda a eternidade. Irmãos, quando a glória do Senhor se manifestar, quando a glória de Deus se manifestar a nós ali nos céus, oh glórias, o céu não será cansativo, o céu não será chato, o céu será pequeno para conter a nossa alegria e o nosso prazer e a nossa satisfação em estar naquele lugar junto com o Todo-Poderoso. Creia nisso, igreja, é isso. Precisamos buscar essa verdade do Senhor para os nossos corações. E é necessário buscarmos, porque se não buscarmos, nós vamos viver uma vida na qual não vamos reconhecer Jesus em nós quando nós nos olharmos no espelho. Não vamos conseguir, igreja. temos que buscar o Todo-Poderoso. Jesus é o nosso exemplo de servo, e ele foi servo, e ele cumpriu a vontade do Pai até as últimas consequências na sua vida. Número 3, Jesus ensina os discípulos a serem servos. Olha que bênção. Nós temos um professor, é aquele que nos discipula, e quem nos discipula é Jesus Cristo. Discípulos são alunos. Amém? O discipulador é o mestre, é o professor, é Cristo Jesus. E da mesma forma que ele chamou inicialmente 12, e esses 12 foram multiplicados e multiplicados e multiplicados, a ponto de chegar até nós, certamente, amados, precisamos olhar para o Senhor Jesus. E como eles fizeram lá no início, entregarmos a nossa vida e nos deixar mover pelos seus ensinamentos. Irmãos, Jesus, ele tem nos ensinado dia após dia. Ele nos ensina, ele nos mostra o caminho, ele nos mostra as atitudes que devemos tomar no nosso dia a dia, e nós não podemos nos deixar endurecer. Nós não podemos nos deixar endurecer, irmãos. Nós temos um problema com um tal de órgão chamado coração. Oh, terra difícil é o tal do coração, terra que ninguém vai, terra complicada. E nós temos um amor muito grande para com o nosso coração. Como nós amamos o nosso coração. Quando nós olhamos para a obra do Senhor, o coração se fecha para ela, nós damos ouvidos a Ele, em detrimento da vontade do Senhor. Se alguém te fala alguma coisa, se o pastor olha para você de uma forma um pouco assim, mais de olho grande, assim, sei lá, ó, para você, aí você chega e fala, ô, aquele pastor, ele está me marcando, aquele pastor, ele está me perseguindo, aquele pastor está falando coisas só para me tocar, ele está aqui tocando em mim, ele está só me machucando. É o coração, amados. O coração, ele nos faz entender que nós somos vítimas. O que é o coração? É a nossa mente. A nossa mente, o nosso pensar, o nosso eu, nos faz entender que somos vítimas e que todos estão olhando para nós, querendo tocar na gente, querendo machucar a gente, e estão falando só para a gente. É assim, amados. As primeiras atitudes de ouvir a mente, ouvir o coração é abandonarmos o Senhor, primeiro passo. E a consequência, abandonamos a igreja, não lemos mais a Bíblia, não oramos mais. E ainda, a boca começa a falar demais. Aí você passa a ser um disseminador de intrigas. Aí você passa a falar de todos, porque você olha para o irmãozinho e fala, ô, mas aquele irmãozinho lá, aquele também, aquele é um falso crente, não sei o quê. Aí você olha para outro, e aquele pastor quer se achar. Ele quer ser o rei da cocada, o dono da cocada, sei lá, dono do pedaço. Amados, é assim que a nossa carne faz. Nem me visitar vem, mas fica falando isso, falando aquilo. Nós encontramos todos os defeitos possíveis e até inimagináveis, e jogamos sobre a vida do homem. E assim nós nos auto-justificamos e achamos que estamos na nossa, esquecendo-nos que nos afastamos de Deus. Você pode até não ir com a cara do pastor, não ir com a cara de um irmão, o pastor pode até realmente jogar pedra em você, enfim, não vem muito ao caso. No entanto, nada pode nos separar do amor do Senhor. Esse deveria ser o princípio, irmãos. Deveria ser o princípio. Mas como Satanás consegue nos separar com facilidade? Como ele consegue nos arrastar da presença do Senhor? Igreja, estejamos atentos. São as pequenas coisas, não são as grandes coisas, são as pequenas coisas. Citei no início o exemplo dos pedreiros. As grandes edificações começam com uma pedrinha desse tamanho que é aquela brita número zero, misturada com cimento, mas a brita é pequenininha, e mistura uma com a outra, e outra, e outra, e outra, e forma milhões de britas, milhões de pedrinhas, é colocada no alicerce, aí consegue fazer o alicerce. Depois desses milhões de pedrinhas, vem as lajotas. São coisas pequenas, pequenininhas, mas que se ajuntam e formam uma grande obra. É assim, queridos. O capeta, irmãos, o capeta, esse nosso inimigo, ele não chega com a caçamba cheia de pedras, pedras grandes, de uma tonelada cada uma, e despeja sobre a tua cabeça. Mas é uma pedrinha pequenininha que é jogada, pá, aí você segura. Aí ele joga outra, mais uma, aí você vai segurando, Lascou-se, ferrou-se, porque o capeta vem e monta nas costas, e tudo de mal acontece. Estejamos atentos, porque os discípulos de Jesus não vivem dessa forma. Mateus capítulo 20, versículos 26 a 28 diz: mas entre vocês não pode ser assim. Pelo contrário, quem quiser ser importante, que sirva os outros. E quem quiser ser o primeiro, que seja o escravo de vocês. Porque até o Filho do Homem não veio para ser servido, mas para servir e dar a sua vida para salvar muita gente. Olha só que bênção. Palavras de Cristo. É o próprio Cristo falando isso. Ele fala: com vocês não pode ser assim, pelo contrário, quem quiser ser importante, que sirva os outros. Irmãos, nós não devemos nos sentir importantes, mas é preciso cultivarmos a humildade e estarmos prontos para servir ao próximo. Amém? Fique atento, igreja, fique atento a isso. É o caminho da salvação, é o caminho da presença do Senhor, é essa submissão, é essa entrega, é esse abrir mão da sua vontade, do seu querer, é abrir mão da sua própria vida para que Deus venha reinar no teu coração. E ainda diz: mas entre vocês não pode ser assim. Pelo contrário, quem quiser ser importante, que sirva quem? Os outros. Não é servir Jesus. Poderia ser: quem quiser ser importante, que sirva Jesus. Não. Quem quiser ser importante, que sirva os outros, o seu semelhante, o seu próximo. Em outras palavras, nós precisamos olhar para o próximo e amá-lo, dedicar a nossa vida e procurar ser útil a ele. Porque dentro, eu já falei isto aqui, e a palavra diz: no reino dos céus não há grandes ou pequenos, mas há servos. Servos. Servos como Jesus, chamado para pregar o Evangelho. Servos como aquelas mulheres que eram diaconisas. Servos como Elias, que era profeta. Servos como Paulo, pregador da palavra também. E vai por aí. Ou seja, o Senhor nos chama com uma missão. E é preciso estarmos prontos para, como servos, desempenharmos da melhor forma possível o chamado do Senhor na nossa vida. E o versículo 27 diz: e quem quiser ser o primeiro, que seja o escravo de vocês. Amém? Quem quiser ser primeiro, que seja o escravo de vocês. E eu quero falar para vocês o seguinte: a palavra de Deus me dá a entender, e isso é claro, o fato de alguém ser pastor, ser apóstolo, não o faz melhor do que aquele que não é pastor e que não é apóstolo. Não o faz melhor. E aqueles que se acham melhores, uma classe, um degrau, dois degraus ou mais acima da média, esses é porque não conhecem a Cristo Jesus. Pastores que se acham especiais, intocáveis, o rei da cocada preta, eles precisam conhecer a Jesus, arrancar a vaidade, o orgulho, arrancar toda essa situação pecaminosa e tornar-se servo dos irmãos na igreja. Tem que ser assim, irmãos. Tem que ser assim. Há sacerdotes por aí que você não pode chamá-lo pelo nome. Você tem que usar primeiro a designação. Se você falar para ele fulano de tal, ele te corrige. Fulano de tal não, pastor fulano de tal, ou sei lá o que fulano de tal. Isso é coisa do cão, gente. Me desculpe Eu sou até um pouco grosso em falar essas coisas de forma tão clara. Mas isso é coisa do cão, isso é orgulho, é vaidade. Jesus não se mostrava dessa forma. Leia os textos de Jesus, onde, em qual lugar, Jesus se reservou, se retirou, para que, eu sou melhor do que eles, eu tenho que ficar sobre a pedra, ou um lugar mais alto. Eles que ficam lá embaixo, eu tenho que olhar para baixo. Nós precisamos entender isso, igreja. Não existe grandes. O grande é o Senhor. E eu quero ir além. Há um texto bíblico que diz que aquele que ora, aquele que clama, aquele que paga o preço do clamor, são importantes diante do Senhor. E essa oração vale muito aos olhos do Todo-Poderoso. Ou seja, irmãos, a pessoa que só busca, que só ora, tem também um chamado do Senhor para isso. E ele é ouvido pelo Senhor. E ser ouvido pelo Senhor é o máximo que o ser humano pode ter na sua vida. Mas, irmãos, não olhe para aquela pessoa que não canta, que não prega, mas que é de joelho calejado, como alguém insignificante. Porque eles têm acesso ao trono Todo-Poderoso. São ouvidos pelo Senhor. O que muitos que falam, que cantam, não são. Estejamos atentos. Não há no reino dos céus especiais, nem tampouco ministérios diferentes ou melhores. Mas há pessoas que são dedicadas, consagradas e servos do Mestre. Amém? João capítulo 20, versículo 21, para finalizarmos a palavra. João capítulo 20, versículo 21. Então Jesus disse de novo, que a paz esteja com vocês. Assim como o Pai me enviou, eu também vos envio. Oh, glórias! O Senhor nos prepara. O Senhor te capacita. O Senhor te forma, o Senhor te envia. Tudo é o Senhor que faz. Tudo quanto façamos, o Senhor precisa estar em primeiro lugar e Ele precisa ser honrado e glorificado. Irmãos, queres ver a glória de Deus na tua vida? Seja escravo. Queres ver o poder do Senhor na tua vida? Seja servo. Queres ver o agir poderoso do Eterno na tua existência? Pague o preço de estar na presença do Mestre. E que teu parâmetro seja um espelho. Se olhe no espelho e enxergue Cristo Jesus. Não a tua própria imagem, mas a de Cristo Jesus. E isso, claro, olhando pelo aspecto do caráter, da santidade, da retidão, do compromisso, do envolvimento, do mover, do templo do Espírito Santo que deve ser a nossa vida. Amém? Veja, nós precisamos olhar no espelho e vermos a face de Jesus, a glória do Senhor na nossa vida. Amém, irmãos? Estejamos atentos aos exemplos de Cristo, nele, porque nele encontramos tudo o que precisamos para desenvolvermos uma vida segundo a vontade de Deus. Amém? Que seja Ele nosso exemplo maior, que seja Ele aquele para o qual devemos estar com nossos olhos voltados, com a nossa atenção, com tudo nosso voltado para Ele. Vamos orar nesse momento. Deus de amor, nós te louvamos por essa palavra. E queremos clamar, meu Deus, que tu venha trabalhar nossos corações para que nós possamos entender e abrirmos mãos da nossa própria vida, Senhor. Para que nos submetamos por completo uns aos outros e a ti também, meu Deus. Para te servirmos como servos, como escravos. Para que em todas as coisas o teu nome seja honrado e glorificado na nossa vida. Abra nosso entendimento, ó Espírito, fala conosco, Espírito Santo. Para que nós possamos ter dias felizes na tua presença. E que possamos cada dia mais contemplar o teu poder. E ver em nós a tua vida, a tua presença, Senhor. Ó Deus, nós te louvamos por todas as coisas. É o que nós clamamos em nome do teu Filho Jesus. Amém.
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Aqueles que confiam no Senhor são como o monte de Sião, que não pode ser abalado, mas permanece para sempre. Salmo 125:1.

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1: Filhos de Abraão, vamos abrir as nossas Bíblias em Lucas capítulo 13, a partir do versículo 10 até o 17. Abramos a nossa palavra, a nossa Bíblia, Lucas capítulo 13, a partir do versículo 10. Nós vamos ficar de pé para nós lermos a palavra, que diz: Ora, ensinava Jesus no sábado numa das sinagogas, e veio ali uma mulher possessa de um espírito de enfermidade. Havia já 18 anos. Andava ela encurvada, de modo algum podia endireitar-se. Vendo-a Jesus, chamou-a e disse-lhe: Mulher, estás livre da tua enfermidade. E impondo-lhe as mãos, ela imediatamente se endireitou e dava glória a Deus. O chefe da sinagoga, indignado de ver que Jesus curava no sábado, disse à multidão: Seis dias há em que se deve trabalhar. Vinde, pois, nesses dias para serdes curados e não no sábado. Disse-lhe, porém, o Senhor: Hipócritas, cada um de vós desprende da manjedoura no sábado o seu boi ou o seu jumento para levá-lo a beber? Por que motivo não se devia livrar deste cativeiro em dia de sábado esta filha de Abraão, a quem Satanás trazia presa há 18 anos? Tendo ele dito essas palavras, todos os seus adversários se envergonharam. Entretanto, o povo se alegrava por todos os gloriosos feitos que Jesus realizava. Amém? Vamos orar. Amado Deus, mais uma vez estamos aqui nesse lugar, congregados, Pai, para ministrarmos a Tua Palavra. Eu quero declarar, Senhor Deus, que eu quero ser ministrado por Ti. Que Tu venhas falar ao nosso coração nesta noite, dando-nos a revelação da Palavra, o entendimento da Palavra, Senhor. Ó Deus, alimenta-nos em nome de Jesus. Amém. Aleluias. Amém, queridos? Os irmãos podem assentar-se. A cura da filha de Abraão. Amados, esse texto, ele chama-nos atenção para alguns aspectos da vida de Cristo Jesus. São aspectos interessantes que nós devemos observá-los e, dentro do possível, praticá-los. O primeiro aspecto, e este é importante demais, haja vista que vivemos dias em que as pessoas estão jogando fora cada vez mais a possibilidade, a oportunidade tão única de congregados adorar o nome santo do Todo-Poderoso. A Bíblia diz que é bom que estejamos congregados, é bom que estejamos reunidos como igreja e vemos o exemplo de Cristo Jesus. A palavra diz que Jesus estava sempre nas sinagogas, ensinando a palavra. Jesus ensinava a palavra todos os sábados, enfim, quando ele tinha oportunidade na sua casa, ele não ficava, mas partia para a sinagoga, para o templo, para ali cultuar, para ali ensinar a palavra santa do Todo-Poderoso. Eis aí um exemplo, uma lição para cada um de nós. Nós temos que imitar Jesus em todos os aspectos, inclusive, amados, no fato de estarmos congregando. Isto é bom e é agradável ao Todo-Poderoso. Mas vemos também que existia uma mulher chamada na Bíblia como a filha de Abraão. Oh, glórias! A filha de Abraão. Essa mulher, mesmo com suas dificuldades, com seus problemas, ela estava também na sinagoga. Ela não deixava que os seus problemas, que as suas dificuldades, aprendessem no seu lar, aprendessem talvez no leito, as suas dores a impedissem de cultuar, de estar ali glorificando o nome santo do Senhor. E diz a palavra que ela sofria já há 18 anos. Ela era atormentada por um espírito de enfermidade. Amados, se ela era atormentada por um espírito de enfermidade, isso significa que ela tinha suas dificuldades, tinha seus problemas, tinha suas dores, mas não deixava-se dominar. Ela estava buscando a presença do Todo-Poderoso. E eis aí o exemplo para cada um de nós, amados, que muitas vezes não temos nada, nenhuma dificuldade, nenhum problema, e colocamos mil empecilhos para cultuarmos o nome santo do Senhor. Essa semana eu estava falando com uma pessoa muito amada, muito querida. Vou citar o nome dele aqui. É o Júnior. O Júnior é um homem de 50 e poucos anos de idade que tem paralisia cerebral. Ele mexe um pouquinho com o seu pé. Apenas um pouquinho com o pé. Mas a sua dificuldade, os seus problemas, não o impede de buscar o Todo-Poderoso. É um homem que busca a presença do Eterno. É um homem que, mesmo nas suas limitações, está no templo, está buscando a presença do Eterno, está cultuando o Criador. Ele ama o Senhor a ponto de, com as suas dificuldades, escrever um livro contando a sua história. E ele fez aquilo apenas digitando tecla por tecla de um teclado adaptado com o seu dedão do pé. Olha só as limitações, mas mesmo assim não permite que seu mal o deixe em casa, não permite que seu mal o afaste do Todo-Poderoso. Essa filha de Abraão da mesma forma, Jesus também. Jesus em muitas situações não era benquisto na sinagoga, o povo não gostava dele. Mas ele não deixava de cultuar, de estar congregado. Certamente não precisava, mas ele tinha prazer em congregar, em adorar o nome santo de nosso Senhor e Salvador. Nós, amados, precisamos observar aquilo que a Bíblia diz e observar os exemplos que ela tem e nos esforçarmos para fazermos aquilo que Deus quer para as nossas vidas. Amém? Afinal de contas, nós somos filhos de Abraão, nós somos filhos de Abraão. Parece um contrassenso, mas se eu perguntar a você, tu és filho de Abraão, certamente você há de afirmar que sim, amém, e muitos hão de afirmar que sim. No entanto, ser filho do pai da fé significa ter fé, amar o Senhor e servir ao Senhor. E às vezes os atos, as ações das pessoas não indicam que elas de fato têm fé no amado, fé no nosso Senhor e Salvador Jesus. Irmãos, essa mulher não desistiu. Ela estava sempre no templo e chegou o momento do Senhor vê-la e tocar na sua existência. É estarmos no lugar certo, na hora certa. Como você não sabe qual é a hora certa, esteja sempre no lugar certo. Isso você sabe e é possível assim fazer. Amém? Versículos 10 e 11. Eu quero que vocês prestem atenção nesse texto bíblico, que vocês acompanhem a leitura desse texto bíblico, porque ele é profundo, ele é maravilhoso demais, e o Senhor há de falar ao nosso coração nessa noite. Versículos 10 e 11. Diz a palavra: ora, ensinava Jesus no sábado numa das sinagogas, e veio ali uma mulher possessa de um espírito de enfermidade. Havia já 18 anos, andava ela encurvada, sem de modo algum poder endireitar-se. Amém, queridos? Irmãos, essa mulher tinha todos os problemas possíveis, imagináveis, para que ela pudesse levantar a sua boca contra Jeová, reclamar do Senhor, murmurar do Todo-Poderoso, apontar para Jesus que se apresentava como o Messias e negar o senhorio de Cristo Jesus. Mas ela agiu exatamente de uma forma contrária. Ela tinha esperança no seu coração. O seu coração era dominado pela esperança, a esperança de ser tocada pelo Espírito de Deus, de receber a restauração. Ela não deixava de cultuar, ela não deixava de estar na presença do Senhor, nada a impedia. Ela não estava amarrada na sua casa, ela não queria saber dessa história. Oh, mas você está doente, olha a tua dificuldade, você não consegue andar direito, olha as tuas limitações. Amados, nenhum desses argumentos fazia parte, estava no seu coração, porque o que importava àquela mulher, a filha de Abraão, era buscar o Todo-Poderoso, e o seu coração com certeza era dominado por uma esperança verdadeira, uma esperança real. E eis aí um exemplo para as nossas almas, amados, um exemplo para as nossas vidas, um exemplo que ensina-nos a não desistirmos do Senhor, a não nos afastarmos do Todo-Poderoso, a não andarmos por caminhos que não sejam agradáveis ao Eterno. Por mais difícil que eles sejam, busque o Senhor. Por mais complicado que seja, não deixe de andar em direção ao Todo-Poderoso, porque em determinado momento você estará no lugar certo e a hora há de chegar, a hora da bênção há de chegar. Essa mulher, irmãos, ela sofria já há 18 anos. Não eram 18 dias, 18 semanas, eram 18 anos de sofrimento. Olha as dificuldades, mas ela sabia a qual Deus ela servia. Ela amava o Todo-Poderoso a ponto de deixar o seu lar, deixar todas as coisas, as suas limitações. Ela deixava tudo em segundo plano, porque esta é a vontade do Eterno para as nossas almas. Aqueles que possuem seus corações cheios de esperança, estes deixam todas as coisas em segundo plano, porque o mandamento do Senhor que ou busquemos em primeiro lugar, ou coloquemos em primeiro lugar, que nós possamos tê-lo como Senhor soberano sobre as nossas almas. E essa lição, amados, ela leva-nos a refletir a respeito de quanto nós amamos o Senhor, o quanto nós amamos a Deus. O que é que nós estamos dispostos a fazer para servir o Todo-Poderoso? Quais as dificuldades que nós enfrentamos para servir ao Criador? E quais são os empecilhos, as barreiras que se levantam na nossa caminhada? É preciso aprender, aprenda com essa filha de Abraão, que nós não podemos deixar de andar, não podemos deixar de seguir em frente, não podemos deixar de seguir, porque o Senhor nos aguarda, o Senhor tem a bênção. Deus quer mover de uma forma soberana na vida daqueles que são filhos de Abraão. E se você tem fé no teu coração, a fé verdadeira, certamente tu és um filho de Abraão. E o Senhor há de mover, há de fazer grandes coisas na tua existência. Irmãos, a persistência, ela precisa ser uma palavra-chave na nossa vida. Persistência, perseverança. Isso significa que você passa um dia difícil hoje, mas você não desiste, você segue em frente. Mas um dia difícil, você não para, você não deixa se abater, você segue. Mais uma vida complicada, mais uma semana complicada, você aguarda a próxima semana, porque você sabe que no momento ou outro, o Senhor há de estender a mão sobre a tua vida, há de apontar para você, que Deus há de fazer um milagre acontecer na tua vida. E eis aí a verdade do Senhor para a nossa existência, a verdade de Deus para as nossas almas. Amém, igreja? Hoje é o tempo de recomeçar a nossa caminhada. Se nós porventura paramos em decorrência das dificuldades, hoje é o tempo dos filhos de Abraão olhar para o Criador e seguir, andar, porque o Senhor é aquele que nos aguarda. No versículo 16, Lucas capítulo 13, como eu disse, íamos olhar alguns textos bíblicos, porque são importantes para a nossa caminhada. Versículo 16 diz o seguinte, ouça com atenção. Por que motivo não se devia livrar deste cativeiro em dia de sábado essa filha de Abraão, a quem Satanás trazia presa há 18 anos? Essa foi a pergunta de Cristo Jesus, a pergunta do Senhor para aqueles que o acusavam de o curar no sábado. Jesus olha para eles e diz, olha, vocês amam seus animais, parece nossa época, não é? Parece nossos dias, ah, vocês amam seus animais, amam seus pets, a ponto de, no sábado, quebrar aquilo que está determinado e levar os seus animais para alimentar-se, para beber água. Diz a palavra, desprende da manjedoura no sábado, tira do curral no sábado e levava os animais para alimentar-se. O amor do homem para com seus animais era tão grande. No entanto, quando Jesus amou aquela mulher, amou de uma forma poderosa aquela mulher, a ponto de apontar o dedo para ela e curá-la, aqueles que estavam ali ficaram revoltados, não gostaram, e disseram para Jesus: Senhor, hoje é sábado, hoje é sábado, como é que tu curas no sábado? E não sabiam eles que Jesus era e é o Senhor do sábado. Nós vemos, amados, que as dificuldades, elas se levantam. Nós vemos que aquele povo levantaram-se contra o Senhor, levantaram-se contra Cristo, não aprovaram a cura daquela mulher, não aprovaram a libertação daquela mulher, não aprovaram aquilo que Cristo fez. Muitas vezes, irmãos, a caminhada da gente é assim. Muitos não hão de aprovar os atos dos filhos de Abraão. Não hão de aprovar. Verão Deus agir na tua vida e apontarão o dedo para você. Terão palavras de desânimo para você. Levantar-se-ão contra a tua vida. Farão coisas para que você possa desistir da caminhada. Não permita, irmãos, que nada te afaste dessa jornada. Essa mulher, ela não perdeu a sua fé. Essa filha de Abraão, ela não desistiu. Ela seguia em frente. Ela estava buscando o Todo-Poderoso. Ela sabia quem era Deus. Mesmo em meio às suas dificuldades, ao mal que a atormentava. Com certeza, diz a palavra, que era uma espécie de espírito que se apossava do seu corpo. Certamente gerava dores, dificuldades as mais diversas, além de encurvar o seu corpo. Veja, amados, nós precisamos olhar para o Senhor sempre. Por mais difícil que seja a tua caminhada, olhe para o Senhor. Se porventura apontam o dedo para você, se falam contra a tua vida, siga o Senhor. Não desanime de Deus. Não deixe Deus em segundo plano. Não cuide dos seus animais como se fossem mais importantes do que o Senhor. Entenda isso, irmãos. Não coloque as suas obrigações, os seus prazeres, as suas alegrias, talvez deveres, como mais importantes do que a presença de Deus na sua vida. Deus, ele precisa ser superior. Aqueles que estavam no templo, na sinagoga, olharam para Jesus, apontaram o dedão para Cristo, apontaram o dedão para Cristo. Olha, tu curas no sábado, tu curas no sábado. Mas os seus animais eram mais importantes do que a saúde, do que a restauração, do que a cura, do que a cura que aquela mulher recebeu. Veja, amados, como é forte, como foi forte a inversão de valores. E hoje em nossos dias, quão forte é a inversão de valores. Antes de nós começarmos esse culto de louvor e adoração ao Todo-Poderoso, eu falava da chuva. Amém? Quão grande bênção as chuvas do Senhor sobre a nossa cidade, sobre a nossa vida. No entanto, a chuva torna-se uma espécie de maldição na vida de muitos, porque a chuva os impede de vir à casa do Senhor, de adorar o Todo-Poderoso, mas é um impedimento superficial, subjetivo, porque se quisessem estar aqui, seria totalmente possível. Mas a situação, amados, torna-se mais importante do que adorar, do que cultuar, do que glorificar o nome santo de nosso Senhor e Salvador. É preciso entender isso, irmãos. A chuva é uma bênção sobre nossa cidade, sobre a nossa região. A cura de Cristo sobre aquela mulher, uma bênção grandiosa demais. Fez algo que a medicina não pode fazer. Deus faz algo que o homem não pode fazer ao derramar chuvas. Aqueles que estavam ali ao redor olharam e apontaram o dedo para Jesus. Hoje, muitas vezes, muitos são impedidos pelas bênçãos que são derramadas sobre a terra e optam por não cultuar, por não seguir nesta caminhada verdadeira com o Todo-Poderoso. Em todas essas coisas, amados, é preciso entender que o nosso maior prazer reside em buscar a presença do Senhor, e reside em estarmos na presença do Eterno, e sabermos ainda, irmãos, que na nossa jornada nós teremos dias bons também, dias maus. Andaremos por planícies, mas também pelo vale da sombra da morte. Assim é a vida. Se, porventura, perseverarmos no Senhor, Ele nos fará prosperar em nosso caminho bons e nos dará vitória sobre o caminho mau, porque o Senhor é para com aqueles que são fiéis. Aleluias! Essa filha de Abraão, ela não perdeu a fé. Ela olhou para o Todo-Poderoso, ela esperou no Senhor. Ela estava no templo e era o dia de receber a bênção. Era o dia do Senhor tocar na sua vida, era o dia de receber a restauração completa da sua vida. Amém, filhos de Abraão? Nós somos filhos de Abraão, a Bíblia diz que ele é o pai da fé. Nós precisamos crer tal qual Abraão creu, a ponto de nos deixarmos mover, sem saber o que vai acontecer amanhã. Mas é acreditar, é confiar, é esperar, é persistir na presença do Senhor. Amém? Versículos 12 e 13, Lucas capítulo 13. Vamos voltar um pouquinho e lermos versículos 12 e 13. Ouça só. Vendo-a Jesus, chamou e disse-lhe: mulher, estás livre da tua enfermidade. Aleluias! E impondo-lhe as mãos, ela imediatamente se endireitou e dava glória a Deus. Amém, queridos? Irmãos, que momento sublime na vida daquela mulher. Que momento maravilhoso na vida daquela filha de Abraão. Ela esperou 18 anos. Ela cria no Deus ao qual servia. Tanto é que ela estava no templo. Era necessário que ela estivesse no templo. Era necessário. Se porventura, irmãos, ela, em decorrência das suas dificuldades, das suas dores, problemas, se porventura ela tivesse optado por ficar em casa naquele sábado: ah, hoje eu não vou ao templo, ah, as minhas dores, as minhas dificuldades, hoje não vou ao templo. Eis o tempo de Deus. Eis o tempo de Deus. Quando o Senhor nos chamou, amados, Ele não nos chamou para sermos domingueiros ou qualquer outro dia da semana, mas o Senhor chamou-nos para que andássemos na sua presença 24 horas por dia. O Senhor nos comprou dele, somos propriedade, para que Ele nos use a cada instante da nossa vida sobre a face da terra. E é preciso entender, irmãos, necessário é abdicarmos do nosso direito de vida em favor da direção do Senhor sobre a nossa vida. Veja isso. Esse tempo de você se dominar passou. Esse tempo de você escolher passou. Esse tempo de você optar por fazer ou não fazer, está ou não está, esse tempo já não existe mais na tua vida. Esse tempo já não existe na vida dos filhos de Abraão. O que Deus quer de cada um de nós é que estejamos continuamente na sua presença, fazendo aquilo que Ele quer. E Ele diz, amados, que bom é que estejamos juntos para louvarmos e adorarmos o amado, adorarmos o Todo-Poderoso. Aquela mulher entendia essa realidade e ela não permitia que as suas dificuldades a impedisse de cultuar, de adorar, de bendizer o Todo-Poderoso. Amados, hoje é o tempo oportuno, hoje é o tempo oportuno. Para aquela mulher foi um dia especial, foi o dia oportuno na sua vida. O interessante, amados, é que ela não fez uma oferta, ela não pegou algo ungido, ela não pegou o microfone ungido, ela não pegou uma chave ungida, ela não pegou um copo de água ungida, ela não pegou nada, amados, nada. Porque o que ela pegou foi a fé no Senhor. O que ela tinha de fato e ela tinha conquistado era uma fé verdadeira em Deus. Uma fé que estava dentro do seu coração, plantado no seu coração, a ponto de ser chamada por Jesus como filha de Abraão. Jesus olhava para aquela mulher e enxergava nela a fé. Eis o porquê que ela foi chamada de filha de Abraão. Veja, amados, ela não fez nada de especial. Ela não ouviu a voz de um profeta. Ela não deu pirueta dentro da igreja para mostrar que era cheia de fé. Ela não saiu fazendo coisas sobrenaturais, sei lá o quê, para mostrar para Jesus, olha, eu sou a mulher. Não. Jesus, amados, o que Ele quer de cada um de nós é o coração dobrado aos seus pés, cheio da sua graça e da sua misericórdia. E quando assim estamos, a exemplo desta mulher, Jesus enxerga, aponta o dedo e fala: receba a tua cura, receba o teu milagre, receba a tua bênção. É assim que Deus age, é assim que Deus faz, irmãos. Oh, glórias! Creia, mas encha teu coração daquilo que é de Deus, transborde-se daquilo que é de Deus, permita que sobre na tua vida aquilo que é de Deus, porque é isso que nos faz ser notados pelo Senhor. É assim que Deus nos enxerga, é assim que Deus age na nossa existência. A palavra diz, amados, deixe-me ler novamente para vocês, versículos 12 e 13. Vendo-a Jesus, vendo-a Jesus. Provavelmente, essa mulher estava nas últimas fileiras, se houvesse bancos na sinagoga, mas lá no fundo da sinagoga, já que a mulher não tinha o mesmo valor que era dado aos homens. Os homens ficavam em lugar de honra e a mulher em lugares secundários. Mas Jesus olhou sobre aquelas pessoas que estavam ali e enxergou a mulher lá no fundo. Jesus enxergou uma mulher quieta lá no fundo, já que ela não tinha autoridade, ela não tinha permissão para manifestar-se, para falar no templo, ela não tinha permissão, não era permitido. Ela estava lá, como dizemos hoje, de boa, só louvando e adorando o Criador, olhando para o Mestre. E foi isto, amados, que chamou a atenção de Jesus para a sua vida. Jesus olhou para ela. Com estas palavras eu quero falar o seguinte: encha teu coração com aquilo que é de Deus, porque você será visto pelo Senhor. Encha teu coração com a palavra do Eterno, porque você será visto pelo Senhor. Encha teu coração do Espírito. Permita-se encher-se com o Espírito de Deus. Você será visto por Ele. Oh, glórias! Certamente, muitos hão de olhar para você, apontar o dedo contra a tua vida. Muitos hão de falar mal da tua fé, mal da tua coragem, mal da tua perseverança. Muitos hão de fazê-lo, tentar fazê-lo desistir. Muitos falarão palavras para que você desista. Mas persista, persista. Esta mulher persistiu, foram 18 anos de sofrimento, mas chegou o tempo em que o Senhor expulsou esse espírito maligno e ela foi curada para a honra e para a glória do Todo-Poderoso. É assim que Deus faz. Nada foge ao olhar atento, amoroso e poderoso de Deus. Nada foge. Ele olha dos céus e Ele te contempla como se você fosse o único ser humano sobre a face da terra. É assim que Deus nos enxerga. Nós não entendemos isso, porque eu olho e vejo vocês. Você sai à rua e vê multidões, mas o Senhor nunca vê multidões. O Senhor vê pessoas amadas por Ele. E mais exato, uma pessoa amada por Ele. É assim que Deus enxerga a tua vida. Evidentemente que congregados. Estes são feitos em igreja, uma transformação. Eles, congregados, são a igreja do Senhor. Mas Deus olha de forma pessoal por cada um de nós. Deus morreu pessoalmente pela minha vida, morreu pessoalmente pela tua vida, e isto é grande demais. É o suficiente para que, a exemplo da filha de Abraão, nós nos consideremos filhos de Abraão e persistamos nesta caminhada. Persistamos, persistamos. Irmãos, às vezes, quando você olha para as situações, você não consegue enxergar nada. Você não consegue enxergar nada à tua frente. Mas é assim mesmo, irmãos. É por isso que nós temos fé. E a fé, ela nos faz seguir sem enxergar. Isto é fé. Quando você tem fé no Todo-Poderoso, quando você confia no Senhor, quando o teu coração é dominado pelo Espírito de Deus, você marcha, você vai em frente, porque você sabe que aquele que é poderoso, Ele, o Criador dos céus e da terra, Ele é contigo, Ele te ama, Ele te conhece, Ele te abençoa, Ele move especialmente na tua vida. Filhos de Abraão, é assim que precisa ser o nosso proceder, para que o Senhor seja honrado e glorificado em nossa vida. Amém? Esse texto chama-nos a atenção para alguns aspectos. O primeiro, nunca deixe a esperança morrer. Por mais difícil que seja a tua causa, creia, o amado Senhor pode mudar a tua sorte. Esta mulher andou 18 anos para a sinagoga com suas dificuldades. Ainda, não perca jamais a tua fé. É a tua fé que enche o teu coração. É a tua fé que permite que Deus o veja, que Deus mova na tua vida. Nunca perca a tua fé. E por fim, prepare-se, porque o Senhor tem bênçãos incontáveis para você. Deus quer mover, Deus quer agir, Deus quer fazer coisas grandiosas na tua vida. Prepare-se. Prepare-se para receber o teu milagre. Prepare-se para ser honrado pelo Senhor. Essa mulher, a filha de Abraão, ela não tem nome, não foi citado seu nome na Bíblia. Ela não tem nome, mas o Senhor Jesus deu um nome maior do que o seu próprio nome. O Senhor Jesus olhou para ela e disse: é uma filha de Abraão, é uma mulher de fé. Seu coração é dominado pela fé, seu coração é dominado por fé. Ela está aqui porque ela crê, porque ela acredita. É uma filha de Abraão. O Senhor precisa olhar para cada um de nós, apontar o seu dedo: eis aí um filho de Abraão. Amém, amados? Que possamos assim seguirmos em frente, sem permitir que as dificuldades, que os problemas, que as intempéries dessa vida nos pare, nos faça parar. Mas sigamos, prossigamos, porque vamos encontrar com o Senhor no tempo certo. Amém? É só não desistir. O tempo eu não sei, mas é preciso fazermos aquilo que o Senhor quer, é estarmos sempre no lugar certo, para a honra e para a glória dEle. Oh, glórias! Vamos orar? Vamos ficar de pé para nós orarmos? Amado Deus, eu quero clamar que Tu venhas trabalhar o nosso coração, Senhor, despertando em nossas vidas fé, para que nós possamos seguir sempre em frente, mesmo em meio às dificuldades, mas jamais desanimarmos, Pai, porque Tu és o nosso Senhor. Certamente Tu tens as bênçãos reservadas àqueles que creem, àqueles que são filhos de Abraão. Deus, move na vida de cada um desses que é onde ouvir esta palavra, para que sejam tocados pelo teu Espírito, em nome de Jesus. Amém. Aleluias. Amém, amados? Prossigamos, prossigamos, filhos de Abraão. Prossigamos. Oh, glórias!
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humilhai-vos, pois, debaixo da potente mão de Deus, para que a seu tempo vos exalte. 1 Pedro 5:6.

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Eu te amo.

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1: Quatro passos para viver a santidade. Ô, glórias! Nós vamos abrir a Bíblia em 1 João capítulo 2, a partir do versículo 15 até o 17. Não ame o mundo nem as coisas que há nele. Se vocês amam o mundo, não amam a Deus, o Pai. Nada que é deste mundo vem do Pai. Os maus desejos da natureza humana, a vontade de ter o que agrada aos olhos e o orgulho pelas coisas da vida, tudo isso não vem do Pai, mas do mundo. E o mundo passa com tudo aquilo que as pessoas cobiçam. Porém, aquele que faz a vontade de Deus vive para sempre. Amém. Louvado seja o nome santo de Deus pela sua graça para conosco. Irmãos, cada um de nós temos sobre a face da terra uma grande missão. A nossa missão principal é vencer o mundo, é vencer a carne, é vencer as dificuldades, vencer o diabo, vencer tudo aquilo que de uma forma ou outra levanta-se para nos fazer desviar o caminho, para nos separar de Deus. Mas quando nós estamos com o nosso coração de fato na presença do Todo-Poderoso, nas mãos do Senhor, receberemos dele forças, condições para que possamos prosseguir, marchar sem parar e certamente vamos contemplar a vitória para a honra e para a glória de nosso Senhor e Salvador. Irmãos, é preciso essa persistência. Nós não podemos abrir mãos como muitos têm feito nesses últimos tempos. As pessoas cansaram de Deus, cansaram daquilo que é do Senhor. As pessoas estão cheias da palavra, mas não no bom sentido a ponto de transbordar e envolver aqueles que estão próximos, mas cheias, enjoadas da palavra. Já não suporta a sã doutrina. Essa que é a verdade. E temos visto isso, irmãos, com muita facilidade no nosso dia a dia. As pessoas que já não suportam a sã doutrina, o seu coração já não bate forte por Deus, já não tem prazer naquilo que é do Senhor. Tudo que é de Deus é enfado, é cansaço. E isto, irmãos, é um grande lance, uma grande sacada do maligno. E ele, cada dia mais, planta no coração das pessoas essa semente que, infelizmente, germina. Ela cresce e frutifica na carne, porque esse texto de 1 João, capítulo 2, vem à existência. E o texto chama-nos a atenção exatamente para isso. Não amem o mundo. Mas o que é amar o mundo? É amar a cerveja? Amar a maconha? As drogas, de modo geral? É amar a prostituição, o adultério? Não, irmãos. É amar, principalmente, a nossa própria vontade. A partir do momento que eu dou ênfase à minha vontade, que eu quero satisfazer a minha vontade, eu estou amando ao mundo, haja vista que a minha vontade, naturalmente, ela não anda com o Senhor. Eu tenho que trazê-la cativa à presença do Senhor. Haja vista que o Senhor comprou-me para que dele seja. E é exatamente isso que diz a palavra. Os maus desejos da natureza humana. O nosso coração é tomado por maus desejos. Eis aí por que nós temos que trazê-lo nas rédeas, para que o nome santo do Senhor seja honrado e seja glorificado. Porém, se nós não vigiarmos atentamente, se nós não estivermos atentos a esta realidade, nós não vamos vencer o mundo e seremos vencidos pelo mundo, vencidos pelo inimigo. Ainda em Hebreus capítulo 12, versículo 14 diz: Segui a paz com todos e a santificação, sem a qual ninguém verá o Senhor. Veja que interessante, amados. Primeiro o Senhor nos diz que devemos seguir a paz com todos e a santificação. E a santificação é a base para que você possa contemplar o Senhor, para que você possa ver ao Todo-Poderoso, para que você tenha uma comunhão verdadeira, uma comunhão real com o nosso Senhor e Salvador. E nós temos que buscar incansavelmente a santificação. A santificação não cai do céu. Eu tenho que correr, eu tenho que buscá-la. A santificação é progressiva. Hoje eu sou santo. Amanhã eu preciso ser mais santo, e assim até a volta de Cristo Jesus. Eis que eu preciso alcançar a estatura do varão perfeito, a estatura de Cristo Jesus. E quando nós buscamos o Senhor com todo o nosso coração, com todas as nossas forças, irmãos, certamente o Senhor virá, moverá na nossa vida, teremos uma comunhão real, uma comunhão profunda com o Criador e seremos tomados pela grande alegria de servir ao Senhor. E aquilo que é de Deus não será mais fardo, mas vamos andar e vamos buscar com prazer, com alegria, porque sabemos que é indispensável para que tenhamos uma vida correta, uma vida agradável, uma vida feliz no nosso dia a dia. Amados, são passos importantes na nossa vida. São passos importantes. É certo que poderíamos colocar 100 passos para viver a santidade, 200 passos para viver a santidade. Claro, não há um limite, irmãos. Porém, poderia ser também 2 passos para viver a santidade. Mas nós escolhemos apenas 4 aspectos, 4 passos, para que, se observarmos, certamente, a vida será feliz, a vida será alegre e teremos, de fato, uma vida de santificação, uma vida segundo o coração do Todo-Poderoso. Amém, amados? 4 passos para viver a santidade. Vamos observar um a um e vamos analisar a nossa existência para que possamos colocar em prática, no dia a dia, assim, a nossa comunhão se estreitar com o Todo-Poderoso. Vamos orar? Senhor, eu quero clamar que Tu venhas falar conosco, trazendo-nos a revelação da palavra, o ensinamento da palavra, meu Deus, para que nós que estamos aqui reunidos e esses que nos veem pela internet sejam abençoados, tocados pelo Teu Espírito, para que possa almejar cada dia mais a Tua presença e viver segundo a Tua vontade. Ensina-nos, Pai, porque somos carentes do Teu ensino. Esse é meu clamor em nome de Jesus. Amém, amado. Irmãos, 4 passos para viver a santidade. E o primeiro passo, um encontro com Deus. Se não houver um encontro verdadeiro com Deus, se não houver um encontro real com o Todo-Poderoso, é impossível que haja santidade. Seremos apenas religiosos, pessoas que vivem em função da religião, porém não teremos uma comunhão real, verdadeira com o Senhor. Esse encontro com Cristo é indispensável para que nós possamos desenvolver uma vida segundo aquilo que Deus quer. Mateus capítulo 11, versículo 28. Ouça o que disse Jesus. Venham a mim todos vocês que estão cansados de carregar suas pesadas cargas, e eu lhes darei descanso. Veja, irmãos, a orientação de Cristo para cada um de nós, aqueles que estão nesta cidade, estão nesse país, aqueles que estão neste mundo, é que venham a Ele, que o busque, que estejam buscando o Senhor. É interessante, mas o Senhor não diz, fique aí que eu vou ao teu encontro. Fique aí que eu vou ao teu encontro. Ele diz, vinde a mim. Eu tenho que levantar do meu lugar, eu tenho que sair da minha zona de conforto muitas vezes, eu tenho que deixar o conforto do meu lar e partir ao encontro de Cristo, ao encontro do Senhor. E todos amados que deixam as demais coisas para trás, que buscam o Senhor, esses o encontram, porque o Senhor se revela àqueles que o buscam. E nós, como servos do Senhor, não podemos nos contentar com a nossa situação de membros de igreja, mas temos que buscar Deus, temos que buscar o Senhor. O que é que lhe impede de buscar Deus? O que é que impede você de buscar o Senhor? Qual é o entrave na tua caminhada? Nós temos que arrancar, irmãos, todos os entraves, todas as portas que se fecham, todas as barreiras que se levantam, nós temos que passar por sobre elas. Haja vista que eu tenho que me encontrar com o meu Senhor. Tu tens que te encontrares com o teu Senhor. É necessário este encontro, esta unidade com o nosso Salvador. Irmãos, será que nós temos de fato partido ao encontro do Senhor? Nós temos buscado Deus? Será que nós temos corrido para os braços do Mestre? Às vezes, irmãos, nós nos contentamos com tudo que temos, inclusive com a nossa vida de cristãos. Nós nos contentamos e achamos que é o suficiente. Ah, eu já leio a Bíblia, eu já oro, eu já faço isso, eu já faço aquilo, para mim é o suficiente. Não, não é. Nós não podemos achar que o que fazemos é o suficiente, porque sempre é pouco. Por mais que você faça, por mais que você viva, por mais que tu seja santo, necessário é buscar ainda mais. Santificar-se ainda mais, para que assim a vontade do Eterno se manifeste de uma forma poderosa no teu dia a dia. E esse encontro com Deus é o início de todas as coisas. A partir desse momento, amados, nós vamos abrir, nós estamos abrindo o nosso coração para que Deus possa agir, para que o Senhor possa manifestar-se e vamos reconhecê-lo como Senhor, como Salvador. Vamos nos aproximar, nos entregar a Ele e nos deixar mover pelo Espírito Santo de Deus. Nossos caminhos já não serão segundo a nossa visão, segundo o nosso querer, segundo aquilo que nós entendemos, mas vamos andar segundo aquilo que o nosso Senhor deseja para a nossa vida. Nós temos que entender, irmãos. E isso é difícil, parece, não é? Mas é tão simples. Eu costumo afirmar que a palavra de Deus, que a vontade do Eterno, é extremamente simples. Mas o problema está em nós. Hoje poderíamos estar com esse local cheio. Mas onde estão os irmãos? Será que o problema é de Deus? Ah, Deus fez chover fogo e ninguém pode sair da sua casa porque as ruas estão tomadas por fogo. Ou a nossa cidade está inundada. Ah, apareceu um precipício no meio da cidade e nós não conseguimos atravessar. Ou será que todos estão acamados, aleijados, tetraplégicos? O que é que impede? O que é que impede? Sabe o que é que impede, irmãos? Não ame o mundo nem as coisas que há nele. Se vocês amam o mundo, não amam a Deus, o Pai. Nada que é deste mundo vem do Pai. Os maus desejos da natureza humana, a vontade de ter o que agrada aos olhos e o orgulho pelas coisas da vida, tudo isso não vem do Pai, mas do mundo. Eis onde está o entrave, o impedimento. Aquilo que não permite que as pessoas sintam falta de Deus. Elas se acham completas. Eu estou completo, eu estou bem. E não vão ao encontro do Todo-Poderoso. Não vão ao encontro do Senhor. Nós temos que vigiar, irmãos. Vigiar e buscar a Deus, entendendo que não há nada que seja mais importante, mais precioso. Amém, amados? O primeiro passo para viver a santidade é partir ao encontro do Senhor e ao encontro de Jesus. Segundo passo, romper com o pecado. Eis, querido, outra dificuldade. Meu Deus, como tem sido difícil as pessoas romperem com o pecado. Às vezes, amados, o grande problema é que as pessoas querem romper com o pecado na força do seu braço. Na força do seu braço. Mas não é na força do nosso braço. É na entrega da nossa vida. É assim que nós rompemos com o pecado. É quando tu entregas a tua vida ao Senhor. A Ele confessa os pecados. E Ele vem, Ele quebra os laços. Ele quebra as algemas. Ele nos liberta. Ele nos tira do lamaçal, Ele nos tira da perdição, Ele nos tira das garras do inimigo de nossa alma. Esta é a verdade. João capítulo 8, versículo 11. Jesus disse àquela mulher adúltera, e não peques mais. Uma mulher foi pega em adultério. E a população ajuntou-se para apedrejá-la. E o Senhor disse, quem não tem pecado, atire a primeira pedra. E quando Jesus levantou os olhos, já não havia acusadores, porque todos acharam-se em pecado. E Cristo disse para aquela mulher, vai e não peques mais. Irmãos, o pecado, ele opera uma grande prisão na vida das pessoas. As pessoas tornam-se refém, haja vista que é difícil deixá-lo. Se não houver amor de fato no coração para com o Senhor, como libertar-se? O texto de 1 João, capítulo 2, versículo 15, diz, não amem o mundo. Não amem o quê? O mundo, amados. O que é o mundo? A nossa carne, a nossa vontade, os nossos desejos e todas as demais coisas que o inimigo coloca diante de nós, que são atrativas, que são legais, que são agradáveis aos nossos olhos e muitas vezes ao nosso coração. É necessário, portanto, que deixemos, amados, o mover do Espírito Santo ser uma realidade na nossa existência. Amando Deus acima de todas as coisas, porque assim nós teremos a força do Mestre. Ele virá em nosso socorro, quebrará as cadeias do pecado, nos libertará e nos dará uma nova vida, uma vida real com Ele. Dessa forma, nós vamos romper com as estruturas do pecado. Vamos romper com a força do pecado. Nós vamos quebrar a força do inimigo na nossa existência. Amados, nós temos que ter a iniciativa de romper com o pecado. Nós temos a iniciativa de romper com os prazeres da carne, com os desejos da carne. Nós precisamos desejar isto e buscar, claro, viver aquilo que Deus quer, para que a vontade dele se manifeste de uma forma poderosa na nossa vida. É preciso que haja santidade. Nós jamais podemos esquecer, irmãos, Hebreus capítulo 12, versículo 14. Nós temos que decorar esse texto, temos que guardá-lo no coração, num lugar muito especial. O texto diz: segui a paz com todos e a santificação, sem a qual ninguém verá o Senhor. Se nós não formos santos, como é que vamos contemplar a face do Todo-Poderoso? Se nós não formos santos, como é que vamos alcançar o favor do Senhor? Mas, para que eu seja santo, é necessário um encontro verdadeiro com Cristo. E é interessante quando nós olhamos, por exemplo, os apóstolos. Quando estes tiveram um encontro verdadeiro com Cristo, eles deixaram tudo para trás. Nada os prenderam. Deixou tudo para trás. Deixaram o trabalho, deixaram a família, deixaram os seus prazeres, suas alegrias, deixaram tudo. E partiram com Cristo Jesus. É certo que nós não podemos muitas vezes deixar o trabalho, deixar a família, claro. Talvez não seja necessário hoje, em nosso contexto de vida, porém, eu tenho que dar a primazia da minha vida. Esse deixar tudo para trás é dar a primazia da minha vida para Cristo Jesus. O outro aspecto, nós vemos que estes deixaram o pecado para trás. Os apóstolos, aqueles que amaram o Senhor acima de todas as coisas, deixaram o pecado para trás. O pecado já não era um entrave, já não era uma amarra na vida dessas pessoas, porque eles amaram o Senhor acima de todas as coisas. Eles ouviram a palavra do Eterno. Nós precisamos ouvir a voz do Senhor e buscarmos a libertação do pecado para que sejamos santos e possamos contemplar a grande glória do Todo-Poderoso nas nossas vidas. Eu quero ainda, dentro dessa realidade, da necessidade de romper com o pecado, chamá-los à atenção. Quantas vezes, irmãos, a preguiça deixa-nos em casa? A preguiça não nos permite ler a Bíblia, não nos permite evangelizar. A preguiça não nos permite vir à igreja. A preguiça não nos permite fazer nada para o Senhor. Quantas vezes? Ela, irmãos, é dissimulada e aparece na nossa vida de muitas formas. Aparece de muitas formas. E se você não vigiar, certamente o pecado será gerado. E você não conseguirá ser santo. Não alcançaremos a santidade tão desejada e ordenada pelo Senhor. Amém? Portanto, vamos romper com o pecado. Vamos nos tornar inimigos do pecado. Vamos falar para Satanás que somos inimigos dele. Na verdade, amados, é a única inimizade que nós podemos ter na nossa vida. Você não pode ser inimigo do teu próximo, mas precisa ser inimigo de Satanás. Essa inimizade é salutar. Nós devemos almejá-la, porque o inimigo, ele quer destruir a nossa vida. E nós não podemos, de forma alguma, amar o maligno, ou seja, dar lugar para ele na nossa existência. Amém? Terceiro passo, conhecer a doutrina, conhecer a Bíblia. Só é possível sermos santos se nós conhecermos a palavra. Como posso ser santo se eu não sei o que é que Deus exige? O que é que o Senhor determina? Se eu não conheço a doutrina, se eu não conheço a visão de Deus para a minha vida, Como posso ser santo se eu não sei o que Deus quer? Chama-nos a atenção a igreja de Bereia. É um exemplo de povo sábio, de povo que eram fiéis ao Criador. Atos capítulo 17, versículo 11. Veja o que diz a palavra. As pessoas dali, de Bereia, eram mais bem educadas do que as de Tessalônica e ouviam a mensagem com muito interesse. Todos os dias estudavam as Escrituras Sagradas para saber se o que Paulo dizia era mesmo verdade. Veja, amados, que exemplo maravilhoso. Por que eles conseguiram êxito e ficaram registrados na palavra? Porque amaram o Senhor. Porque desejaram conhecer o Todo-Poderoso. E o que nós temos visto hoje é exatamente o oposto dessa verdade. Nós vemos que a igreja tornou-se analfabeta de Bíblia. A igreja já não conhece a Bíblia. Hoje, as pessoas já não leem a palavra de Deus. Nós vemos que as pessoas vão para a igreja, ouvem um tanto de barbaridade, ouvem um tanto de heresias, aplaudem as heresias, ó, que legal, que homem cheio do Espírito. É, o falso profeta, pregando um monte de heresia. São aplaudidos pela igreja. Aplaudidos, porque tem uma bela oratória, consegue emocionar as pessoas, levá-los ao choro, levá-los ao êxtase, enfim, vai por aí. E são vistos como homens de Deus. Mas por que acontece isso? Não conhece a palavra. Não conhece a palavra. Nós que almejamos servir ao Senhor, que queremos viver a santidade, temos que conhecer a Bíblia. Todos aqueles que querem ser santos, que querem viver segundo Deus, precisam conhecer a palavra para que possam pautar os seus passos, pautar a sua vida em princípios verdadeiros, em princípios reais, em princípios de vida. E a palavra é a verdade. A palavra é a vida. A palavra é Cristo. A Bíblia diz que a palavra é Cristo Jesus. Irmãos, nós não podemos ter preguiça de ler a palavra de Deus. Na verdade, temos que lê-la. Temos que meditar nesta palavra. E a igreja Missão Vivos, desde que ela existe, nós batemos na mesma tecla, não é, pastora? É preciso ler a palavra. Se não lermos a palavra, seremos facilmente enganados pelo maligno, facilmente enganados pelo diabo. Nós precisamos conhecer a doutrina de Deus. E a doutrina de Deus está aqui. Eis a doutrina do Senhor. Se você praticar todos os ensinamentos do Novo Testamento, certamente será salvo, porque aqui está o princípio de fé. Aqui está o princípio que nós precisamos vivenciar no nosso dia a dia. E conhecendo a palavra, nós teremos condições de viver a santidade, de sermos pessoas segundo a vontade, segundo o coração de Deus. Amados, não permita que o maligno sopre no teu ouvido como tem soprado no ouvido de muitas pessoas, inclusive no meu. Oh, não precisa ler a Bíblia. Você já sabe como é. Você já sabe o que está em Mateus. Nós que conhecemos a palavra de Deus temos essa dificuldade. Ah, por que ler novamente? Você já sabe o que está em Mateus. É uma narrativa. Os evangelhos, você já sabe. Você já conhece as cartas paulinas. Você já conhece. Em Hebreus, você sabe o que está escrito em Hebreus. Não precisa ler, você já sabe. Isso, irmãos, aqueles que conhecem a Bíblia são suscetíveis a este sopro do maligno. Oh, não precisa mais ler. Mas não é assim que a palavra de Deus nos fala. Não é assim que o Senhor nos orienta. Nós temos que ler, comer a palavra, comer de forma incansável, dia após dia, porque todas as vezes que nós lemos a Bíblia, o Senhor fala conosco. O Senhor traz o conforto ao nosso coração, a direção para a nossa vida. Salmo 23, por exemplo. Quase todo mundo nesse país conhece o Salmo 23. Ah, mas para que ler o Salmo 23? Eu já sei de cor. Mas leia em oração. Leia 100 vezes. Todas as 100 vezes que você lê o Salmo 23 em oração, o Senhor vai te revelar algo novo. O Senhor vai te despertar Mas é preciso que haja este abrir o coração. Eis aí o fruto da santidade. Esse abrir o coração para que o Espírito Santo possa nos falar. Porque se nós lermos mecanicamente, claro, nós não vamos ver nada de diferente. Nós temos que dar lugar para o Espírito Santo de Deus agir. Na verdade, a Bíblia, ela precisa ser lida em oração. Porque é dessa forma que o Espírito Santo do Senhor fala conosco. Queridos, nós temos que conhecer a nossa fé, nossos princípios de fé. Eis a necessidade de lermos a Bíblia. Eis a necessidade de lermos a Bíblia, praticarmos a palavra, vivenciarmos a palavra a cada instante, a cada minuto. Cristão que não ler a Bíblia, ele tem um defeito. E esse defeito impede uma comunhão verdadeira com o Todo-Poderoso. Só é possível que haja comunhão verdadeira com Deus quando nós meditamos na palavra, nos deixamos envolver por ela. Mas, e aqueles que não sabem ler a Bíblia? Irmãos, há muitas formas de conhecer a palavra de Deus. Hoje vivemos um tempo muito abençoado com relação às informações. Há muitas formas de você ouvir, de você ter acesso à palavra de Deus. Não há mais desculpas, não há mais desculpas. Hoje está muito mais fácil, muito mais fácil. Amém? Vamos rever os três primeiros passos. Um encontro com Deus. É preciso um encontro verdadeiro com o Senhor. Venham a mim todos que estáis cansados de carregar suas pesadas cargas. Em outra versão diz, vinde a mim todos que estão cansados e sobrecarregados, e eu vos aliviarei. Segundo passo, é necessário romper com o pecado. Fechar a vida para o pecado. Não permitir que o maligno fale, que o maligno haja. Não dá lugar ao maligno através da carne, através das nossas ações, através das nossas atitudes. Terceiro passo, conhecer a Bíblia, a doutrina bíblica. Fazer tal qual os bereanos, é meditar na palavra. Procurar ver se aquilo que temos ouvido por aí, dos muitos pregadores, dos muitos pastores, do sacerdócio de modo geral, será que eles estão falando em conformidade com a palavra? Mas como saber se eles são ou não falsos profetas? É quando conhecemos a palavra. Eis o porquê a necessidade de conhecermos a palavra. Assim teremos a comunhão com o Senhor e certamente a santidade será uma realidade na nossa vida. E o quarto passo, a vida missionária. Quando nós somos santos, vamos praticar a vontade do Senhor. E viver a santidade é falar de Cristo, é fazer que as pessoas conheçam a respeito de nosso Senhor. Marcos capítulo 16, versículos 15 e 16. Disse Jesus, na verdade, ordenou Jesus, é uma ordem. Ide por todo mundo e pregai o evangelho a toda criatura. Quem crê e for batizado será salvo. Quem, porém, não crê será condenado. Oh, glórias! Eis a palavra, eis a verdade do nosso Senhor e Salvador Jesus. Ele diz, ide por todo mundo e pregai o evangelho a toda criatura. É uma ordem, irmãos, é uma ordem. Como posso eu ser santo, viver a santidade, se não observo esta ordem? E por outro aspecto, que também é extremamente importante, se eu sou santo, se eu vivo a santidade, eu tenho o reconhecimento do grande poder, da grande graça, do grande mover de Deus na minha existência. E certamente terei prazer em levar esta mensagem para que outras pessoas sejam alcançadas tal qual eu fui, tal qual você foi alcançado. Amém? Portanto, queridos, ide por todo mundo. É uma missão dos santos. Nós que somos santos, temos buscado a santidade. Temos o dever de testemunhar de Cristo nos quatro cantos desse planeta. E o interessante é que esses quatro cantos, ele inicia-se dentro da sua casa. Quantas pessoas se afirmam servos do Senhor, porém, o testemunho dentro de casa é terrível. Terrível! Mas como é que pode conhecer o Senhor se dentro de casa não tem testemunho? Ainda, irmãos, esse ide por todo mundo estende-se a amigos, aos colegas de trabalho, também à nossa cidade, ao estado, ao país e os quatro cantos desse mundo afora. Necessário é iniciarmos essa caminhada. Se você não pode ir para a Índia, não pode ir para a África, mas pode ir para o bairro vizinho na sua cidade. Você pode bater na porta de alguém que mora do lado da sua casa. É assim que fazemos o id do Senhor. Muitos queridos estão querendo fazer missões em terras estranhas, em terras distantes, quando não fazem missões nem mesmo no meio da sua casa, no meio da família. É necessário revermos esse conceito e, como santos que somos, testemunharmos de Cristo Jesus com todas as nossas forças, com todo o nosso vigor, amando o Senhor acima de todas as coisas. Amém, queridos? 4 passos para viver a santidade. Oh, glórias! Se observarmos esses passos, certamente vamos alcançar a glória do Senhor. Seremos tomados pelo Espírito Santo, cheios do Espírito Santo, batizados no Espírito Santo, revestidos no Espírito Santo, e seremos bem-sucedidos na nossa caminhada. O primeiro passo é o indispensável encontro com Jesus, o extremamente necessário encontro com Cristo. O segundo passo: eu não posso andar com Cristo e viver o pecado. Eu tenho que quebrar a comunhão, quebrar a unidade, quebrar tudo aquilo que me faz errar, que me faz pecar, principalmente a minha própria carne. Eis aí, é preciso quebrar a carne. As obras da carne, nós temos que eliminá-las da nossa vida. O terceiro passo: eu não posso me contentar com aquilo que já sei da Bíblia. Eu não posso me contentar. Ah, eu já li a Bíblia 5 vezes, 10 vezes, 20 vezes, tá bom? Tá bom. Não, não está. Você tem que continuar a buscar conhecimento do Senhor todos os dias da tua vida sobre a face da terra. É meditando na palavra que o Senhor vai falar conosco. É meditando na palavra que nós seremos fortalecidos, seremos santificados, seremos preparados para vencermos as dificuldades. E o quarto passo é possuirmos uma vida missionária, uma vida de testemunho da verdade de Deus na nossa vida, dessa comunhão que nós queremos ter com o Todo-Poderoso. É o id, é a alegria de testemunhar de Cristo, a alegria de falar para aqueles que ainda não o conhecem, da necessidade de uma comunhão verdadeira, porque o Senhor veio para libertá-los, para restaurá-los, para curá-los e dar-lhes

que 99% eu acho que não é o erro determinarmos esse percentual das nossas provações, das dificuldades que surgem, tem origem em pequenas causas, em pequenas coisas. Não é que apareceu algo gigantesco que te colocou contra a parede, mas muitas vezes são coisas até insignificantes, mas que se levantam e tocam na nossa vida. E nos faz errar o caminho, nos faz perder a santidade. Eis o porquê que precisamos vigiar, vigiar no dia a dia, estarmos atentos para que não venhamos pecar contra o Todo-Poderoso. A palavra diz que é preciso vigiar e orar. A vigilância é necessária, a oração também. E desta forma vamos nos aproximar de Deus. Teremos a vida transformada, uma vida segundo o coração do Todo-Poderoso. Amém, amados? Vamos buscar a santidade. Sem ela é impossível enxergarmos. Esse enxergar o Senhor é possuirmos comunhão com Ele, recebermos as bênçãos, sermos agraciados com o seu cuidado. Se nós não buscarmos a santidade, nós não veremos o Senhor, não seremos abençoados por Ele. Façamos assim com todas as nossas forças. E nos preparemos para ver a grande glória do Eterno sobre a nossa vida. Amém? Vamos orar, irmãos. Senhor Deus, eu quero clamar que tu venhas falar conosco, Pai. Despertar-nos para que nós possamos vigiar no nosso dia a dia. Para que todas as nossas atitudes sejam para a tua honra e para a tua glória. E assim possamos ter uma vida santa, uma vida segundo o teu querer, Senhor. Deus abençoe a estes que estão ouvindo esta palavra, aqueles que hão de ouvir, meu Deus. Que teu Espírito venha testificar os corações, para que haja essa busca incansável, para que haja essa busca incansável pela tua santa e bendita presença. Ó Deus, tem misericórdia de cada um de nós, nos abençoa, nos guia, nos orienta nessa caminhada. Ó Deus, nos orienta, nos guarda, Pai. Esse é meu clamor em nome do teu Filho Jesus. Amém. Aleluias.

nem todo o que me diz, Senhor, Senhor, entrará no reino dos céus, mas aquele que faz a vontade de meu Pai que está nos céus. Mateus 7, 21.

Está bem a leste de você. Você vai achar. Deixe segurança no local. Ele é do resto do seu comando aberto.

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1: Vamos orar, irmãos. Senhor, nós te louvamos por esses momentos que são especiais e que estamos aqui na tua presença. Nessa noite, queremos nos colocar diante do teu altar para ouvirmos a tua instrução, para ouvirmos, ó Deus, a tua vontade, para entendermos, Pai, o teu propósito nas nossas vidas. Fala ao nosso coração de forma poderosa, em nome de Jesus. Amém. Amém, queridos? Adão e Eva, lições para a vida. Às vezes, irmãos, nós olhamos para Adão e Eva e temos uma tendência muito grande em apenas jogar pedras no primeiro casal. Até porque eles são o culpado, o grande culpados, por vivermos da forma que nós vivemos hoje. Por enxergarmos esse mundo tão deturpado, tão cheio de problemas, tão cheio de dificuldades, e tudo isto consequência do primeiro casal. Mas, se nós observarmos um pouco mais atentamente, é possível tirarmos lições poderosas para as nossas vidas, da vida desse primeiro casal. Haja vista que, mesmo errando diante do Senhor, mas está impresso na existência deles o amor, a grandiosidade, o zelo do Senhor. E isto é fundamental para que nós possamos desenvolver uma vida em conformidade com aquilo que Deus quer. É certo, amados, que Adão e Eva pisaram na bola e pisaram legal. Misericórdia. Nós poderíamos estar vivendo uma realidade totalmente diferente. Mas, infelizmente, eles erraram, a desobediência entrou no coração daquele primeiro casal e, infelizmente, esse mal se estendeu e chegou até nós e há de chegar às próximas gerações até a volta de Cristo Jesus. No entanto, é necessário entendermos que Adão e Eva representam o grande amor de Deus para com a nossa vida. Parece que não, mas sim. É o grande amor, é a manifestação do amor do Senhor para com as nossas vidas. O fato deles errarem, de pecarem contra o Todo-Poderoso, não, de forma alguma, exclui o amor de Deus. Eles tinham a oportunidade de serem fiéis ao Senhor. Infelizmente, amados, não observaram e pecaram contra o Todo-Poderoso. Mas, quando nós olhamos o conjunto, o agir de Deus, nós vamos ver como a graça, a misericórdia do Eterno se manifestou, de certa forma, para conosco tanto tempo depois. Nós vemos, irmãos, que Deus fez o universo de uma forma perfeita, magnífica, belo, extraordinário, mas também colocou no meio desse universo, se assim podemos afirmar, um casal, e a eles constituiu autoridade para dominar. Mas, entra aí, irmãos, a desobediência e os efeitos devastadores do pecado, que infelizmente se repete ano após ano, milênio após milênio, se vai por aí. E hoje, na vida do ser humano que desobedece os preceitos de Deus, com certeza, os resultados serão semelhantes ao do primeiro casal. Mas, quando nós olhamos, amados, a palavra do Senhor, os capítulos iniciais da palavra, quando nós olhamos para Gênesis, nós vamos ver que, mesmo numa situação tão complicada, mas está ali relatado de uma forma real, verdadeira, como Deus criou o universo, criou o homem. É preciso entender que a representação que nós encontramos na Bíblia da criação, ela é verdadeira em todos os aspectos. Não é uma fábula como alguns pensam, não é uma história como alguns pensam, não é uma ficção, mas é uma realidade. É certo, irmãos, que aparecem algumas perguntas nas nossas cabeças, perguntas que eu sugiro que você as guarde, procure ser fiel, e quando você chegar no céu, pergunte ao Senhor o porquê. São situações que nós não temos respostas, não temos respostas. No entanto, sabemos que o Senhor é perfeito. E algo que ele tem para com o ser humano chama-se amor. Amor expressa para com o ser humano de uma forma intensa, poderosa, magnífica. E nós vemos, amados, que o Senhor, na sua graça e na sua misericórdia, criou o homem para que esse homem honre e glorifique o nome santo de Deus a cada instante, a cada minuto da sua existência. E assim precisa ser. Vivemos uma realidade diferente da realidade de Adão e Eva antes do pecado. Vivemos pós-pecado. E nascemos num mundo tão conturbado. Nascemos já com a semente do pecado. A Bíblia diz que todos nós nascemos pecadores. E carecemos da glória do Senhor. Mais uma vez, o amor do Senhor se manifesta para com as nossas almas. No entanto, quando Adão e Eva pecaram, desobedeceram o Todo-Poderoso, nós vemos que ali veio a primeira profecia, uma profecia messiânica. E a palavra diz que o Senhor prometeu-nos Cristo Jesus, aquele que esmagaria a cabeça da serpente. E assim aconteceu na cruz. Oh, glórias! E hoje, amados, nós temos que nos esforçarmos para fazermos aquilo que Deus quer. E, com muito cuidado, haja vista que estamos vivendo num mundo muito perigoso. É um mundo minado. Não sei se vocês já viram em filmes de guerra que eles colocam aquelas minas terrestres em que os soldados andavam e pisavam sobre elas e elas estouravam. Essa é a realidade do mundo no qual nós vivemos. Entenda essa mina como o pecado. Hoje, se você não tiver muito cuidado, muita atenção, certamente o pecado há de aparecer na vida. E a exemplo de Adão e Eva, seremos afastados da presença do Senhor. Portanto, o Senhor chama-nos para que nós possamos viver a verdade de Cristo Jesus acima de todas as coisas. E às vezes, a verdade de Cristo Jesus, ela é um tanto quanto seca. Seca. Eu sei que hoje as pessoas procuram florear a verdade de Cristo. Elas procuram fantasiar, enfim, alegorias, essas coisas todas, as verdades de Cristo Jesus. Mas quando você olha na palavra, você vê um Cristo sério, marcado de amor, mas que exige de cada um de nós princípios reais, verdadeiros. E se nós não vivermos segundo esses princípios, certamente não vamos alcançar a graça do amado Jesus. Amém? E eu convido os irmãos a abrir a Bíblia em Gênesis capítulo 1, vamos ler a partir do versículo 26 até o 30. Ouça só o que diz a palavra. Também disse Deus: façamos o homem à nossa imagem, conforme a nossa semelhança, tenha ele domínio sobre os peixes do mar, sobre as aves do céu, sobre os animais domésticos e sobre toda a terra e sobre todos os répteis que rastejam pela terra. Criou Deus, pois, o homem à sua imagem, a imagem de Deus o criou. Homem e mulher os criou. E Deus os abençoou e lhes disse: sede fecundos, multiplicai-vos, enchei a terra e sujeitai-a, dominai sobre os peixes do mar, sobre as aves do céu e sobre todo animal que rasteja pela terra. E disse Deus ainda: eis que vos tenho dado todas as ervas que dão semente e se acham na superfície de toda a terra, e todas as árvores em que há fruto e que dê semente, isso vos será para mantimento. E a todos os animais da terra e a todas as aves do céu e a todos os répteis da terra em que há fôlego de vida, toda erva verde lhe será mantimento. E assim se fez. Aleluias. Oh, glórias. Queridos, eis aí o relato da criação de uma forma simples, no entanto, marcada pelo poder e pela graça de nosso Senhor. Eis aí, amados, Deus criando, Deus fazendo em que esse mundo fosse habitável. E colocando Adão, colocando Eva no centro do mesmo, no centro do jardim, para que pudesse cuidar daquele lugar, zelar por aquele lugar. Amém? E que nós possamos, nesse estudo, e colhermos ensinamentos da vida desse primeiro casal, para que a vontade do Senhor se manifeste ainda mais na nossa existência. E o primeiro ponto do nosso estudo, irmãos, Adão e Eva, criados à imagem de Deus. Adão e Eva, criados à imagem de Deus. Gênesis capítulo 1, versículo 27. Ouça só a afirmativa. Criou Deus, pois, o homem à sua imagem. A imagem de Deus o criou, homem e mulher os criou. Aleluias! Queridos, quando nós observamos esta palavra, nós destacamos nesse texto uma parte que é muito interessante. Homem à sua imagem, a imagem de Deus o criou. Às vezes nós nos perguntamos, será que Deus tem braços, mão, cabeça, pés, tórax, enfim? Não é nesse aspecto em que fomos criados à imagem do Senhor. Até porque o Senhor é espírito, ele não tem corpo. Portanto, não é possível que o homem seja semelhante fisicamente a Deus. E ainda, amados, como poderíamos ser semelhantes a Deus, já que Deus ocupa todo o universo? É grandioso, extraordinariamente grande. É magnífico. Quando o Senhor faz referência a esta realidade, que o homem foi criado à imagem de Deus, ele está referindo-se ao caráter do Senhor, ao seu caráter. Nós temos em nós, amados, o caráter do Senhor. Nós precisamos entender que o Senhor criou-nos para que nós possamos refletir em nossas atitudes, em nossas palavras, em nossas escolhas. Amém? Quem é Deus? Nós precisamos mostrar através das nossas ações, das nossas atitudes, quem é Deus na nossa existência. Mostrarmos, amados, a justiça, o amor, a misericórdia, a santidade no dia a dia, a fidelidade aos princípios do Senhor, porque essas coisas estão impressas em nós. O Senhor já colocou esses princípios dentro de nós, no entanto, é preciso vivenciá-los, observar a vontade do Eterno e fazer que essas verdades venham à existência momentos após momentos na nossa vida. Eis aí, amados, o grande propósito do Senhor na criação de Adão e Eva, que eles refletissem a sua glória, refletissem o seu caráter e que nós possamos refletir o caráter, a glória, a manifestação do Senhor no nosso dia a dia. E um exemplo, amados, é como se nós fôssemos espelhos e que a imagem do Senhor fosse refletida em nós. E se não for dessa forma, não está correto. O Senhor criou Adão e Eva para que eles pudessem mostrar a imagem de Deus, o poder do Senhor, quem é Deus. É, irmãos, eis aí o porquê o Senhor, na sua graça e na sua misericórdia, fez que o homem viesse à existência. Diz a palavra que o Senhor fez um boneco de barro, fez um boneco, o boneco não tinha vida, mas o Senhor soprou nas narinas desse boneco, dessa estátua de barro. Soprou e ele passou a ser vivente. A partir desse momento, irmãos, o homem veio à existência. E é preciso ainda entendermos que o homem não é originário do macaco. Não existe uma ligação, não existe um elo. Porque Deus criou o homem e a palavra de Deus é clara em relação a essas coisas. Infelizmente, nesses últimos tempos, algumas pessoas são levadas a crerem nessas coisas que são fora da realidade. Grandes ficções, fantasias. É mais fácil, muitas vezes, a pessoa querer acreditar na evolução, o homem veio do macaco, do que acreditar no poder de Deus. Sabe por que o homem tem essa facilidade? É porque ele deixou de refletir a glória do Senhor. E a partir do momento que alguém deixa de refletir a glória de Deus, a tendência é andar por caminhos cada dia piores, caminhos que os leva dia após dia a distanciar-se do Senhor.

Senhor é Deus, que o Senhor é glorioso, que o Senhor é poderoso. Amém? Que todas as nossas ações sejam para a honra e para a glória do Eterno. Adão e Eva, criados à imagem de Deus. Outro aspecto interessante é que o Senhor concedeu o direito de escolha. Às vezes as pessoas dizem, ah não, a soberania do Senhor não permite que o livre-arbítrio, chamado livre-arbítrio, venha à existência. Amados, Deus deu o direito, até porque eles erraram vontade própria. Deus não induziu ninguém ao erro, Deus não induz ninguém ao pecado. Nunca esqueçamos disso. Se você errar, pisar na bola, ah, Deus permitiu, ah, Deus permitiu para que eu passasse por provação, ah, Deus permitiu que eu pecasse. Não, amado, isso é coisa do capeta. O Senhor não leva ninguém a pecar para que ele passe por provações. O Senhor, sim, faz você passar por provações, mas não em consequência, ou o pecado como instrumento. Não, de forma alguma. O pecado não compactua, ou não assemelha-se, não tem ligação de forma alguma com a glória do Senhor. É necessário, então, um cuidado em relação a essas coisas. Amém? Adão e Eva, criados à imagem de Deus. Eis aí a nossa identidade. Refletir a imagem do Senhor. 2. Adão e Eva, liberdade com responsabilidade. Eis aqui um problema muito sério na vida do ser humano. O Senhor, ele nos concede a liberdade, no entanto, ele exige que haja responsabilidade no uso da liberdade que ele nos franqueou. É preciso um cuidado muito grande, amados, porque a verdadeira liberdade está amarrada na obediência verdadeira a ele. É impossível que haja liberdade sem obediência. É impossível. Quero chamá-los a atenção para Gênesis capítulo 2, versículos 15 até o 17. Gênesis capítulo 2, versículos 15 até o 17. Tomou, pois, o Senhor Deus ao homem e colocou no jardim do Éden para cultivar e o guardar. E o Senhor Deus lhe deu esta ordem. E toda a árvore do jardim comerás livremente, mas da árvore do conhecimento do bem e do mal não comerás, porque no dia em que dela comeres, certamente morrerás. Veja aí, irmãos, mais uma vez, a manifestação do amor, da confiança de Deus no primeiro casal. E a exemplo do primeiro casal, Deus confia nos seus servos. Deus confia em você. Eis o porquê que nós temos que usufruir dessa liberdade com responsabilidade. Para honrarmos a confiança de Deus na nossa vida. E apenas para que você compreenda. Se porventura você trabalha em algum lugar, você trabalha porque o teu patrão confia em você. Sem confiança, quase impossível alguém trabalhar em algum lugar. Se porventura você quebra essa confiança, esse código de confiança, provavelmente você será desligado. E esta é a verdade. O Senhor, amados, ele deseja que nós vivamos com responsabilidade a liberdade que ele nos concedeu. E nós não podemos fazer uso da liberdade para agirmos, para vivermos da forma que nós achamos convenientes, baseados numa ideia falsa. Ah, Deus é amor. Deus é amor. Ah, Deus vai me perdoar. Se você peca de forma deliberada, você sabe que Deus não quer que hajas dessa forma, mas você insiste e peca contra o Senhor. É, amados, o que está sobre a tua vida e ou sobre a vida destes é a mão da justiça, a mão pesada do Senhor. E nós não podemos esquecer disto. O primeiro casal, queridos, talvez Deus poderia até relevar misericórdia. Não posso nem falar isso aqui, mas só para os irmãos entenderem. Conjecturando,
Deus poderia

0: até relevar, ah, mas é o primeiro casal. Deus poderia ter encoberto esta situação, porque se nós a conhecemos, é porque Deus nos revelou. Mas Deus poderia ter encoberto. Deus poderia ter dizimado o primeiro casal, reiniciado a criação. Deus poderia, amados, ter zerado e recomeçado. Mas há algo que nós precisamos entender. Ele nos deu liberdade e Ele nos ama. O amor do Senhor para conosco precede tudo quanto nós entendemos, imaginamos, somos, pensamos, enfim. O amor do Senhor é maior do que todas essas coisas. E certamente, amados, Deus sabia, claro, Deus sabia que essa liberdade do primeiro casal não resultaria em uma situação boa. Mas Deus nos amou desde os tempos eternos, antes da criação. O amor do Senhor para conosco, você não consegue alcançar, eu também não. Mas está muito antes de todas estas coisas. Ah, Deus não sabia? Sabia. Deus é soberano, é onisciente, onipresente. Deus é tudo. Ele sabe todas as coisas, nada está escondido, inclusive. Essa situação que o mundo viria a vivenciar em decorrência do primeiro pecado praticado pelo casal. No entanto, vemos que o Senhor, Ele deu liberdade ao primeiro casal. E o Senhor nos dá liberdade. Lamentavelmente, o primeiro casal não souberam honrar o Senhor. E olha que eles estavam com tudo nas mãos para honrar a Deus de uma forma perfeita. Às vezes as pessoas pensam que Adão e Eva, eles eram bobinhos, inocentes demais. Eles não tinham vivência, não tinham nada. Irmãos, quando você lê um pouco mais atentamente, você há de ver que eram homens extremamente sábios, capacitados. O Senhor concedeu a ele, a Adão, a missão de nomear todas as coisas. E um bobinho, uma pessoa sem sabedoria, impossível fazê-lo. O Senhor determinou situações para que fossem cumpridas. E o Senhor sabia que eles podiam cumprir em decorrência da sabedoria que eles tinham. Ou seja, amados, nós não podemos olhar por esse aspecto como alguns pensam que eles eram muito inocentes. E por isso erraram. Erraram porque usaram a liberdade que o Senhor deu de uma forma irresponsável. Permitiram, irmãos, que a desobediência fosse gerada. A consequência foi terrível. A obediência, amados, ela existe para nós demonstrarmos nosso amor para com Deus. Parece que não. Parece contrário, mas se você é obediente a Deus, é porque você ama a Deus. Se você vive na prática do pecado, a desobediência, se alguém vive na prática da desobediência, é porque ele não ama ao Senhor. E esta é uma realidade. Amém? Portanto, a liberdade que você tem hoje, semelhantemente a Adão e Eva, mas não faça como eles. Viva a liberdade que o Senhor te concede para honrar, para glorificar, para fazer aquilo que Deus quer, para conhecer e mais observar a vontade do Eterno. Amém? 3. Adão e Eva, o engano do pecado e as consequências reais. Gênesis capítulo 3, versículo 6. Gênesis capítulo 3, versículo 6. Então, vendo a mulher que a árvore era boa para se comer, agradável aos olhos e desejável para dar entendimento, tomou-lhe do fruto e comeu, e deu também ao marido, e ele comeu. Oh, misericórdia! Amados, eis aqui o pecado. Eis aqui a desobediência que vem à existência de uma forma marcante. Quando nós observamos, amados, essa palavra um pouco mais atentamente, nós vamos ver que a partir do momento que alguém questiona a palavra de Deus, ela está pecando contra o Senhor. A partir do momento, amados, que Adão e Eva, no caso, a partir do momento em que Eva ouviu a serpente e ela permitiu que a dúvida adentrasse ao coração, o comer o fruto foi apenas o cume do pecado, haja vista que ele já havia sido gerado antes. No momento em que Eva pensou, mas será? É, a serpente tem razão. Tem alguma coisa errada, alguma coisa não está certa. A partir desse momento, o pecado já havia sido gerado no coração de Eva. Portanto, cuidado ao duvidar da palavra do Senhor. Cuidado ao duvidar da afirmativa de Deus. O pecado é gerado quando você duvida. Dúvida é a incerteza. Incerteza é porque não tem certeza. Se você não tem certeza, você coloca Deus numa situação que não é a que Ele merece na nossa vida. Nós precisamos ter convicção plena. Convicção plena. E sabemos, amados, que Satanás investiu em Eva. Nós não sabemos como Satanás se apresentou. Diz a palavra que Satanás apresentou-se como uma serpente. Mas como? Eu particularmente acredito que a serpente estava possessa de Satanás. E Satanás usou essa figura para conversar com Eva. E provavelmente a serpente não era como nós a conhecemos hoje, haja vista que há uma sentença dura sobre ela, em que ela rastejaria sobre a face da terra. Se ela rastejaria, é porque certamente ela não andava rastejando. Mas não é o caso da nossa palavra hoje, não vamos entrar nessas conjecturas, porque a palavra de Deus não revela, e se não revela, não podemos ir muito além daquilo que está exposto. Mas uma coisa é certa, irmãos. A partir do momento que Eva ouviu a Satanás, que Eva ouviu aquelas palavras encantadoras de Satanás. E hoje, não está muito diferente. Satanás não apresenta-se mais como uma serpente para as pessoas. Mas Satanás se apresenta como anjo de luz. Só mudou a forma de apresentar-se. Antes como serpente. Agora como anjo de luz. E, se possível, enganaria até os fiéis. Isso é para que nós possamos refletir em tudo quanto nós ouvimos e vemos em relação às coisas espirituais. Para que nós, a exemplo de Eva, não permitamos que a dúvida seja gerada no coração. Ah, mas é verdade, Deus pode abrir um precedente, afinal de contas, Deus é Deus. Ele pode fazer todas as coisas. Deus pode mudar um pouquinho, enfim. Irmãos, isso é sugestão satânica. Deus não muda a sua forma de ser, Ele é eterno. Nós precisamos estar atentos, porque nesses últimos tempos, a exemplo do primeiro casal, nós somos bombardeados por toda sorte de ensinamentos terríveis que contrariam a palavra do Senhor. E nesses tempos de internet, só a misericórdia do Senhor mesmo. A misericórdia do Senhor e conhecimento de Deus. Adão e Eva tinham conhecimento de Deus, sabiam quem era Deus. E tinham também a misericórdia do Senhor sobre as suas vidas. Jogaram fora as duas situações. Nós não podemos, amados, de forma alguma, agirmos assim, mas observarmos sempre a vontade de Deus, para que não sejamos enganados pelo nosso inimigo maior, Geralmente, o pecado mostra-se sempre atraente. Geralmente. Ele é sempre atraente. Ele mostra-se, nesses últimos tempos, que as pessoas estão vivendo um misticismo, uma religiosidade muito grande. Ele mostra-se como alguém de luz, que faz coisas extraordinárias, mas não exige nada de você. Tipo assim, você pode fazer de qualquer jeito. Deus é com você. É preciso que haja essa vigilância. Haja vista que o maligno vem com mentiras, ele distorce a palavra de Deus, e tudo aquilo que te leva a viver uma realidade diferente daquela que está expressa na Bíblia, você não pode dar lugar. Não vem de Deus. Não vem de Deus. Mesmo que tenha toda uma aparência, mesmo que apareça diante de você um anjo e fale: "Oh, eu sou o enviado do Senhor." 2 Coríntios capítulo 11, versículo 14. E não é de admirar, porque o próprio Satanás se transforma em anjo de luz. Amém? Nos dias de Adão e Eva, Satanás apareceu-se na figura de uma cobrinha carismática, legal, amiga, certamente. A cobrinha show. Oh, misericórdia! Uma cobrinha gente boa, a ponto de cativar a Eva e passar confiança em Adão. É, irmãos, a Bíblia não entra nos pormenores dessa história toda, mas não existia muita gente no Éden. Adão e Eva, certamente seus filhos, diz a palavra que a mulher teria filhos com dores, para que ela soubesse o que é filho com dores, necessário é que tivesse filhos sem dores. Caso contrário, não haveria como você entender o que eram as dores e o que era não ter dores. E afinal de contas, o Senhor criou o primeiro casal para que eles procriassem. Esse era o mandamento. E a palavra não coloca tempo nessa história. Você não tem um calendário marcando: olha, Deus criou Adão e Eva na segunda-feira, ele na quinta-feira pecou contra o Senhor. Não está dessa forma. Não é assim. Então é preciso um cuidado. Eu creio particularmente que Adão e Eva viveram muito tempo antes do pecado. Muito tempo. Muito tempo mesmo, irmãos. Entenda tempo com muito tempo. Depois do pecado, quase 1000 anos foi a vida de Adão. Que antes eles não morriam, então não era contado o tempo. Eles eram eternos. Mas veja, depois do pecado, quase 1000 anos. Imagine quantos filhos Adão e Eva tiveram. E depois, filhos que relacionaram entre si e nasceram filhos, netos, bisnetos, e vai por aí. A geração era grande. Eu acredito dessa forma. Se alguém não acredita assim, não vamos entrar de forma alguma em contenda, porque está no campo das conjecturas. Amém? Mas é assim, irmãos. E aparece Satanás naquela cobrinha bonitinha, legalzinha, talvez com perninhas, mãozinhas, andando ereta, sei lá, alguma coisa assim. Provavelmente ereta. Provavelmente com pés. Haja vista que ela passou a rastejar depois da sentença do Senhor. Amados, fiquem atentos. Fiquem atentos. Fiquem atentos. Adão e Eva não vigiaram. Eles tinham a liberdade de escolher. Não souberam aproveitar a liberdade. E a consequência da sua escolha foi terrível. E nós, hoje, usufruímos dela. 4. Adão e Eva, a graça no meio do juízo. Oh, glórias! Esperança no Redentor. Gênesis capítulo 3, versículos 14 e 15. Gênesis capítulo 3, versículos 14 e 15. Então o Senhor Deus disse à serpente: visto que isto fizeste, maldita és entre todos os animais domésticos, e o és entre todos os animais selváticos. Rastejarás sobre o teu ventre e comerás pó por todos os dias da tua vida. Porém, inimizade entre ti e a mulher, entre a tua descendência e o seu descendente. Este te ferirá a cabeça e tu lhe ferirás o calcanhar. Amém? Versículo 14 aponta para a realidade da serpente e a sentença sobre ela. A sentença foi terrível. E algo interessante, irmãos. Dia desses eu estava ouvindo uma palavra e alguém falou da nossa inimizade com relação à serpente. Quem é que gosta de cobra aqui? Levanta a mão. Quem gosta? Eu acho, amados, excetuando meia dúzia de pessoas que são a misericórdia mesmo de Deus, há uma inimizade natural do homem para com a cobra. É uma inimizade natural, mesmo aquelas que você sabe que não são venenosas, mas você não gosta dela. Não gosta. É isso que a palavra diz. No entanto, nós vemos aqui a esperança no Redentor. Nós vemos, amados, que o Senhor diz para aquele primeiro casal, por inimizade entre ti e a mulher. Esse ti, Satanás. Entre ti e a mulher. Entre a tua descendência e o seu descendente. E este ferirá a cabeça e tu lhes ferirás o calcanhar. A palavra mostra que Jesus ferirá a cabeça de Satanás. E Satanás ferirá o calcanhar de Cristo. Isso aconteceu na cruz, por ocasião da morte de Cristo Jesus, mas o Senhor triunfou, ferindo, em definitivo, a cabeça da serpente, a cabeça de Satanás. Irmãos, Satanás é o inimigo vencido, glórias a Deus por isso, glórias ao Senhor. Mas vemos que é preciso que nós possamos tomar posse da grande promessa de Deus para com as nossas vidas. Nós precisamos tomar posse dessa promessa. A promessa, Jesus Cristo, aquele que viria e veio. Não é possível nós datarmos e falarmos quando ocorreu esse momento em que Deus promete Jesus. Quantos milênios até a morte de Cristo e quantos milênios desse momento até nós. Mas algo é certo. O Senhor honrou essa palavra, o Senhor cumpriu essa palavra, o Senhor mostrou a Adão e Eva que era possível olhar para frente e enxergar Jesus. E no decorrer de todo o Antigo Testamento, vemos que todas as coisas apontavam para Cristo, apontavam para o Senhor. Quando Abraão olhou, ele conseguia ver lá no horizonte Jesus. Quando nós olhamos a história dos judeus, todos os rudimentos, todos os costumes, todas as práticas, a lei, tudo aquilo, as cerimônias, apontavam para Jesus, apontavam para Cristo. Oh, glórias! E esse Cristo veio, irmãos, e esse Cristo veio. O Senhor cumpriu em Cristo Jesus todas as coisas que funcionavam como sombra de Cristo Jesus. A sombra, Jesus no futuro. Mas a sombra do Eterno projetava sobre aqueles que estavam vivos. Hoje, nós vivemos na presença de Cristo Jesus. Oh, glórias! E esta é a verdade, amados. Ali no Éden, o Senhor fez a primeira profecia messiânica. Prometeu o Messias. E este veio e venceu a Satanás na cruz. E nos deu, hoje, a cada um de nós, a possibilidade de vivermos uma vida diferente, somente para honrar e glorificar o nome santo de Deus, para que possamos viver a imagem do Todo-Poderoso, refletindo a glória do Senhor. Refletindo a glória do Senhor. Irmãos, às vezes nós olhamos para a situação hoje, olhamos até para a nossa vida. E quando fazemos uma comparação com a palavra do Eterno, às vezes nós nos deparamos com uma realidade muito diferente daquela que o Senhor exige de cada um de nós. E nós temos que viver, irmãos, aquilo que o Senhor determina para cada um de nós. O Senhor te chamou para que seja servo dele, para que você o ame acima de todas as coisas. E se porventura, a exemplo de Adão e Eva, se você pecar contra o Senhor, mas que você não fique no pecado. Eu acredito plenamente, amados, que a partir do momento que os olhos de Adão e Eva foram abertos, e eles entenderam que haviam errado, e correram e se esconderam do Senhor, fizeram para si roupas de folhas, porque quando eles olharam para si, viram que estavam nus, e os seus olhos, amados, já cheios de lascívia, sentiram vergonha um do outro. Se naquele momento eles tivessem voltado para o Senhor e não tentado justificar-se diante do Todo-Poderoso, como tentaram? Ah, Senhor, foi a serpente. A serpente me enganou. Ah, Senhor, foi Eva. A mulher que tu me destes, Adão foi um pouco além. A Eva colocou a culpa na serpente. Adão colocou a culpa em Eva e em Deus. A mulher que tu me destes, a mulher que tu me destes. Ou seja, a mulher era culpada e Deus, pelo fato de ter concedido Eva a ele. Ah, Senhor, eu estava de boa no jardim, sozinho por aí, aquela coisa toda. Eu não pedi mulher, tu me destes uma mulher, mais ou menos assim. Mas se eles, naquele momento, tivessem chegado ao Senhor e arrependidos, confessado o seu erro, eu creio plenamente que a misericórdia do Senhor teria alcançado e, com certeza, uma possibilidade muito grande de uma reversão de todas as consequências. Evidente que nós não podemos fazer essa afirmativa, é apenas mais uma conjectura, mas a palavra nos dá a entender que a misericórdia do Senhor cobre muitos males. Ou seja, o Senhor perdoa todas as coisas, desde que haja arrependimento e confissão de pecado. Amém, queridos? Irmãos, com essa palavra nós aprendemos que fomos criados à imagem do Senhor. O Senhor te criou para que você possa refletir o caráter do Senhor. O caráter de Deus é marcado pela justiça, pelo amor, pela misericórdia, santidade, fidelidade. O Senhor te criou, o Senhor te chama hoje para que você possa frutificar no Espírito. O fruto do Espírito. Pratique o fruto do Espírito. Gálatas capítulo 5, versículo 22. Mas o fruto do Espírito. O Senhor há de citar uns 10 frutos. Mas é colocado como o fruto do Espírito. Ou seja, o servo de Deus necessariamente precisa frutificar em amor, alegria, paz, longanimidade, benignidade, bondade, fidelidade, mansidão, domínio próprio. Amém? Ou seja, não são frutos separados, mas aqueles que são cheios do Espírito Santo de Deus. Frutifica no Espírito. Mais uma vez, com amor, com alegria, paz, longanimidade, benignidade, bondade, fidelidade, mansidão, domínio próprio. Ô, glórias! E se isso não existe na vida do camarada, tem alguma coisa errada com ele, com certeza. E as obras da carne? Ora, as obras da carne são conhecidas e são prostituição, impureza, lascívia, idolatria, feitiçarias, inimizades, porfias, ciúmes, iras, discórdia, dissensões, facções, invejas, bebedices, glotanarias e coisas semelhantes. E há outras listas na Bíblia. Essas aqui, sim. Qualquer um desses atos mostra que a pessoa não está cheia do Espírito Santo de Deus e ou houve um deslize e ela abriu espaço para o pecado. É necessário que passe rapidamente pelo arrependimento e confissão do mesmo. Vemos ainda, irmãos, que Adão e Eva tiveram liberdade, mas não souberam usar a liberdade que o Senhor havia concedido-lhes. E que deixaram-se enganar pela serpente, não vigiaram, deixaram que Satanás semeasse dúvidas. Eva encheu o seu coração de dúvidas. É, Deus deve estar escondendo alguma coisa mesmo. Ah, sim, Deus está escondendo. É, você tem razão, Satanás. Pecado foi concebido. Mas chegou o cume no momento em que comeu do fruto. A desobediência, sim, nasce primeiro aqui e depois você pratica. Pratica o pecado. Fique atento. Cuidado com o engano. E ainda, se porventura você errar, se você pecar, lembre-se que nós temos a graça de Deus. Confie, tenha esperança no Redentor, no Cristo Jesus que veio para te lavar, te purificar, para te restaurar, para te dar uma nova vida. E se você assim viver, certamente não morrerás, mas terás a vida eterna, porque essa é a promessa do Senhor para com os seus filhos, para com aqueles que são dele. Amém, amados? Espero eu que essa palavra venha trazer um pouco mais de revelação do Senhor sobre as nossas vidas, para que nós possamos aprender nos erros de Adão e Eva e vivermos de uma forma que seja segundo o coração de Deus a cada instante. Amém? Vamos orar. Senhor, nós te louvamos por essa palavra, Pai. Eu quero clamar que tu venhas ensinar-nos dia após dia, nos dar a revelação, Senhor, para que nós possamos mostrar o teu caráter, a tua imagem na nossa vida. Ô Senhor, abre nosso entendimento, nossos olhos, para que não venhamos pecar contra ti, e não venhamos desobedecê-lo, Senhor, mas usarmos a liberdade que temos para te honrar e te glorificar a cada instante. Deus abençoa-nos em nome de Jesus. Amém. Amém, queridos? Adão e Eva, lições para a vida. Aprenda para não cair no mesmo erro. Ô, glórias!
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Quero, pois, que os homens orem em todo lugar, levantando mãos santas, sem ira nem contenda. 1 Timóteo 2:8.

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2: As grandes mentiras do diabo que são disseminadas diante da sociedade, no coração das pessoas, e muitos levados por essas mentiras erram o caminho do Senhor, abandonam os princípios do Todo-Poderoso. E nós precisamos vigiar a cada instante, a cada minuto, para que o maligno não venha fazer-nos presa dele, para que ele não venha roubar nossa comunhão com o Senhor, mas para que nós possamos buscar o Senhor a cada instante, a cada minuto da nossa existência. Amém? Eu quero convidá-los a abrir a sua Bíblia em João capítulo 8, versículo 44. Evangelho de João capítulo 8, versículo 44 diz: Vós sois o diabo que é o vosso pai, e quereis satisfazer-lhes os desejos. Ele foi homicida desde o princípio e jamais se firmou na verdade, porque nele não há verdade. Quando ele profere mentira, fala do que lhe é próprio, porque é mentiroso e pai da mentira. Amém, queridos? Deus de amor, nessa noite eu quero clamar que tu venhas mover, venha mover, Pai, para que essa palavra fique gravada em nossos corações, que seja uma palavra de despertamento, Senhor Jesus, para que estejamos atentos à tua realidade e vivermos a tua verdade. Oh Deus, guarda-nos e proteja-nos, é que eu te peço. Fala conosco, Senhor, fala conosco nessa noite, em nome de Jesus. Amém, Pai amado. Aleluias. Irmãos, o maligno, ele sempre trabalha com a mentira. Um dos grandes artifícios do maligno para fazer o homem errar é exatamente a mentira. E ele sabe usar de uma forma grandiosa esse artifício, ele usa de uma forma poderosa, e as pessoas por si só acabam acreditando e creem que aquilo que eles acreditam que é verdade, realmente é verdade. E o maligno vai tocando no coração das pessoas e vai plantando a semente do erro, e as pessoas vão andando dia após dia no erro, desviando-se cada vez mais da presença do Mestre. Mas o Senhor nos diz que nós precisamos estar atentos à palavra do Senhor, estarmos atentos àquilo que o Senhor tem nos ensinado, para que assim a nossa vida seja segundo aquilo que Ele quer. É evidente, irmãos, que não existe mentiras grandes ou pequenas, mas existe a mentira. E a mentira é a falta de conformidade com a verdade. A partir do momento que alguém fala algo que não é verdade, e ele leva isso à frente, ele está mentindo. E a palavra do Senhor é bem taxativa e diz que o diabo é o pai da mentira. O diabo é o pai da mentira. Não há mentira social, não há mentira grande, não há mentira pequena, não há mentira inocente, não. Existe a mentira. E a Bíblia diz, irmãos, que toda sorte de mentira é pecado, e o pecado afasta o homem de Deus. E a partir do momento que o homem afasta-se do Senhor, que ele é afastado pelas suas ações da presença do Todo-Poderoso, ele fica totalmente sujeito à ação do mal, e o mal vem e entra na sua casa, na sua vida, e ele destrói por completo a existência do ser humano, jogando-o na lama, e só que as pessoas não estão atentas a isso. E nós, amados, precisamos vigiar e falar somente aquilo que é de Deus, falarmos somente aquilo que é verdadeiro, para que não venhamos dar lugar ao maligno na nossa vida. Amém? Estejamos atentos, irmãos, às mentiras do maligno. E a primeira dela é que todos os caminhos levam a Deus. Já ouviram isso? Ah, todos os caminhos levam ao Senhor. Ah, sim, eu posso fazer qualquer coisa, desde que eu esteja fazendo para Deus, eu terei acesso ao Senhor. E geralmente falam isso, e esta tese é defendida por muitas pessoas, e levado por essa mentira, isso é uma mentira, levado por essa mentira satânica, as pessoas afastam-se do Senhor, afastam-se da presença do Todo-Poderoso, e passam a andar segundo o seu entendimento, e andando segundo aquilo que querem fazer, e erram por fim, e erram por completo o caminho do Senhor. E nós, amados, precisamos estar atentos a essa realidade, Porque nem todos os caminhos levam a pessoa ao Senhor, mas somente Jesus Cristo, somente o Senhor Jesus. Ele diz que Ele é o mediador, Ele afirma que só há um mediador, e o mediador é quem? Jesus, somente Jesus, somente Jesus, amados. 1 Timóteo capítulo 2, versículos 5 e 6 diz: porquanto há um só mediador entre Deus e os homens, porquanto há um só mediador entre Deus e os homens, Cristo Jesus, o qual a si mesmo se deu em resgate por todos, testemunho que se deve prestar em tempos oportunos. Ou seja, irmãos, a Bíblia é extremamente clara. Há apenas um mediador. Eu sou o caminho, eu sou a verdade, eu sou a vida. São palavras de Cristo Jesus. Ou seja, não existem muitos caminhos que dão acesso à presença do Todo-Poderoso. Por mais que você queira encontrar caminhos que dê acesso ao Senhor, não existe. O fazer boas obras não te dá acesso ao Senhor, irmãos. O ser gente boa neste mundo não te faz acessar ao Senhor. Enfim, tudo que você faça, se Cristo Jesus não estiver primeiro entronizado na tua vida, não é um caminho que te leva e ou que te faz acessar a presença do Senhor. Não se deixe enganar, irmãos. Inclusive, queridos, igreja não é um caminho. Igreja não é um caminho. Igreja é um local onde nós, como aqui estamos, reunimos para louvar, para adorar e para ouvir a palavra do Senhor, mas não é o caminho. O caminho é Jesus Cristo. Há muitas pessoas que dizem: eu nasci nessa igreja eu vou morrer porque aqui é certo. Não, o certo é a palavra. E se porventura a igreja fere os princípios de Deus, necessário é mudar. Necessário é trazer a tua vida para a presença do Mestre e buscar lugar onde o Senhor de fato é honrado, é glorificado. Portanto, irmãos, essa ideia que é disseminada por aí, que todos os caminhos levam a pessoa ao Senhor, é uma das mentiras de Satanás, e as pessoas têm se deixado envolver por ela. Cuidado para que você não seja envolvido por esse engano do maligno. A segunda: Deus não vai te condenar. Ah, mas Deus sabe que eu sou bom. Ah, eu errei só nisso aqui, mas no geral eu sou uma pessoa boa. Ah, Deus é amor. Você acha que Deus vai me deixar queimar no inferno? Já ouviram expressão semelhante a essa? É comum, não é verdade? Ah, Deus é amor. Será que Deus vai me deixar queimar no inferno? As pessoas acham, irmãos, e confundem, levados pelo engano de Satanás, que pelo fato de Deus ser amor, ele pode agir de qualquer forma, mas no dia final, Deus terá misericórdia dele, estenderá a mão e falará: oh, eu tive dó de você, venha para mim, venha para os céus. As pessoas pensam assim, queridos. Muitos pensam dessa forma, mas a palavra do Eterno é taxativa, ela é extremamente clara. E Jesus joga por terra essa mentira de Satanás ao afirmar: muitos naquele dia hão de dizer-me: Senhor, Senhor, porventura não temos nós profetizado em teu nome? E em teu nome não expelimos demônio? E em teu nome não fizemos muitos milagres? Então lhes direi explicitamente: nunca vos conheci, apartai-vos de mim os que praticais a iniquidade. Amém, queridos? Essas palavras são de Cristo. E ele diz que no dia eterno apontará para aqueles que viveram no pecado, deixaram-se enganar pelas mentiras de Satanás, e apontará para este e mostrará o caminho da condenação. Irmãos, você não pode se deixar enganar. Nós temos que andar no caminho do Todo-Poderoso. Se a pessoa não tem uma vida em conformidade com os princípios do Senhor, se ela não anda segundo aquilo que Deus quer, ela pode fazer milagre, ela pode falar em língua, pode ter profecia, visão, ela pode ser uma pessoa que quando fala na frente da igreja, toda a igreja chore, toda a igreja seja tocada. Mas se não tiver Jesus no coração, irmãos, é engano, é ação do demônio, e é exatamente isso que o Senhor nos alerta. Ouça mais uma vez o alerta do Senhor: muitos naquele dia hão de dizer-me: Senhor, Senhor, porventura não temos nós profetizado em teu nome? Não temos profetizado em teu nome? Em teu nome não expelimos demônio? E em teu nome não fizemos muitos milagres? Olha só, queridos. Veja, todos os sinais daqueles que andam com Cristo. Tudo aquilo que é comum ao Senhor. Mas o maligno planta no coração das pessoas uma mentira, que não é preciso viver aquilo que Deus quer. E o maligno usa muitos como cavalo dentro das igrejas. E muitos estão vivendo longe do Senhor, porém estão fazendo descer fogo dos céus. Estão fazendo fogo descer dos céus. É preciso, amados, é preciso, diz a Bíblia, que nós estejamos analisando a vida do profeta, que nós estejamos atentos em relação ao profeta, para ver se ele procede ou não de Deus. O maligno diz também que o demônio não entra na igreja, e que todo milagre é de Deus. E que todos que são usados na manifestação de dons estão fazendo em nome do Espírito Santo. Mas o Senhor Jesus fala de forma clara que aqueles que estão vivendo fora da realidade dele, esses estão sendo dominados pelas trevas. Irmãos, é uma mentira de Satanás e nós precisamos vigiar para que não sejamos enganados por ele. Amém? Vigie na tua caminhada. Outra mentira, a terceira, não é necessário ler a Bíblia, orar e jejuar. Oh, isso é muito comum, não é verdade? Nós colocamos no coração que já conhecemos a Bíblia. Quem já leu a Bíblia uma vez, duas vezes, três vezes, quatro vezes, vai por aí, colocou no coração que já não é mais preciso lê-la. Porque já conhece, já li uma vez, já li quase toda. Enfim, as pessoas sempre têm uma desculpa para justificar a não leitura da palavra, para deixar de ler a palavra. E um dia Cristo Jesus olhou para aqueles que eram sacerdotes na igreja e disse: vocês erram porque não conhecem as Sagradas Escrituras. Irmãos, para que nós não sejamos enganados pelo diabo e pelas suas mentiras, nós temos que conhecer a palavra. Temos que conhecer a Bíblia. Nós temos que trazer a nossa vida, irmãos, para os pés de Cristo. Temos que trazer, irmãos, e esse conhecimento que Ele nos concede é a palavra de Deus. É a palavra do Senhor. Somente conhecendo a palavra é que você terá condições de rejeitar as mentiras que são ensinadas e disseminadas pelo maligno por esse mundo afora. Esteja atento a isso, irmãos. Leia a palavra de Deus, é mandamento, é uma necessidade. E diz ainda, muitos dizem, orar não precisa, o Senhor já conhece o meu coração, Ele sabe da minha necessidade. Já ouviram falar isso? Para que orar? O Senhor conhece a minha necessidade. Mas o Eterno diz que é necessário orar continuamente, buscar sempre a presença do Senhor, apresentar diante dele o nosso louvor, a nossa adoração, apresentar diante dele as nossas necessidades, e ele diz: pedis e não recebeis, porque pedis mal. E quando nós pedimos mal, irmãos, é quando não estamos com a nossa vida de fato aos pés de Cristo, e assim a nossa vida é dominada pela carne, e quando somos dominados pela carne, os nossos pedidos geralmente não são segundo aquilo que Deus quer e não recebemos. É preciso que a nossa vida seja dominada pelo Espírito Santo de Deus. Orar é uma necessidade de cada um de nós. Você precisa ter uma vida de oração, uma vida de comunhão com o Todo-Poderoso. Por exemplo, deixa-me citar um exemplo aqui. Eu conheço a Cláudia, mas se eu não sentar com a Cláudia e isso com muita constância e conversar com ela, eu não desenvolverei amizade com ela. Eu apenas conhecerei a Cláudia. Ela será minha conhecida. Mas para que seja minha amiga, eu tenho a necessidade de ter proximidade e conversar com ela. Não é dessa forma? Não é assim? Você muitas vezes tem muitos conhecidos nessa cidade. Sabe quem são todos, mas poucos são teus amigos. É por isso, irmãos, que nós precisamos conversar com o Senhor, estreitar laços com Deus, apresentar diante dele a nossa necessidade, as nossas alegrias, os nossos prazeres, os nossos sonhos, é dividir com o Todo-Poderoso as nossas necessidades e também as nossas alegrias. Geralmente nós lembramos do Senhor só quando a coisa vai de mal a pior. Aí lembramos de Deus. Eu preciso de emprego. É joelho no chão. É 3 horas da manhã. É jejum. E vai por aí. Aí vem o emprego. Fecha a porta para o Deus. Tudo bem, Deus? Bye, bye. Tudo bem? Aí na próxima necessidade está ali novamente. Não, não é assim, irmãos. Não é dessa forma. Deus precisa ser o nosso melhor amigo. E o melhor amigo você tem em contato contínuo com ele. Amém? Outra mentira de Satanás é que não há necessidade de jejuar. E o jejum nesses últimos tempos realmente é pouco praticado. É pouco praticado. Mas por que isso, irmãos? Porque nós acreditamos, não sei de onde vem esse princípio, que não precisamos mais do jejum na nossa vida. Mas quando nós olhamos a palavra, ele diz, há caças que só saem com muita oração e jejum. E diz ainda que a igreja estava jejuando. Enfim, que o jejum é uma prática comum àqueles que querem servir ao Senhor, adorar o Todo-Poderoso. O jejum, irmãos, ele quebra a carne. A carne, entenda como nossa vontade, a nossa vontade pecaminosa, a nossa vontade que nos puxa para o mal. O jejum, irmãos, é uma forma de você quebrar a carne, de você apresentar o teu corpo diante do trono do Senhor, como uma oferta, como sacrifício agradável. Irmãos, jejuar é uma necessidade do povo de Deus. E se nós não jejuarmos, com certeza não teremos uma vida sólida aos pés de Cristo. E seremos facilmente derrubados pelo maligno. As mentiras do maligno encontrarão lugar na nossa existência. Efésios capítulo 6, versículos 13 a 18 diz: portanto, tomai toda a armadura de Deus, para que possais resistir no dia mal, e depois de terdes vencido tudo, permanecer inabaláveis. Estai, pois, firmes, cingindo-vos com a verdade, e vestindo-vos da couraça da justiça. Calçai os pés com a preparação do evangelho da paz, embraçando sempre o escudo da fé, com o qual podereis apagar todos os dardos inflamados do maligno. Tomai também o capacete da salvação e a espada do Espírito, que é a palavra de Deus, com toda a oração e súplica, orando em todo o tempo no Espírito, e para isto, vigiando com toda perseverança e súplica por todos os santos. Amém? Esse texto mostra-nos, irmãos, que nós estamos no meio de uma batalha espiritual, no meio de uma batalha, e essa batalha não tem descanso. Você amanhece e ela já está diante de você. Você corre o dia e ela está diante de você. Você vai dormir e o nosso inimigo não desiste. Ele está batalhando contra você. É assim, queridos. Isso, 7 dias por semana, 30 dias por mês, 365 dias por ano. E vai por aí, irmãos, o maligno não se cansa de tentar derrubá-lo. O maligno não se cansa de tentar você. O maligno não se cansa de querer trazê-lo para o lado dele. E se nós não vigiarmos as suas mentiras, que muitas vezes nos soam muito bem, são agradáveis aos nossos ouvidos. As suas mentiras, elas fazem sentido. As mentiras de Satanás não é mentira de criança. As mentiras do maligno, elas são sólidas, são fortes e muitas vezes têm base na própria palavra. Base na própria palavra. Quantas vezes as pessoas estão aí com mentiras, com ensinamentos demoníacos e estão usando textos bíblicos para justificar esses ensinamentos? O Senhor já nos fala que é preciso conhecer a palavra. Porque quando você conhece a palavra, você tem condições de rejeitar os ensinamentos enganosos do nosso inimigo. Você terá condições de rejeitar a ação do mal. Irmãos, o maligno é verdadeiro. E uma das grandes mentiras que ele conta por aí é que ele não existe. E tem muita gente que acredita no céu, acredita em Deus, acredita em Jesus, acredita no Espírito Santo, acredita até em anjos. Mas não acredita na existência do maligno. Não acredita, por incrível que pareça. Mas é a mesma Bíblia, somente a Bíblia, apenas ela, diz que Deus existe, diz que Jesus existe, que o Espírito Santo, que anjos, céu, também diz que existe inferno. Essa aqui, diz que existe inferno, diz que existe demônio, que existe Satanás, que existe diabo. Esta mesma palavra faz essas afirmações. Portanto, se eu creio que Deus existe, obrigatoriamente tenho que crer na existência do maligno. Só que ele sopra por aí que ele não existe. E muitos estão sendo enganados por ele. Amém? Outro aspecto das mentiras do maligno. Número 4. A Bíblia é um livro escrito por homens. Um livro falho, cheio de contradições. Já ouviram isso? Ah, a Bíblia foi escrita por homens. A Bíblia foi escrita por homens. De certa forma, a primeira afirmação de Satanás não é uma mentira. A Bíblia, de fato, foi escrita por homens. Aproximadamente 40 pessoas a escreveram no período de 1.500 anos. Há aproximadamente 2.000 anos atrás foram escritas as últimas partes, essas que estão no Novo Testamento. Realmente, escrita por homens. Isso não é uma mentira. Mas o maligno, ele sopra no ouvido das pessoas que esses homens inventaram aquilo que está na palavra. Eis a grande mentira. Na verdade, o inimigo de nossas almas quer fazer as pessoas entender que tudo isso que você lê fluiu da mente. É uma ficção, é uma mentira, é uma historiazinha contada por muitas pessoas há muito tempo atrás. E há muitos que creem, amados, e muitos acreditam nisso. E ainda, por desconhecerem a palavra, conclui que a Bíblia é contraditória. Conclui que a Bíblia é contraditória. Principalmente quando eles vão no Antigo Testamento e querem confrontar com o Novo Testamento. Se não houver conhecimento da palavra de Deus, você vai encontrar afirmações do Antigo Testamento que não são mais aceitas no Novo Testamento, porque nós estamos debaixo da Nova Aliança. Amém? Estamos debaixo da Nova Aliança. Só que o maligno, irmãos, ele sopra essas coisas no ouvido das pessoas, e as pessoas facilmente são pegas por ele, elas caem nas suas armadilhas, e elas deixam de louvar, deixam de adorar, deixam de acreditar na palavra, para acreditar naquilo que muitas vezes homens ensinam por aí. Na verdade, para muitos, a palavra do homem é mais forte do que a palavra de Deus. E há muitos por aí que são filósofos, enfim, são sacerdotes, que estão pregando uma palavra mentirosa, e as pessoas preferem ouvir o homem a ouvir a palavra do Eterno. Tudo isso, irmãos, é fruto do ensino da mentira de Satanás. E é necessário estarmos atentos, muito atentos. 2 Timóteo capítulo 3, versículo 16. Pois toda a Escritura Sagrada é inspirada por Deus e é útil para ensinar a verdade, condenar o erro, corrigir as faltas e ensinar a maneira certa de viver. Oh, glórias! Eis aí, eis a utilidade da palavra, eis a utilidade, amados. Necessário é conhecermos essa Bíblia, conhecermos essa palavra, para que tenhamos uma vida sadia, uma vida firme, uma vida inabalável, uma vida cheia do Espírito Santo de Deus, para que a nossa caminhada com o Senhor não seja apenas uma religião, mas seja de fato uma vida de comunhão, uma vida cheia do Espírito Santo, uma vida de unidade, uma vida rendida aos pés do Criador. Queridos, a Bíblia é muito clara com relação à sua utilidade. E ela diz, é útil para ensinar a verdade. É a verdade, é que Jesus é o Salvador. Condenar o erro do pecado. Corrigir as faltas, aquilo que nós temos feito que não agrada o Todo-Poderoso, trazendo-nos para o caminho certo, que é a forma certa de viver. Amém? Procuremos na palavra a verdade de Deus e certamente nós vamos encontrar, porque ela é a verdade do Senhor. E vale ressaltar, irmãos, que esse inspirada por Deus é que o Espírito Santo de Deus moveu no coração das pessoas e fez que aqueles que a escreveram recebessem uma espécie de revelação. Eles receberam a direção e eles escreveram aquilo que receberam do Senhor. Ou seja, não partiu da sua criatividade, não é uma ficção, não é um entendimento particular, mas é algo que eles receberam de Deus e colocaram no papel para a honra e para a glória do Todo-Poderoso. Outro aspecto interessante da palavra é que foram 1.500 anos para que fosse escrita. Seus escritores e todas as áreas da sociedade, pessoas participaram. Houve reis, pastores de ovelhas, profetas, houve cobradores de impostos, enfim, vai por aí. Uma série de pessoas que desempenhavam funções diferentes. E quando você vê, há uma unidade de Gênesis a Apocalipse. Uma unidade. Nós vemos que a palavra do Senhor, ela é a palavra do Senhor. Não são diversas palavras de Deus, mas a palavra do Todo-Poderoso. E isso só o Espírito Santo de Deus pode fazer. Só o Espírito Santo, irmãos. Foram 1.500 anos, queridos. 1.500 anos. Se tivéssemos a oportunidade de escrever a Bíblia, hoje, ano 2000, ela seria concluída no ano 3.500. Só para vocês terem uma noção. Ela seria concluída no ano 3.500. Olha só. 2.000 anos após fechar o último texto. E lá para cá, o texto continua totalmente fiel aos originais. Só Deus pode fazer isso. Amém? Só Deus pode fazer isso. Queridos, não ouçamos aquilo que Satanás fala. Ele sopra mentiras para que as pessoas possam abraçar e afastar-se do Todo-Poderoso. E quinta e última das muitas mentiras de Satanás. Pregar o Evangelho não é teu dever. Pregar o Evangelho não é o teu dever. Essa é uma afirmativa que nós ouvimos com certa constância e as pessoas apontam para o pastor, para o evangelista, para o missionário ou para o sacerdócio da igreja e diz: ah, isso é coisa deles. A minha parte é só ir à igreja. Mas o mandamento do Senhor é que todos nós devemos falar do amor de Cristo. Todos nós precisamos testemunhar do poder do Senhor. Se eu faço isso, você também tem essa obrigação, porque a obrigação que pesa sobre mim é semelhante à obrigação que pesa sobre a tua vida. E quando nós lemos Marcos capítulo 16, versículos 15 e 16, ouçam. E disse-lhes: ide por todo mundo e pregai o evangelho a toda criatura. Quem crê e for batizado será salvo, quem porém não crer será condenado. Marcos capítulo 16, versículos 15 e 16. E disse-lhes: ide por todo mundo e pregai o evangelho a toda criatura. Quem crê e for batizado será salvo, quem porém não crê será condenado. Esse mandamento é para quem, irmãos? Ouça só: ide por todo mundo. Não existe pastores, ide por todo mundo. Missionários, ide por todo mundo. Bispos, ide por todo mundo. Apóstolos, ide por todo mundo. Presbíteros, ide por todo mundo. Não, não existe isso na Bíblia, irmãos. Existe um ide. E esse ide é para aqueles que acreditam em Deus, para aqueles que amam o Senhor, para aqueles que abraçaram a causa do Todo-Poderoso, para aqueles que foram salvos, libertos das garras do maligno. Esses, amados, têm sobre a vossa vida a responsabilidade de levar a fé em Jesus para as outras pessoas. E, na verdade, quando Jesus, de fato, entra em nossos corações, é uma alegria, é um prazer, é um gozo. E nós precisamos ter esse prazer, essa alegria e esse gozo de levar Jesus às pessoas. Amém? E eu quero falar para vocês que é bom demais falar de Cristo. Eu tenho prazer nisso, irmãos. Eu tenho alegria de falar do amor de Cristo Jesus para as pessoas. E passo parte do meu dia fazendo isso. Parte do meu dia fazendo isso. Se você entrar, por exemplo, na internet, lá está o Elias Oliveira falando do amor de Cristo Jesus. Nosso canal no YouTube, claro, isso não é muita coisa, mas aproximadamente 500 mil pessoas já visualizaram as nossas mensagens. Pelo menos essa é a estatística do YouTube. Mas isso é um prazer. É um prazer, irmãos. É uma alegria, porque é um mover de Deus no coração da gente. E o nosso coração bate forte nessa alegria, nesse prazer em testemunhar do Mestre. E eu quero falar para você, não permita que o maligno te engane. Não permita que o maligno roube a alegria de servir o Todo-Poderoso. Eu citei aqui 5 mentiras do maligno. São grandes, grandes mentiras, que têm levado as pessoas ao engano de uma forma profunda. Mas, se observarmos bem, não apenas 5, mas 5 milhões de mentiras o maligno solta para as pessoas. 5 milhões de mentiras. Quantas mentiras! E ele tem feito as pessoas perderem, amados, a comunhão com o Criador, porque se deixam levar por conhecimentos, se deixam levar por atitudes, se deixam levar por aquilo que acham. E não é assim, irmãos, nossa vida precisa ser levada por aquilo que Deus acha. É Deus que deve achar, é Deus que deve determinar. E não há justificativas humanas fortes o suficiente para mover o coração do Senhor. Não existe, amados. Não existe uma justificativa que você possa apresentar diante do Senhor, tipo assim: olha, Deus, estou vivendo essa prática pecaminosa porque não tem solução para mim. Não tem jeito, mas tu entendes. Quando eu ficar mais velho, eu deixo essa prática pecaminosa e vou te servir. Não, isso não é justificável. Se você morrer no pecado, a Bíblia é clara e diz que o que te aguarda é a condenação eterna. E certamente Jesus há de perguntá-lo: por que não me serviu? Por que não viveu meus princípios? Por que não? Amém? Amados, todos os caminhos não levam a Deus, mas levam ao inferno. Porque o caminho que leva a Deus é Jesus, somente Jesus. E ainda, Deus não vai te condenar. Essa é uma ideia que vai te afastar do Senhor, porque Ele é justiça, e Ele há de cobrar a justiça na tua vida. O porquê que você não ouviu a palavra e aqueles que professam a palavra. Amém? E ainda, não é necessário ler a Bíblia, orar, jejuar, vir à igreja. Eu não falei a respeito de vir à igreja, mas Satanás coloca na mente de muitos que não precisa vir à igreja. Tipo assim, fica em casa. Na sua casa você pode orar, você pode ler a Bíblia, você pode fazer tudo. Fica em casa, não precisa ir na igreja. O Deus que está na igreja está na sua casa. E muitos ouvem essa mentira de Satanás e ficam em casa e têm as suas vidas doutrinadas pela televisão, pelo rádio, enfim, por uma série de fatores que as fazem afastar do Senhor. A igreja, irmãos, é um lugar fundamental para a nossa vida. Eu sei que se o homem que ama o Senhor, se ele morrer sem estar dentro da igreja, sem ser membro da igreja, com certeza será salvo. Mas, quando a pessoa deixa de vir à igreja, é porque já perdeu a comunhão com o Todo-Poderoso. Já perdeu a comunhão. Mas, se alguém está num lugar que é impossibilitado de servir ao Senhor numa igreja, com certeza isso não será impedimento para que ele seja salvo. Mas, se você está num lugar que pode louvar, que pode servir, que pode ir à igreja, mas você fica em casa, seja qual for o teu motivo, fique atento. Há uma probabilidade muito grande que tens ouvido a mentira de Satanás. Fique atento. Não é justificável quando nós podemos, porém não queremos fazer. E ainda, a Bíblia é um livro escrito por homens. Cuidado com essa palavra. Cuidado com ela. Há muitos crentes por aí que não acreditam na Bíblia. Aí eu acredito na parte boa, parte da promessa, parte da prosperidade. Ah, se eu fizer isso, vou conseguir aquilo. Há muitas pessoas vivendo isso. Mas quando olham para o temor que deveriam ter para com Deus, descartam, porque Deus é amor. Porque Deus é amor. Deus é amor, mas não esqueça, Ele é justiça. Ele é justiça. E outros dizem: não sei pregar o evangelho, não sei falar, não sei pregar, não sei fazer isso, não sei fazer aquilo. E todos esses que não sabem fazer nada também não sabem encontrar o caminho dos céus. Fique atento. Se não sabem falar do amor do Senhor, que é só abrir a boca e testemunhar, é só abrir a boca e falar: Deus mudou a minha vida. A nossa irmã veio aqui e testemunhou de uma forma extremamente simples. Não pregou, não falou bonito, não fez isso, não fez aquilo. Ah, quando eu conheci o Senhor, a minha vida não valia nada. A minha vida era nada. Mas um dia eu conheci Todo-Poderoso. O meu braço que não levantava, agora eu já consigo levantar. Agora eu já consigo levantar. Os meus dedos que não mexiam, agora já mexem. Foi Deus, foi o Senhor. Foi o Senhor que fez isso. Isso é testemunho, amados. Isso é testemunho, isso é pregação do Evangelho, isso é testemunhar do poder do Senhor. Quem não sabe contar as bênçãos que recebe do Eterno? Quem não sabe? Todos sabem. Portanto, não há justificativas para você falar: eu não sei pregar. Não sabe porque não quer e porque está ouvindo a mentira de Satanás, que coloca dentro do teu cérebro que você não sabe fazer nada para Deus. Mas você é bom de computador, você é bom de internet, você é bom de jogo, você é bom para contar piada, você é bom para tudo na vida. Mas não sabe falar do amor de Cristo Jesus. Satanás faz dessa forma. Aquilo que é mais simples, não sabe falar. Mas as coisas mais complexas, mais difíceis, sabe até ensinar. Não é assim? Estejamos atentos, amados. O nosso inimigo, o maligno, ele anda próximo. Anda próximo. E se você não vigiar, ele vai tocar em você. Ele vai te afastar da presença do nosso Senhor. João 8:44, vós sois do diabo, que é o vosso pai, e quereis satisfazer-lhes os desejos. Ele foi homicida desde o princípio e jamais se firmou na verdade, porque nele não há verdade. Quando ele profere a mentira, fala do que lhe é próprio, porque é mentiroso e pai da mentira. Meu conselho para vocês, não sejam filhos de Satanás. Portanto, não mintam, mas ame o Senhor e o busque com todas as forças do teu ser. Pague o preço. Morra se for necessário. Morra se for necessário. Mas não negue o teu Deus. Não negue o teu Deus. Não negue, igreja, o teu Deus. Faça aquilo que está ao teu alcance e aquilo que não está ao teu alcance, para que o Senhor seja honrado e seja glorificado. Amém? Vamos orar. Deus de amor, eu te louvo, Pai, pela palavra, e quero clamar que tu venha despertar-nos para que estejamos atentos às artimanhas do maligno, Senhor, às ciladas do maligno, e que jamais possamos abrir o nosso coração para mentira, que jamais, ó Deus, possamos ser dominados por aquilo que não procede de ti, mas que saibamos te amar acima de todas as coisas, fazer somente aquilo que tu queres, andar nos teus propósitos, vivendo a tua verdade. Ó Deus, coloca-nos, Pai, diante do teu trono, para que em todas as coisas, ó, nossa palavra, o nosso agir, seja para te louvar, seja para te adorar, seja para te bendizer. Oh Senhor, que nessa noite, Pai, tu venha despertar os corações para um compromisso verdadeiro contigo, Senhor, para que possam viver a tua verdade a cada dia, a cada minuto das suas vidas. Oh Senhor, guarda-nos e abençoa-nos, é que eu te peço em nome do teu filho Jesus. Aleluias, amém, Senhor. Amém, igreja. Esteja atento à palavra do Senhor. Que Deus vos abençoe, que Deus encha o vosso coração de paz e alegria.
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É tempo que Deus tem despertado e tem levantado homens e mulheres, jovens, crianças, para serem usados. Usados pelo Senhor Jesus nesse tempo, nessa geração.

0: Quantos apaixonados nós temos aqui? Levanta suas mãos para os céus e diga assim comigo: Senhor,
1: Senhor,
0: eu estou
1: apaixonado
0: por Ti.

Infiéis, não sabeis que a amizade do mundo é inimizade contra Deus? Portanto, qualquer que quiser ser amigo do mundo constitui-se inimigo de Deus. Tiago 4:4.

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2: Queridos, eu quero responder uma dúvida a respeito de fofoca. Deixar o Espírito Santo de Deus falar conosco a respeito desse tema, a fofoca. Amém? Eu quero convidá-los que abra a Bíblia em Levítico capítulo 19, versículo 16. Não andarás como mexeriqueiro entre o teu povo. Provérbios 11, 13. O mexeriqueiro descobre o segredo, mas o fiel de espírito o encobre. Provérbios 20, versículo 19. O mexeriqueiro revela o segredo, portanto, não te metas com quem muito abre os lábios. Na palavra, na Bíblia, nós não encontramos a palavra fofoca ou fofoqueiro, mas encontramos mexeriqueiro, que significa a mesma coisa. Se você olhar a raiz, você vai descobrir que é a mesma palavra, não é? Mexeriqueiro significa no original caluniador, difamador, fofoqueiro, informante. Tudo que não presta está dentro da palavra mexeriqueiro. E uma das coisas que nós temos visto com muita frequência dentro da igreja em nossos últimos tempos é o mexeriqueiro. Essa classe não está em extinção, por incrível que pareça. Essa classe não está em extinção. Ela, na verdade, está crescendo cada vez mais. Cada dia mais aparecem pessoas que se deixam envolver com a vida alheia, que gostam de comentar a respeito da vida alheia, de falar, de revelar aquilo que não lhe é devido, e devemos talvez até fazer um crachá para o camarada, para a irmãzinha, e colocar mexeriqueiro, função mexeriqueira, e entregar para estas pessoas. Mas, irmãos, por que essas coisas surgem dentro da igreja? E se nós sabemos que é errado, que é condenado por Deus, mas por que surge com tamanha força, a ponto de desestabilizar toda uma congregação? É porque é o maligno, amados. O maligno é que está por trás de toda essa situação. É o maligno que levanta as pessoas com o desejo ardente no coração de fazer aquilo que não procede de Deus. São pessoas que perderam de vista a santidade, pessoas que perderam de vista a comunhão com Deus. O mexeriqueiro, o fofoqueiro, o maledicente, são pessoas que já não andam com Deus, que vivem segundo esse mundo, que vivem na carne e que vivem na prática comum do pecado. E nós temos visto que, muitas vezes, os males que essas pessoas causam dentro da igreja são devastador, são males devastadores. Atinge muitas vidas, algumas vidas são feridas, algumas pessoas são feridas e não conseguem mais levantar a cabeça. Algumas pessoas que são tocadas pela fofoca, são tocadas pela palavra do mexeriqueiro, são pessoas que, infelizmente, perdem a comunhão com o Senhor, desviam-se dos caminhos de Deus e afastam-se, tudo em consequência de alguém que não tem o Espírito Santo de Deus na vida. Amados, a Bíblia nos diz que o coração que carrega o pecado, o homem que está em pecado, a pessoa que vive na prática do pecado, esta pessoa está separada de Deus. A pessoa que está separada do Senhor não recebe dos céus, não recebe do Eterno, não tem comunhão com Deus, não tem o Espírito Santo de Deus habitando dentro do seu coração, e a consequência é que o espaço vazio, ou seja, o espaço que antes era do Espírito Santo, hoje é tomado por um espírito de engano. O espírito de engano adentra o coração e faz com que essa pessoa saia semeando toda sorte de males. Não deve existir dentro da igreja tais pessoas. Não é possível que isto venha a crescer. As pessoas que estão à frente do rebanho, os pastores, os líderes, eles também precisam entender que não devem manter comunhão com esse tipo de pessoas. O que eu fico observando, irmãos, é que fofoqueiro existe porque tem alguém que gosta da fofoca. O mexeriqueiro existe porque tem alguém que gosta de ouvir o que ele tem a falar. E por incrível que pareça, dentro das igrejas há muitos líderes, muitos pastores que são amantes de mexeriqueiros, são amantes de fofoqueiros, têm comunhão com essas pessoas e desejam ouvir o que eles têm a falar e confiam e acreditam naquilo que eles falam. E as consequências são terríveis, amados, são terríveis. Eu quero falar para você, ó povo de Deus, que essas pessoas não estão com o Espírito Santo de Deus, e se elas não estão com o Espírito Santo de Deus, não são dignas de crédito. Nós não podemos, de forma alguma, dar crédito àqueles que sabidamente são mexeriqueiros, são fofoqueiros, são maledicentes. Nós precisamos entender, irmãos, que não é assim que o Senhor age, não é assim que Deus quer. E se porventura alguém chega até você, e até mesmo você que não é líder, mas alguém chega até você e quer te contar uma boa nova, não é? Oh, novidade, novidade no pedaço, fresquinha, fresquinha. Jornal, extra, extra, extra. Eu tenho uma novidade para te contar. E quando essa pessoa chega e conta para você uma fofoca, conta para você uma história, é teu dever procurar saber se aquilo procede. E ainda, fazer morrer ali. Não leva à frente. Isso quando não tem jeito, você precisa ouvir. Porque o ideal é que você corte o mal pela raiz. E se você sabe que essa pessoa tem uma fama, já tem essa fama ruim, é bom que você não tenha nem mesmo tempo para deixar que ela venha encher a tua mente com palavras ruins, com histórias ruins, com notícias ruins, notícias que não procedem muitas vezes, notícias que são mentirosas, são temas mentirosos muitas vezes. Mas, se você é líder e se você precisa ouvir essas pessoas, o meu conselho para você é o seguinte: ouça, mas faça uma careação. Faça uma careação. Se um fofoqueiro chegou até você, se a pessoa trouxe uma boa notícia, entre aspas, para você, não é? Trouxe uma boa notícia para ti, que você chame a pessoa que é objeto do tema, que é objeto da conversa, chame esta pessoa, ouça essa pessoa, e de preferência, na frente daquele que trouxe as boas novas. Eu acho que ruins novas se aplica melhor. Em frente àqueles que trouxe as ruins novas. Se o líder agir desta forma, com certeza vai cessar, vai matar esse espírito miserável que destrói a comunhão das pessoas dentro da igreja. Mas é preciso que haja sabedoria, gente. Sabedoria e observação a princípios de Deus. Não adianta, amados, nós estarmos buscando o Senhor, querendo louvar a Deus, fazendo pregações e essas coisas todas, se nós estamos de braços dados com aquilo que não procede do Senhor. Quantas pessoas, irmãos, estão com os braços dados, estão de mãos dadas com temas, com situações, com pessoas que não trazem em si a presença do Espírito Santo de Deus, mas são pessoas que são tratadas de uma forma especial, são tratadas com deferência, são pessoas que são tratadas de forma assim, opa, precisa passar a mão sobre a cabeça dessa pessoa, e o mal vai crescendo, o mal vai enraizando, e a desgraça vai sendo implantada no seio da igreja, e depois para consertar fica difícil demais. Difícil demais. Evidentemente que nós não podemos esconder pecado de ninguém, até porque é uma recomendação de Deus. Se você sabe que teu irmão pecou, é uma obrigação sua você ir até esse irmão e você alertá-lo do pecado. A Bíblia nos diz que, se você sabe que o irmão pecou, que você vá até ele e alerte para que você não leve nas tuas mãos o sangue do próximo, porque você viu ele pecar e deixou que essa pessoa continuasse no pecado. Se você não se acha no direito de fazer tal coisa, que você comunique ao pastor: pastor, a situação está dessa forma, líder, a situação está assim, mas que você também se coloque à disposição para que o pastor chame aquela pessoa e que você seja a testemunha. Você testemunhe, não, você está sim fazendo isso, você está sim fazendo aquilo errado, para que a pessoa possa ser corrigida e está de volta na presença de Deus. Essa é a forma correta, irmãos. É a forma correta. É preciso, portanto, que você comunique, sim, a situação que está ocorrendo. Mas é preciso ter muito cuidado com aquilo que você fala, porque você precisa ser uma testemunha. Você precisa ter uma palavra. E você precisa responder por aquilo que você fala. Se por acaso você não sabe se é verdade, se você não tem convicção, se aquilo que falaram para você procede, melhor que você não leve o tema à frente, não leve a conversa à frente. A recomendação de Deus é muito clara, Levítico capítulo 19, versículo 16. Não andarás como mexeriqueiro entre o teu povo, eu sou o Senhor. Não andarás como mexeriqueiro, como fofoqueiro entre o teu povo. E as pessoas que andam nessa situação, as pessoas que insistem em viver nessa situação, certamente estão separadas de Deus e estão numa situação de condenação, porque a separação do homem com relação a Deus ou condena a uma morte eterna, ou condena a um afastamento eterno da presença do Senhor. É preciso que você seja muito atento. Muito atento. Mas, se você é objeto da fofoca, mas Elias Oliveira foram lá e falaram para o pastor que eu fiz isso, que eu fiz aquilo outro, o que é que eu devo fazer? O meu conselho para você é que você vá. Vá, procure o teu líder. Vá, procure o teu pastor e se explique diante dele. Fale para ele o que está acontecendo. Se procede ou não procede. Esta é a forma correta. E se porventura o pastor falar, não, realmente falaram, fulano tal falou isto, convide esta pessoa para também estar presente na reunião. E você, pastor, que ouve esta palavra, se alguém chega à tua pessoa que conte alguma coisa, é preciso que o irmão averigue a realidade dos fatos. E a melhor forma é fazer uma acareação. É, faça uma acareação. O cara chegou ali com as ruins novas. Pastor, ruins novas. É, ruins novas. Conte. Muito bem, agora eu vou ligar para o fulano e tal, para que ele possa vir aqui. Aí nós vamos ver onde é que está essa realidade. Amados, parece que é uma coisa assim meia bruta, meio difícil. Mas é fato, tem que ser assim. O mal precisa ser cortado pela raiz. O mal precisa ser cortado pela raiz. Na verdade, não cortado, mas arrancado com raiz e tudo mais. A igreja não pode permitir que Satanás plante aquilo que venha trazer danos, muitas vezes irreversíveis, a toda uma comunidade. A igreja não pode permitir que o diabo plante sementes que venham trazer danos irreversíveis a toda a comunidade, a toda a congregação. E o pastor, ele precisa ter esse discernimento, ele precisa ter essa sabedoria para arrancar este mal ainda pela raiz, para que o problema não cresça, para que o problema não venha frutificar de uma forma terrível. Infelizmente, amados, nós temos visto que nem sempre isso acontece. As pessoas estão, muitas vezes, com aliados dentro da igreja. Há muitos líderes que sentem-se com aliados. Essas pessoas que levam as ruins novas são aliados. Aliados. Ele acha que essas pessoas estão fazendo algo bom. Estão abençoando a igreja. E gostam de ouvir a maldita fofoca. E pior, permite que a fofoca ganhe peso de verdade. E muitas vezes as pessoas são colocadas em segundo plano. As pessoas são deixadas de lado porque alguém ouviu uma fofoca e não foi averiguar a raiz, não foi conhecer aquilo de fato e tomou decisões, tomou atitudes com base apenas em palavras. Não é assim que o Senhor nos ensina, povo de Deus. Não é desta forma. Nós não podemos de forma alguma permitir que isto cresça na vida da gente. E se você é alvo dessa fofoca, é preciso que você procure o líder, que você se apresente e que você mostre o que realmente está acontecendo, o que de fato realmente está acontecendo, para que assim possa ser resolvido toda essa situação. Mas se mesmo assim, se você for a esta pessoa, for a esse líder, e a situação não for resolvida, se a fofoca continuar com mais peso do que a tua palavra, eu quero falar para você, é o momento de você começar a orar a Deus para que Deus te direcione a uma congregação na qual o Espírito Santo de Deus venha trazer a revelação. É preciso que você ore, que você clame para que você seja direcionado a uma nova congregação local onde a presença de Deus seja verdadeira e que as pessoas não se deixem contaminar, não se deixem envolver por essas situações pecaminosas. É muito sério, irmãos. O que adianta você estar dentro de uma congregação que você não consegue sentir comunhão com os irmãos, que você não consegue confiar em vosso pastor, que o teu pastor não é digno de confiança? O que adianta você estar nessa igreja? Ah, mas porque eu sou da igreja tal, eu gosto daquela igreja, eu nasci ali, eu amo a igreja. Quero falar para você que você vai dar murro em pontas de facas. E às vezes, amados, é melhor atitudes drásticas, tomar atitudes drásticas, orar e pedir ao Senhor para que te conduza para um novo local no qual você possa ter comunhão verdadeira com o Todo-Poderoso e que você não seja machucado pelas setas do maligno, que você não seja tocado pelas setas do maligno e que você não permita que essas setas adentrem o teu coração e venha causar dano à tua vida espiritual. Que você esteja atento a isso, meu querido. Esteja atento. Porque se nós não agirmos dessa forma, nós vamos também nos deixar envolver pela situação. Esse envolvimento com a situação vai abrir em nossos corações brecha para o diabo, brechas para espíritos imundos. E essas brechas, irmãos, cada dia que passa, elas crescem. Elas crescem. E, em pouco tempo, você também está na mesma situação, está longe do Senhor, vivendo com amargura no teu coração, vivendo com ódio no teu coração, vivendo com sentimentos que não procedem do Espírito Santo de Deus. Portanto, meu irmão, antes que a instituição religiosa, antes que a congregação, antes que a comunidade traga danos muitas vezes irreversíveis na tua vida, é preciso que você acorde e que você tome uma atitude. E muitas vezes, irmãos, o remédio não é gostoso. Dizem que remédio bom não é gostoso, não é verdade? E é desta forma. Talvez seja necessário você quebrar o comodismo de anos, quebrar a raiz de anos, mas procurar um lugar em que você possa ter comunhão com o Todo-Poderoso. E eu quero lembrar a vocês, irmãos, que o fofoqueiro, ou o mexeriqueiro, como está escrito na Bíblia, estes não herdarão o reino dos céus. Estes não herdarão o reino dos céus. Aqueles que andam com palavras ruins, aqueles que levam a fofoca, estes não estão vivendo com Deus. Esses não possuem o Espírito Santo de Deus, não são movidos pelo Espírito Santo de Deus, não conhecem o Espírito Santo de Deus, mesmo que sejam membros da igreja, mesmo que sejam, sei lá, líderes dentro da igreja, mesmo que sejam pessoas que jejuem, pessoas que leiam muito a Bíblia, pessoas de monte, do reteté, do canela de fogo e essas coisas todas, mesmo que tudo isso aconteça na vida da pessoa, mas se ele é um mexeriqueiro, se ele é um fofoqueiro, com certeza o Espírito que move nesta vida não é o Espírito Santo de Deus. E eu quero chamar a tua atenção para que você faça uma análise no teu coração. Veja se você não está nesse barco furado da fofoca. Veja se você não está vivendo com o título de mexeriqueiro, talvez um crachá. Já estão até querendo fazer um crachá para você, sua foto em baixo cargo, mexeriqueiro. É. Cuidado, irmãos. Cuidado, porque muitos já estão aptos a receberem o crachá. E esse crachá, com certeza, ele não vem de Deus. É um crachá que não é dado pelo Senhor. E você não deve se orgulhar disso. Não deve ter satisfação nisso. A tua satisfação precisa estar em agradar o Senhor em todas as situações. Nós somos chamados por Deus para satisfazê-lo em todas as situações. E satisfazer Deus, meu irmão, é colocá-lo em primeiro lugar. É buscar aquilo que é do Senhor. Buscar e observar os mandamentos do Pai Eterno. É amar Jesus Cristo acima de todas as coisas. E Ele próprio diz, quem me ama, guarda as minhas palavras. Quem me ama, guarda as minhas palavras. E se você diz amar Cristo Jesus, por consequência, é preciso que teus atos, que as tuas ações sejam do Espírito Santo. Ou seja, você precisa frutificar no Espírito Santo de Deus. Se você não tem frutificado no Espírito Santo do Senhor, mas aquilo que tem sobressaído na tua existência são as obras da carne, quero dizer para você que existe alguma coisa errada na tua religiosidade, existe alguma coisa errada na tua vida de crente. Você precisa rever, precisa analisar, precisa buscar a fonte do pecado, eliminar o pecado da tua vida e deixar que o Espírito Santo do Senhor venha estar dentro do teu coração. Tu precisa ser templo do Espírito de Deus. Templo, habitação do Espírito Santo de Deus, santuário do Espírito Santo de Deus, porque o servo do Senhor, estes vivem segundo a mente de Cristo Jesus, andam segundo Cristo Jesus e guardam dentro de si a presença santa do Espírito. É a chama do Espírito de Deus que aquece a tua vida, é a chama do Espírito Santo de Deus que te leva a fazer aquilo que é correto. É o Espírito Santo de Deus que te conduz por caminhos corretos, por caminhos retos, por caminhos nos quais nós podemos ver a presença do Senhor. Mas se você não tem andado desta forma, se você por um motivo ou outro tem errado o caminho, seja devido à fofoca, seja devido aos pecados da carne, seja devido a uma série de situações, você tem errado o caminho, você não tem acertado, é necessário que você veja o teu erro, confesse o teu pecado e permita que o Senhor lave a tua vida com seu sangue, purifique a tua vida e coloque sobre você uma marca de propriedade. Você precisa ser patrimônio de Cristo, patrimônio de Cristo. Quando você vai numa dessas empresas, geralmente todos os móveis, equipamentos, têm uma placa de patrimônio. Já notou isto? Pode observar, uma plaquinha de patrimônio. Geralmente tem um número, nome da empresa, um número ou coisa assim. Você também precisa ter essa placa de patrimônio. Só quem lhe dá essa placa, quem cola essa placa em você, coloca esse número em você, é Cristo Jesus. Porque você precisa ser propriedade de Cristo, propriedade exclusiva de Cristo. E aqueles que são propriedades exclusivas de Cristo, estes vivem segundo a vontade do Senhor. Esses vivem para fazer aquilo que Deus quer. Esses têm prazer, têm alegria, têm satisfação. Regozijam com aquilo que é dos céus. Aqueles que são do Senhor carregam nas suas vidas a placa de patrimônio, patrimônio de Cristo. Esses têm prazer em fazer a vontade de Deus. E com certeza aqueles que fazem a vontade do Senhor não possuem prazer, não têm prazer. O seu coração não se alegra com atos pecaminosos, o seu coração não se alegra com aquilo que desagrada ao Todo-Poderoso, mas procura sim mudar a vida do próximo, imprimindo na vida do próximo a presença do Senhor, mostrando ao próximo na sua própria vida que você é uma pessoa diferente. E as pessoas diferentes são aquelas que foram santificadas, foram purificadas, foram restauradas e foram agregadas a Cristo Jesus. O preço foi o preço de sangue. E se você tem o preço de sangue na tua vida, e se você possui a placa de patrimônio de Cristo, não cabe a você viver uma vida segundo Satanás. Não de forma alguma. Errou o caminho, está vivendo errado? Conserta ainda hoje. Vai lá, Arrependido, confesse teu pecado. Mas Elias Oliveira, ser mexeriqueiro é gostoso. Eu ando em alta com aqueles que são líderes. Oh, o povo gosta de mim. É, o pastor gosta de ouvir o que eu tenho a falar. Quero dizer para você que o homem pode até gostar da fofoca, mas Deus tem uma rejeição natural à fofoca e também ao fofoqueiro. É preciso você estar aberto para a graça do Senhor na tua vida. Cuidado, porque nós não agradamos ao Senhor quando queremos satisfazer o homem. Nós primeiro precisamos entender que a nossa obrigação é satisfazer Deus acima de todas as coisas. E quando você satisfaz o Senhor, amém? Quando você satisfaz o Senhor, nem sempre você agrada aqueles que são teu próximo. Porque o que nos importa, meu irmão, é fazer a vontade de Deus acima de todas as coisas. Busque Deus, deixe Deus dominar a tua vida, deixe o Senhor mudar a tua sorte, arrancar os maus costumes, sim, arrancar tudo aquilo que não presta, arrancar tudo aquilo que é do diabo, deixe o Senhor purificar a tua vida, deixe o Senhor fazer uma faxina intensa no teu coração, para que teus atos sejam atos segundo a vontade do Senhor. E nunca te esqueças, ouça a palavra do Senhor. Não andarás como mexeriqueiro entre o teu povo. Não andarás como fofoqueiro entre o teu povo. Não andarás como maledicente entre o teu povo. Levítico, capítulo 19, versículo 16. Essa é a recomendação explícita do Senhor, expressa do Senhor para a tua vida. Viva, portanto, segundo aquilo que Deus quer e terás uma vida saudável, uma vida feliz e cheia da presença do Espírito Santo de Deus. Que a paz do Senhor, meu irmão, adentre o teu coração. Que a paz do Senhor, minha irmã, adentre a tua vida. E que você possa cada dia mais assemelhar-se a Cristo, buscar referência em Cristo Jesus, referência naquilo que é dos céus. E quando nós buscamos essa referência, com certeza seremos semelhantes a Cristo. Sim, teremos as mesmas características que são comuns a Cristo Jesus. Que Deus te abençoe, que abra teu coração para entender a palavra do Senhor. Amém? Que o Senhor esteja com você.

Certamente que a bondade e a misericórdia me seguirão todos os dias da minha vida, e habitarei na casa do Senhor por longos dias. Salmos 23:6.

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1: Abra sua Bíblia em Jonas. Nós vamos ler capítulo 1, versículos 1 a 3. Eu quero que os amados prestem muita atenção nesta palavra. Não vamos falar necessariamente do Jonas e a baleia, mas do avivamento de Nínive. Amém? Vamos ficar de pé para nós ouvirmos a palavra de Deus. Diz a palavra: veio a palavra do Senhor a Jonas, filho de Amitai, dizendo: dispõe-te, vai à grande cidade de Nínive e clama contra ela, porque a sua malícia subiu até mim. Jonas se dispôs, mas para fugir da presença do Senhor, para Tarsis. E tendo descido a Jope, achou o navio que ia para Tarsis. Pagou, pois, a sua passagem e embarcou nele, para ir com eles para Tarsis, para longe da presença do Senhor. Amado Deus, muito obrigado pela revelação da tua palavra. Tu és maravilhoso, Senhor, porque tu nos ensina como viver e o que fazer, como agir para te agradar, Pai. Que nessa noite nós possamos ouvir a tua voz de uma forma impactante em nossos corações. Espírito de Deus, fala as nossas vidas, em nome de Jesus. Amém. Os amados, podem assentar-se. Queridos, quando nós lemos a respeito de Jonas e ou ouvimos a respeito de Jonas, o que chama-nos a atenção, Jonas e o peixe. Com certeza é algo que nós vamos abordar no decorrer dessa palavra, no entanto, o foco dessa ministração é chamá-los a atenção para o grande avivamento que ocorreu em Nínive. Nínive, diz a palavra, que era uma cidade grande, mais de 120 mil habitantes, uma cidade gigantesca para aquela época, no entanto, extremamente pecaminosa, diz a palavra que era um povo ruim, um povo difícil, um povo idólatra que praticava toda sorte de males, mas estava no coração de Deus. É interessante como o Senhor ama os improváveis, como Deus nos ama de uma forma tão grande a ponto de mover céus e terra para nos alcançar. Quando nós observamos esse texto a respeito de Jonas, Jonas existiu, não é um mito, Cristo Jesus faz referência a ele lá no Novo Testamento, portanto confirma a existência de Jonas. Quando Jonas é citado, vemos, amados, que o que está em evidência não é uma palavra profética. É um profeta, porém, o que está em evidência não é a palavra profética, sim a vida de um homem. A vida de um homem que precisava obedecer, servir, agir segundo o coração de Deus. Eis o foco da palavra. Quando você lê atentamente os quatro capítulos de Jonas, você há de ver que aquele que está em evidência é Jonas. Nínive é a missão de Jonas. No entanto, era preciso que ele passasse por um tratamento, por uma restauração, por uma renovação, que ele enxergasse Deus, o amor de Deus para com o homem, e colocasse à disposição do Senhor. E esta aplicação, irmãos, é para as nossas vidas também. Porque muitas vezes nós estamos focados em situações nas quais Deus não está olhando. É preciso que a nossa vida seja tratada para que haja o agir do Senhor através de nós. Às vezes nós nos perguntamos, por que Deus não age através da minha vida? Por que Deus não faz alguma coisa através de mim? Às vezes você está fugindo para Tarsis. Está fugindo para Tarsis. Talvez você não está buscando de verdade aquilo que Deus quer para a tua vida, uma experiência profética, uma experiência profunda com o Todo-Poderoso. Diz a palavra, irmãos, que a Síria dominava toda aquela região e a Síria não era bem vista pelo povo de Israel. Nínive, a capital do Império Assírio. E quando o Senhor envia Jonas àquele lugar, o que bateu forte foi o barrismo. Oh, mas Nínive, aquele povo mau, aquele povo ruim, não vou. Às vezes nós não queremos fazer aquilo que Deus quer, porque concluímos que Deus está errado. Porque concluímos que Deus não está agindo da forma que deveria agir. Porque nós temos, amados, uma forma de enxergar todas as situações, no entanto, é preciso olhar que Deus vê de forma diferente. E nesse aspecto, o amor do Senhor transcende o nosso entendimento, a nossa compreensão, porque Deus é maravilhoso e Ele ama a mim. E isso é inconcebível até a mim mesmo. Quando eu olho para a minha vida e penso, Deus me ama. Meu Deus, quem sou eu para ser amado pelo Criador dos céus e da terra? E essa é uma grande realidade, irmãos. E quando nós olhamos para um povo que é um pouco pior, no nosso ponto de vista, do que nós, aí nós questionamos também, como é que Deus pode amar esse povo? E esta era a situação de Jonas, um homem que foi chamado. A palavra não fala muito a respeito dele, no entanto, mostra que ele tinha em mãos um grande chamado. Cada um de nós, amados, temos um chamado em nossas mãos. Mas o nosso foco hoje, avivamento de Nínive. É interessante, irmãos, mas aqueles que são crentes e seguem a religião cristã evangélica, veem com grande facilidade quantos congressos de avivamentos. Desde muito tempo, congressos de avivamento. Mas nunca surtiram efeitos. Porque não é congresso que faz avivamento. Não são os muitos congressos, não são os muitos encontros, as muitas cruzadas de avivamento, não são essas coisas. Mas é uma vida dedicada, cada um de nós, dedicada ao Senhor para que Deus possa agir, para que Deus haja. Nesse caso, amados, era Jonas, ninguém mais. Era Jonas, um homem fujão que não queria obedecer à vontade do Senhor, ninguém mais. Mas o Eterno tinha a fórmula certa. O Senhor sabia o que fazer, bastava que alguém se colocasse à disposição e Jonas não queria colocar-se à disposição. Amém? Jonas 1, versículos 1 e 2, mais uma vez. Veio a palavra do Senhor a Jonas, filho de Amitai, dizendo... Dispõe-te, vai à grande cidade de Nínive e clama contra ela, porque a sua malícia subiu até mim. Amados, aqui está a iniciativa não do homem, mas de Deus. É o interessante, irmãos, nós precisamos sim nos colocarmos à disposição do Senhor. Você que está ouvindo precisa colocar-se à disposição de Deus, falar para o Senhor, eis-me aqui, Senhor, faça alguma coisa através da minha vida. No entanto, tenha consciência que é Deus que escolhe, é Deus que chama, é Deus que comissiona, é Deus que te prepara, é Deus que te envia. Nós precisamos apenas colocar-nos como instrumentos. E às vezes, quando você coloca-se como instrumento, irmãos, prepara-te, porque nem sempre é da forma que você imagina. Nem sempre é da forma que você quer, porque os planos de Deus são diferentes dos nossos planos. Talvez você fale, pense, eu quero ser missionário, eu quero ser um profeta enviado, eu quero ser usado por Deus, mas você coloca diante do Senhor tudo aquilo que você quer fazer. Ah, Senhor, eu quero ir para a África, mas eu não quero passar dificuldades naquele país. Eu quero ir para o Nordeste, mas eu não quero sofrer com calor. Enfim, nós delimitamos, nós colocamos diante do Senhor condições, quando na verdade, irmãos, o que nós precisamos colocar diante do Eterno é o nosso coração e falar para Deus, chamou-me, eis-me aqui. Chamou-me, eis-me aqui. E nós aprendemos com Jonas exatamente aquilo que é comum a cada um. Nós aprendemos, amados, a sermos relutantes. Quando Jonas ouviu o chamado do Senhor, ele pensou, mas Nínive, aquele povo mau, aquele povo ruim, aquele povo pecador? Não.

0: Misericórdia.
1: Por mim.
0: Não canto nada, mas falar todo mundo fala. Portanto, a partir do momento que alguém diz, ah, eu não sei falar, não sabe falar porque não permite que o Espírito Santo abra tua boca para que a palavra flua. Simples assim. Quando nós olhamos a palavra, quantas pessoas não sabiam falar? Quantos não sabiam, mas foram instrumentos poderosos na mão do Senhor? Moisés, um exemplo. Ah, Senhor, eu sou gago. Senhor, não sei. Senhor, isso. Senhor, aquilo. O Senhor, levanta Arão. Vai com Arão. Ah, Senhor. Ah. Enfim, Moisés não queria obedecer o Senhor. Mas quando obedeceu, Deus fez grandes coisas através de alguém que se achava incapaz. Quantas vezes nós estamos vivendo assim também, não é, irmãos? No entanto, queridos, quando Deus chamou Jonas, e esse é o foco da nossa palavra, quando Deus chamou Jonas, ele com certeza relutou. Ele olhou, ele pesou, ele viu as dificuldades. Não, não é para mim. Não, não vou fazer. Não, não quero obedecer. Não quero obedecer. O interessante, e é preciso aprendermos isso, é impossível resistirmos à vontade do Senhor. Quando Deus te chama, coloque-se à disposição. Porque se tu és servo fiel, me refiro a servos fiéis, se você é servo fiel, ele vai te quebrar, mas você vai. Ele vai te machucar, mas você vai. Ele vai fazer você ir, entre aspas, à força, mas você vai. E é dessa forma. Você não pode resistir, Deus não resiste, Senhor. Amém? Mas Jonas não pensava dessa forma. Esse camarada que Deus usaria de uma forma tão poderosa, tão magnífica, até o final do seu livro, do livro de Jonas, a última narrativa, eis o Jonas de cara fechada para Deus, revoltado contra o Senhor, porque o povo se converteu. Mas, vamos chegar lá daqui a pouco. Nós vemos, amados, que Jonas olhou para aquela situação e disse, não, não vou, ninguém me faz ir, eu vou partir, eu vou pegar um navio em Jope, eu vou para Tarsis. Você sabe onde fica Tarsis? Mais ou menos, mais de 2.000 quilômetros de onde ele estava. Tarsis é na Espanha. Ele queria, ele pegou, embarcou no navio em direção a Tarsis. Ele pensou, amados, como muitos pensam hoje, eu posso escapar do chamado de Deus, eu posso fugir da presença do Eterno. E ele embarca nesse navio, irmãos, e eis que a situação ficou extremamente complicada. Jonas capítulo 4, versículo 2 diz, e orou ao Senhor e disse, ah, Senhor, não foi isso que eu disse? Estando ainda na minha terra, por isso me adiantei, fugindo para Tarsis, pois sabia que és Deus clemente e misericordioso, e tardio em irar-se, e grande benignidade, e que te arrependes do mal. Aqui, irmãos, está Jonas relutando, lutando contra o Senhor. Ah, Senhor, eu sabia da tua misericórdia, mas eu não sou misericordioso quanto tu és, e eu não vou para Nínive. Essa foi a oração de Jonas. Esse foi o Jonas que relutou contra, que lutou contra o Senhor. Amém? Mas diz a palavra, amados, o seguinte, ouça só o que Deus faz. Jonas 1, 17. Deparou o Senhor um grande peixe para que tragasse a Jonas, e esteve Jonas 3 dias e 3 noites no ventre do peixe. Oh, misericórdia! Como fugir da presença do Senhor? Se você procura fugir de uma forma, Deus te cerca. Se você quer fugir de outra, o Senhor está ali. Não é possível, amados, escaparmos da presença do Todo-Poderoso. A Bíblia diz que Jonas, ele achou-se sábio. Eu vou fugir, eu vou para Tarsis, eu vou para Espanha, longe demais. Ninguém há de encontrar-me naquele lugar. Mas ele embarcou, irmãos, e pouco tempo depois, não diz a palavra quanto tempo, mas pouco tempo depois, eis que o mar fica bravo, ventos fortes, tempestades, e o navio a ponto de naufragar. E quando olharam para aquela situação, eis que os marinheiros, diz a palavra, começaram a clamar aos seus deuses. Cada um clamava seus

deuses. Quando desceram à parte inferior do navio, eis Jonas dormindo despreocupadamente. Acordaram Jonas, clama também ao teu Deus, clama também. Irmãos, quantas vezes a situação está tão difícil, Deus pesando a mão, e mesmo assim as pessoas continuam dormindo, não querem obedecer ao Senhor. Diz a palavra ainda que, eis que os marinheiros tiraram a sorte, usaram de uma forma para descobrir o que estava acontecendo, e a sorte caiu sobre Jonas, e a sorte caiu. Amados, nada fica escondido aos olhos do Senhor. Até as trevas revelam as situações, quanto mais Deus. A palavra diz que tiraram a sorte e eis que Jonas foi mostrado como o culpado. E o que fizeram? Jogaram Jonas na água. A palavra diz que jogaram Jonas no mar. E o Senhor enviou um grande peixe, talvez uma baleia, um tubarão, sei lá qual peixe, mas um grande peixe. Diz a palavra que Jonas foi engolido. Às vezes, irmãos, nós vemos alguns memes, vemos algumas figurinhas na internet. Jonas de boa na barriga do peixe, sentadinho numa cadeira, quem sabe até preparando um almoço, alguma coisa assim. Na verdade, irmãos, Jonas estava sepultado na barriga daquele peixe. E o que o fez sobreviver foi o milagre de Deus. No peixe não tinha oxigênio, não tinha nada além daquilo que é comum ao estômago dos animais. E, naturalmente, ele seria destruído em poucos minutos. Mas era a mão do Senhor. Era Deus mostrando aquele homem que o Senhor tinha propósito na vida dele, que tinha propósito da sua existência. O Senhor mostra, olha, você está aqui dentro da barriga, mas eu te conservei, você está vivo. Não sabia como, mas você está vivo. Eu estou com você, eu estou te protegendo, estou guardando a tua existência, porque eu tenho um propósito na tua vida. Evidentemente que não encontramos tudo isso na palavra, no entanto, podemos chegar a essa conclusão. E Jonas, amados, ao entender o seu estado, diz a palavra que ele clama ao Senhor, ele clama ao Todo-Poderoso, ele clama para que o Senhor tivesse misericórdia da sua vida. A mão do Senhor, mais uma vez, vem sobre ele. E a Bíblia diz que Jonas foi vomitado nas praias do Mediterrâneo. Nas praias do Mediterrâneo. Às vezes nós vemos algumas pessoas fazendo questionamentos porque não pensam. Ah, mas Nínive está a mais ou menos 800, 900 quilômetros do Mediterrâneo. Como Jonas chegou? Como peixe vomitou Jonas em Nínive? Irmãos, a Bíblia não diz que Jonas foi vomitado em Nínive, mas que foi vomitado na praia do Mediterrâneo. E ele fez aquele trajeto nos meios que eram comuns naquela época. Portanto, nós vemos isso aí, irmãos, o agir do Senhor. Primeiro, o chamado de Deus para um homem que não queria fazer a obra dele. Um homem que colocou no seu coração o desejo de partir para o mais distante possível da presença do Eterno. Um homem que, a nosso exemplo, relutamos em fazer a vontade, ouvirmos a voz de nosso Senhor. Vemos ainda, irmãos, que o Senhor pesou a mão sobre ele. Descobriram que ele era o culpado, lançado no mar, engolido por um peixe. Ele teve uma experiência profunda, maravilhosa, porque ele tinha consciência que estava no interior de um peixe. No entanto, ele estava vivo. Era a mão de Deus, o cuidado do Senhor sobre a sua vida. Vomitado na praia, eis que recebe a segunda chance. O Senhor dá mais uma chance. Às vezes o Senhor nos dá chances. Nós jogamos fora a primeira, a segunda, quem sabe a terceira, mas é preciso um cuidado muito grande.

0: forte ao brincarmos com o Senhor. A palavra de João Bosco é uma solidão generosa de 120 mil pessoas. 120 mil pessoas. Está no final do capítulo 4, você pode ler no versículo 11. Há mais de 120 mil pessoas. Portanto, irmãos, era uma cidade extremamente povoada, para aquela época, talvez uma metrópole. No entanto, era uma cidade que estava longe do Senhor. Uma cidade que todas as práticas más estavam ali. A idolatria, a maldade, toda sorte de males, as obras da carne era comum naquele lugar. Mas como entender o amor de Deus? Como entender, amados, o que o Senhor tem como propósito? Como entender o agir do Eterno? É impossível para nós compreendermos como Deus age. Porque naturalmente, até aqui no nosso Brasil, ou outro lugar qualquer, ou qualquer uma das cidades que são ruins, com muita criminalidade e coisa assim, você gostaria de ver Deus pesando a mão, destruindo? Essa é a visão. Devíamos clamar por elas. Mas Nínive era assim também. Mas estava debaixo do amor de Deus, da mão poderosa do Senhor. Veja o que Deus faz. Irmãos, como entender o agir do Senhor? Eu falei no início a respeito de congressos de avivamento. É maior perda de tempo. Participar de congresso de avivamento, já participei há tempos, muito tempos atrás, desses congressos. Centenas de pessoas. Houve pregadores famosos, aquela coisa toda. Sai de lá, volta para a sua igreja. Nem a sua igreja aviva. Nada acontece. Mas virou moda congresso de avivamento, culto de avivamento, mas cadê o avivamento? Avivamento vem, irmãos, quando você se coloca na brecha, quando você se coloca à disposição de Deus. Avivamento não se aprende, avivamento se vive. Avivamento é fruto de um coração quebrantado aos pés de Cristo. Jonas quebrantou-se. Jonas voltou-se para o Senhor na barriga do peixe, arrependido, falou com Deus, acertou-se com o Eterno, vomitado, foi para Nínive e ali ele pregou uma palavra extremamente complexa. Na verdade, irmãos, de complexa não tinha nada na palavra de Jonas, é só para deixar você um pouco mais curioso. Mas a palavra que o Senhor colocou na boca de Jonas para que fosse pregado em Nínive era que eles se arrependessem, porque a cidade seria destruída em breve. Mas muito em breve. A cidade seria destruída muito em breve. E ele saiu por aquela cidade, saiu falando do juízo, saiu falando daquilo que Deus faria, e a cidade ouviu a palavra do profeta. Jonas 3:4. Começou Jonas a percorrer a cidade caminho de um dia e pregava e dizia: ainda 40 dias e Nínive será subvertida, será destruída. Eis a mensagem, irmãos. Ah, mas pastor, o que é que tem impactante nessa mensagem? Um homem pregando, um homem falando. Como uma cidade de 120 mil pessoas, cheia de deuses, pessoas sábias e poderosas, poderiam dar valor a uma mensagem tão simples quanto essa? Porque tinha o Espírito Santo de Deus agindo. Autoridade do Senhor, irmãos. Sem autoridade não prega-se o Evangelho. Sem autoridade não adianta você falar: Deus te ama, Jesus te salva, Cristo é o caminho. São palavras que tornam-se vazias na mente das pessoas. Mas quando você é cheio do Espírito Santo e quando você fala de Cristo Jesus para alguém, o Espírito de Deus estremece o coração da pessoa e ela entende a mensagem de salvação. Diz a palavra que Jonas pregou apenas isto. Esta foi a mensagem. A mensagem sobre o juízo de Deus. A mão poderosa do Senhor que pesaria sobre aquela cidade e a destruiria por completo. Mas veja como Deus age. Veja como o Senhor faz. E nasce ali, irmãos, naquela cidade, um grande avivamento que impactou 120 mil pessoas e provavelmente toda aquela região, todo o Império Assírio. Diz a palavra que Jonas pregou a palavra e Nínive respondeu, irmãos. Nínive respondeu com arrependimento, com jejum e com humilhação. Versículo 8 diz a palavra. 3:8. Mas sejam cobertos de pano de saco, assim os homens como os animais, e clamarão fortemente a Deus, e se converterão cada um do seu mau caminho e da violência que há nas suas mãos. Essa foi a ação, irmãos. 120 mil pessoas arrependidas, colocaram-se em jejum, humilharam-se diante do Senhor, clamaram pela misericórdia de Deus. Essa é uma lição que serve para nós. Não somos ninivitas, não somos assírios, mas somos pessoas que carecem da graça do Senhor. Carecemos da misericórdia de Deus, carecemos do agir do Senhor nas nossas vidas. E para recebermos o agir de Deus em nossa existência, irmãos, é necessário que haja arrependimento. Arrependimento de quê? Dos seus atos pecaminosos, das suas atitudes más, das obras da carne. E a partir do momento que você se arrepende, você confessa o teu pecado. O jejum, irmãos, é para você mostrar que o Senhor é superior, que você está debaixo da mão do Todo-Poderoso, que você reconhece o agir do Eterno. Diz a palavra que eles vestiram-se de pano de saco, mostrando a sua humilhação diante do Eterno, reconhecendo o poder de Deus. E o Senhor, irmãos, ele responde da seguinte forma: viu Deus o que fizeram, como se converteram do seu mau caminho, e Deus se arrependeu do mal que tinha dito lhes faria e não o fez. Amém? Para que isso fosse desta forma, é porque o coração daquele povo estava sujeito ao Senhor, sujeito à vontade de Deus. Aquele povo se arrependeu e entenderam que o Deus de Jonas era o Deus verdadeiro, era o Deus justo, o Deus ao qual eles deveriam colocar-se à disposição, submeter-se por completo. Certamente, amados, quebraram seus ídolos, abandonaram suas práticas más, os botecos da vida de Nínive fecharam, enfim, os prostíbulos e tudo mais que gerava pecado em Nínive foram fechados. Eis aí o fruto do avivamento verdadeiro, que alcançou 120 mil pessoas de uma vez. Este é o avivamento que Deus faz. É assim que Deus faz. Mas tudo dependeu, irmãos, do agir de um homem. Deus chamou um homem, Deus chamou Jonas, e Jonas, com dificuldades, se dispôs, foi, e o Senhor agiu de uma forma maravilhosa. O interessante, e vale ressaltar, que esse avivamento aconteceu lá pelos anos 800 antes de Cristo, praticamente há 3 mil anos atrás. No entanto, nós vemos que aqui está uma fórmula que vale para os nossos dias. Se você quer ver um avivamento no meio da tua casa, no meio da igreja, no meio dessa cidade, porte-se tal qual Jonas, pós o peixe. Após o peixe, porte-se como ele, vá e fale do juízo do Senhor, vá e fale da misericórdia de Deus, vá e testemunhe daquilo que Deus pode fazer na vida das pessoas, e certamente vidas hão de serem transformadas, hão de serem alcançadas pelo favor do Senhor. Mas nota-se que nós temos uma dificuldade grande. Talvez o teu colega de trabalho não saiba nem que você é crente. Sabe por que não sabe? Porque o testemunho não é de servo de Deus. Você está na fase do Jonas antes da baleia. Talvez o teu agir mostre-se como um fujão, alguém que está fugindo da presença de Deus. Você precisa, irmãos, encarar o teu chamado. Ah, pastor, mas eu não tenho nenhum chamado, eu não sou pastor, não sou evangelista, não sou missionário, eu não sou isso, não sou aquilo. Quer continuar nessa forma? Você não vai entrar nos céus. Essa é a grande verdade. Porque o chamado do Senhor é para todos. Ide por todo mundo e pregar o evangelho. não foi para pastor, apóstolos, bispos, enfim, mas para aqueles que se converteram, saiam e pregam o Evangelho. E o Senhor deu este chamado a todos nós para ministrarmos a palavra do Senhor. Amém, igreja? Glórias a Deus por isso. O grande avivamento em Nínive é um exemplo para as nossas almas. Nós vemos ainda, concluindo essa palavra, que a lição que aprendemos, Deus chama homens imperfeitos. Será que Deus não sabia que Jonas agiria daquela forma? Como é que fica a onisciência do Senhor? É certo que Deus sabia, mas por que Deus insistiu em Jonas? Porque Deus tem seus propósitos. Deus tem seus propósitos. Entenda isso. Deus sabe que você é imperfeito. Deus sabe das minhas imperfeições. Mas Ele tem um chamado para as nossas vidas. Deus tem um chamado para as nossas vidas. Amém? Outro aspecto que nós aprendemos, fugir não vai adiantar. Fugir traz sobre a tua vida a mão de Deus, a mão de juízo, não a mão de bênção, a mão de juízo. Não fuja do teu chamado, não fuja. Deus quer fazer uma grande obra através da tua vida. Amém? Ainda, nunca te esqueças, as misericórdias do Senhor não têm fim. Ô, glórias! As misericórdias do Senhor não têm limite. Ela foge à nossa compreensão. Para Jonas, era impossível que houvesse restauração daquele povo. Eu creio que ele pregou aquela mensagem ali, mas ele não pregou acreditando que aquele povo seria transformado. Isso até porque a palavra nos dá a entender isso. Ele estava tanto quanto revoltado com Deus pelo fato de pregar em Nínive. Ele não conseguia ver o amor do Senhor para com aquela cidade. E quando o povo se arrependeu, converteu-se, ele ainda ficou bravo com Deus. Porque ele não aceitava que um povo tão ruim fosse transformado e feitos em novas criaturas. Às vezes nós agimos da mesma forma. Nós temos a capacidade de falar, este é apto para o céu, aí você investe nele. Ah, isso aqui não, isso aqui é ruim de dar dó, esse cara é drogado, ele faz isso, faz aquilo, é adúltero, etc. Não vou perder meu tempo com ele. Quantas vezes você faz esse tipo de distinção? Quantas vezes nós fazemos essas distinções? É preciso aprendermos que as misericórdias do Senhor não têm fim. E o Senhor tem propósitos em todos que estão sobre a face da terra. Deus quer salvar. Amém, amados? O grande avivamento de Nínive é fruto da misericórdia do Senhor, da obediência de um homem que inicialmente tentou fugir da presença do Senhor, mas submeteu-se ao querer de Deus. Não fuja da presença do Senhor, mas submeta-se à vontade do Eterno. E a partir de hoje, vamos nós pregar em Nínive. Amém? A partir de hoje, vamos pregar em Nínive. Vamos pregar em Nínive. Você tem falado em Nínive que o Senhor está prestes a destruí-la? Entenda Nínive como o meio onde você está inserido. Entenda dessa forma. Amém? Vamos pregar. Seremos assim profetas do Senhor, onde quer que estejamos. Vamos orar, igreja? Senhor, muito obrigado, Pai, pela tua revelação, pela tua palavra. Prepara-nos para que em todas as situações possamos focar nossa vida na tua mensagem, na tua vontade, e não fazermos como Jonas, mas nos colocarmos à disposição para fazermos a tua vontade. Senhor, move nas nossas almas de uma forma grandiosa, ensina-nos sempre a olharmos para ti e a observarmos o teu mandamento. Esse é meu clamor, em nome de Jesus. Amém. Aleluias. Amém, amados? Nunca fuja do chamado de Deus. Amém? Você está em Nínive, pregue a mensagem para Nínive. Ô, glórias!
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Porque Deus amou o mundo de tal maneira que deu o seu único filho para que todo aquele que nele crê não pereça, mas tenha vida eterna.

e não entrará nela coisa alguma impura, nem o que pratica abominação ou mentira, mas somente os que estão escritos no livro da vida do Cordeiro. Apocalipse 21,

celestiais e estão por toda parte em ação intensa e constante. São cooperadores de

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2: Irmãos, desperta tu que dormes. Ô bênção! Desperta tu que dormes. Esta foi uma palavra do apóstolo Paulo à igreja de Éfeso. Uma igreja que passava por problemas em decorrência da observação dos costumes, das práticas do mundo, permitiu que o mundo adentrasse, que o mundo alcançasse, e quando o mundo adentra a vida das pessoas, é como se elas estivessem dormindo, um sono espiritual, e é preciso que haja esse acordar. Éfeso era uma cidade muito grande no tempo do apóstolo Paulo, aproximadamente 300 mil habitantes. Imagine uma cidade há 2000 anos atrás com 300 mil habitantes. Uma cidade gigantesca. Ela era a segunda maior cidade do Império Romano. Perdia apenas para Roma. Era a capital da província romana da Ásia. Ainda possuía um grande porto, um porto extremamente movimentado, um comércio efervescente, indústrias. Era uma cidade profundamente religiosa, extremamente religiosa. Ali estava o grande templo de Diana. O templo de Diana, conforme historiadores, media aproximadamente 3 mil metros quadrados. Era um templo gigante. E a cidade, de certa forma, vivia ao redor do templo. Havia um envolver profundamente com as coisas religiosas. Essa cidade foi destruída por volta do ano 262, 263 da nossa época. Hoje, onde ela situava-se é a atual Turquia. Amém? E certamente, amados, aqueles que estavam na igreja, dentro daquele mover, daquele movimento da cidade, dentro daquela atmosfera religiosa que envolvia Éfeso, alguns se deixaram envolver. Se deixaram tomar pela situação. E o apóstolo Paulo escreve esta carta. Escreve a carta à igreja de Éfeso. E ele chama a atenção para que aqueles irmãos pudessem rever seus conceitos, os seus princípios. E nós, amados, temos que usar esse exemplo para a nossa vida. Porque muitas vezes nós estamos seguindo os mesmos passos da igreja de Éfeso. Quantas vezes nós nos deixamos envolver pelas situações, envolver pelos problemas, envolver pela sociedade, envolver por situações que nos afastam da presença do Senhor. Muitas vezes nós não nos envolvemos de forma direta, ou seja, nós não estamos lá participando, porém, o coração está aberto àquelas situações. E o inimigo, este não brinca, e o inimigo aproveita todas as situações para que ele possa injetar o desânimo. Possa injetar o descaso, injetar no coração das pessoas a insensibilidade àquilo que é de Deus. E isto, amados, gera um sono espiritual. As pessoas perdem de vista a grande misericórdia, o grande poder de Deus. As pessoas param de observar aquilo que Deus quer, passam a viver segundo a sua carne, viver segundo os seus princípios, e chega um ponto que a carne diz: olha, você não precisa fazer. Não, não precisa. Não precisa agir desta forma. Não precisa mais ler a Bíblia. Não precisa mais orar. Veja, você tem comunhão com Deus, você não faz nada de errado. Você é uma pessoa legal. Fique de boa. Muitas vezes, amados, essas sugestões aparecem de forma indireta. O inimigo, ele gosta muito de sugestionar as situações. Nem sempre é de forma direta, mas indireta. No entanto, elas são armazenadas no coração do homem, armazenadas no coração daqueles que são servos de Deus. E isto gera um problema seríssimo, um problema de comunhão com o Todo-Poderoso. E quando acordam, se acordam, é tarde demais. Descobrem que perderam totalmente a comunhão com o Senhor, que apagaram. E depois que se apaga, para reacender é difícil. É muito mais fácil as pessoas prosseguirem no caminho, sem desviarem-se da vontade do Senhor. Mas ao desviar-se daquilo que Deus quer, para retornar ao caminho original, para voltar para o Todo-Poderoso, tudo é mais difícil. Para você perder Deus de vista é muito fácil, extremamente fácil. Mas para voltar aos caminhos do Senhor, só a misericórdia de Deus, irmãos. Porque são tantas as amarras, são tantas as dificuldades, que é extremamente difícil recomeçar com o Todo-Poderoso. E o apóstolo Paulo, que conhecia muito bem aquela igreja, esteve ali algumas vezes. Na última vez que esteve em Éfeso, ficou aproximadamente 3 anos. E ele conhecia muito bem aquela situação, sabia da influência da sociedade, sabia da influência religiosa, conhecia também o maligno, sabia do poder do maligno. E ele escreve àquela igreja e chama a atenção daqueles amados para que eles pudessem acordar desse sono mortal. Amém? E eu quero que vocês abram as suas Bíblias em Efésios capítulo 5, leremos versículos 14 até o 17. Efésios capítulo 5, versículos 14 ao 17. Vamos ficar de pé para nós lermos a palavra de Deus. Pelo que diz: desperta, ó tu que dormes, levanta-te de entre os mortos, e Cristo te iluminará. Portanto, vede prudentemente como andais, não como nécios, e sim como sábios, remindo o tempo, porque os dias são maus. Por esta razão, não vos torneis insensatos, mas procurai compreender qual a vontade do Senhor. Amém? Senhor, fala conosco, Pai. Ensina-nos, ó Deus, orienta-nos, para que nós possamos viver segundo a Tua vontade, não darmos lugar para a nossa carne, nem tampouco ouvirmos as sugestões do maligno. Ó Senhor, desperta-nos em nome de Jesus. Amém. Os irmãos podem assentar-se. Queridos, no versículo 14, Paulo chama a atenção da igreja de Éfeso e diz: desperta, ó tu que dormes, levanta-te de entre os mortos e Cristo te iluminará. Irmãos, nós precisamos estar atentos, extremamente atentos à nossa caminhada, porque a nossa caminhada, ela é difícil. Ela é fácil porque nós temos o Senhor que nos dá condições, que nos dá força para seguirmos em frente. O Espírito Santo nos coloca de pé, o Espírito Santo nos impulsiona, o Espírito Santo nos dá condições de seguirmos em frente. É difícil pelo fato de possuirmos o inimigo 24 horas por dia, que não abre mão da gente. Oh, meu Deus! O inimigo de nossas almas, amados, ele não abre mão da tua vida. Ele é a tua maior companhia, depois do Espírito Santo que habita no teu coração, com certeza, mas ele é a tua maior companhia. Diz a palavra que o maligno está ao nosso redor, derredor, está ali como o leão que ruge, querendo te pegar, querendo passar as unhas em você, querendo fatiar a tua vida, querendo te destruir. E quantas vezes, irmãos, esse inimigo, ele consegue alcançar o coração das pessoas. Em Éfeso, ele dominava por completo. Vemos que aquela cidade era infestada, totalmente infestada, pelos princípios demoníacos. Ali existia um grande templo, um templo que levava as pessoas à idolatria, ao paganismo. Adoravam a Diana. Vemos que o maligno tinha uma força gigantesca, uma força extremamente forte. E isso, irmãos, certamente influenciava todas as pessoas. E era uma luta constante para a igreja em Éfeso manter-se de pé. Porém, eu quero afirmar para vocês que não mudou muita coisa. Hoje nós temos visto que esse mundo está nas mãos do maligno. A Bíblia diz que esse mundo jaz nas mãos do maligno. Consequentemente, ele anda à procura dos servos de Deus para fazê-los desviar da presença do Mestre, para fazê-los errar o caminho, e aqueles que estão desavisados, que não estão atentos a esta verdade, são tocados. Lamentavelmente são tocados, e quando tocados, eis que O maligno injeta no coração das pessoas toda sorte de coisas ruins. E eis aí o início da morte, do sono espiritual, do sono que leva as pessoas à morte. E é necessário estarmos atentos a esta realidade, porque a partir do momento que nós deixamos que o pecado seja gerado e não damos a devida atenção ao pecado, eis o início do fracasso, da separação com Deus, da separação da presença de Deus. E consequentemente, amados, eis o sono espiritual. Nós, como servos de Deus, temos que andar dia após dia atentos. Ô bênção! É necessário que tenhamos na nossa vida uma campainha, e essa campainha é o Espírito Santo de Deus, que todas as vezes que você dá um passo que não é da vontade do Eterno, Ele te chama a atenção. Mas para que você possa ouvir o Espírito de Deus, a voz do Espírito de Deus, o toque do Espírito de Deus, eis a necessidade da sensibilidade. Sermos sensíveis ao Espírito de Deus. Mas para que haja sensibilidade no coração, sabemos que é necessário comunhão com Deus. Se não há comunhão com o Todo-Poderoso, aquela busca incessante, aquela busca incansável pela presença do Senhor, como é que teremos comunhão com Ele? Nós podemos, amados, deixar tudo para trás nessa vida. Você pode deixar o teu emprego, tornar-se um andarilho por aí. Você pode jogar tudo para cima, mas não pode perder de vista jamais, por um segundo sequer, a presença, a pessoa do amado Senhor. Nós não podemos perder de vista, amados, porque a partir do momento que você separa-se de Deus, todas as situações ruins, elas são agregadas ao teu viver. E eis o porquê que muitos estão fracos, muitos caem, não conseguem andar, não têm prazer no Senhor. É porque não conseguem mais ouvir a voz, sentir o toque, a presença do Espírito Santo de Deus nas suas vidas. Paulo diz à igreja de Éfeso: desperta, ó tu que dormes, levanta-te de entre os mortos, e Cristo te iluminará. Irmãos, havia ali uma chance de restauração. Paulo diz: levanta-te de entre os mortos, ou seja, acorda, acorda para aquilo que é de Deus. Retome a caminhada com o Senhor, volte para a presença do Mestre, arrependa-se, confesse os pecados, e Cristo te iluminará, o Senhor te colocará de pé. Ô bênção! A nossa vida vai mudar em alguma coisa? Vai. A partir do momento que acordamos para o Senhor, o Espírito de Deus volta a falar com a gente, nos fortalecer. Mas é necessário que haja uma vigilância constante. O servo de Deus precisa viver cada dia atento ao meio onde ele está, para que não seja contaminado ou contagiado pelo vírus do pecado que abundantemente está por aí. Nós temos que ter muita atenção a esta situação, amados. Nós precisamos ver isto como algo extremamente importante e talvez como aquilo que é mais importante na nossa existência. Deus precisa ser tudo na nossa vida. E a partir do momento que nós reconhecemos nosso estado de sono, adormecidos no pecado, e reconhecemos a soberania do Senhor, é possível que haja uma ressurreição e voltar-se para a presença de Cristo Jesus e viver na luz do Senhor. Amém? Esta é a vontade do Eterno para a nossa vida, como era a vontade dele para a igreja de Éfeso. Nos versículos 15 e 16 está escrito: portanto, vede prudentemente como andais, não como nécios, e sim como sábios, remindo o tempo, porque os dias são maus. Ô bênção! Desperta, ó tu que dormes, mas acordados, preste atenção na forma de vida. O apóstolo Paulo chamou a atenção da igreja e diz: olha, vocês precisam prestar atenção na forma que vocês vivem. Como é que vocês estão vivendo? Para quem vocês estão vivendo? O que é que fazem? Por que agem dessa forma? Por que as atitudes? Por que Deus não está em primeiro lugar? Por que Deus não está entronizado? É preciso observarmos essas situações para que tenhamos uma vida completa com Deus, igreja. É preciso que observe. No versículo 15, portanto, vede prudentemente como andais. Veja, é preciso observar o caminho. É preciso olhar como tu andas. E esse andar é mais extenso do que parece. Não é apenas andar pelas ruas, dando passos pelas ruas, mas é você sondar o coração, analisar o coração, ver o que tem dentro da sua mente, para que em todas as situações você possa dizer não para a carne, não para os sentimentos da carne, e viver Deus, observando aquilo que Deus quer, dizendo não para o pecado, falando apenas aquilo que é agradável ao Mestre. Irmãos, o Senhor chamou-nos para quê? De forma prudente. Olha só que interessante. Prudentemente, como andais? Veja com muita atenção os teus passos, com prudência. Não olhe de uma forma genérica, de uma forma generalizada, não. Mas olhe atentamente a tua vida. É preciso, irmãos. Nós temos que fazer aquela clássica pergunta: será que Deus está satisfeito com o meu viver? Será que Deus está satisfeito com as minhas ações? Será que Deus está satisfeito com as minhas companhias? Com aquilo que eu falo? Será que Deus está satisfeito com aquilo que eu vejo na televisão, na internet, no WhatsApp? Será que Deus está satisfeito com as minhas conversas? Será que o Senhor está satisfeito com os meus pensamentos? Oh, pensamentos, coisas secretas, ninguém vê. Mas será que Deus está satisfeito com eles? Deus conhece nossos pensamentos, o diabo não. Mas Deus conhece nossos pensamentos. Será que o Senhor está satisfeito com aquilo que nós pensamos? Da forma que nós ocupamos o tempo? O que é que nós temos feito? Será que Deus está na primazia da nossa vida, está em primeiro lugar na nossa existência, de fato? Amados, são questões que nós temos que analisar com muito carinho. São interrogações constantes, elas não podem ser esquecidas. Nós temos que sempre nos interrogarmos e vermos como temos vivido. Será que Deus está no centro da nossa existência? Irmãos, não nos enganemos. O diabo diz para você: olha, tá legal assim, tá bom desse jeito, siga nesse caminho. O diabo, amados, ele fala através das situações, ele traz alegria ao nosso coração, satisfação ao nosso coração, mesmo quando nós não estamos fazendo a vontade de Deus, porque quando nós estamos no pecado, estamos sujeitos à ação do maligno. Só que o maligno, diz a palavra, que ele é o enganador. O maligno é o enganador, e ele engana as pessoas, e é por isso que nós temos visto nesses últimos tempos tanto engano, porque as pessoas são levadas ao engano, até na boa fé. Há muitos que estão sendo enganados e acham que está tudo legal, que Deus está feliz. Muitos estão vivendo o adultério, por exemplo. Ah, Deus entende, lá na minha casa só misericórdia, aquela mulher, aquele homem, enfim, aquela coisa toda. Ah, o Senhor abriu uma porta, Deus sabe como é Deus. Deus me ama, Ele vê a minha necessidade. Aí o cara parte para o adultério e acha que Deus está naquela causa. Muitos estão mentindo e dizem: olha, eu estou mentindo, mas Deus entende, porque eu não posso falar a verdade. É a situação, é o meio. E o diabo diz: não, Deus entende. Muitos agem de má fé, enganam o próximo e acham que Deus está dizendo: não, tudo bem, é assim mesmo. Porque as pessoas veem que é seu meio de ganhar o pão, é o seu meio de vida, e é impossível viver sem enganar. Ah, não, tudo bem, Deus entende, Deus compreende, Deus sabe que eu preciso do pão do dia a dia na minha casa. Se eu não fizer assim, minha família morre de fome. As pessoas são até dramáticas, mas é porque o diabo fecha os olhos das pessoas. E há aqueles que se envolvem com companhias más, companhias mundanas, companhias que não querem saber de Cristo Jesus e passam a beber e a comer no mesmo prato. Acha que tudo é normal, que tudo é comum. E o diabo diz, não, você precisa dos seus amigos, você precisa viver assim. Deus sabe. Irmãos, a partir do momento em que o pecado é gerado na vida das pessoas, eis que o espírito de engano se achega e ele leva as pessoas cada vez mais para um buraco fundo, para a destruição. E a palavra diz, portanto, vede prudentemente como andais, não como nécios. Quem são os nécios? Aqueles que não possuem conhecimento, aqueles que não querem saber de Deus, aqueles que vivem no pecado. Nós não podemos viver dessa forma, mas sim como sábios. Certamente a igreja de Éfeso havia deixado se envolver por toda a prática de coisas ruins, influenciada pelo mundo, talvez trazendo práticas pagãs para dentro do templo, como hoje nós temos visto.